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1: Olá, boa noite.
2: Boa noite para você que nos acompanha em todo o país.
1: Segunda-feira, 22 de junho de 2026.
2: Vamos ao destaque do dia, Nova Indústria Brasil.
1: No Rio de Janeiro, o presidente Lula anuncia investimentos de mais 140 bilhões de reais para desenvolver o Parque Industrial Brasileiro.
2: Fertilizantes, máquinas agrícolas, medicamentos e vacinas, mobilidade e inteligência artificial estão entre os setores que receberão estímulos.
1: O presidente destacou que o desenvolvimento do país deve ser feito em parceria por setores público e privado.
3: O Brasil não pode comportar mais aquele discurso atrasado entre a competência privada e a competência pública. O que importa é que os dois produzam.
2: E ainda no Rio, o presidente também anunciou 1 bilhão de reais em investimentos para a urbanização de favelas e desenvolvimento de comunidades.
1: Recursos também serão investidos em educação e em obras de um dos maiores bairros da capital fluminense, Graziele Bezerra.
4: Serão mais de 700 milhões de reais do novo PAC para a construção de redes de esgoto, parques e praças, obras de pavimentação e melhorias na rede elétrica.
2: Você vai ouvir também acolhimento a refugiados.
1: Relatório mostra aumento do número de pedidos de asilo e de regularização de migrantes no Brasil.
2: O país busca fortalecer mecanismos de acolhida e integração para pessoas que chegam em busca de proteção internacional. Caroline Blaut.
5: Como parte desse esforço, o governo do Brasil lançou uma consulta pública do primeiro Plano Nacional de Migrações, Refúgio e Apatridia.
1: Hoje, na apresentação da Voz do Brasil, Mariana Jungmann e Luciano Seixas.
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1: O presidente Lula cumpriu hoje uma série de agendas no Rio de Janeiro.
2: Entre elas, o anúncio de mais 140 bilhões de reais para o programa Nova Indústria Brasil.
1: Os recursos vão priorizar investimentos em setores essenciais para a economia do país, como fertilizantes, máquinas agrícolas e indústria da saúde.
6: Lançada em 2024, a Nova Indústria Brasil tem o objetivo de impulsionar o desenvolvimento industrial até 2033. No seminário sobre os 74 anos do Banco Nacional de Desenvolvimento Econômico e Social, foi anunciada a ampliação da NIB, com mais 140 bilhões de reais até o fim de 2026. São recursos do BNDES, da Financiadora de Estudos e Projetos e da Empresa Brasileira de Pesquisa e Inovação Industrial, o que eleva o investimento na política industrial para 750 bilhões de reais em 4 anos. O presidente do BNDES, Aloysio Mercadante, detalhou as prioridades.
7: As áreas prioritárias são fertilizantes e máquinas agrícolas, depois saúde, biofármacos, terapias avançadas, IFAs, vacinas, mobilidade sustentável, inteligência artificial e audiovisual. Toda essa indústria criativa que nós queremos olhar também com atenção.
6: A ministra da Ciência, Tecnologia e Inovação, Luciana Santos, anunciou que o Ministério vai liberar também 440 milhões de reais para que a Embrapi desenvolva projetos de inovação.
8: Os recursos vão alavancar investimentos privados e permitirão contratar 550 projetos de inovação de empresas em um valor total de 1,2 bilhões.
6: Na área socioambiental, foi divulgado o resultado do primeiro processo público para a compra de créditos de carbono, o Profloresta Mais. O programa, uma parceria do BNDES com a Petrobras, financia projetos de restauração ecológica na Amazônia. As empresas vencedoras vão fornecer 5 milhões de créditos de carbono com replantio de espécies nativas, como detalhou a presidente da Petrobras, Magda Chambriá.
9: Nós recebemos 16 propostas, 3 foram selecionadas e cada um comprometido com a restauração de pelo menos 3 mil hectares de áreas degradadas no bioma amazônico.
6: Além disso, foi oficializada com a Petrobras uma parceria para pesquisas sobre minerais críticos essenciais para a transição energética. O presidente Lula destacou a importância dos investimentos públicos e privados para o crescimento do país.
3: O que nós estamos assistindo hoje é apenas uma demonstração de que o Brasil não pode comportar mais aquele discurso atrasado entre a competência privada e a competência pública. O que é público e que funciona tem que continuar público e funcionando. O que é privado e funciona tem que continuar a ser privado e funcionando. O que importa é que os dois produzam.
6: No evento, houve ainda o anúncio de financiamento de 340 milhões de reais a uma empresa de mobilidade urbana para a aquisição de 85 mil bicicletas elétricas, voltadas para entregadores de aplicativos. O projeto utiliza recursos do Fundo Clima. Reportagem Nazi Brum.
2: Obras também de drenagem, saneamento, pavimentação e melhorias da rede elétrica em comunidades do Rio de Janeiro.
1: E ainda um grande projeto que vai ajudar a conter as enchentes na região do Jardim Maravilha.
2: Investimentos do governo federal que somam mais de R$1 bilhão.
1: O presidente Lula fez os anúncios hoje no Rio de Janeiro e autorizou o início de obras que devem melhorar a vida de quem mora nas periferias.
10: Com a assinatura da ordem de serviço, está autorizado o início das obras para controle de enchentes no Jardim Maravilha, em Guaratiba, zona oeste do Rio de Janeiro. Um dique de mais de 3 quilômetros vai funcionar como uma barragem, evitando que as águas cheguem às áreas habitadas. O projeto conta com drenagem e construção de reservatórios. Serão investidos R$340 milhões por meio do novo PAC, o Programa de Aceleração do Crescimento, beneficiando cerca de 30 mil pessoas. Gente como a Ivone Abrantes, que sofre há décadas com as inundações.
11: Cada enchente que tem, a gente é mais uma perda de tudo, aí a gente fica sem nada novamente, então fica muito difícil. Eu passei aqui esse tempo todo, que são décadas e décadas, vivendo nessa situação.
10: As obras terão duração de 3 anos. O presidente Lula pediu atenção da comunidade na execução dos trabalhos.
12: Eu queria que vocês fiscalizassem essas obras. Alguém está fazendo alguma coisa ou não está fazendo? As obras estão andando ou não estão andando? Porque se vocês não fiscalizarem e não denunciarem para a gente fica lá em Brasília achando que está tudo maravilhoso. Essas obras precisam andar rápido.
10: Favela da Maré, Complexo do Alemão e Rocinha também vão receber obras de urbanização. Serão mais de R$700 milhões do novo PAC para a construção de redes de esgoto, parques e praças, obras de pavimentação e melhorias na rede elétrica. O ministro das Cidades, Vladimir Lima, comentou os investimentos.
13: Nós estamos trazendo aqui hoje também cerca de R$170 milhões para o Complexo da Maré, onde hoje damos ordem de serviço para início do parque linear e do ecoponto que vai auxiliar no descarte de lixo no Complexo da Maré, gente. Além disso, hoje nós concluímos aqui no mês de junho o endereçamento CEP de todas as ruas, becos e vielas do Complexo da Maré. Com isso, a gente trazendo a oportunidade de você receber uma encomenda em casa, ou de você acessar um serviço social.
10: Na área da educação, o governo anunciou um novo campus do Instituto Federal do Rio de Janeiro, na Cidade de Deus, em Jacarepaguá. A construção de uma nova escola em Realengo e também autorizou o início das obras do campus do Instituto Federal no Complexo do Alemão. Serão criados ainda 10 MovCels, equipamentos de cultura itinerantes que contam com biblioteca, estúdios para produção e edição audiovisual. Reportagem Graziele Bezerra.
2: E o governo do estado do Rio de Janeiro aderiu hoje ao PROPAG, Programa de Pleno Pagamento de Dívidas dos Estados.
1: O Rio possui uma dívida de R$210 bilhões com a União e todo mês são cobrados sobre ela o valor da inflação oficial, o IPCA, mais 4% de juros.
2: Mas com a adesão ao PROPAG, o estado fluminense pagará agora apenas o IPCA e a dívida foi renegociada por 30 anos.
1: Isso significa uma economia para os cofres locais de R$3 bilhões e 100 milhões somente neste ano.
2: Em contrapartida, o Estado deve investir em programas sociais.
1: Ao assinar o termo de adesão ao PROPAG, junto com o governador em exercício do Rio, Ricardo Couto, o presidente Lula destacou os ganhos para a população.
3: O que é importante é que vai sobrar mais dinheiro para o governador administrar o Rio de Janeiro. E esse dinheiro, uma parte dele tem que ser alocada em políticas sociais. De preferência em duas áreas que são cruciais, saúde e educação.
2: E agora à noite, ainda na capital fluminense, o presidente Lula participa da cerimônia nacional de premiação da 20ª edição da Olimpíada Brasileira de Matemática das Escolas Públicas, a OBMEP.
1: A competição é voltada a alunos do 6º ano do ensino fundamental até o 8º ano do ensino médio de escolas públicas e privadas.
2: A repórter Thaís Antônio preparou uma reportagem para a gente sobre esse que é um dos principais estímulos ao estudo da matemática no Brasil.
14: Criada em 2005, a Olimpíada Brasileira de Matemática das Escolas Públicas, OBMEP, busca estimular o interesse pela matemática, descobrir novos talentos e incentivar estudantes a seguirem trajetórias nas áreas científica e tecnológica. Foi o que aconteceu com Luana Aparecida Costa, mestre em matemática pelo Instituto de Matemática Pura e Aplicada. Ela conquistou 5 medalhas na OBMEP, mas nunca se esqueceu da primeira, que despertou-a para o sonho de estudar essa disciplina.
15: Eu tenho uma irmã um ano mais velha que eu e ela ganhou uma medalha de bronze, então eu fiquei com vontade de ganhar medalha também e comecei a estudar. E comecei a me apaixonar pela matemática. E assim eu pude ganhar minha primeira medalha, que foi a medalha de ouro, tão sonhado ouro. Foi o melhor dia da minha vida, a cerimônia nacional de premiação da OBMEP. Eu lembro até hoje.
14: A iniciativa também contribui para fortalecer a educação básica, ampliar o acesso a materiais de qualidade e incentivar a formação e valorização de professores. Sanduel Vieira, professor da Universidade Federal do Piauí e medalhista da primeira edição da OBMEP, conta que descobriu sua vocação por meio da participação nas Olimpíadas.
16: Foi um divisor de águas na minha vida, me ajudou a escolher o curso que eu ia fazer. Fiz matemática, mestrado, doutorado em matemática e hoje sou professor da Universidade Federal do Piauí. Eu sou quem eu sou hoje, a pessoa que eu sou, por causa da OBMEP.
14: A OBMEP é realizada pelo Instituto de Matemática Pura e Aplicada, o INPA, com apoio dos Ministérios da Educação e da Ciência, Tecnologia e Inovação. Voltada para estudantes do sexto ano do ensino fundamental até o último ano do ensino médio, a Olimpíada segue mobilizando escolas de todo o país. Na edição de 2025, mais de 18 milhões de alunos se inscreveram para a prova, alcançando mais de 99% dos municípios brasileiros. Reportagem Thaís Antônio.
1: A plataforma de envio do Defesa Civil Alerta foi tirada do ar na madrugada do último sábado, após ter sofrido uma invasão e disparado alertas para diversas regiões do país.
17: A mensagem foi do tipo alerta extremo, que é disparado apenas em situações de risco iminente, e continha a palavra misantropia, que significa ódio à humanidade.
1: O alerta foi registrado nos estados de São Paulo, Rio de Janeiro, Mato Grosso do Sul, Distrito Federal e Paraná.
17: Ainda não é possível calcular quantos aparelhos móveis receberam as mensagens, de acordo com o secretário nacional de Proteção e Defesa Civil, Volney Wolf, mas ele já se encontra em desenvolvimento uma nova versão mais segura para esse sistema.
18: Temos que avaliar e ter informações bastante seguras de como é que aconteceu esse ataque, como é que essas pessoas conseguiram furar a nossa segurança, ver se está atendido por esse desenvolvimento que está em andamento no Ministério e no menor tempo possível, é uma questão de prioridade, né, do governo federal colocar essa nova versão que garanta mais segurança ao sistema e, enfim, aos usuários do Sistema Nacional de Proteção e Defesa Civil.
1: A Polícia Federal está investigando o caso e uma perícia técnica vai apurar o alcance dos disparos não autorizados.
17: O Ligue 180, canal de atendimento às mulheres, tem registrado aumento expressivo de violência nos ambientes digitais.
1: De acordo com o Ministério das Mulheres, o número de denúncias saltou de 5 mil para mais de 16 mil casos em 2026.
17: Isso representa tanto um crescimento nos casos, como também maior confiança da população no canal de denúncias.
1: Diante dessa realidade, a central passa a operar um novo protocolo para se adaptar às novas dinâmicas da violência digital.
19: O Ligue 180, Central Telefônica de Atendimento à Mulher, registrou 16.725 casos de violência contra mulheres em ambiente digital nos primeiros 5 meses deste ano. Esse número é 188% maior que o registrado nos 5 primeiros meses do ano passado, quando chegou à marca de 5.795 denúncias. De acordo com a ministra das Mulheres, Márcia Lopes, nos últimos anos, houve uma subnotificação dos casos. Com melhorias no sistema, o Ligue 180 passou a receber mais denúncias. Segundo a ministra, isso é importante para investir nas políticas públicas de combate à violência.
20: A gente está percebendo que o grau de confiabilidade no 180 tem aumentado muito. Tem um espaço que não é só de denúncia, mas é de mapear a realidade.
19: Para lidar com o aumento expressivo, a central de atendimento Ligue 180 passou por atualizações. A ideia é aprimorar o atendimento para acolher e orientar vítimas de violência digital. Para isso, os atendentes passaram por capacitação. O sistema de registro também foi reformulado e passa a contar com um registro mais detalhado das ocorrências. Com isso, é possível especificar a atuação do governo federal, como detalha a ministra das Mulheres, Márcia Lopes.
20: Todas as medidas estão sendo pensadas a partir das realidades do Brasil. E nós estamos hoje num ambiente absolutamente favorável para a gente tomar as medidas. É só assim que a gente vai romper esse ciclo estarrecedor de violência contra as mulheres.
19: A Central de Atendimento à Mulher, Ligue 180, funciona 24 horas por dia, todos os dias da semana. Também é possível falar com a Central por mensagem de WhatsApp pelo número 61-9610-0180. Reportagem Márcia Fernandes.
17: Você já tirou a nova carteira de identidade nacional? Essa semana você deve receber uma notificação pelo WhatsApp e pela caixa postal do gov.br, avisando sobre a possibilidade de uso da versão digital do documento.
1: A versão digital fica disponível no aplicativo gov.br e tem benefícios, como a inclusão dos dados referentes ao título de eleitor e a carteira nacional de habilitação.
17: Além da carteira de identidade nacional, a conta gov.br também tem uma nova funcionalidade, um formato digital de procuração para que beneficiários do INSS sejam representados por outras pessoas.
1: A procuração eletrônica pode ser usada somente no aplicativo ou site do meu INSS e não tem validade se impressa ou compartilhada como documento.
17: Ao aceitar a procuração eletrônica, o cidadão deve também indicar quais serviços ele autoriza que o representante possa consultar e o período de validade da procuração.
1: Por enquanto, dois serviços estão disponíveis: consultas de documentos e de serviços online e consultas de pedidos e de benefícios.
17: Mas atenção com as fraudes. O governo do Brasil não envia mensagens por WhatsApp solicitando seus dados pessoais ou pedindo que você clique em nenhum link.
1: E tanto para a carteira de identidade nacional quanto para a procuração do INSS, você deve fazer os procedimentos dentro do site ou aplicativo do gov.br após inserir a sua senha.
17: Considerada a maior obra ferroviária do país, a Malha Norte teve concluído o trecho de 163 quilômetros entre Rondonópolis e Dom Aquino, no Mato Grosso.
1: O vice-presidente Geraldo Alckmin participou da entrega nesse fim de semana.
17: Integrado ao novo PAC, o empreendimento prevê 743 quilômetros de trilhos, ampliando a conexão das regiões produtoras de Mato Grosso com a Malha Ferroviária Nacional e o Porto de Santos.
1: A etapa entregue contou com investimentos privados de 5 bilhões de reais.
17: Alckmin lembrou que o avanço ferroviário é essencial não só para o escoamento da produção brasileira.
0: Reduz emissão de carbono, de gás de efeito estufa, diminui acidente. Então ajuda o meio ambiente, ajuda a saúde pública, reduz custo Brasil, melhora a competitividade e o país cresce mais, gera mais emprego e mais renda.
1: Conflitos, perseguições e crises humanitárias contribuíram para um aumento de pedidos de refúgio no Brasil.
17: Um estudo divulgado hoje pelo Ministério da Justiça e Segurança Pública mostra que o país recebeu quase 76 mil solicitações de refúgio em 2025.
5: Pela primeira vez, os cubanos lideraram os pedidos de refúgio no Brasil, superando os venezuelanos. Foram 41.919 solicitações feitas por cubanos e 21.233 por venezuelanos ao longo do ano passado. Os dados fazem parte do relatório Refúgio em Números 2026, apresentado durante evento realizado em Brasília, que marca os 75 anos da Convenção sobre o Estatuto dos Refugiados. O ministro da Justiça e Segurança Pública, Wellington César Lima e Silva, avalia que o documento continua atual diante do crescimento dos deslocamentos forçados em todo o mundo.
21: Essa data não marca apenas a assinatura de um tratado, mas a reafirmação da própria dignidade da pessoa humana diante do desafio do deslocamento forçado. É essa a força da expressão direito a ter direitos. E é esse vazio que a política de refúgio busca enfrentar.
5: Por trás das estatísticas estão histórias de pessoas que precisaram abandonar suas casas em busca de segurança ou melhores condições de vida. É o caso da cantora iraniana Mamoni, refugiada no Brasil desde 2012.
4: Saí do Irã para falta de liberdade, para direitos mulheres. Eu saí do Irã, eu sou cantora, mas cantar no Irã para mulheres é proibido. Você não pode subir no palco cantar, porque você é mulher.
5: O aumento dos deslocamentos forçados tem exigido o aperfeiçoamento constante das políticas de proteção e acolhimento. Segundo a secretária nacional de Justiça, Maria Rosa Loula, o Brasil tem buscado fortalecer mecanismos de acolhida e integração para pessoas que chegam ao país em busca de proteção internacional.
7: Num mundo em conflito, num mundo em que os deslocamentos forçados crescem a cada dia, o Instituto do Refúgio precisa e deve se aprimorar também. A cada dia. O acolhimento que o Estado brasileiro tem proporcionado com o resguardo dos direitos humanos, da identificação, da segurança, promovendo a tão desejada migração segura e ordenada, é um exemplo para o mundo hoje.
5: Como parte desse esforço, o governo do Brasil lançou uma consulta pública do primeiro Plano Nacional de Migrações, Refúgio e Apatridia. O documento vai orientar pelos próximos 4 anos, ações voltadas ao acolhimento, à proteção de direitos e à integração social e econômica de imigrantes, refugiados e apátridas no Brasil. Participe e contribua pelo site brasilparticipativo.presidencia.gov.br. Reportagem Caroline Blaut.
1: Pacientes que enfrentam câncer de mama avançado agora contam com uma nova aliada na luta contra a doença.
17: A Anvisa aprovou hoje um tratamento oral inédito com o uso do medicamento Inlurio, fabricado no Brasil.
1: A medicação é indicada para pacientes adultos cujo tumor já se espalhou ou não pode ser operado.
22: Foi registrado nesta segunda-feira pela Agência Nacional de Vigilância Sanitária, Anvisa, o medicamento de nome Inlurio, que é o tocilato de imlunestranto. Ele é indicado para adultos com câncer de mama avançado, que não pode ser removido por cirurgia ou que já se espalhou para outras partes do corpo. O novo medicamento bloqueia os receptores de estrogênio do tecido mamário, ajudando a impedir o crescimento e a disseminação das células cancerígenas. O produto, desenvolvido pela Eli Lilly, do Brasil Limitada, é oral e indicado como monoterapia. Segundo dados do Instituto Nacional do Câncer, o INCA, o câncer de mama é a neoplasia maligna mais incidente em mulheres. Entre 2023 e 2025, foram registrados 73.610 casos da doença, o que representa 30% dos cânceres em mulheres. Daniele Popov, para A Voz do Brasil.
17: Pais e responsáveis por crianças menores de 5 anos já podem procurar os postos de saúde e garantir a proteção contra doenças graves como pneumonia, meningite e otite.
1: O SUS começou a disponibilizar a nova vacina Pneumo20, que substitui a versão anterior e amplia a cobertura para 20 tipos da bactéria pneumococo.
17: O Ministério da Saúde já distribuiu mais de 570 mil doses para os estados e espera entregar mais de 6 milhões até o fim do ano.
23: Crianças menores de 5 anos que ainda não completaram a vacinação contra o pneumococo já podem receber a nova vacina Pneumo20 pelo Sistema Único de Saúde, o SUS. O imunizante passa a integrar o calendário nacional de vacinação e protege contra 20 tipos da bactéria responsável por doenças como pneumonia, meningite e otite. Segundo o Ministério da Saúde, mais de 570 mil doses já foram distribuídas nos estados e a previsão é entregar mais de 6 milhões de doses até o fim deste ano. A vacina amplia a cobertura contra os sorotipos mais associados aos casos graves da doença pneumocócica. Dados da Organização Mundial da Saúde, OMS, apontam que essa é uma das principais causas de morte infantil por doenças que podem ser prevenidas com vacinação. Além das crianças, a pneumovinte também vai ser oferecida a povos indígenas sem histórico de vacinação pneumocócica, idosos acamados ou que vivem em instituições e pessoas atendidas pela rede de imunobiológicos para pessoas em situações especiais. Com redação de Diego Freitas, Dilson Santa Fé, para a Voz do Brasil.
1: E essas foram as notícias do Governo do Brasil.
2: E que agora com as notícias do Poder Judiciário e do Congresso Nacional. Boa noite.
1: Boa noite para você e até amanhã.
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9: Supremo Tribunal Federal mantém critérios de distribuição de receitas do ICMS Educacional a municípios mineiros.
11: STJ decide que plano de saúde deve cobrir cirurgia robótica para câncer de próstata, mesmo fora do rol da ANS.
9: Dois municípios de Minas Gerais, dois de São Paulo e um de Goiás, elegeram novos prefeitos.
11: Boa noite, eu sou Marcela Luiz.
9: E eu sou Walter Lima.
11: O Supremo Tribunal Federal manteve critérios de distribuição de receitas do ICMS Educacional a municípios mineiros.
9: A ação foi julgada em sessão no plenário virtual. Marta Ferreira.
24: A controvérsia teve origem nas alterações promovidas pela Emenda Constitucional 108 de 2020, que autorizou os estados a definir critérios para a distribuição de até 35% da cota parte municipal do ICMS. Relatora do caso, a ministra Carmen Lúcia, votou pela improcedência do pedido. Em seu entendimento, a regulamentação da norma incorporou dados quantitativos relacionados ao número de alunos, afastando a afirmação de que o critério populacional teria sido ignorado. Os demais ministros acompanharam a relatora e assim validaram os trechos questionados.
11: Plano de saúde deve cobrir cirurgia robótica indicada a beneficiário para tratar câncer de próstata.
9: Essa decisão é do STJ. Fátima Uchoa.
25: O beneficiário ajuizou ação contra o plano de saúde pedindo o ressarcimento de despesas médicas e consultas, além de indenização por danos morais. O Tribunal de Justiça do Rio Grande do Sul reformou sentença que havia concedido os pedidos. Já no STJ, a quarta turma determinou a devolução de valores gastos com a cirurgia, mas entendeu que o dano moral deverá ser rediscutido no Tribunal Estadual por necessitar análise de fatos e provas. Segundo o relator ministro João Otávio de Noronha, nesse caso deve ser flexibilizado o rol de procedimentos da Agência Nacional de Saúde Suplementar e observados critérios técnicos fixados pelo próprio STJ e pelo Supremo Tribunal Federal.
11: Dois municípios de Minas Gerais, dois de São Paulo e um de Goiás elegeram novos prefeitos nesse domingo.
9: As eleições suplementares são reguladas pelo Código Eleitoral. Fábio Ruas.
26: No estado de São Paulo, Reginópolis elegeu João Paulo Veríssimo. E em Tuiuti, quem teve mais votos foi Alexandre Tadeu Gonçalves. Em Goiás, Elisberto Luz foi eleito prefeito de Joviânia. E em Minas Gerais, Amparo da Serra elegeu uma mulher para ser a nova prefeita. Quem ganhou foi Ayla Barbosa. Já em Bonito de Minas, Miqueias Mota Figueiredo foi o mais votado e se tornou o novo chefe do Poder Executivo do município.
11: Técnica de enfermagem consegue encerrar contrato após ser transferida de cidade.
9: Para o TST, a mudança foi considerada uma falta grave do empregador. Marla Lacerda.
27: A técnica de enfermagem passou em um concurso público para trabalhar em um hospital de Itanhaém, São Paulo. 3 anos depois, acabou o convênio entre o hospital e o estado, e ela foi transferida para outra unidade de saúde, em Pariquera-Açu, a 155 quilômetros de distância. Para os ministros, a mudança violou o edital do concurso, uma alteração ilegal do contrato de trabalho. Por isso, a técnica de enfermagem conseguiu a rescisão indireta, ou seja, ela pôs fim ao contrato de trabalho, mas com direito a todas as verbas trabalhistas, como se fosse uma demissão sem justa causa.
11: Tribunal Regional Federal da Terceira Região mantém decisão que obriga o Estado de Mato Grosso do Sul atender indígenas pelo telefone 190.
9: A ação foi proposta pelo MPF e pela FUNAI. Vanessa Pereira.
3: Segundo denúncias da comunidade indígena Guarani Kaiowá, não há atendimento policial nas reservas, situação que se arrasta no Poder Executivo de Mato Grosso do Sul desde 2009. Em decisão, o TRF3 manteve a obrigação de atuação das polícias civil e militar do Estado e fixou multa diária de R$ 1.000 ao governo de Mato Grosso do Sul em caso de descumprimento.
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11: Uma boa noite.
9: E até amanhã.
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12: Eu sou Paula Groba.
13: E eu sou Ricardo Nakaoka.
12: E estes são os destaques de hoje do Jornal do Senado, que começa agora.
13: O Congresso vai analisar veto ao projeto do contrato de primeiro emprego.
12: Parlamentares vão debater MP que exige prova nacional do MEC para exercício da medicina.
13: Lei garante até um ano para mulheres denunciarem violência doméstica e familiar.
12: Boa noite.
13: Boa noite.
12: Mulheres vítimas de violência doméstica e familiar passam a ter mais tempo para buscar a justiça. Uma nova lei ampliou de 6 meses para 1 ano o prazo para denunciar o agressor.
13: O objetivo da mudança é reforçar a proteção às vítimas, em sintonia com os princípios da Lei Maria da Penha. Repórter Bruno Lourenço.
14: A lei agora dá a vítimas de violência doméstica e familiar até 1 ano para tomar providências legais contra seus agressores. O prazo anterior era de 6 meses, contado do dia em que a mulher tem conhecimento do autor do crime. A senadora Damares Alves, do Republicanos do Distrito Federal, afirmou que essa extensão do tempo se insere no espírito da Lei Maria da Penha e no tratamento mais protetivo às vítimas.
15: Neste sentido, apenas com o decurso do tempo, com a progressiva conscientização da violência vivida e o consequente fortalecimento moral, é que a mulher possui condições de denunciar seu agressor. Assim, nada mais razoável que o direito de queixa possa ser exercido dentro do período de 12 meses, ao contrário dos 6 meses ora vigentes.
14: Em caso de falha do Ministério Público, esse prazo também vai a 1 ano e começaria a contar a partir do término do período reservado à promotoria para o oferecimento da denúncia à Justiça.
12: O senador Randolfe Rodrigues, do PT do Amapá, afirmou estar confiante na votação da proposta que acaba com a escala de trabalho 6-1 antes do recesso parlamentar, previsto para começar no dia 17 de julho. Para o líder do governo no Congresso Nacional, a realização de uma sessão de debates sobre o tema, marcada para 1º de julho, demonstra que a matéria está avançando no Senado.
13: Randolfe também avalia que há tempo para que a proposta que reduz a jornada para 40 horas semanais, sem corte de salários, seja analisada pela Comissão de Constituição e Justiça e pelo plenário ainda neste semestre.
16: E eu estou otimista que nós não entraremos em recesso sem a apreciação do fim da 6-1.
12: E foi vetado integralmente pelo governo o projeto que criava o programa Contrato de Primeiro Emprego, voltado à ampliação das vagas para quem ainda não teve a carteira assinada.
13: A decisão presidencial agora será analisada por deputados e senadores em sessão do Congresso. Mais detalhes com o repórter Márcio Maturana.
18: O projeto que criava o programa Contrato de primeiro emprego para jovens de 18 a 29 anos foi vetado integralmente. O governo argumentou que a proposta prejudica os estudos com jornadas de até 44 horas semanais e cria uma categoria de trabalhadores com menos direitos porque diminui a parte do patrão para o FGTS e para a Previdência. O autor foi o senador Irajá, do PSD do Tocantins, que pretendia, com a proposta, reduzir um problema dos profissionais iniciantes.
28: Os adolescentes, os jovens, que tanto sonham e almejam ter uma profissão, ter a sua independência financeira, de poder ajudar com o orçamento doméstico da sua família em casa, de poder ter um trabalho digno, hoje não possuem nenhum tipo de perspectiva, porque o próprio mercado de trabalho justifica que esses jovens não têm experiência profissional. profissional. Ora, é um dilema. Se ele não tem oportunidade, como é que ele vai ter experiência?
18: O veto precisa ser analisado agora numa sessão do Congresso Nacional.
12: E para obter registro profissional nos conselhos regionais, estudantes de medicina deverão ser aprovados no Exame Nacional de Avaliação da Formação Médica, o ENAMED, no último ano da graduação. A exigência foi determinada por medida provisória publicada pelo presidente Lula.
13: A prova será aplicada pelo Ministério da Educação, mas a obrigatoriedade valerá apenas para os alunos que ingressarem no curso após a publicação da medida provisória. Os candidatos reprovados poderão refazer o exame em edições posteriores, que ocorrerão semestralmente.
12: No Senado, aguarda análise do plenário um projeto que também estabelece prova de proficiência como pré-requisito para obtenção do registro profissional. No entanto, nesse caso, a aplicação do exame seria feita pelo Conselho Federal de Medicina. O relator da proposta, senador Dr. Irã, do Progressistas de

0: Agricultura e seguiria direto para a Câmara se não houvesse o recurso. O documento foi assinado por senadores do PT, PDT, PSB e PSD, que defendem uma discussão mais ampla, por entenderem que a proposta envolve proteção ambiental, fiscalização e responsabilização por infrações. O projeto do senador Sérgio Petecão, do PSD do Acre, cria termos de compromisso entre produtores e órgãos ambientais para cessar a infração, reparar o dano e permitir o retorno da área à regularidade. Se o órgão ambiental não responder ao pedido em 60 dias, os efeitos econômicos do embargo, como restrição ao crédito rural, poderão ser suspensos. O relator, senador Zequinha Marinho, do Podemos do Pará, defendeu que a proposta dá mais previsibilidade sem comprometer o meio ambiente.
1: O embargo não pode ser via satélite. O embargo tem que ser com a presença do técnico, identificando a área e isolando aquela área para que não haja qualquer tipo de comprometimento no sentido inverso e liberando a área não embargada para a continuidade da produção.
0: Com o recurso, a proposta ainda não segue para a Câmara e terá que ser analisada pelo plenário do Senado.
2: E comprar um imóvel na planta pode representar a realização de um sonho, mas também envolve riscos para o comprador. Para aumentar a segurança de quem investe nesse tipo de aquisição, o Senado pode iniciar a análise de um projeto que cria novas garantias durante a execução da obra.
3: Entre as medidas previstas está a constituição de garantia até a conclusão do empreendimento. A reportagem é de Alexandre Campos.
4: Pelo projeto do senador Paulo Paim, do PT do Rio Grande do Sul, o valor da garantia correspondente a 5% do custo estimado do empreendimento deverá ser oferecido antes mesmo do início da obra, por meio de caução em dinheiro, seguro-garantia, fiança bancária ou em caução em títulos da dívida pública. Na opinião dele, isso pode evitar prejuízos aos consumidores em cenários de crise, por exemplo.
5: Além disso, os contratos deverão ser muito mais claros, apresentando o projeto completo, o cronograma e as datas exatas de início e entrega da obra. É mais respeito com o bolso do consumidor e é muito mais segurança para o patrimônio das famílias.
4: O projeto ainda torna obrigatório submeter o empreendimento ao regime de afetação. Assim, o terreno, direitos e bens relacionados a determinada incorporação imobiliária não poderão ser usados para, por exemplo, cobrir eventuais dívidas do incorporador sem relação com a obra em execução.
2: O Senado debateu em plenário a criação do Estatuto dos Cães e Gatos.
3: A proposta estabelece deveres e políticas públicas para a proteção e bem-estar desses animais. Repórter Patrícia Oliveira.
6: A proposta surgiu a partir de sugestões de entidades civis protetoras dos animais, após a repercussão da morte do cão Orelha. O texto define regras para o cuidado de cães e gatos comunitários, a responsabilidade do poder público no atendimento veterinário, castração em massa, microchipagem e apoio a ONGs e protetores. Fernanda Becker, presidente da Associação dos Amigos dos Animais, destacou o reconhecimento no texto de que cães e gatos são seres sencientes, que sofrem, sentem medo, prazer e afeto.
7: Eles não sabem o que é o Senado Federal, o que é uma lei, o que é um estatuto, mas eles conhecem na pele o que é a fome, o frio, a dor.
6: O estatuto prevê também penas de prisão para o assassinato de animais e criminaliza abandono, maus tratos, zoofilia, omissão de socorro e comércio clandestino. O senador Paulo Paim, do PT do Rio Grande do Sul, destacou o compartilhamento de imagens de crueldade contra animais cometidas por jovens na internet.
5: Quem comete uma crueldade contra um animal, no futuro, comete o mesmo tipo de crime contra um ser humano.
6: O Estatuto dos Cães e Gatos aguarda votação na Comissão de Constituição e Justiça.
2: Com edição de Paula Groba e trabalhos técnicos de João Lira, o Jornal do Senado fica por aqui. Acompanhe agora as notícias da Câmara dos Deputados. Boa noite.
3: Boa noite e até amanhã.
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9: Câmara define política para prevenção e tratamento de doenças da pele.
10: Deputados incluem robótica como matéria optativa no currículo escolar.
9: Comissão especial garante prioridade de direitos para a primeira infância.
10: Plenário pode sustar demarcações de terras indígenas em Santa Catarina.
9: Boa noite.

0: O plenário da Câmara pode votar projeto que susta decretos de demarcação de terras indígenas em Santa Catarina. O repórter Antônio Vital acompanhou a discussão da proposta.
1: O plenário da Câmara aprovou o regime de urgência para um projeto que susta decretos do governo federal sobre demarcações de terras indígenas em Santa Catarina. O projeto susta dois decretos de 2024. Um deles demarcou a terra indígena Todo Imbu, no município de Abelardo Luz. O outro demarcou a terra indígena Morro dos Cavalos, na cidade de Palhoça. A proposta também susta um artigo inteiro de um decreto de 1996 que trata de procedimentos administrativos a serem seguidos pela FUNAI desde a identificação até a homologação de terras indígenas no país. O trecho trata do levantamento fundiário da área e dos estudos antropológicos necessários para a demarcação. Um dos dispositivos obriga municípios e pessoas atingidas a apresentarem provas como títulos dominiais, laudos periciais, pareceres, declarações de testemunhas, fotografias e mapas para questionar a demarcação ou pedir indenização. O projeto foi apresentado pelo senador Espiridião Amin, do PP de Santa Catarina, e já foi aprovado pelo Senado. Com regime de urgência, pode ser votado diretamente pelo plenário da Câmara, sem passar pelas comissões permanentes da Casa. Espiridião Amin argumentou que os decretos não seguem as determinações da Lei do Marco Temporal, que reconhece terras indígenas existentes antes de 1988. Segundo ele, famílias de agricultores da região ocupam as propriedades há mais de um século. Na Câmara, o regime de urgência foi pedido pela deputada Júlia Zanatta, do PL de Santa Catarina, que alegou irregularidades nos procedimentos de demarcação.
2: É garantir a propriedade privada e a segurança jurídica, porque esse decreto tem problemas gravíssimos, laudos antropológicos muito questionáveis, a população local não foi ouvida, o decreto não foi feito de maneira adequada.
1: O deputado Bongás, do PT do Rio Grande do Sul, criticou a proposta. Para ele, o Congresso sustar os dois decretos de demarcação fere as atribuições do governo federal. E o projeto também impede novas demarcações.
3: Então, o que nós estamos decretando aqui é que nunca mais o executivo possa fazer demarcações. Ora, se esta casa reclama que tem interferência de outro poder, interpoderes, esta é uma interferência do parlamento sobre o executivo. Então tem duas gravidades e duas inconstitucionalidades.
1: Ainda não há data para votação no plenário da Câmara do projeto que susta decretos do governo federal sobre demarcações de terras indígenas em Santa Catarina. Rádio Câmara, de Brasília, Antônio Vital.
4: Economia.
5: Capitão Alden, do PL da Bahia, defende a criação de uma política específica para o gás de cozinha destinado ao consumo residencial. Segundo o deputado, é necessário reduzir o impacto do preço do produto no orçamento das famílias brasileiras.
0: Capitão Alden argumenta que o Brasil possui produção própria de gás e que o consumidor doméstico não deve ser tratado da mesma forma que grandes usuários industriais e comerciais. Para ele, a proposta fortalece a proteção social e contribui para diminuir o custo de vida da população.
5: João Daniel, do PT, celebra os investimentos federais anunciados para Sergipe nas áreas de infraestrutura, saúde e energia. Na visão do deputado, os recursos representam uma oportunidade para impulsionar o desenvolvimento econômico e ampliar a oferta de serviços à população.
0: João Daniel ressalta a retomada de projetos da Petrobras, a ampliação da produção de fertilizantes e a execução de obras como a Adutora do Leite e a nova ponte entre Aracaju e Barra dos Coqueiros. Ele afirma que as iniciativas devem gerar empregos e fortalecer a economia.
4: Segurança Pública.
5: Câmara aprova projeto que prevê confisco de bens em crimes contra crianças. A repórter Sofia Peçanha tem os detalhes sobre a medida.
6: A Comissão de Constituição e Justiça da Câmara dos Deputados aprovou o projeto que prevê o confisco de bens utilizados em crimes contra crianças e adolescentes. Apresentada pelo deputado José Medeiros, do PL de Mato Grosso, a proposta altera o Estatuto da Criança e do Adolescente. Segundo o texto, o projeto visa endurecer as punições e atingir os bens utilizados ou obtidos por meio de práticas criminosas como a exploração sexual, a pornografia infantil e o tráfico de menores. A medida permite que imóveis, veículos, dinheiro e outros bens sejam apreendidos e destinados à indenização das vítimas ou ao Fundo dos Direitos da Criança e do Adolescente. Durante a votação na Comissão de Segurança Pública e Combate ao Crime Organizado, o parecer foi lido pelo deputado Davi Toro, do PP do Espírito Santo, e ele destacou a importância de fortalecer os mecanismos de combate a esses crimes.
7: É necessário o estabelecimento de políticas criminais que coloquem à disposição do Estado instrumentos e infraestrutura adequados para a repressão e prevenção dos crimes de tráfico de criança e adolescente ou contra a liberdade de dignidade sexual de criança ou adolescente.
6: O projeto também prevê que, ainda durante a investigação, o juiz pode bloquear os bens, evitando que sejam escondidos, vendidos ou transferidos. Além disso, equipamentos e veículos apreendidos poderão ser utilizados pelas forças de segurança em operações de combate a esses crimes, mediante autorização judicial. No caso de estabelecimentos que facilitem ou permitam esse tipo de prática criminosa, os responsáveis podem ser penalizados, com possibilidade de cassação da licença de funcionamento. A medida também foi aprovada pela Comissão de Seguridade Social e Família. A relatora, deputada Fávia Moraes, argumentou que a proposta aumenta a proteção de crianças e adolescentes. Em concordância na comissão, o deputado Dr. Zacarias Calil, de Goiás, ressaltou, com base na sua experiência como cirurgião pediátrico, o impacto dessas violações na vida das vítimas.
8: Tanto de criança que nós já atendemos, vítimas de abuso sexual. É uma coisa assim impressionante, e com sequelas não só psicológicas, mas também com sequelas anatômicas, que ficam ali para o resto da vida.
6: Agora, o projeto que prevê o confisco de bens em crimes contra crianças segue para votação no plenário da Câmara. Da Rádio Câmara de Brasília, Sofia Peçanha.
4: Habitação.
0: Reginaldo Lopes, do PT de Minas Gerais, exalta o programa Imóvel da Gente, do governo federal, que destina imóveis da União a estados e municípios para projetos de interesse público. Ele acredita que a iniciativa contribui para ações de mobilidade urbana, saúde e educação.
5: Uma das áreas citadas por Reginaldo Lopes é a antiga linha férrea Águas Claras, na região metropolitana de Belo Horizonte. Segundo o parlamentar, a medida vai permitir a implantação de um parque linear e de novas vias de acesso em Belo Horizonte e Nova Lima.
4: Ciência e tecnologia.
0: A Câmara aprovou um projeto que autoriza a inclusão da robótica como disciplina optativa nas escolas. O repórter Marcelo Lacher explica como isso será feito.
9: O plenário da Câmara aprovou o projeto que autoriza o governo a incluir a robótica como matéria optativa nos currículos de toda a rede de ensino. Isso vai valer para a educação pública e privada. A proposta também reconhece a robótica como esporte de competição. A robótica é uma disciplina que envolve conceitos de diversas áreas de conhecimento, como mecânica, elétrica, eletrônica e computação. E como o próprio nome diz, o objetivo é construir robôs capazes de desempenhar diversas tarefas. O projeto original do deputado Luiz Carlos Mota, do PL de São Paulo, incluía a robótica como disciplina obrigatória, o que foi retirado do texto pelo relator, deputado Saulo Pedroso, do PSD de São Paulo. Hoje, diversos sistemas de ensino já prevêem a robótica como disciplina optativa, o que é admitido pela Base Nacional Comum Curricular. A proposta foi criticada em plenário pelo deputado Tarcísio Mota, do PSOL do Rio de Janeiro, para quem sugerir disciplinas escolares não é papel do parlamento.
10: Esse parágrafo, esse artigo é inócuo, ele diz que o Poder Executivo pode fazer uma coisa que ele já pode, mas ele abre um precedente muito difícil. Porque não é papel nosso dizer que o governo pode ou não pode fazer disciplina no currículo escolar. Isso é papel da Base Nacional Curricular Comum e do Conselho Nacional de Educação, ouvido o Ministério da Educação e no Plano Nacional de Educação votado aqui.
9: O projeto prevê ainda que a robótica educacional e a robótica como competição dependerão de recursos do orçamento, mas admite a participação de parcerias público-privadas. O relator, Saulo Pedroso, disse que o projeto pode ajudar a atrair investimentos.
11: O projeto de robótica já é uma realidade hoje, na atualidade, e o que nós estamos fazendo é, além da possibilidade de fazer parte da grade educacional de ensino, é que ela seja reconhecida como uma modalidade esportiva e a gente possa incentivar, né, investimento nessa área no país. Investimentos vão acontecer, nós vamos ter a oportunidade de gerar emprego, gerar renda.
9: O projeto que autoriza o governo a incluir a robótica como matéria optativa nos currículos escolares e reconhece a modalidade como esporte de competição seguiu para análise do Senado. Da Rádio Câmara de Brasília, com informações de Antônio Vital, Marcelo Larcher.
4: Política.
5: Sâmia Bonfim, do PSOL de São Paulo, registra a decisão da primeira turma do STF que condenou o ex-deputado Eduardo Bolsonaro pelo crime de coação. Ela entende que responsabilizar agentes públicos por atos ilegais é importante para a defesa das instituições democráticas.
0: De acordo com Sâmia Bonfim, não deve haver tratamento diferenciado para autoridades investigadas pela Justiça. A parlamentar considera que a aplicação imparcial da lei preserva o Estado Democrático de Direito e a confiança da população nas instituições.
5: Já cabo Gilberto Silva, do PL da Paraíba, repudia a decisão do Supremo que envolve Eduardo Bolsonaro. O congressista questiona a condução do processo e afirma que houve desrespeito a princípios constitucionais e ao devido processo legal.
0: Cabo Gilberto Silva manifesta solidariedade a Eduardo Bolsonaro e sustenta que a decisão tem motivação política. Na visão do deputado, o caso reforça a necessidade de debate sobre garantias individuais, independência entre os poderes e respeito às prerrogativas parlamentares.
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4: Direitos Humanos.
5: A Comissão Especial da Primeira Infância aprovou a inclusão de prioridade para este grupo na Constituição. A repórter Maria Neves tem mais informações.
13: A comissão especial que analisou a proposta de incluir na Constituição a prioridade da primeira infância, período que vai de 0 a 6 anos no acesso a uma série de direitos previstos na Carta Constitucional, aprovou o texto da relatora, deputada Amanda Gentil, do PP do Maranhão. Ao apresentar o relatório, a parlamentar ressaltou que as experiências vividas nessa fase moldam o cérebro da criança por toda a vida, com consequências para o aprendizado e a saúde física e mental.
14: É um dado científico, foi através do ganhador do Prêmio Nobel, James Heckman. A cada dólar investido na primeira infância, nós temos um retorno 7 vezes maior. Então, isso aqui é muito mais do que pensar no hoje. A gente já está aprovando um texto hoje que muda a realidade de muitas crianças na primeira infância, mas também muda a realidade de muitos jovens e adolescentes e adultos lá na frente.
13: Hoje, a Constituição determina que o Estado, a família e a sociedade devem assegurar a crianças, adolescentes e jovens direitos como saúde, educação, cultura e convivência familiar com prioridade absoluta. O texto constitucional também estabelece a obrigatoriedade de proteção integral desse grupo social contra a violência e o abandono. A proposta aprovada, que foi apresentada pela deputada Laura Carneiro, do PSD do Rio de Janeiro, inclui expressamente na Constituição a menção à primeira infância na garantia desses direitos. Para o presidente da Comissão Especial, deputado Osmar Terra, do PL do Rio Grande do Sul, não há prioridade maior que a primeira infância em qualquer política pública. O parlamentar, que é médico, sustenta que essa fase da vida representa um momento crucial em que o ser humano organiza todas as competências que vai usar pelo resto da vida. De acordo com ele, as vivências nessa idade têm consequências, inclusive, para a saúde cardíaca.
15: Uma criança bem cuidada no início da vida tem menos chance de ter problemas cardíacos graves na idade adulta. Embora possa ter até tendência genética, mas pode ser prevenido pela estimulação e pelo manejo do estresse.
13: Ainda de acordo com o projeto aprovado, União, estados e municípios terão de dar publicidade aos investimentos realizados anualmente em ações e programas voltados à família, à criança, desde a primeira infância, ao adolescente, ao jovem, à mulher e ao idoso. A relatora, deputada Amanda Gentil, também apresentou um projeto para alterar o marco legal da primeira infância. Uma das mudanças propostas prevê a adoção de medidas para evitar a exposição precoce e excessiva de crianças à propaganda e a conteúdos e tecnologias inadequados ao desenvolvimento infantil. O projeto também cria o Indicador Nacional de Desenvolvimento da Primeira Infância, como instrumento de monitoramento e avaliação das políticas públicas destinadas a pessoas nessa faixa etária. Da Rádio Câmara de Brasília, Maria Neves.
4: Saúde.
0: Os deputados aprovaram a Política Nacional para a Prevenção e Tratamento de Doenças Crônicas da Pele no SUS. O texto foi encaminhado para análise do Senado, como informa a repórter Daniele Lessa.
16: A Comissão de Constituição e Justiça da Câmara dos Deputados aprovou o projeto que cria uma Política Nacional de Prevenção, Tratamento e Controle das Doenças Crônicas da Pele dentro do Sistema Único de Saúde, o SUS. O autor do projeto é o deputado Cabo Gilberto Silva, do PL da Paraíba. A proposta prevê uma atuação mais ampla do SUS, com o diagnóstico precoce, tratamento e acompanhamento contínuo dos pacientes. O relator da proposta na Comissão de Saúde, deputado Ismael Alexandrino, do PSD de Goiás, argumenta que essas doenças exigem um cuidado mais completo e humanizado, pois causam impactos profundos na qualidade de vida.
17: É a promoção de um atendimento integral e multidisciplinar, que inclui não apenas o tratamento clínico, mas também suporte psicológico, psiquiátrico e social. Esta abordagem reflete a compreensão de que as doenças crônicas de pele têm implicações que vão além do físico, afetando também a saúde mental e o bem-estar social dos pacientes.
16: Outras medidas da proposta incluem o incentivo às pesquisas científicas e a realização de campanhas educativas para conscientizar a população e reduzir o preconceito contra pessoas com doenças de pele. O projeto que cria a Política Nacional de Prevenção, Tratamento e Controle das Doenças Crônicas da Pele foi aprovado por 3 comissões da Câmara e foi para o Senado, sem necessidade de passar pelo plenário. Para virar lei, precisa ser aprovado pela Câmara e pelo Senado. Da Rádio Câmara de Brasília, Daniele Lessa.
5: Luiz Couto, do PT da Paraíba, manifesta apoio à criação da Frente Parlamentar de Apoio às Pessoas com Epilepsia. De acordo com o deputado, a iniciativa amplia o debate sobre a doença e combate o preconceito enfrentado por milhões de pacientes.
0: Ele defende ainda mais investimento em diagnóstico precoce, acesso a medicamentos e políticas públicas voltadas às pessoas com epilepsia. Para Luiz Couto, a Frente Parlamentar pode contribuir para garantir mais inclusão, dignidade e qualidade de vida aos pacientes e suas famílias.
5: Termina agora o jornal Câmara dos Deputados, produzido pela Rádio Câmara, com trabalhos técnicos de Alan de Souza e apresentação de Val Monteiro e Luciana Vieira. Uma boa noite para você.
0: Você fica agora com as notícias do Tribunal de Contas da União. Boa noite.
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4: 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Boa noite.

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0: Boa noite.
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2: 22 horas e 1 minuto.
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com esse belo louvor, está entrando no recesso do vosso lar mais uma edição do programa Libertação Além das Fronteiras. Programa este é um órgão oficial das igrejas Pentecostal Deus é Soberano, sede nacional na Rua Anselmo, Santa Catarina, esquina com a Rua São João del Rei, bairro São Lucas, cidade de Chapecó, estado de Santa Catarina. Muito bem, ouvintes, está entre então a cargo, responsabilidade, supervisão, pastor e fundador Valdecir Fedrigo. Mas o nosso Deus é o que garante e é o Senhor desta obra e é aquele que cuida deste ministério, nosso Deus Todo-Poderoso. A alegria imensa que temos é que recebemos o Espírito Santo da verdade e anunciamos com muita alegria e muito amor, e também na pessoa bendita, santa e gloriosa do Senhor Jesus, o qual ressuscitou dentre os mortos após crucificado. E ouvintes, em nome do Senhor Jesus, todos sejam recepcionados, abençoados na gloriosa e bendita paz do Senhor Jesus. Quem vos saúda, pastor Valdecir Fedrigo, que a paz do Senhor Jesus reine em cada coração, ouvintes.

0: E está belo louvor, ouvintes, né? Testemunho verídico, hein? Esse louvor aí ocorreu realmente lá em Mogi das Cruzes, né? É, esse testemunho desta mãe que odiava o filho por causa que o filho aceitou Jesus e ela, então, não aceitava o filho uma pessoa crente. E olha só, o maligno oprimia o coração da mãe. O menino jovem esse, né, rapaz, ele não tinha mais sossego, mais paz com a sua mãe na sua casa, né? Mas ele perseverando, vendo que o maligno oprimia esta mãe, continuou em oração. O crente vive na oração. Ele não importa o que vai acontecer, o levante do diabo. Não importa, não. E aí vemos esse testemunho, que é um louvor, mas é um testemunho verídico. Foi lá na década de 84, 82, né? Foi nessa década aí que aconteceu esse fato. Olha, ouvintes, foi tremendo esse milagre, né? Porque no final aí, então a mãe colocou veneno na comida e levou ao seu filho, que trabalhava de pedreiro. Mas ele orou a Deus, orou primeiro pelo alimento. Viu a importância da oração, da fidelidade. E esse homem, então, esse rapaz, depois que ele comeu, a mãe aguardava ansiosa para que ele morresse, né? Veja só, para uma mãe chegar a este ponto, como estava o coração dessa mãe pelo maligno, ouvintes. Mas é isso que acontece. Para salvar uma alma, veja bem o que Deus ele fez. E ali o menino, este jovem, então, esse rapaz, agradeceu a Deus pelo alimento, a sua mãe. Que maravilha! E depois que ele terminou de alimentar, passou o tempo, esta mãe aguardava que seu filho fosse cair morto, mas não foi isso que aconteceu. Aí ela pediu perdão ao filho e ela converteu e disse: tudo que me pedirdes, em nome de Jesus, assim eu farei. Que maravilha, ouvintes! Foi maravilhoso. Imagine quanto sofreu esse rapaz para ver a mãe convertida. Olha só, quão é difícil uma pessoa converter-se ao Senhor Jesus. Por isso que a Bíblia diz, mais vale uma alma salva do que todo mundo perdido. Não é verdade? Toda a riqueza desse mundo, todos os caminhos dessa terra, uma alma salva é algo muito importante. São 10 horas em Chapecó, 10 minutos, e nós já vamos aos convites para as concentrações de fé, e já temos aí um testemunho também para ouvir para a glória de Deus, mas eu quero lembrar os nossos diletos ouvintes, amanhã, já na parte da manhã, amanhã cedo, olha aí, a partir das 7 horas, é com 30 minutos, 7 horas com 30 minutos da manhã. É isso, amanhã já cedo, né? Um dia pode estar frio amanhã, mas a igreja vai estar de portas abertas no bairro Passo dos Fortes, na rua Montevidéu, número 2341. Eu disse bairro Passo dos Fortes, é no bairro Passo dos Fortes, rua Montevidéu, número 2341. Fica a esquina com a rua Guairacá. Olha, ouvintes, amanhã pela manhã, bem cedo, né? Círculo de oração. Vai até a igreja, vai buscar a sua bênção, a sua oração, vai ter efeito diante de Deus. E lembrando, então, que a oração é o círculo de oração. Eu vou lembrando que aí na quarta-feira, também no Passo dos Fortes, 1h30, terça-feira, aliás, terça-feira, 7h30 da manhã, quarta-feira, 1h30, né? Vai ser então aquele grande culto na presença de Deus. Eu vou convidando nossos ouvintes para estarem presentes, receber o grande milagre. Jesus tem uma porta aberta, Jesus tem um milagre a entregar na vida de cada um que se fizer presente. Eu disse bairro Passo dos Fortes, é na rua Montevidéu, 2341, esquina com a rua Guairacá. Toda segunda-feira, hoje à noite ocorreu, das 6 horas da tarde, o Ministério da Oração já começou a oração, sim, aquele culto já se estendeu até 9 da noite, né? Foi uma bênção. E lembrando que amanhã cedo, 7h30 da manhã, e quarta-feira, 1h30 da tarde, Passo dos Fortes, a sua grande vitória. Eu vou lembrando também que amanhã à tarde, olha aí que maravilha, amanhã à tarde vai ser lindo também, aí no bairro Quedas do Palmital. Eu disse bairro Quedas do Palmital, nós vamos aí, o Vintes, então, mais uma vez, com as portas abertas, é aí na rua Olívio Lago, 541E, fica ali em frente da Avosque. Eu disse no bairro Quedas do Palmital, na rua Olívio Lago, 541E, fica em frente da Avosque, amanhã à tarde, amanhã terça-feira, uma tarde para a sua grande vitória, comparecendo, ouvintes, Jesus tem o seu milagre, sim, a conceder em suas vidas. Na cidade de Chapecó são 10 horas com mais 13 minutinhos. Programa Libertação Além das Fronteiras. Vamos ouvir testemunhos de cura, de bênção, de milagre. Vamos ouvir.
1: Vamos ouvir mais uma irmã que vai contar a bênção recebida. Conte a bênção recebida.
2: Saúde a igreja na paz do Senhor. A bênção que eu quero contar é que eu vim aqui na igreja faz o mês passado e daí tive uma dor muito brava assim no braço. Grave, daí fazia 2 anos que eu sofria, mas
1: dois
2: eu não falava pra ninguém. Daí fiz todos os exames e coisa, daí não achavam certo, daí vim aqui, o pastor revelou aquela dia que eu tinha um câncer se formando aqui, tava inflamado assim e me doía muito de noite para dormir. E eu quero agradecer a Deus pela cura.
1: Tá curada, irmã.
2: Em nome de Jesus.
1: 2 anos a senhora tratou.
2: Sim.
1: E não resolvia, tomava medicamentos também.
2: Sim.
1: Olha aí.
2: Não adiantou.
1: Então adiantou.
2: Deus, pra curar a gente.
1: E Deus revelou e curou, revelou, que era um câncer.
2: Sim, a gente tem mais a agradecer do que a pedir a Deus.
1: Verdade.
2: Pelas coisas que Deus dá pra nós.
1: Amém. Palmas pra Jesus. Olha aí. Que milagre glorioso. Vamos ouvir.

Maravilha, olha aí o Vintes, pessoa curada pelo Senhor Jesus, maravilhas é acontecendo. Nós cremos no verdadeiro poder de Deus, é, vidas alcançadas. Olha, não deixa de comparecer, não. Jesus tem uma porta aberta para a sua vida. Jesus tem um milagre para a sua casa. Eu vou lembrando agora aos moradores que estão nos ouvindo na cidade, então, de Nova Erechim, cidade de Pinhalzinho. Olha aí, diletos ouvintes, na cidade, então, de Pinhalzinho, amanhã à noite. Vamos estar com todos vocês em Pinhalzinho. Grande vitória Jesus tem para a sua vida. Eu disse cidade de Pinhalzinho. Amanhã à noite vamos estar com todos nossos queridos irmãos. Na rua Jerônimo Rinkler, número 100. No bairro Maria Terezinha. Eu disse na cidade de Pinhalzinho. Bairro Maria Terezinha. Rua Jerônimo Rinkler, número 100, aonde os cultos, concentrações de fé, são, é, então, ocorridas, acontecendo todos os domingos, a partir das 6 da tarde, no Ministério da Oração. E depois, aquele grande e glorioso culto. E também, ouvintes, na terça-feira, terça-feira amanhã, 6 horas da tarde, iniciando na oração, e Jesus garantindo a sua vitória. Compareçam todos, pois Jesus operando, quem impedirá? Vai ser então este culto glorioso no dia de amanhã, e estarei com todos pregando, orando, e Jesus garantindo a sua libertação. Vamos à cidade de Nova Erechim amanhã também à noite. Olha aí o Vintes, na rua Presidente Juscelino Kubitschek, número 42. É, fica em frente ao novo Centro Cultural. Amanhã à noite, um culto especial para todos que ali se fizerem presente. Jesus é o libertador. Ele garante a sua vitória. A certeza que temos é que as mãos do Senhor operando estarão em todas as vossas vidas. Compareça, Jesus garante a vitória.

0: Vamos ouvir mais testemunhos de bênção, de milagre, Jesus operando na vida das pessoas. Vamos ouvir.
1: Fazia uns 15 dias atrás, ela ficou muito doente. Aí a gente levou no materno, ela com 40 graus de febre, atenderam na hora. E ela veio para casa. A gente comprou os medicamentos, foi dando, mas nada resolvia.
2: Não resolvia.
1: Aí ela ficou 3 dias sem comer e chorava toda noite de gritar, assim, parecia que ela via algo, tinha alguma coisa perturbando, incomodando ela. E ela só queria ficar agarrada no colo. Ela estava muito dormente, assim, adormecia por pouca coisa, soltava na cama, acordava. Ela chorava e gritava de noite, assim, de estremecer.
2: Desesperada.
1: Até daí, sexta-feira, eu vim na igreja no propósito de pedir uma cura pra Deus, pra ela.
2: Certo.
1: Deus disse assim: Senhor, revela ela, né? Fala pra mim o que ela tem. Mas Deus, aquele dia, não falou. Mas eu disse: enfim, eu vou, quando terminar o culto, vou pedir uma oração pro pastor e eu sei que ela vai sair curada daqui.
2: Olha aí.
1: Daí, bem no finalzinho do culto, o irmão estava fazendo a oração na posição de mãos. E eu pedi, falei para o senhor, né, que ela estava chorando muito à noite, né, gritava. Aí, na sexta-feira, o irmão fez a oração, saí daqui, fui para casa com ela. Ela chegou em casa já comendo, brincando.
2: Que maravilha.
1: Dormiu a noite toda, tá aí. Ontem ela estava numa alegria só.
2: Assim,
1: daí a mãe foi lá em casa almoçar no domingo, disse: mãe, eu vou ir sexta-feira na igreja para
2: testemunhar. 8 dias hoje.
1: 8 dias.
2: Abençoada. Tá vendo, irmã? Temos que crer no poder de Deus,
1: amém,
2: né? E nada resolvia,
1: nada medicamento, chá.
2: O que sabia para fazer, fazia. Mas na mesma hora, na sexta-feira, já saiu abençoada.
1: Ela fazia 3 dias, fazia uma semana que ela não comia. Ela tava com uma fome, tudo que vinha pela frente.
2: Olha aí que maravilha, né? A igreja bate as palmas.

10h22 em Chapecó. Aí está o programa Libertação Além das Fronteiras, as maravilhas do nosso Senhor Jesus Cristo sendo operado todos os dias. Vamos aí agora aos convites ainda, olha aí, diletos ouvintes, os convites então para amanhã. Eu disse amanhã, então vamos aí à noite também lá em Nova Erechim, na rua Presidente Juscelino Kubitschek, número 42, em frente ao novo Centro Cultural, na cidade de Nova Erechim. Uma noite de muita vitória para a sua vida. Eu creio no poder de Deus, aqueles que comparecerem, certamente alcançados, estarão pelas poderosas mãos de Jesus Cristo. Vamos lembrando mais uma vez então para esta quarta-feira. Quarta-feira maravilhosa, quarta-feira de bênção, de milagre. Olha aí, diletos ouvintes, muitas bênçãos. Jesus tem muitas bênçãos para a sua vida. Eu quero convidar a todos aí que estão nos ouvindo no bairro então Santo Antônio. Olha aí, acontece toda segunda-feira e toda quarta-feira no bairro Santo Antônio, aqueles lindos cultos. Eu disse bairro Santo Antônio, horário das 18 horas, ouvintes, se iniciando na oração. No bairro Santo Antônio, a nossa igreja pentecostal Deus é Soberano está na rua Caetano Roberto Panaroto, número 577D, fica esquina com a rua Pernambuco, próximo ao Colégio Dilso Tiquim. Vai ser nesta quarta-feira de bênção, de vitória, aos que comparecerem, eu creio sim que Jesus vai fazer milagres em sua vida. No bairro Esplanada, na rua Jardim Europa, número 1943, nesta quarta-feira, 18 horas na oração, eu disse, bairro Esplanada, nos altos do Esplanada, na rua Jardim Europa, 1943D. Sim, ouvintes, venham receber o seu grande milagre, a sua grande resposta na cidade de Xaxim. A igreja pentecostal Deus é Soberano, ela está situada na rua Ricardo Panizzi, 1467, no bairro Guarani. Eu disse na cidade de Xaxim, quarta-feira agora, uma noite de vitória. Sim, a igreja pentecostal Deus é Soberano está na rua Ricardo Panizzi, 1467, bairro Guarani. Quarta-feira agora, uma grande vitória para as vossas vidas.

0: maravilhas do Senhor Jesus vem acontecendo na vida de todos. Eu vou lembrando que nesta quinta-feira à noite, olha aí, na cidade de Arvoredo estaremos no aniversário de nossa igreja pentecostal. Deus é soberano. Sim, diletos ouvintes, uma noite gloriosa nesta quinta-feira. Eu disse na cidade então de Arvoredo, na Rua do Comércio, fica a esquina com a Rua 15 de Novembro, número 215. Fica bem ao lado da Prefeitura Municipal de Arvoredo nesta quinta-feira. Uma quinta-feira especial. Estaremos com todos no aniversário de nosso ministério, Igreja Pentecostal. Deus é soberano e o nosso convite é para que todos venham ser alcançados e vitoriosos pelas mais poderosas mãos, que é do Senhor Jesus Cristo. Os sinais seguirão aos que crerem, e nós cremos na altura do poder do nosso Deus Pai, Filho de Deus e o Espírito Santo da verdade. Nós convidamos, venham. Enfermos, problemáticos, desenganados, necessitados de um grande milagre, a porta está aberta para você entrar e ser curado por Jesus. Nesta noite de quinta-feira, eu disse noite de quinta-feira, na cidade então de Arvoredo, na Rua do Comércio, fica na Rua do Comércio, esquina com a Rua 15 de Novembro, número 215, em frente ao ladinho da Prefeitura Municipal. Vai ser muito lindo esta noite gloriosa. Sim, ouvintes, aniversário deste ministério, uma noite de muitas bênçãos, uma noite que a promessa de Deus, ela está em cada coração. Convidamos todos, pessoas crentes de outro ministério, pessoas católicas, pessoas que pararam na fé, pessoas que estão nos ouvindo de todos os credos religiosos, irmãos do ministério da Igreja Pentecostal, Deus é soberano. Uma noite gloriosa para se comemorar na presença de Deus, na Igreja Pentecostal, Deus é soberano, cidade então de Arvoredo, quinta-feira, uma noite de muita vitória. Vamos ouvir ainda mais testemunhos de milagres e bênção e vitória. Ouça com atenção este milagre.
1: Mas não sentiu mais a dor.
2: Não, graças a Deus.
1: Está abençoada.
2: Está abençoada.

Muito bem-vindas. 10 horas mais 29 minutos. Aí está o programa Libertação Além das Fronteiras. Cura divina, milagre. Olha aí, ouvintes, maravilhas. Sim, Jesus, ele tem algo impressionante para a vida de todos. É importante nós estarmos na igreja. É muito importante. São milagres que os nossos corações se alegram. Ficamos, é sempre, transbordando de alegria pelos sinais que Jesus tem operado em nossas vidas. Olha aí, 5 anos, esta senhora com essa dor na perna, mas na hora da oração de milagres, sim, esta senhora foi alcançada por Jesus. Algo que faz o nosso coração transbordar de alegria. Vocês estão ouvindo o programa Libertação Além das Fronteiras. Vamos ouvir um belo louvor, Justo Juiz. Olha aí, ouvintes, nós vamos ouvir este belo louvor, Justo Juiz, hein? Preste atenção neste louvor que nós vamos ouvir agora. Fala muito, de uma forma especial. Vamos ouvir para elevo espiritual de todos, que todos possam entender. Olha este louvor que Deus tem a falar em cada vida.

as maravilhas do Senhor Jesus acontecendo nas nossas vidas. Olha aí, diletos ouvintes, bênção, vitória, curas, transformação de vidas, saindo do sofrimento para a grande bênção. Aqueles que comparecem até uma de nossas igrejas vai ser alcançado. Eu quero lembrar que então neste momento, é neste sábado aí, União do Oeste, hein? Aos irmãos queridos de União do Oeste, vai ser neste sábado um grande culto na Avenida São Luís, número 410. Venham, ouvintes, receber o seu milagre na Avenida São Luís, número 410. Vamos estar aí com a mocidade também louvando a Deus. Vai ser uma noite de muita bênção em União do Oeste, neste próximo sábado. A sua vitória está garantida. Vamos voltando aí para quinta-feira agora. Olha aí, ouvintes, nesta próxima quinta-feira já anunciamos em Arvoredo aniversário.

libertação além das fronteiras. Vamos lembrando também que nesta quinta-feira à noite, olha aí na cidade aqui de Chapecó, é no bairro Elias Galon, loteamento Elias Galon, na Grande EFAP, vai acontecer então aquele lindo culto. Está em campanha a nossa igreja pentecostal Deus é Soberano. Olha aí, diletos ouvintes da Grande EFAP, vai ser neste dia 25, encerramento da grande campanha, o Dia do Livramento. Vai ser encerramento desta campanha, o Dia do Livramento, lá na Grande EFAP, no Elias Galon. Vai ser aí na rua, então, Pedro Balerini, 238D, esquina com a rua Célia Basso. Fica aí ao lado do Colégio Ciro Sonoski. A sua vitória está garantida em nome de Jesus Cristo, lá na cidade de Nova Erechim também, ouvintes. Nesta quinta-feira vai ser então o segundo dia da campanha. Esta quinta-feira em Nova Erechim, a campanha O Sangue de Jesus Tem Poder. E ele tem poder mesmo, dia 25, quinta-feira, é na rua Presidente Juscelino Kubitschek, número 42, é o segundo dia da grande campanha. Jesus garante a sua libertação. Quem comparecer, certamente verás e sentirás o poder de Deus.

Brevemente, né? Brevemente vamos embora para a Cidade Santa. Qual nos aguarda, sim, ouvintes? Aquele que está preparado diante de Deus. Uma alegria muito imensa. Jesus veio chamar todo aquele e aquela que está preparado. Sim, vai chegar a hora de cada um e aí estaremos no grande encontro com Jesus. Vamos lembrando aí também no bairro Quedas do Palmital, na rua Olívio Lago, 541E, bem em próximo da Voz, que é quinta-feira. Amanhã à tarde tem culto aí, hein, irmãos queridos? No bairro Quedas do Palmital, amanhã à tarde, na rua Olívio Lago, 541E, próximo da Voz, que em frente com a Vosque. Venham amanhã à tarde, 1h30, e quinta-feira, 6h30. Sim, vai dar aí então aquele início glorioso, maravilhoso, propósito de Deus, um culto de adoração a Deus. E lembrando, hein, que não nessa quinta-feira agora que nós vamos estar lá na cidade então de Arvoredo, mas na outra quinta-feira eu vou estar aí com os irmãos, é no bairro Quedas do Palmital, tá certo? Fora esta quinta-feira, dia 25, né? É, agora teremos aí então dia 25, vai ser lá em Arvoredo, vou estar lá com os irmãos. Mas na outra, então na outra quinta-feira, dia 2, tá certo? Dia 2 de julho, vamos estar aí então com os irmãos no bairro então Quedas do Palmital, à noite na quinta-feira. Vai ser uma vitória muito grande na vida de todos. São 10 horas em Chapecó, mais 41 minutos. É o programa Libertação Além das Fronteiras. Lembrando aos membros obreiros, novos convertidos, todos que pertencem a este ministério. Vai iniciar dia 1º de julho. Sim, dia 1º de julho. Vai ser uma grande e maravilhosa oportunidade para a salvação das almas. Dia 1º de julho, iniciando a oração, a campanha de oração. A campanha gloriosa de oração.

amados irmãos, serão 30 dias de oração e jejum, sim, pela salvação das almas, pela conversão das almas, para a reconciliação das almas. 1 hora e 20 minutos de oração pela salvação das almas todos os dias, hein? Nossas igrejas pentecostal, Deus é soberano. Antes de dar abertura aos cultos, tem que orar 1 hora e 20, sim, para que Deus venha socorrer. Que Deus venha, então, fazer uma obra muito gloriosa pela salvação das almas. O mês todo para a reconciliação das almas. Campanha para Jesus salvar, reconciliar esses que estão perdidos. A volta de Jesus está muito próxima e não queremos ficar de fora, e muito menos esses que estão parados e esses que não aceitaram a Jesus. 30 dias, queridos irmãos, todas nossas igrejas, todos os obreiros, membros, novos convertidos, todos em campanha para a salvação das almas. Jesus é o maior interessado em toda esta grande campanha.

aí almas têm muito valor. Nós estamos um tempo tão difícil, né? Olha, ouvintes, as pessoas querem cuidar da estética do corpo e não querem cuidar da sua alma, né? A pessoa quer mudar até a filosofia que Deus deu a ela, Deus deu a ele. Pode ver, as pessoas, eles querem se formar diferente, né? As pessoas não aceitam aquilo que Deus fez, da forma que Deus criou o homem e a mulher. As pessoas não se aceitam como Deus o fez. Olha que coisa triste, né? Muito triste isso mesmo. E a gente vê que a vaidade tomou conta da humanidade. E as pessoas não aceitam, eles têm as suas razões, têm as suas formas de pensar e têm uma formação já na sua cabeça, e eles dizem que é aquilo e acabou. E não aceitam ninguém falar da Bíblia. Olha, as pessoas que não aceitam a palavra de Deus, eles estão fora, mas muito fora mesmo dos projetos de Deus. Como que essa pessoa criou o seu coração tanta coisa errada e não tem espaço para Deus, não é? Deus, ele criou o ser humano para adorar a ele. Por isso que vem a destruição, essa mortandade, essas angústias, essas guerras, essas tribulação. Deus fez nós para adorar a ele, e a maioria da humanidade não quer saber disso, né? Quer saber de vaidade, de vida fácil aí fora aí, é transgredir a lei de Deus, né? Fazer tudo que não pode, porque o diabo tem enganado as pessoas. Olha, ouvintes, Satanás tem entrado dentro das igrejas e feito uma grande destruição, acabando com a fé, com a moral, com a alegria. As igrejas se envolvendo com políticas, votar, todo mundo tem que votar, mas votar é o particular, não é verdade? Isso é um segredo de cada pessoa. Igreja deve cuidar os crentes como são tratados. Os filhos de Deus, se são chamados filhos de Deus, eles devem cuidar da palavra de Deus, do evangelho de Jesus, e fazer a parte deles e orar a Deus, para Deus dar paz, para vivermos em paz. É bíblico, está na Bíblia, para que Deus abençoe os governantes, para que mantenha a paz, para que eles não venham, sim, contra a obra de Deus, a palavra de Deus. Nós temos que entender o que é evangelho. Muitas pessoas não têm isso mais, não. As igrejas estão todas misturadas com o mal, com o pecado. A maioria delas, a maioria, quase numa totalidade, ouvintes. E não devemos aceitar isso, em hipótese alguma. Se tu aceitar Jesus, ser crente, tu vai ter a salvação. Se tu não aceitar, infelizmente, tu vai perder a salvação. Tem que converter a sua alma, mudar a sua vida, e não adianta, os seus pensamentos e o teu questionamento diante de Deus não vale nada. Pode questionar Deus do jeito que tu quiser. Deus criou nós para adorá-lo, e não é para questioná-lo, é para nós obedecê-lo. E tem que obedecer, senão não tem salvação. E muitos têm a sua mente voltada naquilo que ele crê, naquilo que ele acha. Deus é o Criador, e o ser humano não veio de uma explosão. O ser humano não veio do macaco. O ser humano não nasceu de uma explosão. Onde é que você viu? Explosão destrói. E como é que tem rim, tem bexiga, tem olho? Tem tudo. Nós não viemos de uma explosão, viemos de um Criador que fez os céus, a terra e o mar, depois nos fez. Tá certo, ouvintes? Vamos ouvir este último louvor para depois orarmos ao nosso Deus.

Vamos orar a oração da fé. Senhor Jesus, as suas escrituras têm nos afirmado, Senhor. Os dias tão difíceis, dias maus, dias de angústia, de sofrimento, de batalha, dias em que nós vivemos, que está acontecendo tantas desilusões, tantas desigualdades. Nós temos visto, Senhor, no viver dia a dia, a angústia, o sofrimento, a vaidade, o desespero, a tribulação. Meu Deus, as pessoas não se compreendem mais. As pessoas estão, Senhor, vivendo em guerras. As pessoas estão, Senhor, em desacordos, angustiadas. Pessoas que não têm mais paz dentro da sua própria casa. Filhos contra pais, pais contra filhos. Irmãos contra irmãos. Miséria, vícios, angústia, sofrimento, desilusão. Meu Deus, vemos que pessoas de idade que não têm mais conselho para dar, meu Deus, fazem às vezes errado, muito mais vezes errado. Quantas pessoas que tinham que dar exemplos, que são mais tempo de crente, estão puxando para o lado errado, estão tirando a fé das pessoas, mas hão de dar conta, meu Deus. Eles estão enlouquecendo, porque falta-lhe graça, falta a presença de Deus. Não vão na sua casa, não buscam. Estão focados nessa terra que logo vai ser destruída e cobrado o pecado de cada um, Senhor. Tenha de misericórdia agora essas vidas que estão oprimidas, enganadas por Satanás. Meu Jesus, misericórdia. Misericórdia mesmo. Quero pedir, Senhor, por essas vidas, a cura, a bênção, a vida da Dirce, a vida do Derli, Senhor. Tenha misericórdia dessas vidas. Também nossa irmã Eva, sim, Senhor, e toda a família dela, Lúcia, a nossa irmã Lúcia Faita e toda a sua família, Senhor. A nossa irmã Ivete e toda a sua família lá em Arvoredo também. A vida do Danir, da Rafaela, do Miguel, do Tiago. A vida da Carol, Senhor, também do Nicolas. Tenha de misericórdia, Jesus. A vida do Eloir, da Angelina, que estão lá em Nonoai, Rio Grande do Sul. Estão nos ouvindo, meu Deus. Coloca a mão nessas vidas. A vida do nosso irmão Pedro e toda a sua família. A vida do Josué, do Marco Antônio, de toda a família. Também nosso irmão Wagner. Senhor Jesus, olha quantas outras vidas agora hospitalizada, esta criança, sim, Senhor Jesus, o qual esta mãe nos ligou hoje, muito preocupada, apavorada. A vida do Arthur, Senhor, que está hospitalizado agora, sim, esta criança, esse menino que grita desesperadamente e ninguém encontra nada, meu Deus. Nós sabemos que é os demônios que estão atormentando, Senhor. Misericórdia, Jesus. Agora o Senhor vai libertar o Arthur desse demônio. Sim, Jesus, o Senhor vai libertar ele, porque a medicina não consegue entender o que está na alma, o que está no espírito. Não, eles não conseguem, Senhor. Mas agora o Senhor vai entrar com providência aí no hospital regional, onde está este menino, Senhor. O Senhor vai libertar ele. Querido Jesus, o Senhor vai libertar a Nádia, o Senhor vai libertar também a Camila, o Senhor vai libertar neste momento, Senhor, a vida do Jonathan, meu Deus e meu Pai. Eu quero pedir, Senhor, por essas vidas, que o Senhor possa entrar com providência desta menina chamada Pâmela, desta menina também chamada, Senhor, Marciana. Senhor Jesus, visita, sim, Senhor. Confirma seu livramento sobre esta casa, o desespero, o nervosismo, a briga, a contenda. Meu Deus, expulsa agora todo este mal de Satanás e coloca paz, coloca alegria, coloca força para esta família render ao Senhor sua bênção chegar até ali.
Sim, Jesus, esta pessoa lá na Uniclínicas, esta pessoa nas UTIs, em outros hospitais, o Senhor pode dar o livramento, Jesus, também aí nas penitenciárias, nos presídios, sim, Senhor, nas cadeias públicas, o Senhor pode visitar, Senhor, tanto mulheres, tanto homens que estão encarcerados, que estão oprimidos pelo maligno, por Satanás, que estão ali com o seu coração, com ódio, um espírito assassino, um espírito maligno que atormenta essas vidas, mas o Senhor vai libertar eles e dar, Senhor, a oportunidade deles saírem e terem uma nova vida, começarem um novo amanhã. Sim, Jesus, o Senhor tem para dar a paz, a felicidade, se esse povo entregar o seu coração ao nosso Deus, o Senhor fará uma obra tão grande que ninguém mais vai conhecer. Oh, meu Deus, tudo é possível e nós cremos que o Senhor vai dar vitória. Abençoa o nosso jejum, Senhor, agora já que vai ser iniciado a partir da 00h à meia-noite. Abençoa, Senhor, os que estarão jejuando a todo dia de amanhã, Senhor, até a meio-dia, até o meio da tarde. Ajuda, Senhor, os que vão orar na madrugada. Meu Deus, dá força, dá coragem, dá ânimo, Jesus. Vitórias e milagres e bênçãos sobre todos os nossos milhares de ouvintes. Que Deus, o nosso Pai, conceda a todos o seu grande milagre. Honra e glórias ao nosso Deus, honras e glórias ao nosso Senhor Jesus, honras e glórias ao Espírito Santo da verdade, que assim seja, sim, Senhor, todos selados com seu milagre. Amém, Jesus, e amém, Senhor Jesus. Muito bem, ouvintes, que Deus vos abençoe. Programa Libertação Além das Fronteiras fica por aqui. Voltamos amanhã, né, das 10 às 11 da noite. Programa Libertação Além das Fronteiras pela Rádio Condá, 98.9 FM, aqui da cidade de Chapecó. E que Deus abençoe os ouvintes na paz do Senhor Jesus. Quem se despede, pastor Valdecir Fedrigo. Deus abençoe, a paz do Senhor Jesus, ouvintes.

0: 23:02. Conda FM. 8 graus.
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0: 0 hora e 3 minutos.
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0: o problema que tem.
1: Salva de palmas! Qual é o nome dele? Magia. Obrigado, meu irmãozinho. Deus abençoe você.
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Buenas, meus amigos de Santa Catarina, Rio Grande do Sul, Paraná, região sulina. Buenas, gaúchos do meu Brasil e além fronteiras. Estamos chegando, são 5 horas e 4 minutos. 5 e 4 agora, não me perca a hora por nada. Chegando para mais um programa aqui na querida cidade de Chapecó, terra da Chapecoense, terra do acampamento Farroupilha, que hoje, inclusive, lança a programação oficial desse ano. Vários CTGs, grupos de danças, piquetes, invernadas, comunidades, associações que fazem um social tão bem que alegra todos nós. Se você não me conhece, sou Johnny Camargo, cantor no Grupo Velhos Tauros e comunicador aqui no Galpão Farroupilha. Essa rádio Condá FM, que faz parte da sua vida, né? Então, com a coordenação da Rose Cibuski, supervisão da Raquel Lang, direção do Dr. Alfredo Lang, estamos começando o programa de hoje e vou sempre falar por aqui. Amigos de todas as horas são raros, mas são muito necessários. Novos amigos são importantes. É sinal de que estamos vivos e plantando bem. Por isso, valorize aqueles do tempo antigo e aos novos. Os novos sempre dê uma atenção especial, sempre dê uma atenção diferenciada, de coração. Continua afirmando a você, este de porta aberta a partir agora é o nosso galpão. Nosso contato nesse horário é 3361-3110, para você mandar o seu áudio, o seu texto, respondendo a nossa pergunta, falando de onde você é, qual é o seu nome, qual é a música que você quer ouvir, a pergunta da semana, concorrendo a prêmios aqui no Galpão. 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Com a ajuda de vocês, vamos molhando a marca desde cedo. Olha, são 5 horas e 6 minutos agora. Bom dia pra ti. E bom dia pra mim também. Bom dia pra todos nós. A semana tá ainda começando, é terça-feira. Vamos lá, vamos lá, vamos lá. Vamos começando então. Abrindo as cordionas, os instrumentos aqui por agora. É, devagarito, aquecendo as turbinas, né? Deste jeito, deste jeito, deste jeito. Bem tranquilo e sereno. Aê! Olha aí, ó. Vamos lá, vamos lá, vamos lá, vamos lá. Aquentando o mate daqui a pouco, Letinho.

Claro que sim, claro que vai se acostumar com nós. É só ficar ouvindo a gente um pouco aí que você já vai se acostumar com a gente, né, tchê? Vai se acostumando com a gente. É, nós que estamos aí desde janeiro e vamos seguindo nesses 50 anos da Condá. Essa rádio que mora no teu coração, essa rádio que te informa, que te passa as informações da música, dos eventos, das festas, do que acontece na cidade, na nossa região, tanto na política como na polícia, né? Como nos acontecimentos também aí que você precisa ficar sabendo, da saúde, enfim. Esta é a Conda FM com muita informação para você durante o dia todo e muita música também, viu? 5:10, agora 5:10. Qual é a nossa pergunta da semana? Bom, já vou repetir, você não ouviu o programa ontem por acaso, às vezes não deu, né? Quando jovem, qual carro você sonhava em ter? Lembrando que ontem era o dia do Fusca, né? Mas não tem nada a ver com a nossa pergunta. A nossa pergunta é qual carro? Qual carro? Eu, por exemplo, já falei ontem, vou continuar falando, gostaria de ter um Corcel quando jovem. Eu olhava aqueles Corcelzinhos, coisa linda, passando, e pensava, barbaridade, tchê. Se um dia eu conseguir comprar um desse, eu vou ser o cara mais feliz do mundo. Então, quando jovem, qual carro você sonhava em ter? Valendo churrascão do Visa, que é sensacional. E 3 litros de chopp da Lasberg, que é maravilhoso, maravilhoso, maravilhoso. E é o chopp oficial do acampamento Farroupilha, tchê. Vamos molhando a marca. Aí sim, hein? Vamos lá, terça-feira, minha rosa.

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5:17, virando o relógio agora, não perca a hora por nada, 5:18, 5:18. Participe do nosso programa, peça sua música, fala seu nome, manda texto ou áudio pro 3361-3110, deixa seu bom dia, sua mensagem, porque a pergunta é, quando jovem, qual carro você sonhava em ter? Às vezes em áudio é melhor, né? Fique à vontade, fique à vontade, aqui você participa e concorre a prêmios. Se você mandar um texto áudio valendo o churrascão do Visa, é o prêmio. O churrascão do Visa que vem carvão, que vem farofa, pão de alho, que vem o que mais que vem, Johnny? Vem refrigerante e vem o filezão. E vem também 3 litros de chope da Lasberg, que é o chope do acampamento Farroupilha. 3361-3110. 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Lá você é atendido pelo Antônio ou pelo Rossi. Alô, Antônio! Já tá acordado, vivente? Ah, o Rossi eu sei que já pula da cama cedo hoje também. 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Vamos falar agora para ti. 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E vamos olhando o Marca Gurizada. Nossa música campeira não pode parar por aqui, mas de jeito. Mas de jeito nenhum, né, Che? Você que tá acordando agora, bota energia nesse corpo e vamos pra cima. É terça-feira só, só terça-feira. Tá friozinho, mas dá pra ir levando, né, Che? E vamos olhando o Marca na botoneira agora. Gaita botoneira. 5:21, não me perca a hora, vivendo.

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1: E nessa terça-feira, hein, tchê? Muita coisa pra fazer, muita coisa pra lidar. Então já vamos saltando da cama tranquilito, não mais, né, tchê? Ah, tá mais aposentado, tá mais de buena? Mas então, mas o mate fica um pouco mais tranquilo. Pensa de tudo que você já fez de bom na vida, viu? Olha quanta coisa maravilhosa você já fez na vida, não é isso? Vamos seguindo em frente por aqui. É o Galpão Farroupilha da Condá. Nossa pergunta é qual... Quando jovem, qual carro você sonhava em ter? Quando jovem, qual carro você sonhava em ter? Valendo o churrascão do Visa, que é sensacional. E 3 litros de chopp da Lasberg, que é maravilhoso. E é o chopp do acampamento Farroupilha desse ano. 3361-3110 é por onde você faz o seu comentário e manda seu áudio, viu? Pode falar seu nome, pedir uma música, não tem problema. Até as 7 horas da manhã vamos conversando, trocando ideia, falando de eventos da cultura gaúcha, de festa das comunidades. Vamos conversando, né, gurizada? Vamos trocando ideia e vamos olhando marca também por aqui, tchê. Mais uma borronco de botoneira por aqui agora, ó. É daqui a pouquinho, né, tchê? Daqui a pouquinho, a gaita ronca. 5h27 agora. Mano Lima!

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E essa gatinha aí então, hein? 5 horas 36 minutos, 5h36. Pergunta é, quando jovem, qual carro você sonhava em ter? Valendo o churrascão do Visa, que é sensacional, e 3 litros do chopp da Lasberg, que é maravilhoso, viu? 3361-3110 é por onde você participa. 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Muito bem. E por aqui você já sabe, né? Música boa não pode faltar. Nós, os velhos Tauras, sábado agora vamos estar no Fandango, na Coxilha do Quero Quero, gurizado. Um abraço pro professor Aldair Perusso e também pro nosso amigo Bife, Cristiano Bife. Vocês são bons, vocês são gente diferenciada, viu? 5h38 agora.

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1: Se você ligou o rádio agora, não me conhece ainda, eu sou o Johnny Camargo, cantor do Grupo Velhos Tauras e comunicador aqui do Galpão Farroupilha da Condá. Esta rádio que está fazendo 50 anos, nosso Instagram é @cantorjohnnycamargo e do programa é @programagalpãofarroupilha, Instagram e Facebook, viu? E do Velhos Tauras é @velhostauras, sempre assim, é o grupo de fandango, viu? Digo pra você que com fé, esperança e chimarrão, vamos seguindo aqui no Galpão, né? Vamos seguindo, perguntando pra você, quando jovem, qual carro você sonhava em ter, hein? Valendo churrascão do Visa, que é sensacional, e 3 litros de chopp da Lasberg, que também dispensa comentário. É maravilhoso, viu? 5h42 agora. E vou dizendo pra você que uma boa conversa, um pensamento positivo ajuda muito durante o dia, viu? Sabia? Claro que sim, ajuda muito, ajuda muito, ajuda muito. Então vamos lá, vamos para as informações também. Olha, sábado agora, dia 27 de junho, sensacional jantar baile de formatura do curso de dança no CTG Coxilha do Quero Quero, tá bom? Grupo Velhos Tauros animando o fandango por lá, gurizada, dia 27 agora, sábado. Cardápio é costelão, porco assado e acompanhamentos. Mesa para 4 pessoas, R$320. Início 19 horas, jantar 20 horas, baile às 22 horas, reservas com o Cristiano Bife no 991-60-1818 ou no 991-055896 ou ainda no 999-002199, viu? Conselho do Pastoral da Comunidade do São José Operário, Passo dos Fortes, convida para o 27º Jantar Italiano. Cardápio tradicional, dia 18 de julho. Mesas para 4 pessoas, R$250. Reservas com o seu Jairo, 999-680109. E vamos olhando marca por aqui pro pessoal aí do bairro Santo Antônio, que gosta muito deste artista. Eu também gosto, viu? Sidney Lima por aqui, 5h43 agora. Bom dia pra ti que ligou o rádio agora.

É, meus amigos, 5h46, 5h47, 5h47, e a clareia do dia quase, né, tchê? E frio, né? Aqui tá dando 4 graus agora, 4 graus, é, tá fresquinho, viu, tá fresquinho, como diz o gaúcho, tem que botar uma camiseta agora de manga comprida quase, né? Qual, quando jovem, qual carro você sonhava em ter? Valendo churrascão do Visa e 3 litros de chopp da Lasberg. É, 3 litros de chopp da Lasberg, que é o chopp oficial do acampamento Farroupilha de Chapecó.

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É, gurizada, é desse jeito. Vamos olhando marca por aqui. Essa também é das antigas, viu? Hoje tá o meu saudosista, né, tchê? Lembrando que amanhã, quarta-feira, é dia de tocar as marcas dos grupos aqui da cidade e região, viu? Então não perca essa hora também, que amanhã vai ser sensacional. E já trago pra vocês amanhã as informações do acampamento Farroupilha desse ano.

a cidade ainda maior esse ano, ainda maior, para trazer muito mais público, viu? Muito mais convidados, muito mais tudo, em todos os sentidos. Então, muito mais gente vai estar no nosso evento, que é o segundo maior do planeta no estilo, no estilo gaúcho, viu? Da cultura gaúcha. 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Vamos olhando a marca por aqui. Coisa linda, olha, 5h55 agora. Acordou, ligou o rádio agora? Muito obrigado, fica com a gente aqui na Conda.

0: que vai, mulher, velho?
1: Eu vou pro baile do Serrano.
0: Ah, não, mulher, sozinho tu não vai.
1: Vou sim, me larga, me larga.
0: Não, não, não, eu vou junto, mulher, velho, para lá.
1: Te vira aí, te vira.
0: Onde é que tá minhas bombachas e minhas cuecas?
1: Já te falei, me larga, te vira aí e eu vou pra lá. E ó, vou te dizer uma coisa.
0: O quê?
1: Quando eu estiver lá na frente do palco olhando aqueles meninos lindos, faz de conta que não me conhece.
0: Não mesmo, eu vou junto.

0: aquele louro alto, Daniel Hart. Eu quero olhar aquele, o cabeludo, aquele de olho azul, o Madruga. Sabe? Sabia que eu sou amiga dele?
1: Não é amiga dele.
0: Eu sou amiga no Face.
1: Sim.
0: Eu também gosto muito da voz do Kiko, sabe? Do Alex, aquele catarina que adora camarão. Sabia? Sim, ele adora camarão. Sim. É. E também eu gosto muito desse gaiteiro novo que entrou, o William. E não esquecendo também do baterista, né? Do Candinho, o Cândido. Sim. A mulher velha já foi boa em bater também.
1: É mesmo?
0: Mas batia a roupa no tanque, bastante.
1: Eu sei.
0: Sem falar, não esquecendo nunca, dos dois irmãos, né? O Bigode, que é o Edson Dutra, e o irmão do Bigode. O irmão do Bigode é o Topo.
1: Ah, bom.
0: Então é isso mesmo. Eu vou e

Olha, são 5h59 agora. Tem um pedido especial aqui nessa canção. O amigo Carlos Rossi. Parceria que a gente não espera encontrar depois de muitos anos. Nos encontramos novamente e relembramos tempos bons, né? E é isso que faz amizade, né? Relembrar os tempos bons, entender um amigo ao outro, se encontrar, se reencontrar, lembrar das coisas boas, né? Faça isso com seus amigos, faça isso com seus conhecidos, torne eles amigos. Amigos novos são muito importantes, é sinal que você está plantando bem, meu amigo, minha amiga. Claro, arruma um tempo e conversa com as suas amigas também, viu? É, porque assim é. É assim que tem que ser, é assim que Jesus nos ensinou, né? Pediu, tocou aqui, tia. Não tem conversa aqui. Pediu a música, vai tocar. Pode ter certeza. 6 horas agora. Fica com essa daqui, ó. Que mensagem linda.

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Muito bom dia, gente amiga, bom dia, povo de Deus, bom dia, povo de fé, com prazer e alegria, cumprimento a todos, aqui através desta emissora abençoada Super Condá, Pastor Getúlio falando com vocês, e mais ainda, através deste programa, o programa da Igreja do Evangelho Quadrangular, do bairro Passo dos Fortes, aqui em Chapecó, chegando em sua casa, juntinho de sua família, para formarmos juntos a grande e poderosa corrente da fé, dos milagres, das bênçãos, em nome de Jesus Cristo.

0: Essa luz gloriosa e poderosa chamada Jesus. Jesus disse: eu sou a luz que vim ao mundo. Aquele que me segue não andará em trevas, mas terá a luz da vida. Nesta bênção poderosa da luz de Cristo, da luz divina, nós estamos chegando nesta manhã, abençoando sua casa, sua vida, sua família, preparando nosso coração, porque sexta-feira agora será a terceira unção com óleo, um óleo especial preparado para unção, para ungir as pessoas. Vai ser um momento poderoso, momento glorioso que vai acontecer aqui na Igreja Quadrangular, sede do bairro Pastos Fortes, na Rua do Fórum, na Rua da Rodoviária, aqui em Chapecó, Rua Augusta Miller Bonner, 75D, é o lugar da sua bênção, é o lugar da sua vitória, não era o endereço, é aqui, minha gente, é aqui, aonde a gente está na fé, na bênção, participando firme na caminhada dos milagres, a grande caminhada dos milagres, toda sexta-feira, 9 da manhã, 14 horas, 19, ninguém pode fechar. Então, vamos continuar nesta fé e nesta certeza de que a mão do Senhor está junto conosco, nos guardando, protegendo e nos abençoando.
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16: Tamo de volta, gurizada, tamo de volta, 6h17. Se você não me conhece, sou o Johnny Camargo, cantor nos Velhos Tauros e apresentador aqui do Galpão Farroupilha, da Condá FM 98.9, Chapecó, Brasil Mundo, né? Um abraço para você que tá ouvindo a gente, com muito carinho estamos por aqui. Já os recados chegando por aqui, a Condá fazendo 50 anos, já fizemos essa pergunta e a nossa pergunta é hoje: quando jovem, qual carro você sonhava em ter? Antônio Sítico por aqui, do bairro Desbravador. Ótima terça-feira, Johnny. Sempre ligado no Galpão. Meu sonho era ter um Opala. E tive vários. Eita, tempinho bom, hein? A gasolina era barata. Saindo pra caminhada agora. Tá certo. Eu também tive Opala. Era um baita de um carro. Era muito legal pra época. Meu Deus. Bom dia, Johnny. É a Rosa do Pinheirinho. Meu sonho era, quando jovem, era ter uma rural. Me coloca no sorteio. Claro que sim. Bom dia, garoto. Uma ótima terça-feira para todos nós. Nelson Antunes por aqui. Ô, rapaz, como é que estamos? Estamos na lida, né? Claro, com certeza. Olha, um corcel, coisa mais linda. Eu falei que eu, é bem desse corcel que eu sonhava ter, viu? Eu acho que esse aqui que me mandaram a foto é um GT. Eu acho que é um GT. Muito lindo. Que coisinha linda, viu? É uma joia. É uma joia. Estou na escuta do programa, Johnny Camargo. Um grande abraço. Quero participar do sorteio. Tá no sorteio. E parabéns pelo corcel aí, viu? Tá certo. Valendo o churrascão do Visa, que é sensacional, e 3 litros de chopp da Lasberg, que é maravilhoso e é o chopp oficial do acampamento Farroupilha desse ano. Você manda essa resposta para nós do 3361-3110, tá bom? E a gente vai aqui alinhando e respondendo e conversando com a nossa audiência, né? 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Muito bem, muito bem, muito bem. E vamos seguindo em frente por aqui, já vamos olhando o marco e na volta vamos conversando com os nossos amigos que já mandaram o áudio. Olha aí, a gaita roncando, ó. 6h21, não perca a hora.

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1: Tamo de volta, 6h25, tamo de volta, vamos seguindo por aqui. Acerte o seu, pelo menos, acerta aí. Tá frio aí? Já da velha botada? Então, né, tchê? É, tá 4 graus aqui, né? 4 graus, veja só. Tá certo? 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Tá certo? Mandar uma espiadita agora nos recados. Vamos lá. Vamos ver quem mandou recado pra nós aqui. Bom dia.
2: Bom dia aí, gurizada da Comda FM.
1: Opa!
2: Marcelo aqui do Chaxim.
1: E aí?
2: Tá bueno, ó. É, o sonho de infância e era ter um... É. Gol geração 3 amarelo.
1: Ah, aí, coisa linda.
2: Só coisa boa, né?
1: É.
2: Tá bueno. Abençoada terça-feira a todos e aquele abraço.
1: Amém, obrigado por participar, meu irmão. Obrigado. Mais um. Vamos lá, então. Quem fala com a gente?
3: Bom dia, John de Camargo.
1: Bom dia, homem do céu.
3: Eu, Lair, do bairro Pinheirinho.
1: E aí, meu guri?
3: Meu sonho, quando jovem, era ter um Fuscão.
1: Fuscão.
3: Me coloco no sorteio e Deus abençoe a todos vocês da rádio e os ouvintes.
1: Um abraço
3: a todos.
1: Eu também gostava de ter Fusca. E tive um Fuscão Preto, na época do Fuscão Preto, da música. Tive um marrom 1500, aquele 74, que era o famosão lá, né? Antes de virar o da sinaleira amarela. Aliás, aquele da sinaleira mais grande, apelidado de Fafá, né? Por conta dos seios da Fafá de Belém, apelidaram o Fusca de Fafá. É que a sinaleira era grandona atrás, mas isso foi já em 79, se não me engano, que saiu esse modelo aí. Mas olha, o Fusca também era muito legal. Tive alguns também. Aliás, a gente tem uma idade, já teve vários carros, né? É, mas esse Gol GT que você falou era sonhado, hein? É, que o outro falou aí, do outro áudio, era sonhado. Vamos olhando o marco e daqui a pouco estamos de volta. Manda seu áudio pra cá. Qual carro você sonhava inteiro quando jovem? É, valendo o prêmio, gurizada. Valendo o prêmio.

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1: E você mandando pra cá um áudio pra nós, ou um texto, que for mais prático, eu acho que é áudio, né? Aperta ali o botãozinho e fala com a gente. Quando jovem, qual carro você sonhava em ter? Você concorre ao churrascão do Visa, que é sensacional, e 3 litros de chopp da Lasberg, que é maravilhoso, e é o chopp oficial do acampamento Farroupilha desse ano. Hoje à noite acontece o lançamento do acampamento Farroupilha de Chapecó, nas dependências do Parque Farroupilha, para imprensa e convidados, e amanhã de manhã nós já podemos estar falando por aqui. Eu tô bem louco para falar e tocar as músicas de quem vem por aqui, e as novidades que vamos ter este ano no acampamento Farroupilha, o 22º, viu? Olha, dia 27 de junho, sábado agora, sensacional jantar baile de formatura do curso de dança no CTG Coxilha do Quero Quero. Grupo Velhos Tauras, vamos estar por lá cantando, gurizada. Cardápio, costelão, porco assado e acompanhamentos. Mesa para 4 pessoas, R$320. Início às 19 horas, jantar às 20 horas e baile às 22 horas. Reservas com o Cristiano Bife no 991601818 ou 991055896, com o professor de dança, seu Aldair Perosso, que está por lá, viu? Palanqueadito, que nem diz o cara, né? Tá certo, olha só. Dia 5 de julho tem festa da padroeira Nossa Senhora do Perpétuo Socorro da comunidade do bairro Vitório Rosa, que será realizada no salão da Igreja Católica do bairro Engenho Brau. É, 10 horas da manhã será realizada a Santa Missa, 12 horas almoço com churrasco de gado, espeto de 3,160 reais, de porco 2,80 reais e bingo às 16 horas, sorteio da rifa também, viu? A partir das 14 horas tem matiné com o musical Doce Magia. Mas é isso aí, Conselho de Evangelização e Pastoral da Comunidade de São José Operário do Passo dos Fortes convida para o 27º Jantar Italiano. É tradicional, dia 18 de julho, programação 20 horas, início do jantar, 22 horas, início do baile. É, mesa para 4 pessoas, R$250, viu? Reservas no 999680109 com seu Jairo. E dia 19 de julho acontece a tradicional festa paroquial do São Cristóvão. 8 horas, bênção dos carros. 10 horas, missa solene com louvor a São Cristóvão. 12 horas, almoço festivo. 14 horas, tarde dançante. E 17 horas, sorteio da festa premiada. Vamos falar muito disso aqui ainda até lá, né? Tá certo? Vamos bolhando a marca então por aqui agora. Daqui a pouquinho já vamos falando com a nossa audiência. Olha que coisa linda. Trabalho bonito, né, tchê? Música de fundamento. Amanhã, quarta-feira, é só música daqui. Já vai.

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1: Vamos seguindo, né, gurizada? 6:38. O bom não é tá fazendo só o programa, é enquanto toca a música a gente fica falando aqui, né? Rapaz do céu, 6:38 agora. 6:38, os recados chegando, a gente agradece já de coração. Muita gente participando por aqui, que bom, que bom. E você responde, quando jovem, qual carro você sonhava em ter? Valendo churrascão do Visa, que é sensacional. E 3 litros de chopp da Lasberg, que é maravilhoso. E é o chopp oficial do acampamento Farroupilha, que hoje, inclusive, faz o lançamento oficial de tudo que vai ter na cultura gaúcha e tudo que vai ter de atrações, de fandangos e shows, etc. e tal, para a imprensa lá no Parque Farroupilha. Amanhã nós já vamos estar fuxicando por aqui, então. Quem vem, quem não vem, quem é que vem, quando vem, o que é que vamos ter de novidades esse ano, vai ser muito bom, viu? Então vamos pra frente aqui. Então você participa no 3361-3110, manda seu texto, seu áudio pra cá, tá bom? 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Tá certo? Acerte o seu pelo meu. Vamos ouvindo o áudio agora, são 6:40. Quem fala com a gente? Bom dia.
2: Bom dia, Ione.
1: Opa.
2: Opa. Meu sonho era ter Fusca.
1: Fusca.
2: Tive 5 Fusca.
1: Oh, viu?
2: Ela era o Fusqueiro da Chapecoé.
1: Olha aí.
2: Tudo eles com o nome é Paulinho Pinturas na porta.
1: Asa.
2: Muito conhecido na região. Beleza? Bom dia a todos aí.
1: Bom dia, Paulinho Pinturas. A gente ia fazer a propaganda com a cor do Fusca. Ó, era pintura mesmo, trocou a cor do Fusca. Era outro Fusca já. Asa, bicho velho. Quem mais fala com a gente?
3: Bom dia, Johnny.
1: Bom dia.
3: Pule inverno. A coisa mais linda do mundo tá aí de fora, hein?
1: Claro.
3: Coisa linda, linda. Uhum. E dias piores ainda, mas dias melhores também.
1: Claro.
3: Arthur Johnny, o sonho do tempo de piá. Era um pointer.
1: Ó.
3: 88. Meu, aquele carinho aí, o passatão. Era um sonho
1: pointer.
3: De muita gente.
1: Passat Abraço. Pointer.
3: Até hoje é sonho.
1: É, não, então não realizou, né? Se é sonho ainda, não comprou o Passat Pointer. Eu tive um também, era coisa linda. Fui daqui a Cuiabá. Rapaz, o bicho era bom na estrada, viu? Quem mais fala com a gente? Vamos lá.
4: Bom dia, aqui é o Gilmar, da Linha das Palmeiras.
1: Fala, Gilmar.
4: Ah, o tempo de jovem sonhava de ter um Opalão.
1: Opalão.
4: 6 cilindros, né?
1: Grandão, brum, brum, brum, né? Tá certo, tá certo. E era bom mesmo, hein? Motor em linha, a gente chamava, né? Um pistão do lado do outro, não era em V. O Maverick era em V, o motor. Era 4 para cada lado. E o Opala 6 cilindros era em linha, um do lado do outro. Quem mais fala com a gente?
5: Bom dia, Johnny.
1: Bom dia.
5: Piateiro do bairro Bela Vista.
1: Opa.
5: Meu sonho quando eu era jovem era ter um Escort.
1: Ó. Oh.
5: Graças a Deus consegui realizar ele. Comprei usado.
1: Aham.
5: Uh-huh. Mas foi um sonho.
1: Que coisa
5: realizado. Boa. Quero participar do sorteio.
1: Que coisa boa, né? Que coisa boa a gente realizar o sonho da gente, né? Vamos bolhando marca, daqui a pouquinho falamos mais com essa moçada. Os mirins por aqui, não perca a hora por nada. 6:42.

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1: Vamos seguindo, né, gurizada? Vamos seguindo por aqui, conversando com vocês, trocando ideia, fazendo a pergunta da semana pra gente se conhecer, pra gente sortear prêmios entre vocês, viu? 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E a nossa pergunta é: quando jovem, qual carro você sonhava em ter? Vamos ver que tem mais respostinhas aqui interessantes. Vamos lá, vamos lá, vamos lá. Estou na escuta do programa. Johnny Camargo, um grande abraço. É o Bico. Quero participar do sorteio. Bom dia, Johnny. Sou Neiva do Presidente Médici. Meu sonho era ter um Fusca. Me coloca no sorteio aí. Bom dia pra você. Bom dia, Johnny Camargo. Tudo bem? Teu programa é nota mil. Sou de Cordilheira Alta. Meu sonho era ter um Fusca. Me coloca no sorteio. Um ótimo dia. Bom dia, ótimo dia. Tomando um chimarrão e ouvindo o programa. Me coloca no sorteio. Eli Preus, de Guatambu. Bom dia, Johnny. O meu sonho era ter um Fusca. Ótimo programa. Ivone do São Lucas. Tá certo. Quem mais fala com a gente aí também? Vamos lá, vamos ouvir? Vamos ouvir?
2: Opa, bom dia, Johnny.
1: Bom dia.
2: O meu sonho era ter Opala, será uma Caravando, quando era novo.
1: Queria coisa grande, né?
2: E ainda vou comprar. Olha, o mais velho agora eu vou comprar.
1: Olha, isso aí, realizar o sonho. Quem mais?
3: Aqui não se passa frio, Johnny Camargo. Aqui se faz fogo no fogão.
1: Aí sim, hein?
3: É a Nelce do Alvorada.
1: Fala, dona Nelce. Sem frio, né? Fogo no fogão é tranquilo, né? Um chimarrão, uns pinhão, umas polenta, um queijo por cima, as credo. Aí não tem tristeza, né? Quem mais fala com a gente?
4: Bom dia, Johnny. Bom dia a todo mundo que está acompanhando o programa.
1: Bom dia.
4: Valmir aqui da EFAP. Uh-huh. Já estamos na lida.
1: Sim.
4: Carando esse friozinho aí.
1: Aham.
4: Meu sonho era ter um Chevette Júnior.
1: Aham.
4: Quem lembra do Chevetão?
1: Lembro.
4: Desejar aí uma ótima terça-feira para todo mundo, abençoada terça-feira para todo mundo. Tá, eu quero certo. Participar do sorteio, Johnny. Um abraço. Um
1: abraço. O Chevette Júnior era aquele que não tinha porta-mala, que era tipo hatch. É, diferenciado. Era chique demais, viu? Tá certo. Olha, dia 27 de junho, sensacional jantar baile de formatura do curso de dança no CTG Coxilha do Quero Quero com o Grupo Velhos Tauras. Vamos tá por lá. Cardápio, costelão, porco assado e acompanhamentos. Mesa para 4 pessoas, R$320. Início 19 horas, jantar 20 horas e o baile às 22 horas. Reserva com o Cristiano Bife, 991-6018, ou com o professor Seu Perosso no 991-05-5896. Dia 5 de julho tem festa da padroeira Nossa Senhora do Perpétuo Socorro da comunidade Bairro Vitório Rosa, que será realizado no Salão da Igreja Católica do Bairro Engenho Brau. 10 horas missa, 12 horas almoço com churrasco de gado, o espeto de 3 quilos, R$160. E o churrasco de porco assado, 2 quilos, R$80. Bingo às 16 horas e sorteio da rifa também, viu? A partir das 14 horas tem matiné com o musical Doce Magia. O Conselho de Evangelização e Pastoral da Comunidade São José Operário convida para o 27º Jantar Italiano no dia 18 de julho, início do baile às 22 horas, logo após o jantar, né? Mesa para 4 pessoas, R$250, reserva com o seu Jairo, 999-680109. E dia 19 de julho acontece a tradicional festa paroquial de São Cristóvão, ali no bairro São Cristóvão. 8 horas, bênção dos carros, 10 horas, missa solene com louvor a São Cristóvão, 12 horas, almoço festivo, 14 horas, tarde dançando, e 17 horas, sorteio da festa premiada. Olha, quando jovem, qual carro você sonhava em ter? É, nossa pergunta da semana, valendo o churrascão do Visa, que é sensacional. E 3 litros de chopp da Lasberg, que é maravilhoso, viu? Olha, 3361-3110, você segue participando. E vamos agradecendo aqui o carinho de vocês, o carinho da audiência, o pessoal que está por aqui. 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É hora de ir dando tchau por aqui e deixar vocês na companhia do Primeira Hora. Informações esportivas, notícias e comentários. Te convido para continuar aqui na Condá. Exatamente. Já vem aí os profissionais do jornalismo. É, Eduardo Prado, Gladira Zambuja, André De Lázari. Aliás, hoje com a cobertura também lá do acampamento Farroupilha, vamos estar por lá essa moçada. Desejo que você tenha um dia protegido junto aos seus, sempre com os cuidados de Deus. Esse barulho que tu escutou aí é os estralos dos dedos do Lucas, sabia? Tá estralando os dedos. O rapaz tá preocupado, acho, tá meio nervoso hoje. Não jogou bola ontem? Ah, então é por isso. Tá meio calor ontem demais, né? Volta amanhã, se Deus quiser. É claro, ele há de querer. Tchau, tchau!

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0: dia, bom dia, bom dia pra você! Com a graça de Deus, nós estamos de volta, tendo a oportunidade de colocar no ar o nosso Primeira Hora, o nosso programa da manhã, através da Condá FM 98.9. Agora são 7:01, 7:01, a hora certa, a verdadeira marcha do tempo. Vamos aqui marcar o dia de hoje. Afinal de contas, hoje é terça-feira. Terça-feira, 23 de junho de 2026. É o dia 174 deste ano. Faltam 191 dias para o ano novo. Nós estamos no inverno brasileiro, da hora oficial do Brasil. E a lua é a lua quarto crescente, aqui na frase bíblica. Quão estreita é a porta, e apertado o caminho que leva à vida, e poucos são os que o encontram. Esse trecho, ele está em Mateus 7:14. Frase do dia, frase de Milor Fernandes. Se você não tem dúvidas, é porque está mal informado. Santos do dia, José Cafasso, Edeltrudes e Agripina. Dia Internacional das Aldeias SOS e Dia do Atleta Olímpico. Assim nós estamos de volta com aquele pontapé super inicial que você conhece, é para trazer por aqui o nosso programa da manhã. 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São empresas que estão com a gente e movimentam o seu Programa da Manhã.
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0: Primeira hora. É o Primeira Hora até as 8:40 aqui na apresentação de Eduardo Prado, Gladir Azambuja e André De Lázari. Os trabalhos técnicos, Lucas Pave. Proprietários, diretores, departamento comercial e todos os demais profissionais da Condá FM. Estamos aqui, prontinhos, para abraçar você, dizer bom dia e muito obrigado pelo carinho da audiência.
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0: Você vem, você participa. Quem é você? Aonde você ouve o programa? Mande recado para cá. Nós queremos ouvir você no rádio. 3361-3110. 3361-3110 é o nosso WhatsApp Participe sem moderação. E também você assiste o programa e participa através do Facebook e YouTube. Para nos encontrar, a Rádio Condá FM 98.9. Agora são 7:06. Eu falei 7:06 na hora certa. É, Gladir Azambuja, bom dia, bem-vindo nesta terça-feira.
2: Bom dia, Prado, bom dia, colegas. E claro, sempre aquele bom dia muito especial aos nossos queridos e estimados ouvintes. Todas as manhãs eu procuro um gancho aqui, a linguagem jornalística, né, ou do rádio, um gancho para que ali eu possa pendurar um assunto e a gente literalmente iniciar o dia com algum tipo de reflexão, com algum agradecimento, com alguma lembrança. Geralmente o meu bom dia é pontuado por isso. E aí hoje eu estava pensando, né? Coitadinha da terça-feira.
0: Por quê?
2: Porque a terça-feira, ela é o dia historicamente mais insípido, inodório e incolor.
0: É mesmo?
2: É verdade, né? Porque olha só, segunda-feira é o dia mundial da reclamação para muita gente, né?
0: Certo.
2: Ah, segunda-feira, tudo de novo, vamos lá, todo mundo reclamando. Na quarta-feira, tínhamos nós, os mais antigos, né, como o dia do sofá, o dia do namoro, era o dia de ver a namorada.
0: Certo.
2: Era um dia de sair para ir no cinema, a quarta-feira era clássica por isso, né. A quinta-feira era o dia da expectativa do fim de semana que estava se aproximando. Como você mesmo classifica, a semi-sexta.
0: Isso.
2: A sexta dispensa apresentações. E o sábado e domingo, bem, aí era o tempo da gente realmente se fartar por aqueles dois dias de folga que geralmente se tinha. E a terça-feira? Não tem carimbo nenhum para terça-feira. Não tem nenhuma lembrança. Não tem nada folclórico para ela. Ela simplesmente é um dia que nunca existiu uma ligação direta.
0: Ela é simplesmente ela. Terça-feira.
2: Ela é uma terça-feira.
0: É, puxa.
2: Apenas. Vida. Talvez seja o mais autêntico dos dias, por ser apenas ela própria, né? Mas, enfim, essa minha análise aqui, que sai de lugar nenhum e vai para lugar algum, que não importa, foi só para encher um pouquinho do tempo. Porque
0: tá
2: hoje, realmente, terça-feira, eu não tinha nada para falar. A terça-feira não me trouxe nenhuma inspiração e ela está sendo absolutamente uma terça-feira. Então, diante disso tudo, bom dia.
0: Tá bom, bom dia. André De Lázari, bom dia.
3: Bom dia, Eduardo Prado, bom dia, Gladir Azambuja, bom dia, Lucas Pavia, você que nos acompanha na Condá. Vamos de reto e de direito à previsão do tempo, porque ainda não aceitamos na nossa cabeça que todo final de junho é o momento do ano que tem o pior frio. Mas é de praxe, amigo, nada fora do roteiro. Previsão do tempo conforme a plataforma Windy. Neste momento em Chapecó, 5 graus e a máxima não passa dos 11. Sol entre nuvens, sem previsão de chuva, mesma perspectiva para os próximos dias. Temperaturas, mínima de 2, máxima de 11 graus para amanhã, mínima de 0, máxima de 14 para quinta-feira, mínima de 1, máxima de 17 para sexta. No sábado, mínima de 4, máxima de 20 graus, com garoas durante a noite, acumulado de 2 milímetros. As manchetes do Primeira Hora de hoje. Menino de 11 anos sofre queimaduras em grande parte do corpo após grave acidente em Chapecó. Adolescente fica preso em veículo após bater com caminhão em acidente de trânsito no município de Chapecó. O caso dos 400 gatos de Concórdia. Prefeitura afirma que resgate dos felinos está concluída. Estas e outras notícias a partir de agora, no Primeira Hora.
0: Assim termina essa novela também, né? Que coisinha
3: não,
0: chata desses
3: você
0: gatos.
3: Você vai ver na matéria que não acabou a novela ainda.
0: Não, não acabou.
3: Não acabou
0: vai,
3: a novela.
0: Vai então para o segundo episódio.
3: Vai para a
0: segunda temporada.
3: Segunda temporada.
0: Tá bom. Então deixa que vá, já que não podemos fazer nada. São 7:10 na hora certa. 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
3: Um menino de 11 anos ficou gravemente ferido após um acidente registrado na tarde de ontem em uma empresa localizada na rua Ipira, no bairro Eldorado, em Chapecó. As primeiras informações apontam que a ocorrência pode estar relacionada a um aparelho de solda ou outro equipamento utilizado no local. Inicialmente, os bombeiros foram acionados com a informação de uma possível explosão. As equipes de resgate constataram que a criança apresentava queimaduras em 80% do corpo. O atendimento foi realizado pelo Corpo de Bombeiros e pelo SAMU, que prestaram os primeiros socorros. O garoto foi encaminhado com urgência ao pronto-socorro do Hospital Regional e não temos informações atualizadas sobre seu estado de saúde. As polícias militar e científica também compareceram à ocorrência. Conforme o repórter Diego Antunes, a gravidade das lesões causou grande comoção entre moradores da região.
4: Ele foi levado para o Hospital Joana de Guzmão, em Florianópolis, na sequência?
3: Na sequência ele foi transferido, portanto? Não foi, tenho essa informação.
4: É a informação que eu tinha ficado sabendo aí, né? E segue internado, né? O pessoal tá acompanhando a evolução aqui do menino, né? Uhum. A família, por enquanto, não vai falar nesse momento, né? O pessoal tá bastante aí triste, né? Tá bastante triste, não é de menos, não, né? É de menos. E aqui estão aguardando a evolução. Estão aguardando a evolução, né?
3: Aqui daí, os bombeiros me complementam, Prado, de que houve comprometimento das vias aéreas da criança, né?
4: Entre tantos outros. Tem bastante, né? E daí aqui eu tenho uma mensagem que diz assim: o quadro segue estável, apesar da gravidade, segue em atendimento, né? Pessoal aí, sem palavras para descrever a dedicação de todos os profissionais de saúde do Hospital Regional do Oeste. Não só a gratidão, mas a esperança também da recuperação do menino, né? E ainda dizem mais: cultivamos muitos amigos, somos pessoas trabalhadoras, a única renda que temos é fruto do nosso trabalho diário. Então, por iniciativa aí de alguns amigos, né, organizaram uma vaquinha Pix, caso seja transferido aí para auxiliar lá em Florianópolis. Obrigado a todos pela preocupação e o pessoal, a família, tem muita fé, né? Deixa eu ver se eu encontro aqui a respeito da questão da vaquinha, né? Diz assim, o pessoal diz assim: estamos fazendo uma corrente de apoio, né, para o menino que teve inúmeras queimaduras, está internado, aqui já diz, está internado no Hospital Infantil Joana de Guzmão, em Florianópolis. Qualquer contribuição será destinada a custear despesas de alimentação, hospedagem da família durante o período de tratamento na cidade. É o que eu tenho aqui. E aí a chave Pix, né? Pelo que eu entendo, em nome aí da mãe, eu acredito que seja, né? É 053 470 759 96. Vou repetir: 053 470 759 96.
2: Parece um CPF, né?
4: É um CPF, pelo que a gente percebe, né? Em nome de Alessandra Cristina da Silva Sela. Lembrando sempre que o Pix tem que fechar o número com o nome da pessoa, senão tá errado, né?
2: Isso aí.
4: É o nome dela, Alessandra Cristina da Silva Sela. Isso aí foi organizado, então, por familiares e amigos, né? É o que a gente tem, é o que eu tenho de momento, pelo que chega também aqui através das informações da produção do Balanço Geral.
3: Obrigado, NDTV, pelas informações.
2: As circunstâncias sendo investigadas ainda?
3: Sendo investigadas ainda, fica com a polícia científica, esse laudo, né? E vamos aguardar, né? O pior que se pode fazer no momento desses é conclusões precipitadas.
2: Não tem como, né?
3: Colocar conclusões precipitadas.
2: Como, até injusto, né?
3: É injusto.
2: Qualquer manifestação é
4: no mínimo
2: injusto.
4: Leviano, né?
2: Leviano, exato. Leviano, com certeza.
3: Um acidente de trânsito mobilizou equipes do Corpo de Bombeiros na manhã de ontem na esquina da Rua Cuba com a Avenida Getúlio Vargas, bairro Líder, Chapecó. O motorista de um carro teria realizado uma manobra para a direita e perdido o controle da direção. Na sequência, o carro bateu contra um caminhão que estava estacionado e realizava o descarregamento de veículos em uma loja nas proximidades. Uma criança que estava no carro ficou presa às ferragens e ela teve fortes dores na região cervical. Ela foi levada, portanto, ao Hospital Regional para atendimento médico. Foi a única pessoa ferida no acidente. Também temos informações de Novo Horizonte. por volta do meio-dia e 20 de ontem, no quilômetro 19 da SC-157, houve uma saída de pista seguida de batida em barranco e capotamento de um Hyundai HB20 com placas de Florianópolis. Uma mulher de 21 anos teve ferimentos leves e foi levada pelo Corpo de Bombeiros ao Hospital de São Miguel do Oeste, né? Hospital Terezinha Gaio Basso, para atendimento médico. Em Riqueza, um cusco, um cachorro, deu trabalho para a polícia, para o Corpo de Bombeiros, por volta das 8h25 da noite de ontem, Rua Presidente Costa e Silva, em Riqueza. Um cachorro de porte grande caiu em um poço de 4 metros de profundidade, com água até a metade. Ele foi resgatado através de uma escada que os bombeiros tiveram que colocar e fazer ela chegar até o fundo do poço. E o cachorro quase morreu, teve hipotermia e um ferimento na pata direita. O cachorro foi entregue em segurança ao seu tutor, mas um baita susto que ocorreu no município de Riqueza.
2: E no mínimo uma ocorrência inusitada, né?
3: Sim.
2: O cachorro caiu no poço, inusitado. Mas enfim, parabéns ali ao pessoal que agiu rápido e salvou o nosso amigo canino.
3: E para fechar o bloco, a operação de retirada de mais de 200 de felinos que viviam em um apartamento no centro de Concórdia, conforme a prefeitura, foi finalizada na semana passada. A ação mobilizou equipes da Administração Municipal de Concórdia, clínicas veterinárias e órgãos de proteção animal, resultando no resgate total de 212 gatos. O imóvel estava sob monitoramento das autoridades desde setembro de 2025, conforme o portal Inconcas, e o caso ganhou repercussão nacional devido às condições insalubres em que os animais eram mantidos. Agora os profissionais têm um novo desafio. Aí vem a segunda temporada da novela. O nascimento de dezenas de filhotes. Dos 120 animais acolhidos em uma clínica parceira do município, 13 fêmeas estão prenhas.
4: Que bacana.
3: Exames de ultrassom apontam a previsão de nascimento de 80 filhotes nos próximos meses.
4: Bem tranquilo, né?
3: Bem tranquilo. De acordo com a Diretoria Municipal de Bem-Estar Animal da Prefeitura de Concórdia, um gato foi encontrado morto dentro do apartamento durante a ação. Mesmo após o encerramento oficial dos trabalhos, novos resgates foram necessários. Na quarta-feira, da semana passada, a própria tutora, uma idosa de 73 anos, comunicou a presença de outros felinos remanescentes no imóvel que foram recolhidos pelas equipes veterinárias. Outro felino foi localizado nas proximidades da Cia Center. A identificação por meio da leitura de microchip confirmou que o animal pertencia ao grupo retirado do apartamento. As investigações apontaram que os 212 gatos ocupavam diferentes cômodos do apartamento, que possui cerca de 200 metros quadrados, convivendo em condições inadequadas. A Polícia Civil indiciou a moradora por maus tratos a animais, e o procedimento policial inclui agravantes pela morte de felinos e está agora aguardando a manifestação do Ministério Público. A Prefeitura de Concórdia acompanhava o caso desde o fim do ano passado. Em abril deste ano, um acordo chegou a ser firmado entre a tutora e o Ministério Público para garantir assistência aos animais. Como os compromissos foram descumpridos, a Justiça autorizou a entrada forçada no imóvel para a desocupação e determinou o acompanhamento psicossocial da idosa. A estimativa da Prefeitura de Concórdia é que os gatos com resgate, atendimento veterinário, exames, alimentação, medicamentos, castrações e acolhimento custem ao erário público R$500.000. A prefeitura trabalha agora na recuperação física e psicológica dos felinos e, o mais difícil, a busca por adotantes responsáveis. E não deverão ser poucos.
4: A última informação que eu tinha já estava em um conto isso aí. Em um milhão.
3: Um milhão?
4: É, que dava cerca
3: louco!
4: Cerca de 2,5 pau por gato, né?
2: Pô! E eu não duvido, porque...
4: Não,
2: porque esse universo pet é um caro, universo caro.
4: É caro, você vai fazer aí todo o trabalho de vacinação, de repente precisa fazer uma castração, alguma outra intervenção ali do veterinário, para tu matar 3, 4 mil reais é brincando.
2: É.
4: Entendeu?
2: É caro...
4: Veterinário não trabalha de graça, né?
2: Necessário, né? Innecessário.
4: Se precisa, né?
2: E vejam só, né? Aí a gente começa a imaginar o quanto esse ambiente ele era maluco, né?
4: Mas imagina.
2: Porque quem mora principalmente em casas, em bairros, onde tem mais animais, sabe que quando uma gata está no cio, são noites...
4: É um alarido, né?
2: É noites difíceis, né? Porque o gato, ele sabe fazer uma bagunça, né? Sabe fazer uma bagunça. Agora você imagina um ambiente fechado ali, né? Com 13, né? São 13 gatas que estão prenhas?
3: Uhum.
2: 13. E se elas estão, deve ter sido mais ou menos tudo na mesma época. Tu imagina a confusão, a gritaria, a sinfonia dentro dessa casa, né? E outra, né? Uma noitinha de festa aí aumentou em 25% praticamente o universo de gatos aí.
4: Eu imagino, Gladir, é o aroma dentro da casa.
2: Não, isso eu nem quero pensar, Prado, porque senão eu vou pegar meu café, não vou conseguir tomar.
4: O cheiro.
2: Nem consigo, eu não quero nem imaginar.
4: Você, não me interprete mal, mas a gente sabe, às vezes a pessoa sai o dia inteiro para trabalhar, sai de manhã, volta de noite, e tem um, dois gatos dentro de casa. E tem lá a caixinha com areia, tudo certinho. Por mais certinho que você seja, e cuide... Se você sai de manhã e volta à noite, você abre o apartamento, principalmente, aquilo faz assim, na tua cara.
2: É um cheiro muito marcante, né?
4: O gato, infelizmente, ele tem felino, as fezes, né? Com uma característica diferenciada.
2: Exato.
4: Né? E não estou aqui menosprezando o gato, estou falando uma realidade, uma situação fisiológica do animal.
2: É característica.
4: Entendeu? E aí você vai, limpa tudo, abre o apartamento ou a casa para fazer a limpeza, para poder arejar o ambiente, né? Agora você imagina um apartamento com 400 gatos.
2: E totalmente sem controle, porque é impossível você controlar 400 animais, né? Ah, hoje eu vou cuidar dos 400 bichinhos, quando termina, agora eu vou de novo.
4: Não termina nunca, né?
2: Chega uma hora que vai meio por conta, assim, né?
4: É.
2: Então, essa história... Quanto mais a gente mergulha nela, mais absurda e louca ela fica, né?
4: É verdade.
2: Impressionante. Agora tá aí. 80 gatinhos é a conta, né?
3: Pra vir.
2: 80 gatinhos, quer dizer, um aumento aí arredondando de 25% de um universo que já era absurdo, de 400 gatos. É impressionante, cara. Impressionante. Realmente, nós estamos diante de um fato que talvez daqui muitos anos será lembrado. Oh, lembra lá daquela história dos 400 gatos? Aqueles fatos marcantes, né?
3: Uhum.
2: Pitorescos e marcantes.
3: Depois dos comerciais, temos um cabo da Polícia Militar Ambiental que vai conversar conosco sobre a legislação referente à queima e poda de árvores. Temos ouvintes com dúvidas sobre o assunto e vamos correr atrás aí da informação. Então, não saia daí que tem orientações importantes sobre o assunto no próximo bloco.
4: Então tá. Vamos pra peleja, então, da faturinha comercial? 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Fature e a gente já volta.
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0: Muito bem, seguimos agora 19 minutos, nos separam das 8 da manhã.
3: A Polícia Militar atendeu na noite de ontem, por volta das 21h30, uma ocorrência de disparo de arma de fogo no bairro Bahia Alta, em Ponte Serrada. Um homem de 61 anos relatou ter efetuado 2 disparos para o alto após suspeitar que um homem havia invadido a casa da sua ex-nora, localizada ao lado de sua casa. A arma, um rifle calibre 22, devidamente registrado, foi entregue voluntariamente à guarnição e apreendida, juntamente com 2 carregadores e 2 munições. A moradora da casa informou que acionou a PM após ouvir os disparos e o proprietário, então, desta arma foi preso em flagrante e levado à delegacia de polícia. Temos uma situação em Concórdia em que várias viaturas do Corpo de Bombeiros Voluntários estão se movimentando. Não sabemos ainda do que se trata, mas logo deveremos ter maiores informações. O nosso ouvinte, até vou pegar o nome dele aqui, seu Olívio Harnisch, mandou na semana passada para nós, aqui na redação da Condá, uma dúvida sobre poda, corte e queima de árvores na área onde ele mora, que, se não me engano, é uma área de chacreamento, ou um bairro um pouco mais distante aqui do centro de Chapecó, em que os vizinhos estavam fazendo as suas podas, os seus cortes de árvores. Há 15 dias, os meus avós contrataram um serviço privado para fazer o serviço lá em casa também. Então, é a época do ano que, inclusive, está se encerrando, agora no final de junho, de corte e poda de árvores, e ainda ficam alguns temas pendentes. Por isso, eu gostaria que você de casa prestasse atenção ao que tem a nos dizer o Cabo Marques, que é da comunicação do Batalhão da Polícia Militar Ambiental de Chapecó, sobre o assunto. Bom dia, Cabo.
19: Bom dia a todos os ouvintes. Primeiramente, eu quero agradecer pela oportunidade de participar do seu programa e poder esclarecer algumas informações quanto aos incêndios, às queimadas para os seus ouvintes. Bom, respondendo a este questionamento sobre queimas de galhos e folhas secas, sim, isso pode gerar uma contravenção penal e, dependendo da situação, até ser considerado um crime ambiental. O artigo 38 da Lei de Contravenções Penais, ou mais conhecido como crimes de menor potencial ofensivo, diz que provocar abusivamente a emissão de fumaça, vapor ou gás que possa ofender ou molestar alguém é passível de multa. Alguns exemplos que a gente vê no nosso dia a dia é a emissão de fumaça pelo fogão a lenha, né? Mas não qualquer fumaça, aquela fumaça abusiva, muita fumaça, como diz a própria lei, né? A queima de lixo doméstico também pode ser considerada uma contravenção penal, e a queima de folhas e galhos secos também. É muito comum a Polícia Militar receber, através do 190, reclamações sobre fumaça abusiva saindo de chaminés, né? Então a equipe desloca até o local e verifica se essa condição realmente é uma contravenção penal ou não. E a partir daí é lavrado o boletim de ocorrência na modalidade termo circunstanciado, que é enviado para a justiça. E a partir daí corre todo um processo, né, através do Ministério Público, para verificar essa situação. Agora, se a emissão dessa fumaça estiver causando poluição ambiental severa ou colocar em risco a saúde pública, essa conduta deixa de ser uma contravenção penal e ela se agrava, pois cai no rol de crimes ambientais, lá no artigo 54 da Lei de Crimes Ambientais, né, que é causar poluição de qualquer natureza em níveis que resultem ou possam resultar em danos à saúde humana. Aí o processo se torna um pouco mais complexo, mas no geral a pena geralmente é de multa, tanto para o crime ambiental quanto para a contravenção penal. E agora que a gente iniciou o inverno e as vegetações começam a secar, tem que se tomar um cuidado um pouco maior com essa queima, né? Porque o fogo pode tomar proporções grandes e virar um incêndio né, incontrolável. Aí vai ficar mais difícil de resolver a situação. Então, resumindo, temos duas leis que tratam sobre incêndios e queimadas. Uma é a contravenção penal, que é muito comum no nosso dia a dia. Também a lei de crimes ambientais. As denúncias devem ser feitas através do telefone 190 ou do aplicativo PMSC Cidadão, que são os canais oficiais da Polícia Militar Ambiental. Muito obrigado pela oportunidade de esclarecer as dúvidas, que com certeza são de inúmeras pessoas, e contem com a Polícia Militar Ambiental. Forte abraço.
3: Muito obrigado, Cabo Max, pelas informações. Nós tínhamos que ter canal 1 e canal 2 de áudio, né? Igual a gaúcha. Porque, olha, tem que contar, hein? Barbaridade. Vai, Gladir, vai! 14 para as 8, Sombra!
4: Se botar tudo no ar, o que eu penso aqui, esse programa termina.
3: Mas é com certeza? Terminado. E não é a primeira vez que tu fala isso.
4: É um rol de reclamação que só reclama, só reclama,
3: vou
4: só reclama.
3: Vou chamar a prefeitura. Calma, toma Prado, calma. Vai, Gladir.
4: Não tem nada a ver com isso aqui.
3: Não tem nada a ver. Um abraço pro pessoal da Polícia Militar Ambiental.
20: Foi uma bela explicação.
4: É que um assunto interno que nós estamos conversando aqui é que nós temos que cuidar, gente. Só vou fazer um adendo aqui, permita. É a ter a vida só de reclamação. Nós temos que cuidar. Porque o que é reclamação para mim é benefício pro próximo. E eu tenho que me adequar na sociedade que eu vivo. É, a gente acompanha algumas reclamações que chegam aqui no programa, que a gente nem põe no ar. A gente manda para os órgãos competentes, né? Para encurtar caminho, porque não vale a pena você discutir uma coisa que é lei.
20: Sim.
4: É como a gente diz com o Gladir. Digo mais uma vez, não tem nada a ver com esse assunto que estava no ar. São outros assuntos que passam por aqui.
20: É que enquanto um assunto está no ar, nós já estamos
4: Nós estamos discutindo o outro, né? Estamos discutindo o próximo, porque o que estava no ar está resolvido, né? Isso aí. Tinha a preocupação do senhor sobre a queima e tinha a resposta da Polícia Ambiental. Fechou. Encerrou esse assunto.
20: Fechou, sim.
4: Mas tem um outro aqui que as pessoas reclamam e vão se sempre em cima de algumas situações que já são batidas e que a gente tem que mudar a lei no mundo, se a gente quiser que seja a coisa só a nosso favor. Entendeu? E não adianta, é a mesma coisa que dar uma gota d'água no oceano, gente. Uhum. Ah, pelo amor de Deus.
20: E vira hábito, né? A reclamação, como tudo na vida, ela vira um hábito.
3: Por favor, me passe o áudio do 2485, Lucas. Pode tocar no ar. Ô, Lucas Pavi, 2485, por favor, mas já toca. Que é com base no que o Prado falou agora.
21: Bom dia, pessoal. Primeira hora. Não é fácil ler o povo aí, né, Prado? Meu Deus do céu. Ficam 3 dias, 4 dias sem tomar banho e depois reclamam da churrasqueira do vizinho que tá fazendo churrasco. Não, não, é pra acabar com o cheque do leite.
4: Eita, meu Deus, não é fácil, né, vizinho?
3: Abraço, Clismar Pazini.
4: Dormindo atrás da orelha, tudo cheio de teia de aranha e reclamando o churrasco do vizinho.
20: Bem humorado.
4: Meu pai. 11 para as 8.
20: Falei aqui, ó. Já para baixar um pouquinho o bom humor. Né?
4: Ah, diga.
20: E tem umas notícias aí que elas chegam para baixar o bom humor da gente, né? E essa aqui é da pauta nacional. A Polícia Federal realiza hoje a Operação Miragem, que investiga um esquema de fraude conduzido pela gestão do Banco Digimais. A instituição é controlada por Edir Macedo, dono da emissora Record e fundador da Igreja Universal do Reino de Deus. 9 mandados de busca e apreensão estão sendo cumpridos. Foram expedidos pela Justiça Federal em São Paulo. A operação também autorizou o sequestro e bloqueio de bens de R$670.300.000, de acordo com a Polícia Federal. A nota da Polícia Federal, a explicação oficial, diz o seguinte, abre aspas, as investigações, subsidiadas por relatórios do Banco Central do Brasil, apontam que os investigados teriam manipulado demonstrativos contábeis e registros regulatórios para ocultar a real situação financeira da instituição, aparentar solvência perante os órgãos de controle e viabilizar operações supostamente irregulares, fecha aspas, é a manifestação inicial da Polícia Federal. A operação segue e certamente teremos desdobramentos nas próximas horas.
3: Nós temos que explicar a composição do Grupo Record aqui. Quando nós falamos do Digimais, ele é o banco digital, que é um negócio secundário dentro do Grupo Record, que tem como sua principal empresa a TV Record. Né? Que, por exemplo, aqui o que foi bloqueado de bens corresponde a apenas 30% do orçamento anual da Rede Record, né? Para que o ouvinte tenha uma proporção. Foi um banco comprado pelo Edir Macedo, não foi um banco criado pelo Grupo Record. Foi um banco comprado para ter o mesmo destino que a princípio teria o Banco Renner, que por alguns anos foi do Grupo Record, que era capitalizá-lo, recuperá-lo e revendê-lo, né? Um banco pequeno. Isso deu certo com o Banco Renner, tanto que voltou para o Grupo Renner, mas não deu certo com o Digimais, e agora vem essa investigação da Polícia Federal por cima. Vamos aguardar.
4: Isso aí, vamos ver o que, que vai dar, né? Cada um que responda por suas responsabilidades. A lei tá aí para ser cumprida e acabou. 9:08. Posso trazer alguns patrocinadores?
20: Que isso é importante.
4: Daí fica chique, meu parceiro.
20: Até pra gente continuar aqui, né?
4: Claro. 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
3: Só fazer uma correção. Ah. O Banco Digimais era o antigo Banco Renner.
4: Tá bom.
3: Tá bom. Então, estamos falando do antigo Banco Renner, que desde 2009 pertence ao Grupo Record.
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1: 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Depois quero contar uma historinha rápida aqui sobre honrar patrocinadores, quando for possível.
0: Tá bom, combinado então. Vamos faturar, porque daqui a pouco tem esporte.
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5: Vamos seguir com o programa. Nosso compromisso vai até as 8h40 da manhã. Agora, 8h01. Nós temos aqui, dentro da nossa programação, deixe-me ver, o Daniel Nogueira, ou melhor, Daniel Neckel. Ô, Dani, como é que tá? Dizendo bom dia, meus amigos, bom dia. Seu Dirceu Maróstica, bom dia. Edenir Schneider, bom dia. O Leonardo Remus, a Rússia é considerada o país dos gatos, pois lá as pessoas costumam tratar muito bem os felinos. E a cidade brasileira, que é considerada a Rússia brasileira, é Curitiba. Valeu, Leonardo. Obrigado pela participação. Iraci Vailões, bom dia. Osmar Grando Esposa, bom dia. Seu Aldo Schmitz e a mãe Tereza acompanhando o programa e tomando chimarrão. O Vilmar Prado mandando bom dia. Dona Marlei Daliasti, bom dia. A Dona Maria Napivoski também bom dia. Jair Iteri Bresciani com o mate caprichado com a mazute. O Luiz Fernando, bom dia. Giovana Estrapasson também. Dona Carolina Kingerski mandando bom dia. Seu Hilário Miosso acompanhando. E o Sidney Hettinger, pessoal do YouTube. Obrigado pela audiência.
6: Antes do esporte, vamos ouvir o seu Antônio Binello, que tem um comentário sobre o tema recém-tratado da questão da queima de mato, né? Então vamos ouvir.
7: Bom dia, meu povo aí da Índio Condá.
5: Bom dia.
7: Tô ouvindo o seu programa aí, programa muito bom. Mas eu tava vendo esse negócio de fumaça, escutando, né? Eu tô com 76 anos. E me criei queimando mato, que nem a hipospólio de Xaxim. Eu dei fogo em 4, 5 arqueiras de mato. E as fumaças nunca me matou, nunca me fez mal. Me criei nos matos cortando de motosserra, nos matos, na fumaça, com chaleira no gancho, panela no gancho, com as fumaças. Só faz bem a fumaça do mato. Agora eu não sei como é que estão ficando doentes. Eu acho que tem que analisar é a fumaça desses vagabundos que rouba fio e queima fio. Aquele é veneno, queimar plástico, coisa arada. E fumaça de caminhão a diesel, que isso está contaminado, isso eu acredito que faça mal. Mas fumaça de mato, fazer mal, eu nunca vi. Eu, na minha idade, 76 anos de idade, que me criei só na roça queimando caieira, as tigueras, a gente encairava e queimava, eu nunca sofri com fumaça, nunca me fez mal. Se fosse assim, eu já tinha morrido.
6: Aí está a opinião do ouvinte, obrigado pela participação. Gladir.
5: Vamos lá então com os destaques do esporte.
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5: 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Jax Farma passa a apresentar a partir de agora os destaques do esporte. E hoje vamos começar com os destaques da Copa do Mundo, trazendo resultados. Os jogos que movimentaram a segunda-feira. Vamos trazer aqui então, portanto, abrir esses jogos. Os jogos que movimentaram a segunda-feira são eles. França e Senegal. Que...
6: Não.
5: Não, não. Onde é que eu tô aqui?
6: Começamos por Argentina e Áustria.
5: Não, não, eu tô perdido, rapaz. Saí completamente aqui do prumo aqui. Pera aí que eu... A minha página virou e eu disse, mas tem alguma coisa errada agora que vai chegar aqui os jogos. Pera aí, que tá atualizando. Agora! Agora sim. Virou a página que me deixou...
6: Antes tarde do que mais tarde, né?
9: Windows 3.1.
5: Mas me deixou completamente perdido aqui. Vamos lá então, jogos de ontem, da fase de grupos. A Argentina, de novo, com Messi. 5 gols da Argentina, 5 gols de Lionel Messi. Mais 2 gols ontem, isolando-se na artilharia histórica das Copas do Mundo. Argentina 2, Áustria 0. E o Messi ainda perdeu um pênalti.
6: Messi
5: deu o luxo de... Aliás, o Messi está quebrando recordes, né? Ontem ele quebrou mais um. É o primeiro jogador a perder 3 pênaltis seguidos em 3 Copas do Mundo diferentes. Impressionante, né? Quebra recorde de tudo que é jeito, né? 2 para a Argentina, 0 para a Áustria. A França, também com o show de Kylian Mbappé, bateu o Iraque pelo placar de 3 a 0. E a Noruega, também com o Haaland. Aliás, parece que fizeram de propósito, né? Argentina, França e Noruega jogando com 3 caras que fedem a gol, né? O Haaland também ontem fez 2 dos 3 gols da Noruega. E a Noruega bateu o Senegal num jogo emocionante pelo placar de 3 a 2. Já valendo por hoje, porque foi depois da meia-noite, Jordânia e Argélia se enfrentaram já na madrugada. 2-1 para a Argélia em cima da Jordânia. No horário hoje, durante o dia, então a partir das 14h, Portugal enfrenta Uzbequistão. Às 17h, o English Team, a Inglaterra, entra em campo para enfrentar a seleção de Gana. Isso pelo grupo L. Também grupo L... Às 20h tem Panamá e Croácia. E às 23h, a Colômbia enfrenta a República Democrática do Congo. São os jogos previstos para o dia de hoje em mais uma rodada da fase de grupos da Copa do Mundo 2026.
6: A Globo transmite os jogos de Inglaterra e Gana, Colômbia e República Democrática do Congo. O SBT transmite apenas o jogo da Inglaterra, a Cazé TV ficou com a exclusividade das outras duas partidas, Portugal e Uzbequistão, Panamá e Croácia. A partir de amanhã, os jogos dos grupos serão feitos simultaneamente, portanto serão 6 partidas por dia em 3 horários. Tudo isso para que não haja nenhum problema quanto a combinações de resultados, questões extracampo e que seja decidido... Na bola, nos 90 minutos, as vagas para a segunda fase. Nesse momento, conforme a calculadora da BBC, o Brasil estaria enfrentando o Japão na fase de 16 avos. Mas tudo pode mudar nos próximos dias. E a calculadora da BBC é bastante interessante porque ela vai mudando conforme o resultado de cada jogo. No esporte amador... Nós temos aqui a realização da apresentação da ACV que ocorreu na noite de ontem. A Associação Chapecoense de Voleibol, que é a nossa equipe de vôlei feminino, foi oficialmente apresentada na noite de ontem no auditório da Prefeitura de Chapecó. A cerimônia contou com a presença do prefeito Valmor Scolari, do secretário de Esportes e Juventude, Agnaldo Pereira, atletas, patrocinadores, familiares e imprensa. Para a temporada 2026-2027, a ACV contará com um elenco formado por 13 atletas, sendo 9 remanescentes da última temporada e 4 novas contratadas. A comissão técnica é composta por 5 profissionais. Neste ciclo, a equipe disputará o Campeonato Catarinense, a segunda divisão da Superliga e os Jogos Abertos de Santa Catarina. Durante o evento, também foram apresentadas as equipes de base, abrangendo desde as categorias de iniciação e formação até os grupos que representarão Chapecó na ULESC e nos Joguinhos Abertos. O prefeito Valmor Scolari destacou a importância do esporte para Chapecó, especialmente do vôlei, e anunciou um aporte adicional de R$150 mil. O técnico Michel Guimarães agradeceu o apoio da prefeitura e dos patrocinadores, ressaltando o fortalecimento do elenco para a nova temporada. Na temporada passada, a ACV chegou à semifinal da Superliga B, ficou por um tris de subir a primeira divisão, bateu na trave para subir a primeira divisão do vôlei nacional. Além disso, foi vice-campeã catarinense, vice-campeã nos Jogos Abertos, medalha de ouro nos Jogos Universitários Catarinenses e vice-campeã dos Jogos Universitários Brasileiros. O elenco da temporada 2026-2027 é composto por as líberos Malu e Jéssica, centrais Vitória, Janaína, Heloísa e Ana B, ponteiras Aline e Duda Veronese e a levantadora Beatriz. As novas contratadas são as ponteiras Nicole e São Caetano e Pietra ex Asa Alumínio. A levantadora Maria Luísa Mundo, ex-Pinheiros, que foi quem eliminou a ACV da final da Superliga B na última temporada. E a oposta Domingas, atleta mais experiente do grupo, que chega do Castelo de Maia, de Portugal. A comissão técnica, Michel Guimarães, treinador, Lucas Barros, auxiliar técnico e analista de desempenho, José Júnior, preparador físico, Fernando e Amanda, os fisioterapeutas. Boa sorte, gurias, e que dessa vez não bata na trave, né?
10: É, e sempre exaltar o trabalho desses abnegados que se dedicam de tal forma a manter vivo um projeto como esse, que não é fácil, viu? Não é fácil. É sempre lutando contra a falta de recursos, ainda que a prefeitura tenha, né, já anunciado aí um aporte, mas é sempre no limite, né? Está sempre ali. A gordurinha para queimar é mínima, né? Mínima. Mas são abnegados, incansáveis. Pessoas que estão ali, e eu vou exemplificar tudo isso e personificar, né, na questão do Michel Guimarães, né, que traz com ele toda essa equipe maravilhosa de apoiadores e de atletas também, que muitos atletas acabam vindo para Chapecó pela pessoa do Michel, pela credibilidade que ele tem, pela dedicação, por saber que é um trabalho sério, muito bem feito, em que o mês tem 30 dias. Isso é importante para os atletas, né? E para todos os membros da comissão. Então, parabéns a todos. Que seja um ano de mais conquistas, de grandes vitórias. Foi um ano muito bom esse que passou, né? Essa disputa com o Pinheiros até o último set pela busca na vaga da Superliga Feminina foi uma disputa incrível, né? E que deixou ali a Associação Chapecoense de Voleibol na cara da Superliga, né? Mas quem sabe esse ano não vem, né? Quem
6: pois
10: sabe?
6: É.
10: Não foi a preparação para a grande dança desse ano, né? A dança da vitória e do acesso.
6: E da Chapecoense me pedem aqui, chega a nossa redação, a possibilidade concreta da contratação do atacante uruguaio Franco Rossi, que estaria no Toluca do México e vindo para Chapecó ainda essa semana para assinar contrato. Ele tem 23 anos e atua principalmente como centroavante, mas também pode jogar pelos lados do campo. 1,78m de altura, pé direito, mobilidade no ataque e capacidade de atuar em diferentes funções ofensivas. Rossi acumulou passagens pelo Rentistas, pelo Montevideo City Torque, pelo Tacuarembó, pelo Cerro Largo e do Cerro Largo foi ao Toluca. E no ano passado, o Franco Rossi fez 38 partidas pelo Cerro Largo e marcou 10 gols, além de fazer 3 assistências. Então, conforme o pessoal do Clique RDC, tá perto.
10: Muito bem. E assim fechamos as informações do esporte. 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Uma hora da tarde tem resenha nota 10. No entardecer desta terça-feira, a partir das 6 horas, tem o Papo de Arquibancada. Tudo isso com a equipe nota 10. E a qualquer momento, a atualização de informações esportivas, Copa do Mundo rolando, destaques também aqui na programação, nos noticiários da Condá com o André De Lázari. E lembrando que amanhã à noite tem o Brasil em campo. O Brasil que volta para fechar então a fase classificatória contra a Escócia. O jogo marcado para as 6 horas da tarde, isso?
6: Não.
10: Sete horas
6: da noite.
10: 6 horas começa o nosso trabalho. Nosso trabalho de espera isso. Com a equipe nota 10, às 6 horas da tarde, no mesmo horário do Papo de Arquibancada. Vamos fazer toda a espera e minutos antes da bola rolar, iniciamos o trabalho em colaboração com a Rede Bandeirantes de Rádio. E assim que o jogo terminar, retomamos para fazer a avaliação, quem sabe, né? Para avaliar aí a classificação certa do Brasil. E vamos fazer isso lá diretamente do Bullier, no Boulevard Benjamin Constant, onde nós temos o Camarote Nota 10, que é onde a equipe Nota 10 fica em meio ao povo para vibrar com as emoções da Copa do Mundo 2026. Diga.
6: Ah? Ederson Vilas Boas, bom dia.
11: Bom dia aos ouvintes do Primeira Hora. Vamos às informações da Chapecoense, agradecendo sempre a Jax Farma de Guatambu. A Chapecoense que voltou aos treinamentos ontem, depois de 14 dias de folga devido à Copa do Mundo. Os jogadores se reapresentaram na manhã de ontem, fizeram um trabalho com a fisioterapia, o setor de preparação física, também o setor médico, para fazer a avaliação então com os jogadores. À tarde, o treinamento seria no CT da Água Amarela, mas devido ao mau tempo, devido à instabilidade, o treinamento aconteceu na Arena Condá. Hoje à tarde, sim, com o tempo melhor, apesar do frio, os jogadores treinam no CT da Água Amarela a partir das 3 horas da tarde. Ontem surgiu uma informação, e aí a informação que, claro, não foi confirmada pela Chapecoense, aliás, as confirmações não estão chegando por enquanto, mas ontem a Chapecoense acertou a contratação do atacante uruguaio Franco Rossi, 23 anos, jogador que chega após uma passagem pelo Toluca do México. Ele que é centroavante de origem, mas ele também pode atuar pelos lados do campo. Ele tem 1,78 de altura, é destro e acumula passagens por Rentistas, Montevideo City Torque, Tacuarembó, Cerro Largo e Toluca. O ano passado, pelo Cerro Largo, ele disputou 38 partidas, marcou 10 gols e deu 3 assistências. Ele que desembarca, então, no aeroporto Serafim Bertazzo nas próximas horas para reforçar o setor ofensivo da equipe da Chapecoense. E aí especulações continuam, né? Jogadores especulados aí para sair, outros jogadores especulados para chegar, mas claro que nada, falo para vocês, nada de concreto foi nos passado. O que foi nos passado apenas é essa questão, essa situação aí da programação da Chapecoense feita pela assessoria de comunicação. Então hoje à tarde, reforço, treinamento acontece às 15 horas no CT da Água Amarela e aí tem treino também na quarta tarde no CT, quinta em 2 turnos pela manhã e à tarde no CT, sexta 1 turno apenas à tarde no CT e aí no sábado 2 turnos pela manhã e à tarde no CT da Água Amarela, domingo os jogadores recebem folga. Em relação a jogos treinos ou amistosos, teremos 2 nesta fase antes do final da Copa do Mundo, antes do reinício do Campeonato Brasileiro, com o Coritiba e com o Grêmio. O amistoso com o Grêmio também não foi anunciado ainda pela Chapecoense, mas o Grêmio estava tratando esse amistoso então como uma parte preparatória também da equipe gaúcha, mas com o um acordo com a diretoria da Chapecoense, esse jogo que provavelmente deve acontecer no Mato Grosso. Enfim, são situações que estão rondando aí a Chapecoense e que a gente está acompanhando e esperamos aí que nas próximas horas algumas confirmações sejam feitas pela diretoria da Chape, que também está trabalhando em busca de reforços. A gente volta amanhã com mais informações da Chape, agradecendo sempre a Jaques Farma de Guatambu.
10: Valeu, Ederson, obrigado. Saiu meio atravessado hoje aí o noticiário, mas era o contato. E agora sim, agora o sinal identifica Prado que o esporte está encerrado. E vamos encerrar de uma vez, tampouco já entra mais coisa que não sai mais do esporte.
12: Tá bom então, tranquilo.
10: Obrigado ao Ederson que trouxe as informações aí e complementou os destaques da Chapecoense.
5: 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Conversa com o pessoal. 3328-0500, agora 8 horas mais 21, 8h21, nós vamos faturar e daqui a pouco a gente volta com a parte que encerra o programa de hoje.
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5: Muito bem, 8h29 na hora certa, Gladir Zambuja.
6: Vai tu primeiro.
10: Então, que eu fui pego de calças na mão.
6: Okay, é então, mesmo? Vamos
5: então
6: lá.
5: Vai, Andressito.
6: É, temos aqui o seu Valdomiro da Chapecó Jardinagem dizendo que está para doação um gato chamado Garfield. Tem 7 anos de idade, castrado e chipado com todo o cadastro regulado, castrado também. E dizem as más línguas que ele só come lasanha. 998082596, se você está interessado em adotar um gatinho. 998082596. Vamos ouvir o nosso ouvinte Ezequiel voltando a falar sobre a questão da queima de mato. Bom dia.
0: Bom dia, Eduardo. Pois é, é bem verdade o que esse senhor falou. Nós aqui no mato, nós queimemos, fazemos de tudo. E eu também até hoje não vi ninguém falar de fumaça de queima de mato, de ficar se doente. A não ser fio, né? Isso aí, claro, isso aí é perigoso. Mas eu também estou com 86 anos e até hoje eu não vi nada disso. Aqui é o Isaquiel Escoba, São José do Capinzal.
5: Valeu, obrigado pela sua participação.
6: Segurança Pública, a Polícia Militar prendeu um homem por furto na madrugada de hoje no bairro Ponte do Sol, em Concórdia. Durante o patrulhamento, os policiais abordaram um suspeito que tentou se esconder ao perceber a aproximação da viatura. Com ele foram encontrados diversos alimentos furtados de um caminhão estacionado às margens da SC-283. O homem confessou o furto e a vítima reconheceu os objetos recuperados como sendo de sua propriedade. Tratam-se de uma pequena caixa de ovos, um pacote de maionese, 1 litro de leite desnatado e uma caixa de margarina Claybon. Diante dos fatos, o homem foi preso em flagrante e levado à delegacia de polícia. 3 da tarde de ontem, a Polícia Militar atendeu uma ocorrência de violência doméstica no bairro Jacoski, em São José do Cedro. Um homem de 36 anos foi preso após ser acusado de agredir sua companheira de 31 anos. A guarnição foi acionada e, ao chegar ao local, os policiais encontraram os envolvidos na área externa da casa, ambos com sinais de agressão e de embriaguez. A mulher relatou que, após uma discussão por motivo banal, seu companheiro a segurou pelo pescoço, deu tapas na região da orelha esquerda e cuspiu em seu rosto. Os policiais constataram lesões no pescoço e sangramento nos lábios da mulher. Apesar dos fatos, ela disse que não queria pedir medida protetiva de urgência. Já o homem afirmou que o casal havia bebido junto durante o dia e que, ao voltar para casa, teria sido agredido pela companheira, este homem, com socos e uma faca de serra, alegando que apenas tentou se defender. Segundo ele, o sangue encontrado no rosto da mulher seria decorrente da ação defensiva dele. Durante o atendimento, foi constatado que o filho da mulher e do enteado do autor presenciou os fatos, e este adolescente foi levado à casa do seu pai biológico. O homem foi preso em flagrante e a mulher foi levada como testemunha à Delegacia de Polícia de São Miguel do Oeste. Já em Abelardo Luz, houve a recuperação de uma moto furtada e também a prisão de 2 suspeitos por volta das 2 da tarde de ontem. O furto envolveu uma moto Honda Titan de cor azul emplacada em Abelardo Luz. Conforme o relato da vítima, o veículo estava estacionado em frente à sua casa, na rua Claudina Bissaco, próximo à rua do Lazer, centro de Abelardo Luz. O proprietário informou que deixou a moto no local durante a noite e percebeu o desaparecimento por volta das 14 horas de ontem. A polícia iniciou as buscas e, por volta das 5h30 da tarde, a moto foi localizada em Cleveland, no Paraná, com 2 irmãos de 25 e 33 anos suspeitos da autoria do furto. Segundo a Polícia Militar, os detidos possuem extensa ficha criminal e um dos suspeitos utilizava tornozeleira eletrônica, pois havia deixado a cadeia há poucas semanas. A moto foi recuperada e os 2 irmãos foram presos em flagrante e levados à Delegacia de Polícia do município de Clevelândia. Uma pergunta aqui, até o Prado comentou um pouco fora do ar, mas gostaria que o amigo respondesse no ar ao Flávio Nardon. Sobre o caso daquele homem que foi preso em Ponte Serrada após fazer disparos de arma de fogo com uma arma regular. Bom dia, Prado, Gladir e André. Quando falam sobre o proprietário de uma casa que pegou o seu rifle, nem rifle era, devidamente registrado, atirou para cima para espantar o bandido, para garantir a segurança da vizinha, sua ex-nora, se não me engane, para garantir o direito à propriedade e ainda por cima teve a sua arma apreendida e foi preso. Qual foi o erro dele?
5: Primeiro de tudo, atirar para cima, não se atira para cima. Você tem arma de fogo, você atira no alvo. Você não tem o alvo, você não faz o disparo de arma de fogo. É simples assim. É.
10: E se por acaso, porque daí nós temos a questão da falta de... A falta de habilidade, né? Vamos chamar falta de habilidade, de um uso contínuo. Porque às vezes a arma fica anos guardada ali e nunca pega, né? Nunca usa. Então, se por acaso, numa falta de manuseio, de habilidade, qualquer tiro que for dado, que não seja nesse enquadramento que o Prado falou... Porque é o seguinte, ó, o tiro para cima, a gente tem que pensar o seguinte. O projétil sobe, mas ele desce. E ele vai cair em algo ou alguém.
5: Justamente.
10: Então é um tiro completamente perdido. Sabe aquela história da bala perdida?
5: É isso aí.
10: Bala perdida. É, bala perdida pode ser de várias formas, essa é uma. Então se por acaso acontecer de ter que fazer um disparo, aquele famoso disparo de atenção, como se diz, para tentar, faça para o chão e em terreno com terra.
5: Na terra.
10: Solo. Não pode ser também no piso, asfalto. Coisa parecida, asfalto, porque esse projétil vai ricochetear. E aí ele perde completamente a direção. E aí ele vira bala perdida de novo. Então tem alguns cuidados que tem que se tomar, porque o manuseio da arma, já que ela está regularizada, também requer habilidade.
5: Uhum. Irresponsabilidade.
10: Irresponsabilidade. Qualquer tiro dado a esmo, esse projétil vai atingir alguma coisa. Pode ser que atinja o chão. Mas existe nas probabilidades dele atingir o risco de ser uma pessoa, um animal, uma casa, né? Tudo que está ao redor, tudo que está em volta ali.
6: Exato. Por volta das 7 da noite de ontem, a Polícia Militar atendeu uma ocorrência de acidente de trânsito com vítima na rua Padre Aurélio Canzi, centro de São Miguel do Oeste. Houve o atropelamento de um jovem de 19 anos na faixa de pedestres por um carro. A condutora, depois de ter atropelado o jovem, perdeu o controle do veículo, bateu contra outro carro estacionado e depois contra o muro de uma casa. Apesar disso, ela saiu ilesa. O pedestre teve lesões corporais e foi levado pelos bombeiros ao Hospital Terezinha Gaio Basso para atendimento médico.
10: É, infelizmente, as faixas de segurança estão virando apenas adereços pintados no chão da cidade.
5: Pra variar. É. Como as placas de proibido virar à direita, proibido virar à esquerda. E assim por diante, não vou entrar no mérito, porque o programa está terminando. É, tão tranquilo.
10: É terça-feira, né?
5: É.
10: Terça-feira, aquela que não tem nada. Olha só esse assunto aqui, ó. O pré-candidato à presidência da República, Romeu Zema, que é do Novo, afirmou ontem que, caso seja eleito, não vai exigir estudo a mulheres beneficiárias do Bolsa Família em uma eventual mudança nas regras do programa. Segundo ele, a medida teria foco prioritário em homens, jovens e adultos, enquanto as mulheres seriam tratadas de forma diferente, porque, segundo ele, na avaliação que ele fez, as mulheres têm outras atribuições em casa. Ele abre aspas do Zema. Primeiro, eu viso muitos homens. As mulheres têm outras atribuições em casa. Elas têm filhos, têm uma diferença muito grande com relação aos homens. Ele declarou isso durante entrevista coletiva no evento Indústria na Agenda dos Presidenciáveis, promovido pela Confederação Nacional da Indústria em Brasília. Na mesma fala, o ex-governador de Minas Gerais defendeu que beneficiários do programa social Bolsa Família sejam estimulados a concluir etapas da educação básica e a buscar inserção no mercado de trabalho, com regras mais rígidas, voltadas especialmente ao público masculino. Zema afirmou ainda que a proposta busca reduzir a dependência de programas sociais e incentivar a autonomia financeira. Ele criticou o que classificou como populismo e paternalismo em políticas públicas e disse que pretende criar mecanismos para estimular a saída do Bolsa Família e então a entrada no mercado dos empregos formais.
6: Bom, tem outra informação aqui sobre Romeu Zema. Em Santa Catarina já há informações de que, frente ao apoio do Novo à candidatura de reeleição, pré-candidatura de reeleição de Jorginho Melo, o Novo Nacional deve liberar os filiados do partido em Santa Catarina para que também declarem voto em Flávio Bolsonaro à presidência da República. Romeu Zema, ao que tudo indica, perdeu o palanque. Em Santa Catarina, perdeu o palanque. Há de se confirmar. Informações do ND+ do dia de ontem.
1: O que mais, Pesano?
10: Acho que é isso, né?
6: É isso. Vem aí a Associação dos Atingidos da Foz do Chapecó no Sala de Debates com Raquel Lang. E depois do Sala de Debates, preste atenção porque eu vou trazer uma reportagem especial da Festa Junina na Oncologia Pediátrica do Hospital Regional.
10: Muito bem.
6: Uma história linda.
10: Ah, deve ser mesmo, né? De minha parte, um grande abraço e até. Até amanhã.
6: Até amanhã.
5: 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Vamos dizendo obrigado ao nosso Deus pela oportunidade que nos deu de passarmos esse momento juntos, comunicando, integrando comunidades e sempre fazendo novos amigos. Amanhã, quarta-feira, meiuca da semana, 7 horas de volta com mais um programa.
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5: Faltam 13 minutos para as 9 horas da manhã. Bom dia, Chapecó. Bom dia para você que acompanha a programação aqui da Conda FM 98.9. Nos acompanha pelo YouTube, pelo Face da rádio, pelo nosso portal de notícias, o Clique RDC. Sim, hoje é para ser um dia bonito na capital do Oeste. Gelado, mas bonito. Mínima foi de 5 e a máxima não deve passar dos 11 graus, mas não há previsão de chuva. Quem sabe a gente vê o sol. E vamos ao tema de hoje, o Plano Ambiental de Conservação e Uso do Entorno do Reservatório Artificial, o Paquera, da usina hidrelétrica Foz do Chapecó, foi aprovado pelo IBAMA em outubro de 2019. O documento, que determina as regras para o uso da área de preservação permanente, chamadas APPs, né? E as formas de acesso ao lago da usina, foi entregue, então, a todos os municípios abrangidos pelo reservatório. Águas de Chapecó, Caxambu do Sul, Guatambu, Chapecó, Paial e Itá, em Santa Catarina, mais Alpestre, Nonoai, Faxinalzinho, Erval Grande, Itatiba do Sul e Rio dos Índios, no Rio Grande do Sul. E a gente perde a dimensão. Quando não enumera os municípios, a gente pensa que a Foz do Chapecó, tudo está contido ali no Goiôen, né? E a gente passa sobre o chamado lago quando atravessa a ponte do Rio Uruguai. Olha o tamanho da extensão e do impacto. Sim, é em nosso benefício, geração de energia limpa. Todavia, já vão aí quantos anos? São 7 anos que se estende uma discussão, porque cada município recebeu esse documento, adaptou-se a ele, mas, curiosamente, há municípios que protagonizam, por exemplo, o turismo, o acesso, sem cometer crime ambiental algum. A gente pode falar, por exemplo, sobre Itá, que tem hotelaria forte, que tem passeio, que tem ponto turístico. Nós temos aqui, eu sempre quando falo com o pessoal que representa o movimento dos atingidos pela Foz do Chapecó, eu digo, aqui parece que o Paquera blindou, né, a região do Goiôen. E sim, acredito piamente no equilíbrio, acredito no uso racional, né, dos recursos que temos. Não acho que deva se, vamos botar abaixo uma área de preservação permanente. O nome já diz, é preservação e é permanente. Todavia, a sensação que temos aqui é que o Paquera que foi entregue aqui foi um Paquera mais duro do que para os outros municípios. É uma sensação que fica. Então, hoje a gente navega por essas águas. Que poesia. Né? Mas a gente fala sobre o que é a nossa praia. A nossa praia hoje, a prefeitura também vem investindo, vem falando muito sobre isso, a discussão do entorno do Goiôen. Né? E sempre a gente fala no uso racional, não em franquear, desmatar ou botar abaixo, ou plantar numa declividade absurda com a roda do trator dentro da água. Não é disso que se fala. Mas é falar numa exploração equilibrada de um grande potencial que temos. A região do Goiôen, ela tem registrado um crescente interesse imobiliário, especialmente relacionado a empreendimentos de lazer e recreação. Só que para o lazer e para a recreação tem que ser possível chegar no lago para isso. Provocação feita, a gente abre a discussão, começa essa conversa e se atualiza, porque o pessoal aqui sabe que a gente sabe que eles trabalham muito, estão atrás de muitas frentes, né? Para que isso também seja nosso, então a conversa começa depois do intervalo comercial. A gente volta já.
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1: Pois bem, pontualmente 9 horas, então quero dar bom dia, as boas-vindas ao Volmir Santolin, que é o presidente da Associação por Atingidos pela Foz do Chapecó, reeleito. E sim, sempre é bom, Volmir, entender o contexto para poder mensurar os avanços, né? Eu disse aí, da entrega oficial aprovado pelo IBAMA, do chamado Paquera, desse plano ambiental de conservação e uso do entorno dos reservatórios, ou deste reservatório, no caso, já vão 7 anos. E a gente tinha sempre, ou através das informações que vocês nos trazem, para além do sentido, né, de quem gosta, de quem frequenta, de quem conhece ou conhecia o antigo Rio Uruguai e conhece agora o novo Rio Uruguai, que se transformou num rio lento por conta do seu represamento, a gente percebe muito isso. Cada município, apesar de ser um plano só, se relaciona de forma diferente com a barragem da Foz do Chapecó, né? Uns avançam mais, outros menos. O sentido da preservação é absurdo, é super fiscalizado. Noutros, a gente percebe que há mais elasticidade, digamos assim. Olhando hoje para o momento presente, como está a relação dos atingidos? É uma pergunta bem ampla, né? De um mega empreendimento já consolidado. Mas como está a relação? Porque as pessoas dizem, meu Deus, mas a barragem já está lá faz um tempão. Para que essa história de atingidos por barragem? Já não foram? Já não está tudo pronto, certo e consolidado? Seja bem-vindo.
2: Bom dia, Raquel. Bom dia, Florão, que é o nosso dirigente de comunicação aí da associação, e a todos que estão nos ouvindo e assistindo também, né? Essa pergunta dá uns 3 dias de discussão.
1: Tentemos fazer em 14 minutos.
2: Então vamos lá. Qual é a relação? E a barragem já são 16 anos que ela está instituída, né? E o regramento veio, que é o que você falou, Paquera, 2019. E esse regramento ele foi conversado com todos os municípios. Mas, portanto, os municípios não tinham a real dimensão de que esse regramento ia produzir do entorno. E aí, tecnicamente, não conseguiram estudar, se habilitar ou propor mudanças. E eu vou pegar 3 pontos bem, bem francos aqui. Primeiro, tem todo um conjunto de atingidos ainda que não tem mais o peixe, diminuiu drasticamente. Quem tinha o seu acesso ao lago reduziu drasticamente. Os investimentos públicos que poderiam surgir na área do lazer, na área econômica e do desenvolvimento da infraestrutura não aconteceram. Então, isso são passos que as pessoas continuam sendo atingidas pelo empreendimento. Toda a legislação que você vai criar, você tem os favoráveis e você tem os contrários, certo? Cada pessoa tem um pensamento diferente. E a nossa associação, ela veio exatamente para ser um elo de ligação das pessoas que são ribeirinha, dos agricultores, de quem quer fazer os seus empreendimentos, porque ela é plural, com os municípios e os municípios com a Foz. Tanto que hoje já se criou um fluxo de como trabalhar os municípios com a Foz. Anteriormente não tinha. Nem os municípios eram ouvidos, né? Então você imagina o que a gente chama assim, os ribeirinhos, que são os lindeiros à barragem, que tem as suas áreas lindeiras à barragem. Um exemplo muito claro que a gente trabalha aqui. Se nós pegarmos o Pacuera de Itá e o Pacuera de Machadinho, que é o mesmo leito do Rio Uruguai, eles planejaram, eles organizaram as diretrizes todas de desenvolvimento do entorno do lago. Eles dizem como é o tamanho que vai ser a área de lazer, o tamanho que vai ser o acesso ao lago. Eles já definiram onde é que vai ser a criação de peixes em tanque rede. Eles georreferenciaram. O Pacuera de Chapecó, porque foi criado posterior a esse, ele restringiu. Ele efetivamente restringiu o desenvolvimento todo do entorno. Hoje não tem lá no Pacuera que diz como que vai ter que ser a praia pública. Não diz o tamanho, quanto que você pode usar. Ela não tem o fluxo do licenciamento, como é que, quem que vai licenciar, quais as atividades que são possíveis de licenciamento, quais as atividades podem ser exploradas. Ela não diz aonde você pode produzir peixes, porque não está georreferenciado a localização dos tanque-rede, né? Que a lei diz que pode ser nos braços, mas se você tem o georreferenciamento, o lindeiro, o empreendedor, a cooperativa ou a associação que quer produzir o peixe em tanque-rede, ele vai lá naquele local, ele já sabe que está georreferenciado. Por isso que eu digo sempre, quando você tem uma lei clara e ela deixa a sociedade também participar com 50%, deixa os 50% que a empresa gerencie, deixa os outros 50% que a sociedade civil gerencie. Então você constrói uma lei para todos. E essa lei para todos faz com que não haja desmatamento ilegal, não haja ocupação ilegal, não haja outras condicionantes que vai prejudicar a geração de energia, prejudicar a água, prejudicar o leito do rio. Então, quando você tem uma lei que ela abrange e coloca todo mundo no mesmo caminho, ela é muito mais fácil de você gerenciar. Por isso que você vai Itá ou na barragem de Passo Fundo, você vê tudo organizado. Dificilmente você vê desmatamento, dificilmente você vê área com erosão. Porque aquele dimensionamento as pessoas cuidam. Porque elas já sabem e já está escrito como é que ele tem que agir no entorno do lago. E o nosso Pacuera não teve essa permissão. Tanto que todos os municípios dos 12 aqui que compõem a Foz do Chapecó, é um grito só de todos os prefeitos. Eles querem a revisão do Pacuera. Inclusive o município de Chapecó teve uma reunião com o Ibama semana passada, né, para poder licenciar a nossa praia do Goiuém. E nem o Ibama tem as informações corretas como é que deve fazer.
1: Do que ele pode ou não pode licenciar.
2: É, exatamente. Então, são processos que não está claro. E uma coisa a gente tem que deixar muito, mas muito clara para toda a população do Brasil inteiro, não só a nossa aqui. O Pacuera, ele é apenas um regramento. Ele não é uma lei. E esse regramento se diz respeito só aos 12 municípios. Por isso que o Pacuera de Itá é diferente do nosso. Porque se fosse uma lei nacional, ela teria que ser igual a Chapecó. Então, como ele é um regramento, quem determina esse regramento? São as pessoas que nela vivem, as instituições que nela estão presentes e principalmente o poder público. Então, o que, que tem que se fazer? O poder público também tem que começar a fazer o seu estudo de impacto ambiental na sua área de abrangência e dizer o seguinte, olha, eu tenho interesse em fazer essa atividade de lazer, eu tenho interesse em fazer essa atividade esportiva, eu tenho interesse em fazer essa atividade econômica. E aí o município planeja, aí o município faz com que aconteça, aí o município também tem os seus impactos. Então ele também tem que compensar os seus impactos. Ah, vou ter um problema de compensação ambiental. Mas então, o que eu vou fazer para essa compensação ambiental? Ah, vou repovoar uma outra área, vou soltar mais peixe no lago, eu vou criar um fundo de desenvolvimento e a mitigação, vou colocar em recurso para esse fundo de infraestrutura no entorno do lago, ou da preservação, ou da manutenção do meio ambiente. E isso tem que estar claro. E aí é papel também dos municípios, porque são atores locais, né?
1: Sim, são eles que conhecem a realidade.
2: Você tem um gerador de energia que tem uma compensação, que tem a lei nacional que pegou para gerenciar a usina hidrelétrica Foz, né? Que é o gerador de energia. Mas você tem as pessoas que estão ali que têm outras atividades econômicas. E nós sempre falamos, nós não somos contra a geração de energia, ela tem que continuar, certo? Nós somos favoráveis é que nesse entorno se crie condições para que as políticas sejam adequadas para cada setor que vai ser investido. Por exemplo, se você for em outras usinas aqui bem pertinho, nós temos Itá. Itá, nós temos uma praia que tem certificação internacional de bandeira azul. Nós temos 3-4 resortes com acessos direto ao lago, que tem 30, 40, 50 mil pessoas, dependendo do ano e do fluxo e das atividades culturais, enfim, que cada município faz. Esse dia eu conversei com o prefeito de Ipira. Teve 30 mil turistas e foi lá. Por causa, tem águas termais, mas também tem a usina hidrelétrica.
1: Tem
2: então,
1: um lago.
2: Então isso movimenta o município. E se você não planeja essas atividades, você corre o risco ali na frente de você ter problemas ambientais graves. Então se você organiza isso, não é você impedindo que você vai organizar. Se você impede, você vai fazer com que as pessoas ocupem indevidamente.
1: De forma irregular.
2: Exatamente.
1: Ou talvez...
2: Exatamente. Se você planeja, as pessoas vão... usar da forma que está planejado. E planejado depende de um estudo técnico, do estudo geológico, dos impactos ambientais, e é isso que tem que ser feito. E todos os municípios têm suas equipes que possam fazer isso. Por exemplo, nós estamos trabalhando agora no entorno do Lago Foz do Chapecó, 3 empreendimentos de área turística. O que já está em fase bem avançada é de Caxambu do Sul, que já estão usando, já inauguraram a praia, já tem suas atividades e não causou impacto nenhum, porque o município compensou de outras formas. Nós estamos no município de Alpestre, estamos lá, já fizemos a planta baixa da praia, já entregamos para o município, agora vamos fazer todos os outros projetos complementares para que seja uma área de lazer, que é o Lajeado Grande lá em Alpestre. Então, e a ideia é fazer uma integração de Caxambu do Sul com Alpestre, Alpestre com Caxambu do Sul, para que a população nossa também de Chapecó, daqui a pouco possa ter um catamarã fazendo o caminho de Caxambu do Sul, Alpestre, de Alpestre a Chapecó.
1: É incrível, né? A gente pensa que isso nem existe, que isso não é possível.
2: Mas vai ser possível. E daqui a alguns anos vai estar esse caminho, né? E temos aqui o que o prefeito de Chapecó, o João Rodrigues, lançou na entrega aí do seu mandato para se licenciar candidato a governador do estado. 10 milhões para o Guiuém, para a praia muito bonita. O projeto está muito bacana, né? Agora precisa tirar os entraves para que ele efetivamente use. Nós temos um caminho muito grande de desenvolvimento para a nossa região e um espaço turístico fantástico que é o Guiuém, né? E ali nós podemos criar um grande ou maior centro de turismo do sul do Brasil. Porque nós temos Nonoai, Faxinalzinho, Erval Grande e Chapecó. Então nós temos 4 municípios com potencial turístico enorme e que hoje está subusado, vamos dizer assim.
1: Sim,
2: né?
1: Totalmente. Eu usei o termo, desde as nossas primeiras conversas, eu tenho usado o termo blindado. E aí, dando bom dia ao Edson Florão, que auxilia a associação no Departamento de Comunicação, mas integra também a associação. Edson, seja bem-vindo aqui à casa. Essa avaliação, o Santorinho, ele foi muito didático. E veja como tudo é fruto do momento, né? Para os mesmos municípios, houve mais ou menos rigor. E eu quero crer que tudo vai da levada do momento, né? Ora, nós somos mais desenvolvimentistas, portanto, é mais franqueado. Ora, nós somos mais preservacionistas e aí vem um documento mais rígido. A questão é que nisso tudo que eu percebo é que o Brasil tem essa característica. Para cada novidade, se entende que tem quem sabe e quem não pode ou não sabe. No caso, o impacto é indiscutível. Quem domina a tecnologia, quem explora e nós nos beneficiamos da produção da energia, detém o poder e o conhecimento. Os demais não podem ou não sabem. Se deixar para a população vai acabar com tudo. O sentimento muitas vezes é esse, né? E a gente muitas vezes dá prova disso. Realmente fazemos errado, fazemos torto, nos chocamos. Aí vem um termo de ajuste de conduta dizendo, não, tá tudo errado mesmo, vocês não souberam. Eu fico pensando nesses todos os municípios e na diferente história, apesar de ser o mesmo Pacuera. Eu falei, no mesmo ano foi entregue para todos os municípios, cada um escreveu a sua recente história se relacionando com a Foz do Chapecó. A gente tem autonomia, como cada um desses municípios tem, para fazer o bom uso? Ou realmente se soltar na nossa mão vai ser tragédia? Eu já imagino aquela poluição, aquela sujeira, som alto, jet ski a mil atropelando criancinha, desmatamento dos dois lados, produtos químicos. A gente vai fazer o pior, imagina o pior cenário. É isso que a gente vai fazer? Bom dia, seja bem-vindo.
3: Bom dia, Raquel. Bom dia a toda a direção do Grupo Condada, da Condada 98.9. Que bom poder estar de volta aqui falando de um assunto que a gente tem discutido aí ao longo do tempo, e é bom que se diga que desde a primeira vez que a gente esteve aqui, a gente disse que não ia olhar pelo retrovisor, né? Não vamos olhar o que passou, porque a gente não muda mais, mas vamos olhar pelo para-brisa para ver o que pode ser feito. Agora, o que a gente tem se deparado, em todos os meios, em todos os segmentos, o medo pelo desconhecido.
1: Uhum.
3: Ah, falar em Paquera, o que é Paquera, né? Então, assim, mas esse contexto, como diz o presidente Santolin, é um regramento, não é uma lei.
1: É um plano ambiental.
3: É um plano ambiental.
1: Que deve ser respeitado.
3: Exatamente, que foi criado por pessoas, e as leis também são criadas por pessoas, homens e mulheres podem mudar leis. Imagina um regramento, né, quando se vai atender a maioria, né? Então, esse medo, muitas vezes, do desconhecido, né, como funciona o Paquera, porque a gente tem muito disso, assim, ah, me disseram, a gente não se aprofunda. E a associação tem feito isso ao longo do tempo. Tem ido às instituições, teve dentro da USP, teve no PSEG, né, teve discutindo com pessoas que entendem desses assuntos, e eu quero me referir aqui, né, ao doutor Maicon, né, que é da USP, doutor em psicultura, e a gente esteve lá sabendo o que, podia ser implantado aqui. E hoje temos avanço, quer dizer, há 4 anos. Parece tanto tempo, né? Mas na política é tão curto, é tão rápido, né? E que já tem aí novidades que o presidente vai falar agora, de Ministério das Energias, Ministério da Pesca e Agricultura, né? Que vai regrar, de certa forma, não só Chapecó, o Brasil inteiro, do seu uso das APPs, o uso das bordas, da produção, enfim, do que pode ser feito. Então precisa ser implementado leis. Agora, eu vejo assim, nessa colocação que eu coloco, se deixar para a população, claro que sim. Talvez porque se tem 10 fazendo bem e um fazendo mal, esse mal vai aparecer muito mais.
1: Com certeza.
3: Né? Então, assim, eu entendo dessa forma que nessas discussões feitas hoje em todos os municípios, principalmente aqui na nossa região, né, que é o Foz do Chapecó, tem avançado. E eu acho que isso é importante, né? E ainda mudou-se um comportamento já da Foz com relação à gestão pública desses municípios, porque até um tempo atrás, antes da associação, os prefeitos não conseguiam falar com a Foz.
1: Que interessante, né?
3: Hoje a Foz
1: os mecanismos.
3: Hoje a Foz já está buscando os municípios para discutir os assuntos no entorno do lago.
1: Por quê? Porque há uma pressão, veja, é aquela história. Tem as batidas do coração, sístole, diástole, ora expande, ora contrai. E a gente, a humanidade, ela vibra assim, né? Ora a gente se expande mais, ora a gente joga mais na retranca. Tempo de Copa do Mundo, eu só sei esse termo que eu usei agora, termo futebolístico, a gente se encolhe. Mas a questão é que, quando se entendeu, né, a vinda da usina Foz do Chapecó, o avanço e a segurança em termos de energia foram muito interessantes. O impacto a gente imaginava de uma forma muito inocente, deslocar, sair da sua propriedade e tá uma nova cidade bonita, ordenada. Quer dizer, a gente tinha pouco conhecimento e pouca informação. Essa esmiuçada que o Santolin deu aqui só na introdução, o tanto de atividades que ocorrem no entorno, não é tão somente a pesca, né? Mas o que é possível? A área de preservação permanente, a gente é educado para isso e leva muito a sério. É sagrado, sim. Não é para mexer, não. Não é para pôr abaixo. Mas, por exemplo, entender que teve... Essa eu não aguento, essa eu vou repetir sempre, porque para mim é coisa de desenho animado, né? Teve produtor de abelha, da apicultura, né? Que foi multado... Por quê? Porque, olha, eram abelhas malignas.
2: E o processo está em andamento ainda.
1: Sério?
2: Sim.
1: Responde pro processo por criar abelhas. Enfim,
2: porque usou o app sem
1: o que? Autorização
2: da FOS, porque está escrito lá no Facuere que tem que ter autorização. Então é um absurdo o tamanho
1: aí
2: do,
1: você
2: do Brasil,
1: vê,
2: quase.
1: A gente tem que rir, eu digo, parece coisa de desenho animado, justamente por isso. Porque, veja, uma atividade que é nobilíssima, que é decantada em verso e prosa, que eu não consigo, até puxando um pouco pela minha formação, entender o nível de desequilíbrio que seria provocado pela apicultura, né? Numa área próxima a uma área de preservação. Que tipo de desequilíbrio teria? Mas isso é usado para a gente entender quando se quer o rigor da lei. Vocês não querem burlar isso, mas vocês querem mais autonomia. O que eu percebo é isso. É dizer, olha, o município tem equilíbrio mental, tem condição, tem conhecimento, né? Não vai franquear loucuras, porque a gente fica muito, ai, não pode, ai, é contra a lei, ai, é proibido. E os municípios, se der esse poder a eles, é como para crianças. Eles não vão saber o que fazer, ai, ai, ai.
2: Mas eu quero ser bem direto, Raquel, assim. Vamos lá. Nenhum município quer liberdade total e nem um lindeiro quer liberdade total. O que nós queremos é que seja claro, tem uma regra clara e não unilateral. Ela tem, por isso que a gente defende que tem que revisar urgentemente o Pacuera, porque aí nós vamos proteger melhor as nossas áreas de APP, e o que for investido em desenvolvimento, em lazer, em turismo e outras atividades, elas vão se desenvolver planejadas, certo?
1: E com clareza.
2: E o Pacuera, hipótese nenhuma, tem que ser superior às legislações existentes. O Pacuera é o último espaço de diálogo, que é dos 12 municípios. Então, se ele tem o diálogo com os 12 municípios e eles não se interagem, algum está errado. Será que os 12 municípios estão errados e só o Pacuera está certo?
1: Porque aí queria essa divisão, né?
2: Exatamente. Tanto que a gente teve que ir ao Ministério de Minas e Energias, a gente fez um documento ao ministro na época, né? Direcionado, inclusive o João Rodrigues, que era prefeito na época, fez dois ofícios, porque o Ibama respondeu um que só respondia tecnicamente. E aí nós mandamos outro para o ministro. E aí o ministro fez uma conversa que ia conversar entre as partes e se entender internamente no governo federal. Isso demorou, foi 2022 para 2026, foram 4 anos para sair uma portaria que apenas faz o regramento da produção de peixe em tanque-rede e uso da PP à borda do lago. Mas nós temos outras. Nós temos as praias que podem ser públicas, nós temos os acessos. Por mais dificuldade que teve, Raquel, e aqui eu posso te falar, nós já conseguimos mais de 10 acessos liberados no município de Chapecó.
1: Olha, eu vou ter que te interromper para o intervalo, mas eu digo, conseguiram 10 acessos. E isso, gente, não é crime ambiental. É interessante como eu... A gente tem uma levada, eu coloco 90% da população, a gente acata muito, né? As coisas vêm de uma forma, muitas vezes, já com aquele recado, você não sabe, nós sabemos. Portanto, submeta-se. E eu digo, o cidadão, ele costuma ser cordato, porque você imagina que é sempre pelo melhor. Mas quando você começa a navegar e entender o entorno, o impacto, a chamada mitigação, porque é obrigatório para qualquer grande empreendimento, mitigar é o quê? A gente sabe que vai mudar, mas vamos tentar suavizar o máximo essa mudança. Tudo no papel parece perfeito. O que nos falta, e que aí o pessoal da Associação dos Atingidos por Barragem tem, é a experiência vivida, né? E aí me preocupam, por exemplo, o plano, ele está bem abaixo do quê? Da legislação federal. Depois tem uma graduação. O que a legislação federal, digamos, no meio ambiente não proíbe, a estadual pode fazer. O que a estadual e a federal não proíbem, a municipal pode fazer. E depois vem um plano abaixo disso. Só que esse plano parece que suplantou tudo, né?
2: Ele sobrepôs as outras legislações.
1: E aí virou essa rigidez toda. São 9h23, preciso chamar o intervalo comercial. Mas na volta, então, eu acho que sempre é necessário esse contexto, porque as pessoas não vão entender. A usina já está lá há tanto tempo que a sensação de que quem desce para o Goiôen e só convive dessa forma, nem entende o porquê de vocês estarem aqui. Então é bom fazermos esse macro contexto, entender o porquê de vocês serem permanentes e continuados, apesar de quantos são 20 e... Ajuda aí, quantos anos da usina já?
2: São 16.
1: 16 anos já da usina ali consolidada, do lago, por isso a pergunta, o que, é que eles estão fazendo aqui? Esta foi respondida. Agora, para os avanços e outras pautas, a gente primeiro faz a paradinha para o Café Melito e volta já.
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6: A rua Príamo do Amaral, no bairro Engenho Brown, em Chapecó, deverá sofrer interdições mais frequentes a partir de agora, em razão da chegada de parte dos cabos e da execução da etapa de lançamento das chamadas cordoalhas nos postes que envolvem a duplicação da Avenida Ernesto de Marco. Será necessário realizar bloqueios com prazo maior de duração, o que implicará interdições diárias durante a manhã e a tarde, por entre 10 a 15 dias. As intervenções no trânsito ocorrerão no acesso da Príamo para quem entra pela Avenida Leopoldo Sander. As atividades estão condicionadas às condições climáticas. Os bloqueios apenas ocorrem quando não houver chuva. A principal frente de trabalho será a colocação das cordoalhas, etapa essencial para a continuidade da obra de infraestrutura elétrica para o Faxinal dos Rosas. Atenção, motoristas e pedestres.
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12: Pois bem, 9 horas e 34 minutos, no primeiro bloco, é uma discussão muito intensa, a gente falou sobre o quê? Os impactos, um estudo que trata-se de um estudo e a partir disso se faz um plano ambiental de conservação e de uso do entorno do reservatório. Isso acontece para qualquer barragem, é o chamado Paquera. O que nós percebemos aqui é que para todos os municípios abrangidos, o Paquera ele teve uma força talvez maior até do que legislações federais. Aqui em Chapecó, com muita intensidade, nada pode, né? Tudo feito anteriormente incorreria em alguma forma de crime ambiental ou de algum abuso ou de alguma transgressão. Olhando daqui para frente, que conquistas dá para dizer em cima de um documento que é tão, não vou dizer definitivo, porque vocês estão questionando o tempo todo, mas em cima de um documento que é tão rígido, tão draconiano, vocês estão conseguindo aberturas para dizer temos conhecimento e responsabilidade para nos relacionarmos com o Rio Uruguai?
13: Bom, é uma pergunta importantíssima. Primeiro, quando você tem algo planejado e você tem o fluxo dele definido, você não tem erro. Você sabe o que você tem que fazer e sabe onde tem que chegar. E você sabe o tamanho do que tem que se respeitar e do que você pode usar. Então isso tem que estar muito claro. E o estudo de impacto ambiental da usina Foz do Chapecó, ele foi negligente. Porque esse estudo não deixou claro todas as atividades que poderão e que poderiam ser desenvolvidas no seu entorno. Como a usina Foz do Chapecó é apenas geradora de energia e ela é uma concessionária, nós tivemos que ir por outros caminhos. Nós conversamos com o governo federal para podermos usar o lago para criar peixes em tanque rede. Tanto que saiu uma normativa agora do Ministério de Minas e Energia e do Ministério da Pesca, 4 de junho de 2026, recentemente, onde ela normatiza o uso de todos os lagos do Brasil, não foi só o nosso, porque esse problema tem no Brasil inteiro, todos os lagos no Brasil, como é que você vai produzir? Então, o que a normativa diz? Ela diz o seguinte, que você pode usar a borda do lago,
12: uhum,
13: certo? Para você acessar o barco, para você acessar a ração, para você levar os alevinos e você produzir. Ela diz para você usar a área da APP, porque todo lago, ela seja a área da APP coberta ou não, ela é APP.
12: É preservação permanente.
13: É preservação permanente. E a nossa é 30 metros. Então toda ela tem o regramento de preservação permanente. Agora você tem que ter bem claro e tem que estar bem determinado, como está na portaria, o projeto que você tem que fazer. Então você tem que ter um projeto de compensação, você tem que ter uma planta baixa, tu tem que ter o georreferenciamento, tu tem que ter as mitigações necessárias para você poder acessar e produzir. Quem pode acessar e produzir? Os pescadores profissionais, que são os ribeirinhos do entorno, as cooperativas, as associações ou empresa privada, né? Ou o poder público não, porque ele não é um gerador de produção, né? Ele é um gerador de política pública. Então, então os municípios não estão contemplados nisso. Mas todos os outros que têm CNPJ, que estão nos municípios, podem acessar. Uma segunda questão muito clara. A normativa diz que é importante ter o georreferenciamento. Porque nós precisamos saber qual é o espaço do corpo de água, do corpo hídrico que nós vamos usar para produzir, né? E ali tem que ter as coordenadas geográficas dizendo, olha, na linha São José do Capinzal, na coordenada 10, na coordenada 15, ali vai ter, sei lá, 2 quilômetros quadrados de produção de peixe em tanque rede. Então ali tem que ter georreferenciado. Como você georreferencia uma propriedade rural?
12: Olha, estiveram os agrimensores aqui, foi um programa inteiro só falando da importância do georreferenciamento em tudo.
13: Porque aí você gerencia aquele espaço e você sabe que aquele espaço tem condições de produzir X produto. E é isso que precisa fazer. E aí ele vai dizer exatamente o local que você está produzindo, como você está produzindo. Então, a partir disso, você arrumou o local, você o georreferenciou, você fez o projeto, fez as plantas baixas necessárias, você protocola ele no governo federal, direto no Ministério da Pesca. O Ministério da Pesca analisa, manda para a Marinha, porque a Marinha tem que olhar se não vai prejudicar a navegação onde é que está apresentado aquele projeto, certo? Não tem problema, está tudo certo. A navegação vai para a Secretaria de Bens da União. Para aí a Secretaria de Bens da União autorizar o uso daquele espaço, a cessão de uso daquele espaço, porque o espaço do rio ele é do governo federal, porque o nosso rio Uruguai ele divide dois estados, né? Então ele não é um rio estadual, ele é um rio
12: interestadual.
13: Então por isso que ele precisa ser desse regramento e é dessa forma que funciona. A partir disso vem para o empreendedor que está solicitando a criação dos tanque redes lá no peixes em tanque rede. Aí o empreendedor chama a Foz, protocola na Foz já o termo de cessão de uso. E aí na portaria está bem claro, a Foz tem 60 dias para emitir a cessão de uso daquele espaço. Ela não vai dizer sim ou não. Ela tem que emitir porque já veio do governo federal já determinada a cessão de uso daquele espaço.
12: Olha, quando então, a gente fala, Santolin, em insegurança jurídica, é exatamente disso que nós estamos falando. Eu falei no bloco anterior. Tem a legislação nacional. O que a legislação nacional não impede, as unidades federativas, os estados podem legislar. O que o estado não impede e o federal não impede, o município pode legislar, sendo que nenhuma lei pode ir contra a outra. O problema é quando há um vácuo, e a sensação que a gente tem aqui, e eu não sou contra o Pacuera, ele tem que existir, a obrigação legal que ele exista. O problema é quando ele é incompleto, não, fundamental. Agora, quando ele não abrange tudo, ele não aborda tudo, tudo o que não está incluído vira um crime. O que eu quero dizer com isso? Eu tenho outro receio. A cabeça da gente vai muito rápido. Mas quando você faz alusão ao IBAMA como um órgão nacional, aí tem o receio do quê? Ah, agora é uma legislação para todo o Brasil. Quem viveu os anos de debate sobre o novo Código Florestal quase infartou. Porque se entendia um Brasil idêntico do Oiapoque ao Chuí, não se via relevo, característica regional, declividade, clima. Então, o que era normatizado, praticado com tranquilidade no Sul, poderia vir a ser um crime no Norte. Só que o código era tão rígido que, por exemplo, no início da discussão, Friburgo já não existiria mais. Por ela declividade, pela altitude, por isso e por aquilo, risca Friburgo do mapa. Então, o meu receio de um código nacional, muitas vezes, é... Vocês têm um exemplo de algo fluido que diga, olha, que pode estar certo, a legislação nacional aprova e a vida segue? Vai ser fácil esse caminho?
13: Nenhum processo ele é fácil quando se fala do meio ambiente. Porque ele tem características diferentes, ele tem espécies diferentes, ele tem árvores diferentes, né? Ele tem solo diferente. Então ele tem todos os aspectos continentais. Então não tem como você... dizer quando você discute meio ambiente que ele vai ser simples.
12: Nunca
13: não
12: vai ser.
13: Só que esta portaria ela foi bem específica. Essa portaria é específica para o uso da APP, da borda do lago e da lama d'água. Então ele está bem claro, isso
12: bem específico.
13: Bem específico. São três itens bem específicos. Ele normatiza esse uso. E aí, no normatizar esse uso, aí sim nós temos que agora buscar o IBAMA, o IMA, as secretarias municipais que fazem os seus licenciamentos, onde existem nos municípios, para licenciar a atividade. Porque essa atividade só vai ocorrer se tiver licenciamento.
12: Sim.
13: E aí o primeiro passo, você faz o projeto, se apresenta e licencia. Está tudo ok? Aí você pede para o governo federal a concessão do espaço.
12: E me diga uma coisa, é possível resumir todas as atividades que podem ocorrer no entorno? Porque eu fiz aquela provocação aqui, né? Bem surreal. Onde não há regra, tudo pode. E aí eu falei, é moto náutica, é jet ski atropelando o nadador que também não podia estar lá, é defensivo agrícola escorrendo para dentro do lago porque tem plantação na beira, tudo errado, tudo ao mesmo tempo, uma bandalheira geral. À luz da lei, tanto na agricultura, quanto na criação de animais, quanto no uso da água, o que é que pode, que atividades podem ser desenvolvidas nessas áreas?
13: O Pacuera hoje é bem específico em algumas atividades e em outras não. Por exemplo, o que ele diz muito claro? Preservação permanente que é a área da APP, né? Uhum. Ele é os 30 metros. Dentro dessa área de preservação, só pode ser usado se tiver licenciamento. E o licenciamento ele vai dar para quais atividades? Para a marina, que nós temos aí no Goiôen, que é dentro da área da APP. Ele vai para a questão dos tanque-redes, agora com a normativa. Ele pode fazer as competições náuticas, mas aonde tem os acessos que já são públicos, não pode ser em acessos particulares, tem que ser acesso público. Ele pode trabalhar com o ecoturismo. Ele pode trabalhar com área de lazer, transporte de pessoas, né? Chama navegação do interior, né? Você tem lá o catamarã, tu tem o barco, a lancha, né? O que precisa é ajustar algumas questões, tipo a carta náutica, para ficar claro como é que vai se dar a navegação e de que ponto a ponto você vai. Uma outra questão importante que nós podemos trabalhar, que são as praias, que é o nosso espaço público de lazer, que a gente chama praias artificiais. Certo? Ali você também pode normatizar dentro da área da APP. E aí, se você tiver uma lei muito clara, vamos lá, Goiôen, se você tiver a coleta de lixo, tranquilo. Se você tiver uma borda, vamos citar um exemplo aqui, a gente foi na região de São Paulo, numa usina hidrelétrica, a área da APP, eles plantaram aquela, não lembro o nome agora, se o Florão lembrar, me ajude, eles plantaram todas aquelas árvores de baixo, porte baixo, né? E ela era como uma cerca viva. Ela fecha, então, lá. Não assoreia o rio. O veneno não vai para o rio, porque ele vai morrer ali, ele vai ficar ali, né? Não vai ter a grande enxurrada. Então, é o seguinte, o que tem que normatizar? Você não é só proibir que você vai melhorar. Você tem que dizer como é que ele vai funcionar. Aí eu acredito que nós vamos ter uma proteção melhor, nós podemos ter umas atividades econômicas melhor, nós podemos ter uma atividade de lazer melhor, mas ele tem que ser organizado.
14: Florir com moreias, que ela faz uma cerca automática, além de ficar bonita, né, quando floresce, ela faz uma espécie de cerca para não levar, né, o assoreamento para dentro lá.
12: Exatamente, para não deixar assorear.
14: Mas tem areia, tem árvores devidamente, porque aí a árvore não segura tanto areia, o que vem para dentro do lago, porque você tem que deixar uma distância.
12: Sim, não pode ter aquela densidade
14: de 5 ou 10 metros, né? Agora a moreia, que é uma planta baixa, ela vai fazendo automaticamente só, uma parede.
13: Só para deixar claro, isso nós estamos falando do que vai ser usado de área de lazer, de área pública, de área de outras atividades econômicas, ou de lazer ou sociais. Para as APPs normais, em propriedades normais, não há essa necessidade, porque a própria área de APP já vai preservar isso. Então, esse é um espaço que a gente deixa muito claro. Temos desafios, inclusive nós já solicitamos ao governo federal, nessa normativa, que deixe muito claro o seguinte: qual é o fluxo de documentos que nós vamos apresentar? Porque na portaria não está. Vai ter que ter já o referenciamento, vai ter que ter planta baixa, a fábrica de reação, ela pode ser feita dentro da APP ou ela tem que fazer fora, só faz o transporte. Enfim, tem um conjunto de coisas. Quem licencia? Vai ser o IBAMA que vai licenciar? Porque o Rio é federal? Ou os estados, através do IMA, podem licenciar? Ou da FEPAM, Rio Grande do Sul? Ou os municípios que têm as suas secretarias de meio ambiente, os seus licenciadores próprios com decreto já de governo do estado, podem licenciar, podem fazer? Então, essas coisas têm que ter claro. Por exemplo, tem um pescador lá que viveu a vida inteira da pesca tradicional, mas agora ele quer colocar o tanque-rede. Mas ele não tem orçamento, não tem recurso suficiente para fazer um tanque-rede. Então, tem que também criar, em um questionamento que a gente fez aos dois ministérios, tem que criar uma política de incentivo, seja ela de crédito, seja ela técnica, ou seja ela de investimento. Tem que se definir como é que vai ser. Por exemplo, tem atividades na questão da pesca, que é de social, que aí você não paga a cessão de uso, e tem a que é econômica. Uhum. Aquela você paga a cessão de uso.
12: Como atividade econômica.
13: Exatamente. Então, isso está claro na portaria. Mas aí o que a portaria diz? Que os investimentos é por conta do empreendedor. Então, são investimentos grandes.
12: Sim.
13: Então, o governo tem que aportar, seja o governo federal, do estado, dos municípios, porque vai ser uma baita matriz econômica. A barragem de Itá pode produzir 59.300 e poucas toneladas ano, e a nossa podemos produzir 32.800 e poucas toneladas de peixe ano. Então nós estamos falando mais de 90 mil toneladas.
12: Sem promover nenhum desequilíbrio, sem atentar contra o meio ambiente, contra esse novo equilíbrio posto agora, porque o Rio Uruguai já não é mais o Rio Uruguai.
13: Exato. Por que eu falo isso com tranquilidade?
12: Com tranquilidade.
13: Por quê? Porque você licencia a suinicultura. Você licencia
12: a
13: avicultura. Você está licenciando a pesca em tanque-rede. É o mesmo processo, ele não muda. Porque toda a água que cai da chuva ou que está no córrego, ele vai para onde? Ele vai para o rio.
12: Sim.
13: Então,
12: é o caminho da água.
13: Por isso que todas essas atividades têm que ser licenciadas e elas têm que estar claras. Então, os impactos ambientais, quando é feito da forma correta, ele é quase nulo. Porque a gente defende muito claro. Se o entorno, que é a mitigação, o cara vai usar a área de APP para produzir o peixe, e ele usou 1.000 metros quadrados, qual que é a mitigação dele? Vai ser 2.000 metros quadrados. Então ele vai reflorestar 2.000 metros quadrados da área dele ou em outro local.
12: E é engraçado como...
13: E aí você recupera, você está dando um adendo ainda de garantia de área verde de 50% a mais, que é o que tem todos os projetos têm feito. Por exemplo, um exemplo muito claro aqui: você vai derrubar um pinheiro que está prejudicando uma atividade econômica ou pode dar danos,
12: ameaçando uma rede elétrica,
13: exatamente,
12: ameaçando uma edificação,
13: numa casa, numa atividade produtiva. Você derruba um pinheiro, tem que plantar 10. Onde é que está o impacto disso? Você tem 10 vezes mais favoráveis.
12: Só
13: porque
12: é curioso,
13: você está plantando,
12: Santolin,
13: 10 vezes mais.
12: Veja bem, a população, como a gente, como nós, os serizinhos urbanos, nós somos complicadinhos nesse aspecto. É muito bom sempre apontar o dedo para o outro. Se você agora que está me ouvindo mora em um loteamento, qualquer que seja, de mais de uma centena de loteamentos em Chapecó, saiba que só é possível você morar aí, na sua casa onde você mora, porque quando esse loteamento foi autorizado, o empreendedor teve que, por força de lei, fazer uma compensação. Se é posta abaixo, exemplo aqui não é um exemplo fictício, é o real. Se você altera de tal forma, você compensa de tal forma. Se você suprime 10 ou 20 árvores, você tem obrigação legal de repor num número muito maior. Então, se isso vale para você ter sua casa, isso vale para atividades, isso vale para tantas outras coisas, mas a gente gosta muito, urbanoides que somos, de apontar o dedo pro agro, pro que não está na cidade, está lá, ó. Lá estão os criminosos, os desmatadores, os bandidos. Mas para a gente viver na cidade, com certeza foi negociado alguma coisa. Já são 9h52. Eu anotei 1, 2, 3, 4, 5, 6, pelo menos 7 atividades com as quais nós não estamos muito familiarizados no Goiôen, mas que são possíveis. Depois a gente fala delas e também conversa com o ouvinte. Voltamos já.
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4: Dez horas, dois minutos, esse então é o bloco final dessa discussão que é muito rica, sim. É uma discussão que nos situa, eu creio que fundamentalmente no tempo das coisas, né? Quando você fala 10 anos atrás, qual era a levada, qual era o sentido, né? De que forma legislávamos, no que pensávamos, no que a gente era radical demais? O que que o tempo nos ensinou, a pesquisa científica nos ensinou em uma década, o que que é possível sem agredir? Ah, talvez seja possível o caminho do meio, né? Não aquela história, tudo é 100% errado ou tudo é 100% certo, de acordo com o meu lado da trincheira. Não. É permitir que a informação chegue, que o georreferenciamento chegue, que se conheça a área sobre a qual se está legislando. E na fala do Santolin, eu fiz a pergunta, o que, que pode, afinal de contas, se tudo no entorno do Lago da Barragem, ao longo de quantos municípios dá...
5: Nossa, são 12.
4: 12 municípios. Se tudo é PP, a resposta natural seria, então não pode nada. Mas enquanto o Santolin falava, eu anotei aqui. Pode o turismo, né? A hotelaria. Pode o esporte náutico. Pode a piscicultura. Pode a navegação. Olha que curioso, eu achei que isso era proibidérrimo, né? Eu falava, até em catamarã, e bom, aí entra vento, entra um monte de coisa, mas eu achei que não podia jamais. Pode a pesca de subsistência. Pode até algum tipo de cultivo, desde que seguindo as leis. Pode sim criar abelhinhas, as coitadas das abelhinhas, as heroínas mundiais, as salvadoras do meio ambiente, aqui no entorno do... aqui no entorno do lago não se cria, né? Aquela... Aí achei com requinte de maldade. Eu esqueci, ou eu errei...
5: O ecoturismo errei, pode estar
4: exatamente, aí. Que advém disso. É. Então, quer dizer... Eu errei quando eu elenquei todas essas as atividades.
5: Não, tem mais atividades ainda que podem ser desenvolvidas que está no Pacuera.
4: Quais sejam?
5: O que a gente está dizendo é que o Pacuera precisa normatizar cada atividade dessas. Porque ele não está normatizado, ele só está em diretrizes. E aí quando você vai para a operacionalização disso, você tem problema.
4: Sim.
5: Porque daí você esbarra na legislação. Então, se o Pacuera é um regramento, então ele tem que regrar todas as atividades. Ele tem que dizer quantos metros quadrados vai usar de APP, como é que vai ser a mitigação, como é que vai ser as plantas baixas, como é que vai ser o georreferenciamento, quantas pessoas podem usar aquele espaço de área pública. Porque, vamos lá, vamos fazer a nossa área de lazer do Goiuém, uhum. A praia artificial. Mas eu preciso dizer claramente quantas pessoas podem usar aquele espaço. Porque se eu tenho 10 mil metros quadrados de área, eu não posso colocar 150 mil pessoas.
4: Claro.
5: Então, isso é normatização. Então, tem que ter esse regramento. Então, isso que a gente defende, que todas as atividades elas possam ser desenvolvidas. E o nosso Pacuera tem isso escrito, mas ele tem escrito em diretrizes gerais. E aí nós precisamos esmiuçar. Por exemplo, nós não temos carta náutica, certo? Nós não temos a planta desenhada de como é que vai se dar o acesso, como é que vai se dar a área de lazer nossa, a nossa praia municipal, vamos dizer assim. Não diz como é que pode ser as competições náuticas, que daí teria que ser especificado. Você pode fazer em tal local, da borda até a lâmina d'água é X metragem. Você tem que colocar as boias de contenção. Tem um conjunto de coisas que precisa estar escrito.
4: E é um regramento bem duro.
5: E não está. Então, mas a gente defende que o regramento esteja certo. Porque se o regramento estiver certo, todas as pessoas que foram usar, eles já sabem. Agora, quando o regramento só está em diretrizes gerais, você não consegue.
4: Não pode nada.
5: Porque você tem que esmiuçar o projeto. E na hora de você fazer o memorial descritivo daquele empreendimento, você precisa constar todas essas informações. E aí você consta de onde? Tu pega uma lei nacional, tu pega a lei estadual, tu pega a lei municipal. Porque a nacional, vamos dizer assim, vamos usar o termo da palavra, ela é mais branda. Você pega a estadual, ela tem que ser mais rígida do que a nacional. Ela não pode ser mais flexível.
4: Sim.
5: E a municipal tem que ser mais rígida ainda, do que a estadual.
4: Que a gente falou antes, para então, não contradizer.
5: Então, por isso que, como o Paco era um regramento, ele tinha que estar claro isso. Porque ele tem que juntar as três leis. Por isso que essa portaria foi muito clara. Ó. A portaria diz o seguinte, confere com o artigo 87, parágrafo único, inciso 2 da Constituição. Tendo em vista dispositivo no artigo 13 da Lei 9.433, de 8 de janeiro de 97. No artigo 21 da Lei nº 11.959, de 29 de junho de 2009. Do artigo 5º da Lei nº 12.651, de 25 de maio de 2012. E que consta os dois processos de licenciamento. Então, essa portaria, ela pegou toda a legislação nacional e diz, ó, esta... cinco leis que foram acrescentadas aqui, eles ainda não colocaram a portaria do CONAMA, a 303, a 302, se não me engano. E ainda não acrescentaram a portaria, que é o que define os usos para o Pacuera. Então, essa legislação diz bem claro e está dando as diretrizes. Então, você vai lá, no artigo 5º, o que ele está dizendo? Ah, precisa ter o licenciamento ambiental constando... que tipo de atividade, quais são os impactos, quais são os problemas e quais são a geração de renda econômica que vai ter. Então está lá na lei. Então agora, isso aqui a gente pode georreferenciar por isso. Mas o Pacuera não tem isso. E ele deveria estar claro.
4: Isso, o lado um tanto cruel disso, eu acho que essa expressão, eu digo, vocês estão dando aqui no mínimo uma aula para quem nunca empreendeu, para quem nunca... vivenciou essa experiência é justamente o entendimento do que olha o que é insegurança jurídica. Se você é um pequeno empreendedor, ou turismo rural, ou pós-pandemia, o quanto a gente aprendeu, né? Olha que tem tantas coisas interessantes para fazer no nosso entorno. Imagina a pessoa lá que está pensando em financiar, sei lá, 50 mil reais, que são coisas consideradas medianas para pequenas, para construir um chalé para ter uma vista. Olha o nível de insegurança. Ela vai pegar o pouco dinheiro que ela tem e se arriscar? Não. Porque, no mínimo, ela está infringindo 50 pontos de 30 normas disso e daquilo. E essa expressão do que é uma insegurança jurídica não diz o que fazer. Lista um monte de coisas que não pode e não dá garantia nenhuma. Como é que a pessoa vai empreender? Eu não estou falando do mega, de uma chegada de um resort, de um Hilton. Não, eu estou falando de gente daqui que quer empreender aqui, que quer ter o seu tanque de pesca, que quer continuar desenvolvendo sua atividade. E aí? Brasil sendo Brasil. Eu tenho as colocações dos ouvintes e nós estamos no bloco final, tá, então eu avançaria sobre elas e depois tem as considerações finais. Professor Robson nos acompanha. Bom dia, professor Robson. Lá em 2003, na Alesc, foi debatida uma legislação entre Santa Catarina, Rio Grande do Sul e Paraná por meio de um fórum parlamentar para preservar a bacia do Rio Uruguai. Infelizmente, é um problema de décadas onde não se chega a nenhum denominador comum. Quanto ao necessário desenvolvimento sustentável, três pontinhos. Eu acho que vocês brigam por isso. Desenvolvimento sustentável, pelo que eu entendo. É como fazer... de que forma fazer para que seja bom para todos. Isso parece que é impossível e que é ilegal. A sensação que eu tenho é essa. Não pode e é ilegal.
6: Parece que tudo não pode, né? Mas tudo é possível. tudo é possível se fazer. Quando se viabiliza, se faz projetos, projetos para implementar, para viabilizar, mas aí precisa estar especificado nas leis.
4: Claro.
6: Né? E as leis muitas vezes específicas, e aí a gente fica no plano, né, no plano ambiental, que é o Pacuera, restringido, porque isso atende à necessidade não do conjunto, atende à necessidade de alguns. Né?
4: No caso, eu acho que mantém uma situação muito tranquila para o consórcio de Foz do Chapecó, que explora produção de energia.
7: O professor Robson tocou num assunto que nós precisamos detalhar muito bem. O que se entende como desenvolvimento sustentável? E para quê? Para quem? Como? Para que fins? Tem que estar muito claro isso. Por exemplo, o seguinte, vamos lá. Se nós for falar em desenvolvimento sustentável, eu acho que o Chapecó não teria 10% do que tem hoje. Porque nós tivemos que fazer vários projetos para construir uma rua, uma avenida. Nós tivemos que fazer várias mitigações para ter um hospital.
4: Tudo é negociado, né?
7: Então, vamos lá, vamos ser bem direto. Nós precisamos criar condições para que as pessoas vivam dignamente. E para viver dignamente, você tem que ajustar os procedimentos e os processos para que ele seja o mais sustentável possível e mais equilibrado possível. Mas não podemos impedir que as pessoas suprimam os seus sonhos, os seus desejos, as suas atividades, o seu trabalho. Porque tudo que nós for mexer no meio ambiente, ele é regrado. Então, se ele tem uma regra, então vamos criar uma regra. Agora, a usina hidrelétrica Foz do Chapecó, vamos deixar bem claro aqui, que ela gerou 1,5 bilhão no ano 2025 e investiu 1,6% no entorno. Então, significa que arrecada-se muito, se investe muito pouco, mas muito pouco mesmo, e aí não há as condições necessárias, professor, para ter um desenvolvimento equilibrado. Porque se você tem, e por isso que a gente já discutiu numa audiência pública, e falamos isso aqui já na Indicondá, de que tem que criar um fundo de no mínimo 5%, que a usina aloque recurso para atividades de cunho sustentável. E aí você começa a definir um pouco melhor as atividades do seu entorno. Porque é o seguinte, o Rio Uruguai, na sua fase inicial, né, garantiu o desenvolvimento de Chapecó, de Nonoai, de Alpestre, de Frederico, de Itapiranga, de São Borja, de Concórdia. As cidades se construíram no seu entorno.
4: É a história do Brasil.
7: E o rio se desenvolvia assim.
4: A água é vida e era a partir disso.
7: Agora que nós temos que proibir tudo? Não. Nós temos que planejar Santolin, o uso.
4: Eu vejo essa questão. A gente vem de décadas desenvolvimentistas, era o desenvolvimento a qualquer custo. Depois a gente foi para o lado totalmente extremo. Agora a gente tem que compensar tudo que a gente fez de errado, vamos reescrever a história da humanidade, vamos enrijecer de todas as formas. Talvez, que eu dizia, daqui uns 20 anos, a gente consiga dizer, não, nem tanto ao mar, nem tanto à terra. Se há um meio seguro, com o aporte de informações que a tecnologia, que o estudo, que a pesquisa provê hoje, a gente já pode começar a pensar em caminho do meio. Né? Eu dizia, antigamente era assim, se chegava num novo horizonte de produção. O que estava em pé derrubava, o que estava vivo matava, o que era indesejado envenenava. Tá, foi um erro. Bom, a gente evoluiu, agora a gente avança, também não pode ir para outro extremo, agora não mexe mais em nada, tudo é proibido, tudo é execrável, tudo é péssimo, a gente então fica sem comer, porque daí também não pode mais fazer nada, se condena o ogro negócio, né? Então, quem sabe daqui a uns 20, talvez mais, Florão, 50 anos, a gente vai falar desses tempos dizendo, olha, aprendemos.
6: Talvez a gente nem esteja mais aqui, né, para ver essas mudanças.
4: Mas
6: né,
4: claro que não. Mas óbvio que não. Achas que verei.
6: Pode demorar muito tempo.
4: Nenenica, de nada. Alex Passos, bom dia. Temos uma...
8: Bom dia, Santolini. Bom dia, Alex. Tudo bem? Eu quero levantar uma questão bem interessante aqui.
4: Às 10h14. Ótimo,
8: já foi
4: vamos
8: feito
4: lá.
8: Um estudo do quanto piorou a meteorologia regional por conta das barragens? Por exemplo, nós estamos no aeroporto, atuando no aeroporto há mais de 25 anos.
4: Questão técnica.
8: Na época de Varglog, na época de Avianca, hoje com a IPTA do aeroporto. E a nebulosidade na região aumentou consideravelmente por conta das barragens. O que acaba ocasionando um fechamento muito grande do aeroporto. Pela experiência que a gente tem, do tempo que a gente está no aeroporto, isso piorou bastante. Vocês já fizeram algum estudo sobre essa situação? Não?
7: Bom dia, Alex, tudo bem? Na verdade, nós não levantamos essa questão da nebulosidade. O que nós deixamos bem claro na época, que isso faltou no estudo da ERIMA deles e faltou na elaboração do Paquera, de dizer os afetamentos que iam ocorrer nesse período. E é muito claro, isso é visto a olhos nu, que a partir da incrementação das barragens de Itá, de Chapecó e das pequenas PCHs ao entorno, a nebulosidade aumentou mais de 30%. Inclusive, a umidade que nós temos na nossa região é enorme. As plantas tradicionais, as frutas tradicionais de época, já não são as mesmas. Já alteraram significativamente o modo de vida delas.
8: Então, assim, ó, nós temos um pedreiro que mora aqui na costa do Rio, ele mora um pouco mais para cima aqui, e ele chegou para mim semana passada, porque ele está fazendo uma obra para nós, e o nome dele é Ivanor. Daí ele, inclusive, ele com toda a sua simplicidade, falou para mim: olha, depois das barragens, a minha casa está todo dia, agora quando começa final da primavera, o inverno, desculpa, metade do outono, o inverno e a metade da primavera é só serração. E isso impacta na questão do aeroporto. Então, assim, fica aqui o desafio para que se levante essas informações, porque assim, que você precisa das barragens, não tenha dúvida. Nós precisamos de energia. Ninguém aqui vai tomar banho gelado, pode esquecer. Mas tem que mitigar essas situações, e principalmente a gente diz respeito ao aeroporto, porque traz um transtorno absurdo para a região. Absurdo. Semana passada, o meu sobrinho ficou 2 dias para chegar em Chapecó vindo do Japão. Então, tu imagina, o cara vem do Japão num voo de quase 28, 30 horas e depois vem, bate e volta, vai para Porto Alegre. Ele é novo, ele aguenta, não é esse o problema. O problema é que tem muitos empresários, muitas pessoas que não conseguem chegar em Chapecó. Fica aqui o desafio para que seja feito
7: esse
8: levantamento.
4: Então, feita essa provocação.
7: Mas é mais um item, Alex, que temos que colocar na revisão do Paquera, e urgente. Porque ele precisa, o Paquera precisa ser revisado. Se ele não for revisado, essas atividades que a gente está falando e esses transtornos que estão ocorrendo, ou melhorar, ou potencializar os que existem, precisa ser revisado. Porque ele já está obsoleto.
8: E assim, com todo respeito, né? Nós moramos a 600 quilômetros do litoral. Para ir para o litoral, nós temos que ganhar uma estrada porca, nojenta, cheia de buraco, que um governo federal, que é relapso, acho que propositadamente, para com o povo do Oeste de Santa Catarina, agora vão botar pedágio. Aí você tem todo um lago aqui que você não pode usar. Você tem todo um lago aqui que, para você usar, você tem que pedir permissão até para o bispo. Se você vai para qualquer lugar do mundo, você tem no entorno desses lagos o quê? Uma área para você poder construir casa, para você poder usufruir. Não, aqui não pode. Nós aqui somos fadados, além de ter o subdesenvolvimento das nossas estradas, de não poder usar os lagos. Por quê? Porque tem os ecochatos que acham que tudo se resolve desse jeito.
4: A questão, eu acho que o ecochato já teve o ápice da militância, segue, sempre vai ter. Eu já fui. Posso falar dos meus pares, né? O chato é que eu fiquei velha. Então, só chata agora. Mas eu já fui ecochata. O que eu quero dizer é o seguinte: os nichos seguem. Mas hoje o que está acontecendo é que, quando um ecochato encontra uma minoria que foi, talvez, atropelada em relação a um que quer desenvolver a sua atividade, não pode mais, aí ele entra em choque, porque ele era purista, ele não queria nada de nada. É que eu falei, quando o Paquera veio, falei: nossa, que perfeito, aquele local é sacrossanto, nada pode, tudo que for tentado é um crime ambiental. Aí, quando você percebe que é o pequeno, que é o de subsistência, que é o apicultor que quase teve que botar a tornozeleira eletrônica nas abelhinhas, aí você começa a se pôr em xeque, dizer: meu Deus, até que ponto eu é que estou sendo impermeável e rígida e dona da razão? Vale os questionamentos.
8: E sabe, o povo estino poderia usar melhor as barragens até como forma de lazer, de você ter uma casa na beira do lago, de você poder ter um barquinho, um caiaque, qualquer coisa. Mas aqui nada pode. Aqui nós somos fadados ao subdesenvolvimento e a sofrer bastante. Vai lá no litoral. Vai lá ver onde é que os caras têm casa. Tem casa até dentro do mar. Nós aqui, não. Nós não podemos, porque nós somos puritanos. Ué, tá ficando um saco viver nesse país.
7: É, o que não dá pra concordar,
4: Alex... Mensagem otimista do dia foi dada.
7: E você tem razão. A concessionária, hipótese nenhuma, pode ser maior do que os municípios. Não pode o poste mijar no cachorro. Tem que ser diferente. E aí os municípios, os prefeitos, as instituições, o governo do estado tem que se acordar um pouco para esse tipo de política no estado. Eu acho que a gente tem que normatizar melhor
4: isso. Eu fico imaginando, se há... Porque veja... eu não queria entrar nisso agora, que são 10h20. Perdão, teve gente perguntando aqui, ó. Manutenção da ponte, preocupação da ponte sobre, né, o Goiuei.
7: Isso é bom falar.
4: Então, assim, 2 segundos.
7: Vamos lá, rapidinho. A associação teve um documento, já
4: Carolina
7: apresentou...
4: Carolina Kengerska aqui, ó.
7: Já apresentou, apresentou aos municípios. Só que o Nonoai e Chapecó, eles não são detentores de poder revitalizar a ponte. Quem tem que revitalizar? O governo do estado do Rio Grande do Sul, o governo de Santa Catarina. E nós já foi solicitado essa revitalização da ponte do Goiuém. Nós já falamos isso já faz 2, 3 anos. Estão fazendo algumas melhorias para deixar ela mais clara agora, vai ser pintado, vai ser limpado, mas precisa fazer uma revitalização urgente na ponte do Goiuém, porque elas já são mais de 50 anos. E todos os estudos técnicos dizem o seguinte, que o cimento, a validade dele está na casa dos 40, 50 anos, então está na hora de revitalizar de fato.
4: Mas é essa história do retorno, talvez não
7: pudesse. Que são as normativas, as LBR, né, que falam isso.
4: Exatamente. Olha, tem uma pessoa aqui que mandou uma mensagem acusatória, complicada, pelo jeito é uma mulher, não se identifica, então não leio. Só para a pessoa saber que não leio, né? Você se identifica, você explica a questão, aí fica mais tranquilo. Será que no Goiô tudo será no Goiuém ou teremos investimentos em torno de todo o lago? Tem uma chácara próxima ao lago, na linha Cachoeira, próxima à linha Beira Rio. Ali perto existem 2 poços. O que precisamos é investimento na melhoria das estradas. Minha chácara é legal, 38 mil metros. Estou pensando em investir em chalé para locação. Tem uma visão excelente do lago. Ó, eu não tinha lido a colocação dele, mas esse é o exemplo, né? Insegurança, posso, não posso, devo, monta chalé, desmonta chalé, área... Dá pra ter segurança nisso?
7: Vamos explicar o seguinte. Dentro da área da PP dos 30 metros, dificilmente vai ser homologado pela hidrelétrica. Por quê? Porque ele está dentro de uma área da PP e vai ter moradias, né? Então, as moradias dentro da área da PP, em tese, elas são proibidas. Fora da área da PP, quem regulamenta isso é a legislação municipal. Se for em Chapecó, é o município de Chapecó através do seu plano diretor. Para você ter o acesso ao lago e usar esse acesso, aí você tem que fazer o projeto de licenciamento do acesso para que você possa usufruir das atividades de lazer. Então, são 2 caminhos. Um, o que é fora da APP é responsabilidade do município e o que é na área da APP é licenciamento.
4: Olha, eu vou fazer uma última colocação aqui, porque esse ouvinte, ele tem uma visão muito parecida com a minha. Não tem o nome dele? Ah, não, tem assim, é o Orlando. Orlando é a história da vida da gente. Quando forem acampar no Rio Uruguai, favor, levar o lixo que produziram de volta para as suas casas. Não deixem espalhado no entorno do lago. É muito lixo. Eu gosto muito de pescar nesse rio. Eu, dia desses, quis mostrar, estava toda felizinha lá no entorno da barragem do Passo Fundo, quis mostrar para uma garotada um lugar que eu gosto muito. A gente terminou o passeio recolhendo fralda descartável, televisão. Uma televisão, tinham jogado num canto, perto de uma cachoeira linda. Além da fralda descartável, da tradicional sacola plástica, da garrafa do pessoal que vai pescar e deixa para trás, a cerveja, a garrafa PET, a gente acabou carregando na traseira do porta-malas um aparelho de TV jogado, porque as pessoas entendem córrego, rio, nascente, cachoeira, como lixão.
6: Esse não é privilégio só do rio, aqui no setor leste também, o pessoal vai da cidade não jogar televisão, resto de cama, roupeiro, enfim.
4: Eu não entendo, você chega num lugar lindo, E é isso que você faz. Por isso, talvez, né? Eu preciso terminar o programa, gente, mas por isso, talvez, essa rigidez não pode nada. Porque se deixar pra galera geral destrói. Regra, norma e autonomia. Florão, obrigada pela participação. Enfim, último recado, últimos segundos.
6: A gente agradece. Isso que você colocou aqui, eu tive a oportunidade de passar uma virada de ano no Uruguai, no Rio da Prata, né? E aí o pessoal joga os lixos, arma cadeira e tudo.
4: Tão lindo,
6: terminou,
4: né?
6: Recolhem tudo. Não deixam nada, levam tudo embora. Eu quero fazer duas colocações. Palmas. A associação vai continuar trabalhando na possibilidade desse fundo de 5% para fazer um macro projeto em torno de todos, né, que possa contemplar os 12 municípios atingidos diretamente e os 9 depois do barramento, que são os ajusantes. Enfim, vamos continuar trabalhando. E quero trazer um dado específico de produção de peixe, porque essa normativa, essa portaria agora do mês de junho do Ministério de Minas e Energias e do Ministério da Pesca e Aquicultura, o mundo produz, em termos de dinheiro, 140 bilhões de dólares por ano com a piscicultura. O Brasil só produz 1 bilhão e 900 milhões, né, isso por ano. Paraná, Santa Catarina e Minas Gerais produz, né, em termos de dólares, 750 milhões de dólares para 9 mil produtores que produzem mais de 350 mil toneladas ano. Isso vai mudar a partir de agora, porque essa normativa, essa portaria vai atender mais de 700 municípios que têm barragens, alagados, PCHs, enfim. Vai mudar esse quadro também a partir dessa portaria.
4: É uma boa perspectiva. Obrigada, Florão. Da mesma forma, Santolim, obrigado por mais essa vinda e essa discussão. Você vê o quanto ela é plural, a gente vai falar de estrutura, a gente vai falar de ponte, a gente vai descobrir que a Foz pode reinvestir muito mais, né, em serviços para o cidadão, em condições para o cidadão, né, que abriu mão de algo que é nosso, porque o rio não é de ninguém, o rio é nosso, e, portanto, pode ter aí uma compensação melhor.
7: Exatamente. Em relação à ponte do Goiânia, para encerrar aqui, o estado de Santa Catarina e o estado do Rio Grande do Sul, de compensação por área alagada, na Foz do Chapecó, receberam em média de 90 a 98 milhões cada estado. Então, eu acho que os governos têm que repensar e resolver essas estruturas locais. Os municípios dos 12 também têm suas compensações. Tem municípios, Chapecó recebe na faixa de 2 milhões e meio ano, né? Caxambu do Sul, 3 milhões, Rio dos Índios, 3 milhões e pouco. Então, assim, se os municípios querem, conseguem fazer. E essa conversa nós queremos ter francamente com todos eles.
4: De forma bem transparente.
7: Porque a área alagada, em tese, não era do município, era do lindeiro.
4: Sim.
7: Que alagou, virou para o município, e o município que tem arrecadação, e em tese tem que voltar ao local de origem. Então, essa é o que a gente defende. Uma outra questão importante aqui. Tudo que se vem construindo não é para, vamos dizer assim, matar o que existe, mas era para melhorar, aperfeiçoar e fazer com que as coisas aconteçam. E esse é um debate muito difícil de fazer, porque o meio ambiente virou a menina dos olhos de todo mundo. Dos mais especialistas aos menos especialistas, mas todo mundo sabe, é que nem técnico de futebol.
4: Exato.
7: Cada um tem a sua opinião. E ela não é assim, ela tem seus regramentos, tem sua legislação, e por isso que nós temos que seguir e adequar. Nós vamos já iniciar o mês de julho, já fazendo uma normativa aí para os municípios, informando para quem quer solicitar o cadastro de criação de peixes tanque-rede na Foz do Chapecó e na de Itá. Já vamos informar todos os lindeiros, as cooperativas, as associações, e nós já vamos começar a partir de agosto a elaborar os projetos técnicos.
4: Ok.
6: Mais uma vez, agradecer pela oportunidade, Raquel, e dizer que a associação está sempre à disposição para esclarecer e trazer esses temas.
4: E olha, é um debate muito rico que nos aproxima tanto, né? Para quem vê lá longe o Goiuê, de repente descobre a imensidão que isso é e a riqueza, né? De assuntos aí para debatermos, o tempo até parece pouco.
7: Eu não respondi, eu acho que teve uma pergunta se era só para Chapecó. Não, a discussão que nós estamos fazendo e a legislação que está sendo conversada é para todos os municípios que compõem a Foz do Chapecó, que são 12 municípios.
4: 12 municípios, ok. Então, ficamos por aqui. Os rapazes voltarão em outras oportunidades e vão descrevendo para a gente os avanços, os entendimentos, né? E as tantas possibilidades que o nosso querido Rio Uruguai, que já não é mais o mesmo da história, né? O mesmo de 100 anos atrás, ou de 50, tenha a nos contar. Ficamos por aqui, um ótimo dia. O Sala de Debates volta amanhã. 98,9
9: Olá para você que acompanha as redes sociais da Condá FM. Estamos aqui no setor de Oncologia Pediátrica do Hospital Regional, juntamente com Priscila Ávila Pereira, que é a superintendente assistencial do hospital. Muito obrigado por nos atender. Hoje é um dia muito importante para o pessoal da Oncologia Pediátrica, porque mais um ano várias entidades se reúnem para a realização da Festa Junina. Atualmente temos 37 crianças em tratamento. Como para elas é importante esse, não apenas um ambiente que nós já sabemos que é totalmente adaptado, mas momentos de confraternização como esse para aliviar um tratamento que geralmente é bastante difícil.
10: Bom dia, André. Bom dia a todos os ouvintes. É bastante importante a gente trazer esses momentos para que as crianças não percam, né, esse convívio com as atividades cotidianas que elas estariam tendo se não estivessem internadas no hospital. Então, o que a gente quer levar para elas é que cuidar é muito mais do que administrar medicamentos e fazer exames, né, e fazer procedimentos cirúrgicos, procedimentos médicos. Então, é esse cuidado, é esse carinho delas poderem conviver com outras crianças e ter esses momentos de descontração também, de cuidado dentro do ambiente hospitalar.
9: E a Oncologia Pediátrica, felizmente, garantiu os recursos para a sua ampliação. Como está o processo para que em breve comece a obra?
10: Nós estamos aí bastante felizes e muito ansiosos, né? O projeto está em andamento, nós estamos organizando tudo para que muito em breve a gente tenha aí um espaço ampliado com ainda mais conforto, mais comodidade, maior para poder cada vez prestar um cuidado de maior, mais qualidade, segurança, né? E ampliar aí cada vez mais o atendimento para as crianças de toda a região.
9: Muito bem, obrigado Priscila pelas informações e segue a programação da Condá FM. 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
1: Muito bem, de volta aqui na programação da Condá FM. 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Valeu, tchau, pessoal.

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1: Chapecó, 23 de junho de 2026, terça-feira. 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E já chegam as notícias do Clique RDC, Rede Digital Condá. E a notícia é de prevenção. O que diz a manchete? Santa Catarina reforça ações preventivas após confirmação do El Niño. Por que o Comitê de Gestão de Crise voltou a se reunir? O objetivo é alinhar medidas de prevenção, preparação e resposta entre os órgãos estaduais após a confirmação do fenômeno climático. Quais riscos estão sendo monitorados em Santa Catarina? As autoridades acompanham os efeitos associados ao El Niño, especialmente o aumento do volume de chuvas em diferentes regiões do estado. O fenômeno pode elevar o risco de alagamentos, enxurradas e outros eventos climáticos extremos, exigindo planejamento antecipado dos órgãos responsáveis. Veja que todas as pesquisas que se apresentaram estão focadas em dados para a defesa civil confiáveis ou que possam se tornar realidades. E entre estas duas situações, prevenir é muito importante. E também aplicar determinados recursos para quê? Para ter, em caso de necessidades, que pelas previsões podem ocorrer, ter uma mobilização de pronto para amainar, já que a mãe natureza comporta, claro, algumas soluções preventivas, mas o fenômeno não vai se alterar. E, repito, previsões avaliam com quase certezas de acontecimentos indesejados. Por isso, então, temos até que cumprimentar as autoridades por todas estas preocupações que, não só eventualmente, mas pelas projeções, possam ocorrer. 10h48 na capital do Oeste. Olha aqui uma notícia que estamos em época de Copa do Mundo, mas né, daqui a uma questão de menos de um mês já poderão começar a ocorrer. A volta das competições nacionais, e o Brasil tem eventos, né? Campeonato Brasileiro de Série A, Campeonato Brasileiro de Série B, Série C, Série D. Tem Copa do Brasil, né? Tem muitas competições que estão com datas previstas. E aí vem o tal de mercado da bola. Claro, nós temos a preocupação local da Chapecoense, que, por sinal, volta a ter ameaças de problemas financeiros. O volume de ações trabalhistas contra a Chapecoense parece que é a ordem do dia, lamentavelmente. Pessoas que morreram na tragédia estão procurando buscar na Chapecoense eventuais reparações. Nós não queremos divulgar, mas eu acho que a própria diretoria da Chapecoense deveria fazer uma relação de tantas e quantas ações estão correndo na Justiça do Trabalho contra a Chapecoense. Reclamatórias absurdas e quase todas procedentes. Eu digo absurda porque um fato é notório. Inclusive, algumas sentenças judiciais dizem que a Chapecoense não teve culpa do acidente. Mas, ao invés de pessoas buscarem reparações até nas empresas que tiveram mortos, nós tivemos também, mas todos foram, dentro do possível, negociados e houveram composições. Claro que houveram ônus. Mas o que a gente está observando, e eu penso que, pelo volume de condenações que estão surgindo, condenações milionárias, reclamatórias de 30, 40, 50 milhões, pelos pretextos assim de parcelas de reparação emocional e assim por diante. É quase, né, impossível se continuar nesta marcha, de novo, a sobrevivência da Chapecoense. Uma informação extraoficial: dessas demandas que já foram julgadas, a Chapecoense já pagou mais de 35 milhões de indenizações neste sentido. E o volume só tende a crescer. E aí, o nosso torcedor, né, que tem a paixão, né, e quando a pessoa tem uma paixão, parece que perde a noção da realidade. O apaixonado só quer ver a Chapecoense contratar. E até de uma forma enfática. Como é que não contrataram? Por que contrataram tão mal? Então, eu penso, vamos ver o que resolve o conselho da Chapecoense, a diretoria da Chapecoense, perante essas pauladas que estão sendo, né, enfrentadas quase que semanalmente. E alguém tem responsabilidade sobre a administração deste patrimônio. E qual é a solução? Isso que eu não falei do mercado da bola. E não se, nós aqui torcemos pela Chapecoense, se empenhamos pela Chapecoense, acreditamos na Chapecoense, mas a realidade não é só da Chapecoense. Veja qual é o time brasileiro que, nesta janela que se abriu, pôde fazer as desejadas contratações. É só procurar o cenário brasileiro. Veja em Porto Alegre, a dupla Grenal. Contratações praticamente nulas e renovações, né? Veja, o meio-campo do Grêmio ali pediu a insignificância de 4 milhões e meio mensais para renovar com o Grêmio. E lá pelo lado do Inter não é diferente. Então, há, né, uma certa visão de que quando divulgam os salários dos jogadores da seleção brasileira, todos querem, né, uma equiparação. E temos cacife para bancar? Talvez alguns presidentes e diretorias aventureiras possam, né, buscar alternativas. Mas nós aqui que lutamos tanto, vimos uma diretoria mendigando a recuperação judicial, e as relações trabalhistas, né, ficam de fora. Né? Daqui a pouco vai ter gente aí que vai ao estádio e sabe que o valor do seu ingresso vai diretamente para a justiça. Olha, com dor no coração.

eleições e a propaganda antecipada, que cria fatos que podem nem se concretizar. Olha o que a gente está sendo informado do que ocorre nos bastidores da política catarinense. E olha, se não vier, né, temos agora os prazos eleitorais. Quem sabe, olha, a gente não pode divulgar, porque as fontes, né, pediram muita cautela. Mas o cenário pode causar surpresas que nem se imaginam quando da realização das convenções. E ainda até a efetivação dos registros das candidaturas. Né? Candidatos, por exemplo, aqui de menor poder eleitoral, já anunciaram desistência, dias depois voltaram a dizer que vão concorrer de novo. E olha, isso não se aplica apenas aos menos expressivos. Quando o prazo avança, quando os fatos terão que ser cumpridos, podem ocorrer muitas mudanças, ou, por outro lado, não ocorrer nenhuma. Mas que os bastidores da política de Santa Catarina estão fervilhando de uma maneira, nestes bastidores, inimagináveis. É, eu dizia uma vez, quando comentava para a televisão, meditem sobre isto, que eu volto amanhã. Era o chavão que eu usava. E agora vamos ter que encerrar a Linha Direta de hoje, neste aspecto político partidário, dizendo: meditem sobre o que os bastidores estão engembrando. 10:58 na capital do Oeste. Linha Direta desta terça-feira vai ficando por aqui. Vem na sequência da programação jornalística da Condá FM, estação 98,9, com Marlon Luiz. Bom dia, ouvintes.

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E aí, tô chegando, tô na conta, tô no estação, bom dia pra você, bom dia, 11:01, 7 graus a temperatura em Chapecó, frio de abaloque, mas eu prometo pra você como esquentar tudo nesta manhã linda em Chapecó, maravilhosa manhã. Alô Chapecó, alô toda a nossa região, alô Brasil, você que tá no app aí, obrigado pelo carinho, obrigado pela companhia. Hoje, terça-feira, 23 de junho, você vai participar aqui, porque você sabe que essa semana tem o kit maravilhoso da Biazus Assistência Técnica. Só fala ali, ó, não lava, não seca, Biazus conserta, pode mandar áudio, pode escrever, fica a teu critério. Mas o importante é você participar. 3361-3110 é o nosso WhatsApp da alegria, é o nosso elo de ligação. Sempre depois do Dr. Alfredo Lang, sempre parceiraço com a gente aqui, mandando aquela mensagem que só ele sabe fazer, né? Trazendo alegria nas manhãs da Condá FM, sempre incentivando a gente por aqui. Feliz da vida, eu, Marlon Luiz, substituindo o Cleiton César, que volta na semana que vem, no Estação, para te fazer companhia. Comigo até sexta, no pique do rádio, na alegria, na energia positiva. Você comigo, eu com você, nas manhãs da Condá. No ar, 50 anos de sucesso, que maravilha, ó, prepare-se, se hoje tá 7 graus a essa hora, 11 da manhã, só amanhã você vai ver o que é frio, amanhã, quinta-feira, rapaz do céu, Planeri Calçados e 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Dito isso, agora é hora de começar o nosso programa sempre com sucesso. Quer ouvir alguma música especial? Você quer ouvir alguma música bacana? Que você vai chegar e vai dizer, Marlon, eu gosto dessa moda, dá pra tocar essa aqui? O que você acha? Cara, eu vou falar pra você o seguinte, tá? Se tiver tempo e não tiver ninguém na tua frente, se você participou rapidamente, por que não? Por que não rodar a sua moda? Ó, não esquece de falar, não lava, não seca, Biazus conserta. Ou então cantar aquela musiquinha da Biazus, né, cara? Não lava, não seca. Você sabe disso, né? O nosso jingle da Biazus que tá um sucesso rodando em toda Chapecó. Agora é a hora, agora é o momento. Vem comigo. Música linda. Violeiro antigo. Luiz Cláudio e Juliano com Mato Grosso e Matias. Essa música ficou linda. Ficou maravilhosa. Bom dia, Chapecó. Bom dia, Condá. Bom dia, região.

0: Zé Elias e ele, Gustavo Lima, o embaixador. Volte, amor, volte, amor. 11 horas e 12 minutos, apenas o primeiro bloco desse programa que é um sucesso. Sucesso porque você faz parte dele também, né? No 3361-3110, olha quantos áudios já estão chegando por aqui. 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Olha quanto áudio aqui. Deixa eu mandar pro ar esse áudio bacana. Um, dois, nossa. Olha quantos áudios já tem aqui, rapaz do céu. Deixa eu ouvir, vai, fala comigo aí. Vai, vai.
1: Bom dia, Mairon. Aqui é o Adenilson do Bela Vista.
0: Bom, velho, bom.
1: Não lava, não seca, a Bia nos conserta.
0: Aí, foi
1: forte gigante. Abraço, meu querido.
0: Forte abraço, gigante. Cantou, ainda falou de língua, rapaz. Brincadeira, top demais. Ei, gente fina, vai.
2: Bom dia, Mauro.
0: Bom dia, bom dia, bom dia, bom dia.
2: Boa terça-feira para vocês.
0: Obrigado igualmente.
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0: Bom demais.
2: Põe Marli Francisco no sorteio.
0: Mas é claro que sim, Marli. Obrigado pelo carinho. Tem mais aqui, deixa eu ouvir, vai.
3: Bom dia, Marlon.
0: Bom dia.
3: Pela tua companhia aqui, esquentando os pés,
0: obrigado.
3: Fogão a lenha, isso é bom. Lavando roupa,
0: frio, né? Frio,
3: lá
0: né?
3: Fora, esfriando os pés, fazendo comida, um pouco de tudo, né? Aproveitando
0: claro.
3: Esse dia bom, abrir a casa, fazer o serviço. Ah, eu queria dizer assim, ó, que eu já ganhei um kit da Bia Jesus.
0: Bom, né?
3: No programa do Ivan.
0: É bom, né?
3: E é muito bom. Tem produto pra mais de um mês, sabe?
0: Que maravilha.
3: Eu amei, amei. Mas claro que
0: claro.
3: Eu sou candidata e quero
0: claro.
3: Ganhar de novo, né?
0: É lógico, é lógico.
3: Deus abençoe vocês aí.
0: Amém.
3: E não lava, não seca, Bia Jesus conserta.
0: Foi um muito abraço. Bem, um grande abraço a você. É isso aí, quem não gosta de coisa boa? Eu ganhei uma vez, quero ganhar de novo e tá valendo. Você pode mandar aqui, quem manda aqui é o sistema. Puxou? Foi, acabou. 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O programa tem muita coisa, mas tem muita coisa para acontecer ainda. Você não perde por esperar, é só mandar mensagem para cá. Você ouve a sua voz, ouve aquele abraço gostoso para você e ainda pode levar para casa prêmios. É sempre aqui na Condá FM, vai!
4: Oi, bom dia, seu Marlon.
0: Bom dia, obrigado pelo seu, hein?
4: Muito frio aí nos altos da...
0: Não, aqui com aquecedor tá bom.
4: Ai, é que tá gelado. Que nada, hoje saiu solzinho, tudo vai. Tranquilo.
0: Tá meio fraco, mas tá bom.
4: Temos que passar por esse frio também,
0: claro,
4: faz parte, né?
0: Com certeza.
4: Então, vamos aí.
0: É a vida.
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0: É isso, foi gigante agora,
4: não
0: obrigado.
4: Não dá pra deixar a máquina estragada com esse tempo,
0: não.
4: Né, de inverno, chuvoso.
0: 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Rápido intervalo, eu volto já.
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0: Olá, Marlon Luiz, e a você que acompanha o Estação 98.9 na Condá. Uma abordagem da Polícia Militar Rodoviária resultou na apreensão de eletrônicos, anabolizantes e motos elétricas por volta das 9 da noite de ontem no quilômetro 157 da SC-480 em Chapecó. Os produtos estavam sendo transportados por um casal que retornava de uma viagem ao Paraguai. Durante uma operação de fiscalização de trânsito, os policiais abordaram um Volkswagen T-Cross com placas de Belo Horizonte. No automóvel estava um homem de 38 anos e uma mulher de 26. Os policiais perceberam um grande volume de carga no porta-malas e também em cima dos bancos traseiros rebatidos. Inicialmente, o casal informou que os objetos transportados eram motos elétricas adquiridas durante a viagem e, diante da quantidade de mercadorias, a guarnição realizou uma busca veicular e também revista pessoal nos ocupantes. Durante a fiscalização, foram localizados 16 iPhones de diferentes modelos, um iPad e 20 ampolas de anabolizante 100 mg. Segundo a PMRV, os aparelhos estavam escondidos nos bolsos do condutor e presos junto ao corpo da passageira com fitas. Além dos eletrônicos e medicamentos, também foram encontradas duas motos elétricas. Após a constatação da irregularidade, os policiais registraram a ocorrência por contrabando e descaminho. O veículo e todas as mercadorias foram lacrados e encaminhados à Receita Federal e o casal foi preso em flagrante e levado à delegacia da Polícia Federal de Chapecó. O prefeito de Chapecó, Valmor Scolari, fala sobre um furto ocorrido no Sem Mário Lansnaster, no bairro FAP, nesta madrugada. Vamos ouvi-lo.
1: Bom, hoje pela manhã nós nos surpreendemos com um problema de furto aqui no Sem Mário Lansnaster, mas o atendimento está todo normalizado, toda a equipe da Secretaria de Educação mobilizada para reorganizar a questão da alimentação, então não há prejuízo nas aulas, as aulas transcorrem normais, as questões de segurança serão verificadas, alarmes, câmeras de monitoramento, para que a gente possa identificar quem cometeu esse ato ilícito, porque é uma falta de respeito, além de tudo, uma creche, crianças pequenas, os nossos profissionais que vêm cedo para trabalhar, chegar aqui e dar de cara com furto de alimentação, que eram para as crianças pequenas aqui da nossa cidade. Então, tudo já restabelecido e as questões de segurança também já estão em andamento.
0: As crianças do pré-3 matutino do CEIM Pequenos Heróis em Chapecó estão desenvolvendo um plano sobre os meios de comunicação. Como parte dessa experiência de aprendizagem, cada criança escreveu uma carta destinada à sua família e a turma realizou uma visita aos Correios na manhã de hoje, onde fez a postagem das cartas, vivenciando na prática o funcionamento desse importante meio de comunicação. Nos próximos dias, as famílias receberão essas correspondências em suas casas e deverão registrar o momento com fotos e enviar para o CEIM. Posteriormente, a professora irá trabalhar a internet com as fotos enviadas pelas famílias. Ao meio-dia e 40, tem o correspondente Condá Marlon. 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

0: Escola FM. Esse é o nosso programa, esse é o nosso Estação 98.9. 50 anos da rádio do seu jeito. Dia 9 de julho completamos 50 aninhos, né? 50 aninhos com aquela programação que você conhece, a programação que você curte. Nesse momento a temperatura aumentou. Foi para 9 graus agora. Que beleza, que espetáculo. 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Tamo de volta e você vai falar comigo agora nesse momento. Nesse momento você vai mandar aquele áudio, vai falar comigo, deixa eu ouvir. Quem tá aqui? Deixa eu ouvir. Fala aí.
1: Bom dia da rádio.
0: Bom dia.
1: Tudo vocês. Escuto todo dia.
0: Obrigado.
1: Escutando agora também.
0: Obrigado.
1: Eu ofereço a música pra todas as filhas e filho, Matias dos Santos. E uma música do Amado Batista.
0: Tá ótimo, obrigado. Quem falou?
1: Se ponha no nome, né? Isabela Maria Malinsky dos Santos.
0: Isso. A tia dos Santos. Tá bom, tia dos Santos, aquele abraço. Obrigado pela participação.
2: Bom dia, seu Marlon.
0: Bom dia. Tudo bem?
2: Hoje eu vou pedir uma música.
0: Ah.
2: É, se for possível atender, né? Que eu sei que é bastante.
0: Não corrido. Tem problema, pede.
2: Lourenço e Lourival, No Bico do Corvo.
0: No Bico do Corvo.
2: Só pra escutar, que não vou mandar pra ninguém. Né?
0: Tá, beleza, só pra ouvir. Mesmo. Tamo no Bico do Corvo com esse frio ou não?
2: Um abraço.
0: Tamo junto, seu Nero, um abraço também pra você.
3: Bom dia, Condá.
0: Bom dia.
3: Estou escutando o programa Fazendo Almoço.
0: Obrigado, bom almoço.
3: Quero participar do sorteio.
0: Tá no sorteio.
3: Lava, não seca, de Jesus conserta. Sou Eli, de Guatambu.
0: Valeu, Eli. O pessoal de Guatambu sempre participa com a gente, tá preparando o almoço também. 11h27, né? Como é que não vai preparar o almoço, rapaz? Se é o pessoal chega morto de fome, rapaz, e o pessoal quer almoçar. E aí você tem que preparar com aquele carinho maravilhoso. Bom dia, na escuta do programa, me coloca no sorteio Luiz Fernando Stephens. Valeu, Luiz Fernando. Aquele abraço também pra você. Bom dia, Marlon. Tudo bem? Sou Helena. Sempre ligada. Que bom ouvir tua voz nesta manhã maravilhosa. Obrigado, Helena! Vai ouvir até sexta-feira, depois o homem volta, tá? Por enquanto, estamos aqui até sexta-feira fazendo Estação, o Resenha e também o Tarde Radar bombando por aqui. 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Essa música eu adoro demais, gosto demais. Daniel com Maiara e Maraíza. Que dure para sempre, tá? Que dure para sempre. Bom dia para você que está me ouvindo. Bom trabalho aí nas escolas, você professora, gestoras, fiquem à vontade.

0: 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Eterno enquanto dure esse amor, que dure para sempre. 11h32, essa música é um espetáculo, essa música é linda, ela é maravilhosa. Alô, meu parceiro Anselmo, aquele abraço, obrigado pelo carinho, obrigado por essa audiência incrível. Você que está trabalhando, está no finalzinho do expediente, está ouvindo a gente aí, ou está indo para casa, ei, vamos de carona. Me leva de carona que eu te mando aquele abraço especial. 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Deixa eu mandar um beijão aí pra Lizy que tá me ouvindo aí. Obrigado, Lizy. Hoje à tarde eu vou aí. Vou aí cuidar dos dentes, hein? Tá bom? Obrigado pelo carinho, obrigado pela audiência. Um beijão pra você, a todos da Noscosque aí, no qual tô hoje à tarde. Obrigado, Lizy. Beijão e obrigado pelo carinho, pela companhia. Aqui você fica à vontade, tá bom? Pode pedir até música. Ela falou que adora essa música aí. Tamo junto. 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Esse é o Estação 98.9 comigo, 10 graus a temperatura. Bom dia pra você que tá comigo. Bom dia, Chapecó. Vem comigo!
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0: Bruno e Marrone, a dama de vermelho. Ai, ai, ai. Segura que eu quero ver. 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

0: Essa música se chama Depois do Prazer. Essa música é linda demais. Essa música é maravilhosa, rapaz. Essa música eu gosto só pra contrariar. E quando o desejo vem, é teu nome que eu chamo. Que é isso, que é isso. Isso é top. Isso é maravilhoso. Nesta terça-feira gelada em Chapecó, em toda a nossa região. Vamos ouvir aquele pagode romântico também aqui nas manhãs da Condá. 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Olha quanta gente aqui, eu tô atrasado pra variar, né? Não tô colocando o povo aqui. Me perdoe-me, tá? Me perdoe-me. Bom dia, Marlon. Aqui é a Neide. Ótimo dia pra vocês, ouvintes. Obrigado, Neide. Obrigado pelo carinho. Bom dia. Ótimo dia a você, meu amigo. Quem mandou por aqui foi o João Gabriel. Alô, João Gabriel, aquele abraço também pra você. Bom dia. Aqui é a Valentina. Quero participar do sorteio. Não lava, não seca, Biazus conserta. Bom dia, Marlon. Tudo bem? Sou o Reimar Bender Antônio, do loteamento Auri Bodanese, do bairro EFAP, ouvindo esse belo programa. Essa música, essa letra é nota 10, é nota 1000. Parece um hino. 50 anos da Condá. Parabéns, é de se emocionar. Meu irmão, Reimar Bender, obrigado pelo carinho. Essa música a gente fez aqui para Condá FM, né? Duas músicas pro aniversário da Condá. Eu e meu parceiro Everton Lebrão, né? Do nosso estúdio. Com muito carinho, foi feito com muito carinho para Condá, porque a gente tem o conhecimento da Condá, conhece, né? O que é a Condá. Obrigado pelas tuas palavras aí. Ele tá falando da Condá 50 anos. As duas músicas, né? Ele fez um batidão e também fez um sertanejo aí. Homenagem à Condá 50 anos. 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
0: Almir Sater chegando agora com Amanheceu. Peguei a viola, botei na sacola e fui viajar. Bom dia pra você, bom dia, Condá. Valeu pela parceria, tamo junto. Tamo junto, aumenta o volume e curte.

0: Almir Sater e Renato Teixeira fechando mais um bloco por aqui. Essa música, duvido você não cantou essa música junto. 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Tá legal? Deixa eu mandar aquele abraço aqui rapidaço. Bom dia! Ótimo dia, amigo querido. Não lava, não seca, Biazus conserta Giran Panelli. Se possível, toca a nova música da Ana Castela, É Que Eu Não Te Esqueci. Música linda. Abraço pra você. Obrigado, Gi. A música é Que Eu Não Te Esqueci, não tô lembrado dessa aí. Aqui é a música nova que eu baixei ontem aqui, rodei ontem, sei lá. Mas eu vou tentar procurar por aqui, tá bom, Gi? Obrigado, é difícil esquecer, né, Gi? Pode ter certeza que é difícil esquecer. Bom dia, não lava, não seca, Biazus conserta, Wanda Mendes, do bairro São Cristóvão, Marisete Bertolo, abraço também pra você, Miriam de Oliveira, aquele abraço, bom dia, me coloca no sorteio, tá no sorteio, Dirceu Marosca também tá por aqui, volto já não, não, não, não sai daí, não me abandone jamais.
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5: Na reta final do Estação, agora faltando 5 minutinhos para meio-dia, né? Você que tá no almoço, já bom almoço para você, tá? Tô por aqui até sexta-feira, juntamente com você. Ah, deixa eu mandar aqui rapidaço. Bom dia, aqui é o Odamir. Queria desejar feliz aniversário para minha filha Maikele. Desejar muita saúde, paz. Quero participar do sorteio. Valeu, meu parceiro Maikele.

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1: Também, top demais, hein? Segue por aqui o nosso Estação.
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0: Giovanni, amante anônimo.
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0: Tem algumas nuvens carregadas aqui em Chapecó, mas não é pra chover, né, gente? Pelo menos não é pra chover. De repente chova alguma coisa, algumas pancadas de chuva. Olha aí, né? O povo tava esperando que esfriasse sem chover, capaz de dar umas... Até vou dar uma olhadinha aqui pra não ficar no vácuo, né? Porque eu também preciso me proteger-me, né? 9 graus, mas não é, hoje é só nublado e sol. Vai ficar nublado, né? Não, não vai me chover, chega de chuva, pelo amor de Deus. Tanta umidade pra lá, umidade pra cá, chega com isso.
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0: Uma ótima terça-feira, 23 de junho pra você. 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Alô, meu parceiro Antoninho, faz teu nome, faz teu nome. Não lava, não seca, Biasus conserta. Bom dia, Marlon Luiz, tudo bem com você? Estamos na escuta aqui no Alto Cambuí, em Nova Itaberaba. Alô, New Itaberebation. Linda cidade, Nova Itaberaba, né? Eu gosto muito dessa cidade. Alô, Gilmar Tonini, aquele abraço. Abraço aí do Jair Bresciani, a esposa Tere Bresciani, tomando um chimarrão caprichado e depois cortar umas lenhas, colher umas ramas de mandioca, porque a geada está chegando. Aquele abraço. Foi bem, quem conhece, conhece, né? Quem conhece, conhece. Para você que está no almoço aí, ó, obrigado por esse carinho, audiência, no seu almoço, com a família, ouvindo a gente. Cara, é bom demais, cara. É bom demais ter a companhia de cada um de vocês. Fico muito feliz no Estação. E daqui a pouquinho tem resenha nota 10, a uma da tarde, para falar de Copa do Mundo, é claro, né? Copa do Mundo e também Chapecoense. Chapecoense em busca de alguns nomes aí, né? É, dando uma sondada em alguns nomes. Aí vamos ver o que vai acontecer daqui a pouquinho com a equipe nota 10. Deixa eu trazer aqui o André De Lázari, porque tem um boletim extra. Boletim extra agora com ele, André De Lázari. Deve ser importante, urgente aqui no nosso Estação na Conda.
2: Muito bem, olá Marlon Luiz, a você que acompanha o Estação 98.9. Voltamos agora diretamente da Central de Plantão Policial. Haverá neste momento coletiva de imprensa com o guarda municipal Bertoncello, que faz parte da guarnição que atendeu o furto ocorrido na madrugada de hoje no CEM Mário Lansnaster, no loteamento Elias Galon, no bairro EFAP, em Chapecó. A primeira pergunta da minha colega do Clique RDC, Júlia Mocelin de Carvalho.
3: Gostaria, guarda, que o senhor explicasse, então, como que vocês se depararam com essa ocorrência e também quais foram as atitudes que vieram na sequência.
4: Bom dia a todos, então. Nossa guarnição estava em rondas na EFAP, né, rondas preventivas, que são realizadas toda noite e também pela manhã. E nesse momento que nós estávamos passando ali pela escola, a coordenadora nos fez sinal que tinha acontecido ali um arrombamento. Aí chegamos lá com a guarnição, eu e meu colega, identificamos mesmo que foi um arrombamento, né? Tiramos fotos, os vestígios estavam ali. E segundo a informação da coordenadora, foi levado vários alimentos, carne, foi levado dois fornos, né? Mais alguns objetos. Então nós, com essas informações, a gente informou toda a rede da Guarda Municipal, todas as viaturas aí, para nós estarmos em rondas na região. E nos próximos minutos a gente já abordou dois suspeitos. Nós já conhecemos a região ali, a gente sabe que foi um furto peculiar ali do que eles, né, pelas características. E aí um deles estava com as formas, né? A gente caminhou as imagens para a coordenadora reconheceu as formas. E aí ele mesmo acabou contando onde estava um forno, certo? Então a guarnição deslocou até o local, recuperou esse produto e estamos aqui na CPP. Enquanto as outras guarnições continuam ainda em buscas, né, para nós tentar recuperar também outro forno e o restante dos alimentos.
2: Uma coisa importante até pelo que a comunidade vem nos passando nos últimos dias é a cobrança pelo aumento de rondas preventivas no bairro EFAP em diferentes horários, por onda de furtos, tanto de fios de cobre quanto de outros itens. E é importante pontuar que vossa guarnição tem escala diária na região da EFAP, começando às 6 da manhã todos os dias.
4: Sim, uma conversa com o nosso prefeito, né? Ele pediu uma atenção especial para a EFAP, juntamente com o nosso secretário Leuze, né? Toda a coordenação da guarda, nossos comandantes, para que nós intensificássemos essas rondas justamente naquela região da EFAP, né? A Guarda Municipal é 24 horas, então a gente estamos sempre frequentando aquela região ali. Lógico, uma região grande, né? Então a gente sempre pede o apoio da população, que qualquer atitude suspeita, qualquer alguém que esteja caminhando no bairro pela madrugada, que informe a Guarda Municipal, para nós estarmos abordando e identificando quem são essas pessoas. É, que nem eu sempre digo, a prevenção é o melhor caminho, né? Hoje, né, a gente não conseguiu chegar um pouco antes, mas graças a Deus a gente conseguiu recuperar alguns objetos, e estamos aqui com um menino de 18 anos detido e um de 26 anos, né? E para que a Polícia Civil agora dê os encaminhamentos. E qualquer informação aí que nós tivermos no decorrer do dia, a gente vai informando a imprensa também.
2: Obrigado, guarda Bertoncello. Ao meio-dia e 40 tem o correspondente com o da Marlon.

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5: Todas as manhãs aqui na Condal, nosso Estação pede passagem também a sua companhia. Aqui tem música boa, aqui tem prêmios, aqui tem a informação para você não perder nada. Tem aquela música legal para a sua manhã, para o seu almoço, né? Já estamos à tarde, você está almoçando, 10 graus a temperatura e acompanhando a gente. Para trazer aqui quem está te dando esse prêmio legal nessa semana, Sabia Azusa, assistência técnica. Vanderlei tá chegando para dar o recado nesta manhã. Chega aí, Vanderlei.
6: Bom dia, ouvintes da Estação 98,9. Ótimo dia, meu amigo Marlon Luiz.
5: Grande abraço para você, meu irmão. Chega no pedaço, dá o recado aí.
6: Isso aí, Marlon. Hoje sebo nas canelas e vamos pro estouro. Temperatura baixa, mas isso aí não tem problema. À tarde, sol que racha também. Amanhã já vai estar mais quentinho à tarde. De manhã, amanhã o bicho pega. 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Fica com Deus, meu amigo Marlon Luiz.
5: Valeu, Vanderlei. Você escutou o homem. Se falar que ouviu aqui na Condá, ganha desconto na hora. Rio Negro e Solimões, de São Paulo a Belém, na reta final do nosso Estação de hoje, terça-feira. Chega aí, chega aí. Bom almoço, boa tarde pra você. Alegria, alegria. Vem comigo.

Guilherme Santiago, do outro lado da cidade. Tá chegando a hora do Estação dizer tchau pra você. Nesta terça-feira, 23 de junho, pra você que participou aí, fica tranquilo, tá todo mundo no sorteio de sexta-feira do kit da Biazus, tá bom? Obrigado mais uma vez por essa companhia. Vou dar aquela pausa agora, daqui a pouco, 1 da tarde, eu tô de volta com o nosso Resenha Nota 10 e aí terminamos com o Tarde Radar, o nosso dia por aqui. É claro, a Condá não, a Condá é 24 horas sempre junto com você. 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Muito obrigado pela companhia em mais uma estação. Amanhã tô de volta aqui, hein? Tô de volta aqui, 10h30, 10h45, logo depois do seu Alfredo Lang, tá bom? Ligadaço por aqui. Ei, até daqui a pouco. Continue se cuidando, fazendo a diferença com Deus no seu coração e esse lindo sorriso nesse rosto maravilhoso. Roupa nova, de volta pro futuro. Tchau!

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9: O projeto de revitalização da Avenida João Batista da Alpiva está avançando no município de Guatambu. 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

0: Boa tarde, estamos iniciando pela Condá FM, mais um informativo BRF. Hoje é terça-feira, dia 23. Programação de carregamento dos lotes de frangos. Sidney Conrad, a Velho 2, carrega hoje 19h30. Marciano Munzlinger carrega hoje 22h30. Sidney Conrad, a Velho 1, carrega hoje 22h50. Zilto de Melo, a Velho 3, amanhã 1h30. Darcy Lira, Avério 2, amanhã 4h30. Zilto de Melo, Avério 1, amanhã 5h40. Darcy Lira, Avério 1, amanhã 6h50. Avério 3, 8h30. Irineu da Silva, amanhã 10h50. Claudio dos Santos, Avério 1, amanhã 13h20. Programação de carregamento dos lotes de perus. Jamir Villane, todos os machos, 3.505, amanhã 1h40. Domingos Briancini, todas as fêmeas, 6.769, amanhã 4 horas. Gregório Toniaso, todos os machos, 4.130, amanhã 4h40. Luiz dos Santos, todos os machos, 3.360, amanhã 8h20. Cláudio Ismanioto, todas as fêmeas, 6.909, amanhã 9 horas. Luiz dos Santos, todos os machos, 2.898, amanhã 10h40. Adir Giroto, todas as fêmeas, 4.408, amanhã 13 horas. Cláudio Ismanioto, todas as fêmeas, 6.909, amanhã 13h30. Loiri Casa Grande, todas as fêmeas, 5.028, amanhã 23 horas. Janir Novelo, todas as fêmeas, 5.611, amanhã, 23h30. Quinta-feira, Frango, Salete Herman, Moacir Babis, Gilberto Rampazzo, Claudir dos Santos, Perus, Matheus Jordão, Lurival Esgarbosa, Maximino Zanotelli, Jacir Toldo, Gilberto Andrin, Gelson Comim, Valdir Dalla Costa. Para sexta-feira, Frangos, Claudio dos Santos, Clocir Giacomelli, José do Ponte, Nadir Basso, Roberto Moresco, Perus, Leandro Tonin, João Bernasconi, Valdir Dalla Costa, Gelson Comim, João Bernasconi. Alojamento de Perus de 28 dias. Edson Batistello, Avero 2, amanhã 6h30. Adriano Poçan, amanhã 13h40. Transferência de perus de 28 dias. Aris Rotava, amanhã, 4 horas da manhã. Atenção, amanhã receberão pintinhos. Roberto Pegoraro, Avelho 2, 13h30. Denise da Fonseca, Avelho 1, 14h30. Roberto Pegoraro, Avelho 3, 16h30. Na quinta-feira, Adelino Severo, Denise da Fonseca, Evandro Creus, Iracema Neus, José Tiziane, Jocinei de Sorte, Mário Bodigame, Nédio Giacomelli, Silvomar de Césare. Na sexta-feira, Adelino Severa, Luir Bueno, Benjamin de Césaro, Nerina Espolo, Silvomar de Césare, Vitor Batistella. Avicultor, alguma dúvida, liga aqui na rádio, telefone 3361-3110. Informativo BRF volta amanhã, 12h30, com mais informações.
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1: Boa tarde. Hoje é terça-feira, 23 de junho. Seja bem-vindo ao Correspondente Condá. Na mesa de áudio está Nathan Helbing. As manchetes de hoje: Câmara de Chapecó realiza audiência pública sobre o sistema Grid Zero. Programa Universidade Gratuita realiza reunião em Chapecó. Prefeitura de Chapecó organiza estruturas para onda de frio intenso. Como fortalecer a imunidade dos suínos sem intervenções farmacológicas? Estas e outras notícias a partir de agora no Correspondente Condá. Previsão do tempo conforme a plataforma Windy. Neste momento em Chapecó, 9 graus. A máxima para esta tarde deve chegar aos 11. Sol entre nuvens, sem previsão de chuva. Mesma perspectiva para os próximos dias. Temperaturas nesta massa de ar polar: mínima de 2, máxima de 11 graus para amanhã. Mínima de 0, máxima de 14 para quinta-feira. Mínima de 2, máxima de 17 para sexta-feira. As previsões meteorológicas, portanto, indicam a chegada de uma intensa onda de frio e, diante disso, a Prefeitura de Chapecó emitiu um alerta com cuidados preventivos e orientações detalhadas para os moradores que necessitarem de assistência durante este período. Para garantir a proteção de quem mais precisa, a Prefeitura disponibiliza duas estruturas de acolhimento institucional: a Casa de Passagem, no bairro São Cristóvão, com capacidade para 25 vagas, e a Unidade de Acolher Amigo na linha Tafona. Caso você precise de ajuda ou aviste alguém em situação de rua necessitando de abrigo, entre em contato com o Resgate Social pelo telefone 991-10-6905, 991-10-6905, ou pelo 153 da Guarda Municipal. Os Centros de Referência em Assistência Social funcionam como a principal porta de entrada para o atendimento à população geral. Para o público estrangeiro, o Centro de Atenção ao Imigrante na Rodoviária oferece o mesmo suporte direcionado. Além disso, a Central de Doações segue ativa com estoques de roupas de frio e cobertores. Como ação preventiva, foram realizadas feirinhas descentralizadas nos 7 CRAs da cidade para aproximar os agasalhos das famílias que mais precisam de auxílio. O Legislativo Municipal de Chapecó realizou ontem, no plenário Rivadavia Schaefer, uma audiência pública para debater o sistema Grid Zero e as recentes alterações normativas relacionadas à geração de energia solar e à instalação de painéis fotovoltaicos. A iniciativa atende ao requerimento de autoria do vereador Ivaldo Pizzinato, popular gringo do União Brasil, e tem como objetivo promover esclarecimentos técnicos e jurídicos sobre um tema que tem ganhado crescente relevância entre consumidores e investidores do setor energético. O Grid Zero é um sistema de energia solar em que a energia gerada pelos painéis instalados no imóvel é consumida diretamente no local, sem enviar o excedente para a rede elétrica da concessionária. O objetivo é zerar a dependência da rede, fazendo com que o que se produz seja exatamente o que se consome. As dúvidas apresentadas pela população durante a audiência pública foram respondidas pelo gerente regional da Celesc em Chapecó, André Curtarelli, pela gerente da divisão comercial da concessionária, engenheira eletricista Carla Becker, e pelo promotor de justiça Alessandro Argenta. As demandas e propostas levantadas ao longo do encontro serão encaminhadas pela Câmara de Vereadores aos órgãos competentes. Contatos para dúvidas e esclarecimentos à Celesc com relação ao sistema devem ser sanados pelo telefone 0800 048 0120, 0800 048 0120. A Escola Básica Municipal Nova Aurora, em Chapecó, está desenvolvendo o projeto Rota Literária, com o objetivo de proporcionar aos estudantes uma verdadeira imersão no universo da leitura. Para falar mais sobre o projeto, vamos ouvir a gestora da escola, Selenir do Carmo.
2: Aqui na EBM Nova Aurora, estamos desenvolvendo um projeto de leitura que visa fortalecer e também criar o hábito da leitura nas crianças. Esse projeto visa fortalecer não somente o hábito da leitura, mas também o aprendizado e o desenvolvimento das crianças. A leitura é, por si só, uma ferramenta poderosa no desenvolvimento e aprendizagem de todos os alunos. Esse projeto vem exatamente para esse motivo, fortalecer, engajar e fazer com que a criança se apaixone pelo ato de ler. A proposta do dia de hoje é fazer com que as crianças entrem em imersão em ambientes diferentes, com diferentes meios de leitura, seja pela ficha de leitura, seja pela reportagem, seja pelo livro, seja pela contação de histórias. Eles estão conhecendo diferentes formas de aprender a ler. O aprendizado que a leitura, ela traz informação, e que a leitura enriquece o conhecimento, e que a leitura é, acima de tudo, um ato de prazer.
1: A internacionalização da pesquisa e a busca por soluções inovadoras para o desenvolvimento sustentável são objetivos do Programa de Pós-Graduação em Administração da UNOESC Chapecó. Entre fevereiro e maio deste ano, a doutoranda Fernanda Peretti realizou o doutorado Sanduíche na Universidade Politécnica de Valência, na Espanha, e desenvolveu estudos relacionados aos Objetivos de Desenvolvimento Sustentável e às práticas de gestão municipal adotadas na comunidade valenciana. A experiência contou com a supervisão do professor Cristóbal Miralles Insa e permitiu à pesquisadora ampliar conhecimento sobre estratégias de desenvolvimento territorial, sustentabilidade e gestão pública. Segundo Fernanda, a vivência proporcionou uma aproximação entre os estudos desenvolvidos no Brasil e as experiências consolidadas em municípios espanhóis. Os resultados da pesquisa também geraram impactos no oeste catarinense. A doutoranda apresentou aos gestores públicos de Xanxerê as principais práticas observadas nos municípios de Valência e Sagunto, cidades espanholas com características semelhantes às de Xanxerê e que também integram o objeto de sua pesquisa. Durante o período na Espanha, Fernanda também apresentou o estudo em um evento internacional promovido pela Universidade de Castilla-La Mancha, em parceria com a Universidade Politécnica de Valência. A participação possibilitou o diálogo com pesquisadores de diferentes países e a obtenção de contribuições que auxiliarão no aprimoramento da tese. A realização do doutorado Sanduíche foi viabilizada por meio de convênio entre a UNOESC e a Coordenação de Aperfeiçoamento de Pessoal de Nível Superior do Ministério da Educação. A iniciativa reforça o compromisso da UNOESC com a internacionalização. A Prefeitura de Chapecó, por meio da Secretaria de Educação, realizou ontem uma videoconferência com representantes da Prefeitura de Criciúma. O encontro teve como objetivo promover a troca de experiências e compartilhar boas práticas relacionadas à alimentação escolar nas duas cidades. Durante a reunião, a equipe da Secretaria de Educação de Criciúma buscou informações sobre o modelo adotado por Chapecó na gestão da alimentação escolar, incluindo a licitação para a contratação de serviço, os programas voltados à agricultura familiar, a elaboração dos cardápios, os mecanismos de controle de qualidade das refeições e a atuação das nutricionistas da rede municipal de ensino. O Sindicato das Empresas de Transporte de Carga e Logística da região de Chapecó esteve representado na solenidade de celebração dos 70 anos do Sindicato das Empresas de Transporte de Carga e Logística de Santa Catarina. Esse evento reuniu em Blumenau autoridades, empresários e lideranças do transporte rodoviário de carga. E o CITRAN foi representado por seu presidente, que também é vice-presidente da Federação das Empresas de Transporte de Carga e Logística de Santa Catarina, Ivalberto Toso. Durante a programação, realizada na última sexta-feira, foi relembrada a história do sindicato estadual, que iniciou através de empresários que, em 1956, fundaram a Associação Profissional das Empresas de Transportes Rodoviários de Blumenau. 5 anos depois, em 20 de janeiro de 1961, a entidade transformou-se em sindicato patronal quando recebeu sua carta sindical. Em outubro de 1987, foi criada a Federação Estadual, 31 anos após a fundação do sindicato em Blumenau, que atualmente é presidido pelo empresário Osmar Labes. O presidente do CITRAN também esteve na reunião da diretoria e do Conselho de Representantes da Federação, que ocorreu também na última sexta-feira em Blumenau. O encontro com as lideranças do transporte rodoviário de cargas de Santa Catarina foi coordenado pelo presidente da Federação, Dagnor Schneider. Entre os assuntos, foram discutidas a infraestrutura e a segurança viária, os custos operacionais do transporte, a renovação de frota, a escassez de motoristas e a sustentabilidade ambiental no setor. Ontem à noite foi realizada a reunião do programa Universidade Gratuita na UNO Chapecó. Para falar mais sobre como foi o evento, vamos ouvir a presidente da ACAF, Márcia Sardá Espíndola.
3: Nós estamos rodando Santa Catarina, a CAF, em todas as instituições, porque a gente sempre fala, Santa Catarina tem uma preciosidade, que é o sistema CAF, que são essas universidades comunitárias inseridas em todas as regiões do nosso estado, que desenvolve a região dentro das suas vocações. Assim como vocês têm a UNO Chapecó aqui, a FURB, a qual sou reitora também lá em Blumenau, temos 14 instituições em Santa Catarina. Nós somos responsáveis por uma formação de qualidade, de fato. Né? As nossas instituições não têm fins lucrativos, essas instituições comunitárias não têm dono, nossos recursos não vão para a Bolsa de Valores. Nossos recursos ficam desenvolvendo as regiões onde nós estamos inseridos, com ensino, pesquisa, extensão de qualidade. E aí nós garantimos a formação muito boa, uma formação de excelência. E é isso que o jovem precisa, ter a segurança também, de quando ele sair formado dentro do curso que ele escolheu, ele saia seguro para exercer a sua profissão. Reconhecendo isso, o governador Jorginho Mello também é formado pelo sistema CAF, sabe a importância que tem em Santa Catarina essas instituições, criou o programa Universidade Gratuita, que são bolsas para o sistema CAF, então o estudante tem que estar matriculado em uma instituição do sistema CAF, onde ele pode, né, dentro do seu curso, do seu sonho, realizar esse sonho. Então, existem algumas regras, né? Ser catarinense ou residir em Santa Catarina pelo menos 5 anos, não ter patrimônio acima de 1,5 milhão e também ter uma renda per capita, né, por componente familiar, não pode ser superior a 4 salários mínimos. Então, atendendo essas regras, ele se inscreve no programa e pode ser selecionado para ter esse benefício até o final do seu curso. Então, é algo inovador, é algo que nós não tínhamos antes. É uma oportunidade excelente que hoje o jovem que conclui o ensino médio em Santa Catarina tem essa oportunidade em todo o estado. Então é tão importante que a gente está rodando o estado para contar isso, né? Nós temos 2 projetos agora, um com as vans que a gente está indo nas escolas estaduais para contar para o jovem que terminando o ensino médio ele tem essa oportunidade, e outra indo nas instituições conversando com os alunos que já são bolsistas para que a gente converse com eles como eles mantêm a bolsa e como que eles vão prestar a contrapartida depois de formados.
1: O fortalecimento da saúde intestinal e o desenvolvimento de estratégias capazes de reduzir a dependência de intervenções farmacológicas na produção animal estarão em pauta durante o 18º Simpósio Brasil Sul de Suinocultura. Promovido pelo Nucleovet, a palestra Imunonutrição, Estratégias Não Farmacológicas para a Resiliência Sanitária será ministrada pelo pesquisador Andrés Gomes no dia 12 de agosto, às 5 para as 11 da manhã, durante o painel Alimentação, Desafios e Oportunidades, no Centro de Eventos Plínio Arlindo Denês, em Chapecó. A apresentação abordará como a nutrição e o microbioma intestinal podem atuar como aliados estratégicos na construção de sistemas produtivos mais resilientes, saudáveis e eficientes. O tema ganha relevância em um cenário em que a suinocultura busca alternativas capazes de promover o desempenho animal e a sanidade dos rebanhos com menor dependência de antibióticos e outras intervenções farmacológicas. Professor associado da Universidade de Minnesota, Andrés Gomes desenvolve pesquisas que integram nutrição animal, ciência do microbioma, metabolômica e biologia computacional para compreender como dieta, manejo, ambiente e aditivos alimentares influenciam sistemas microbianos responsáveis por impactar a saúde, a produtividade e o desempenho fisiológico dos animais de produção. Um dos principais focos de seu trabalho é o microbioma intestinal de suínos, incluindo temas como programação materna, desenvolvimento microbiano nas fases iniciais da vida, utilização de nutrientes, suplementação com zinco dietético e estratégias nutricionais voltadas à saúde intestinal. Suas pesquisas têm contribuído para o desenvolvimento de abordagens inovadoras, capazes de fortalecer a imunidade dos animais por meio da nutrição e do equilíbrio microbiológico. Andrés Gomes é zootecnista formado pela Universidade Nacional da Colômbia, mestre em biotecnologia pela mesma instituição e doutor em ciência animal pela Universidade de Illinois, nos Estados Unidos. É reconhecido internacionalmente por seus estudos em metagenômica, metabolômica, ecologia microbiana e nutrição orientada pelo microbioma. As inscrições para o simpósio Brasil Sul de Suinocultura já estão disponíveis no site nucleovet.com.br e o lote vira na sexta-feira. Esporte. No sábado, na cidade de Indaiatuba, interior de São Paulo, foi realizado o Campeonato Brasileiro de Triatlo de Alto Rendimento. A atleta Antonelli Kirchner, representante da equipe ATVO de Chapecó, conquistou o título da categoria jovem e alcançou a 8ª colocação na classificação geral da competição. Com o resultado, Antonelli confirmou uma temporada de destaque e sagrou-se campeã do ranking nacional de triatlo. Ao longo das 3 etapas do circuito, a atleta venceu todas as provas da categoria jovem, demonstrando regularidade e alto nível técnico. Na classificação geral, conquistou 2 sextos lugares e 1 oitavo lugar. Agora o foco está no cenário internacional. Em 1º de julho, Antonelli embarca para Antofagasta, no Chile, onde representará o Brasil no Campeonato Pan-Americano de Triatlo, enfrentando alguns dos principais atletas das Américas em busca de mais um grande resultado. O Correspondente Condá termina aqui. 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
1: Em Florianópolis, para que ele receba tratamento das suas queimaduras. Foi uma decisão médica tomada durante o dia de ontem e a família, a partir de agora, vai correr atrás de recursos financeiros através de uma vaquinha já anunciada durante a nossa programação para manter os familiares perto desta criança no Hospital Infantil Joana de Guzmão, em Florianópolis. A qualquer momento, o helicóptero Arcanjo 01, ou aeronave, perdão, Arcanjo 01 da Polícia Militar, levantará voo e levará a criança à capital do estado. 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Segue a programação da Condá FM.
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0: 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Boa tarde, Marlon Luiz.
2: Muito bem, estamos chegando com o nosso Resenha Nota 10, 1:03, frio de abaloque, rapaz, que é isso, dia 23 de junho. Estamos por aqui, a temperatura neste relógio está marcando 22 graus, né? Tá. Vamos colocar menos 12 aí, né? Menos 12 desses 22, que eu olhei pela manhã, estava 9 graus, 8, 9 graus, deve estar isso, né, rapaziada? Estamos chegando com o nosso Resenha, muita informação do Verdão, hein? Se liga, que tem muita informação do Verdão. Aí tem gente dizendo tchau, mais um bom que está indo, deixando a Chapecoense. Estamos nos assustando por aqui. E tem algum chegando. Conhece o Rossi?
3: Que também assusta.
2: Não é aquele que colocou a utilidade do dedo. Não é aquele do dedo, tá? Esquece aquele do dedão. É outro, é o Bento. Esse é Bento, tá? 1:04, daqui a pouquinho, o Drayton Gabuardi vai falar de Chapecoense com os comentários aqui do pessoal. 01.bet, jogue com responsabilidade. 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Ontem, a Argentina venceu mais uma com 2 gols de quem era para estar suspenso, quem não era para estar jogando, né? E foi falta na Áustria, o McAllister fez falta, e cadê? Cadê? Pode dizer que é recalque, não sei se é recalque, talvez seja receio, sim, os caras estão crescendo, são os atuais campeões do mundo, mas estão de novo levando na mão grande, como foi no Catar, como foi em 78, como foi em 86, de novo estão na mão grande. Ah não, né? Pelo amor de Deus, rapaz. Se tem a princesa da FIFA, então dá a Copa do Mundo pra ele já, rapaz. Era pra estar suspenso e foi falta. Princesa. Cadê o VAR? Tem a princesa da FIFA, né? Lionel Messi é a princesa da FIFA. Ele pode fazer o que ele quiser. Estamos chegando no Resenha Nota 10 por aqui com a equipe Nota 10 na nossa Condá FM. Primeiros destaques de cada um de vocês. Tudo bem, Diego? Boa tarde.
4: Muito boa tarde, Marlon, colegas, audiência do Resenha Nota 10. Meu destaque vai para a movimentação na Chapecoense. O Drayton daqui a pouco vai trazer aí as informações, mas eu vejo uma chegada de um jogador aí para um setor onde que todo mundo reclama do ataque da Chapecoense. Na minha opinião, ele não é um centroavante nato mesmo, aquele 9, é mais de movimentação, 23 anos. Bom, o Drayton vai trazer no detalhe depois. E também uma saída de um dos jogadores que foram uma das principais peças aí em 2025, que infelizmente em 2026 não conseguiu repetir, e até mesmo, eu, na minha opinião, poderia ter sido aproveitado muito melhor, que é o Walter Clark.
2: 3361-3110 é o nosso WhatsApp, você pode participar com a gente aqui. Vai ouvindo as nossas informações e também as nossas falas por aqui. Não concorda? Concorda? Mande aí sua mensagem pra gente. E aí, Michel Bom, tudo bem? Boa tarde, seu destaque pro Resenha de hoje.
5: Boa tarde, Marlon Luiz. Boa tarde, colegas. Boa tarde, Natan. Boa tarde, ouvintes. Meu destaque de hoje, Marlon, não é para o futebol, Marlon. Meu destaque de hoje é para o time da ACV. Prefeitura de Chapecó, time que fez uma temporada brilhante ano passado na Superliga B, e esse ano deu uma reforçada. Ontem à noite foi a apresentação oficial das meninas que estão chegando e as remanescentes, né? São 9 remanescentes e 4 atletas aí que estão chegando para compor esse elenco aí, com passagens no voleibol europeu, no voleibol americano, universitário. Então esse ano aí, como bem disse o professor Michel, vocês vão ver coisas bem legais aí, quem sabe dessa vez não escapa essa tão sonhada vaga aí para Superliga.
2: É, o Michel voltou bem impressionado, isso é bom demais. O professor Michel falou, né, pra gente aqui também, em entrevista, que ele tava também esperando reforços e ia, né, ter mais cobranças e mais reforços. Daqui a pouco você fala mais sobre isso no nosso Resenha Nota 10. Daqui a pouquinho tem um vídeo de uma lambança aí da Ponte Preta na Série B. Mas também quando a bola é pra entrar, pega e faz de uma vez, né? Porque deu tudo errado também, né? E o goleirão, por que não levaram esse pra seleção brasileira, rapaz? E a Argentina não tem um goleiro desse pra botar lá, não tem um orelhudo desse aí. Tem,
4: é capaz de dar certo.
2: É, né? Daí lá acho que é capaz de dar certo.
5: A sorte que o Anderson tá bem, senão iam trazer pra cá pra recuperar.
2: É verdade. E também daqui a pouquinho tem um vídeo da falta do McAllister. Quero saber a opinião de vocês aqui, hein? No gol da Argentina,
4: o primeiro gol. O vídeo...
2: Que dá falta que o McAllister
4: já falou, fez. Falta.
2: Vamos ver se vocês concordam ou não, pra dizer que não é recalque aqui, rapaz. Também se for, se lasca, não tô nem aí. Tudo bem, Beto?
4: Boa tarde, colegas, boa tarde, ouvintes. Meu destaque é a movimentação da Chapecoense,
2: trazendo
4: o centroavante, saindo o Walter Clar. Olha, a chegada sempre gera uma expectativa, né? É um jogador jovem, 23 anos, aí a gente vai comparar, mas fez 14 jogos, um gol. É muito difícil, porque aí você vê o Perotti aqui, não rendia, sai daqui, rendeu. Você vê o Márcio Júnior aqui, não rendia, saiu daqui, começou a render, né? Eu espero que seja o inverso agora, que os jogadores que não estão rendendo fora daqui venham pra cá e rendam.
2: Mas não tá dando, né, muito certo,
4: né? Mas não tá muito dando muito certo. Então, essa é a expectativa. Sempre quando surgem novidades, a gente acaba gerando uma expectativa e acreditando que pode dar certo. E não estou feliz pela saída do Walter Clar, sinceramente. Eu entendo que é a saída do Walter Clar é para economizar um dinheiro, porque aí tem o Mancha, sai Meritão, usa Bruno Matias, enfim, a gente entende isso. Mas o Walter Clar era um jogador que ajudou muito a Chapecoense, se identificava muito com o clube da Chapecoense. Foi o cara que salvou nossa pele o ano passado e certeza absoluta, foi o grande responsável pelo acesso. E aí deixa aquela tristeza pela saída do gringo.
2: É, vamos falar dele também, né? Vamos falar dele, porque na hora que era pra ele ter saído, ele ficou. E aí escantearam o cara. É normal, do futebol isso existe. O que tem disso no futebol, vamos falar disso aí também.
4: Escantear não é o problema. O problema é alguns idiotas. E eu vou falar idiotas mesmo, porque enquanto ele tá rendendo, ele é o cara. Aí chega um que tá rendendo um pouquinho melhor, ele já não presta. Ah, ele não joga nada, começa a atribuir todas as culpas em cima do mesmo cara.
2: É normal.
4: Então você, é uma grande diferença entre você entender que há um jogador na mesma posição que está melhor e aí não rebaixar o outro que nos ajudou tanto. Essa é a verdade.
2: Isso é não conhecimento de futebol e não ter gratidão. Vamos lá pro Via Atacadista, o Drayton vai vir com as informações também da Chapecoense pra gente debater por aqui, Via Atacadista.
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2: Muito bem, de volta com o nosso Resenha por aqui. Mensagem rápida do Via Atacadista, 1h14. Drayton Gavoardi, traz aí as informações com o seu destaque e vamos debatendo uma por uma, porque a Chapecoense hoje movimentou esta terça-feira.
9: Então, muito boa tarde para você, Marlon Luiz, boa tarde aos colegas, audiência. Vamos falar então sobre a saída do Walter Clar, já foi frisado aqui, também foi destaque dos colegas, Walter Clar aí que então sai da Chapecoense e é possivelmente que vai para um, não confirmou o clube, mas é um clube do México a princípio aí que está sondando o Walter Clar, ele pode ir para o futebol mexicano. E por falar em mexicano, a Chapecoense contratou aí por empréstimo Franco Rossi, de 23 anos, que estava no Toluca do México, e vem por um empréstimo aí também, é um centroavante, ele é uruguaio. Outros destaques, então, também são a volta agora do Brasileirão. A CBF detalhou a tabela. Chapecoense já tem o jogo aquele atrasado contra o Bahia no dia 17 de julho, às 19h30, na Arena Fonte Nova. E depois, contra o Flamengo, então, dia 22 de julho, numa quarta-feira, às 9h30 da noite, aqui na Arena Condá. E a Copa do Brasil também, então, já com a data e horários confirmados. A ida, no dia 2 de agosto, no domingo, às 18h30, na Arena Condá. E a volta, dia 5 de agosto, dia 2 de agosto e dia 5 de agosto, numa quarta-feira, às 19h, no Mineirão. Esses são os destaques aí das informações da Chapecoense para essa tarde,
2: Marcos. Legal, vamos lá por partes, né? O primeiro assunto, eu acho que o assunto mais importante é a saída do Walter Clark, que desagradou muita gente, né? Como disse o Beto, alguns que não reconhecem, até falando algumas coisas, e outros que reconhecem e sabem que o Walter Clar poderia ajudar a Chapecoense ainda mais nessa reta final de ano aí com essas duas competições. 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Na mesa, então, a saída de Walter Clar.
4: Na minha opinião, sempre falei aqui que a Chapecoense pelo lado esquerdo, eu achava que seria o setor que em tese estaria mais bem servido, com Bruno Pacheco e Walter Clar. Me estranha isso, até segundo informações, conversa, o próprio empresário do Walter Clar fez uma pedida por que não estava sendo aproveitado ele, porque aí foi falado que foi opção técnica mesmo, do técnico, né, que não estava sendo aproveitado. E o próprio Walter Clar foi perdendo espaço, e em tese o jogador, quando ele está valorizado, que na minha opinião ainda é um jogador valorizado, quando ele teve uma oportunidade para sair a Chapecoense e não quis fazer isso, e eu digo que não foi nem o Inter, tá, que veio atrás dele, foi um outro clube aí do cenário nacional, no nível brasileiro aqui, que veio atrás dele. Mas também em tese de conversa, não sai, naquele momento era a principal peça para a Chapecoense. E na minha opinião, a Chapecoense perde um jogador que poderia fazer até uma espécie de uma dobra ali pelo lado esquerdo. Foi tentado de tudo já nesse ano, poderia ter feito fazer isso. Não digo em todos os jogos, mas em alguns jogos específicos, quando você tem uma leitura do adversário diferente. Bruno Pacheco um pouco mais marcador ali, não saindo tanto, e um Walter Clar que tem a característica de atacante, de atacar, de chegar à frente. Então, na minha opinião, perde a Chapecoense. Eu fui um cara que sempre falei que deveriam emprestar o Mancha, né, pro ano que vem, dependendo, às vezes sair o Clar ou o Pacheco. Agora você vai ter o Mancha, que em tese volta de lesão, não foi tão aproveitado também na Copa Sul-Sudeste. Então perde um pouco, na minha opinião, perde a Chapecoense.
10: Concordo, vai perder muito a Chapecoense, porque o Walter poderia ter sido utilizado, inclusive, na dobra, né? Que eu vou te falar, ele seria muito mais útil e eficaz e serviria como uma espécie de um jogador para alimentar o centroavante, se fosse utilizado mais na frente, fazendo a dobra. Ele já fez essa função jogando pelo meio, inclusive. Tá? Então eu acho que pela qualidade dele chegar à linha de fundo e fazer o cruzamento, né? Porque ele usa a sua perna esquerda, ele seria mais útil aí que Marcinho e o próprio Ítalo. Tá? Mas no entendimento dos treinadores, enfim, da própria diretoria, acharam por bem, de repente, negociar o Walter Clark. É lógico que ele não estava se sentindo confortável aqui, porque quando você vê numa temporada onde você é escolhido um dos melhores jogadores da temporada, responsável diretamente pelo acesso, e aí do nada você vem e perde a posição, isso é do futebol perder a posição. Porém, o que estava, informações que obtive, que estava deixando ele chateado, porque muitas pessoas estavam atribuindo a ele, muitas vezes, a algumas situações e, tipo, a Chapecoense tomou um gol, mas a jogada saiu pelo lado esquerdo. Mas a formação que os treinadores vinham jogando, com três zagueiros e liberando os laterais, você tem que ter o entendimento que aí quem dá a cobertura ao lateral quando ele sobe é o zagueiro. Então não tem sentido você jogar com uma linha de três zagueiro para cuidar o quê? O miolo da zaga? Não, geralmente quando você bota uma linha de três zagueiro é para fazer a cobertura, ou utilizar aquele lugar que seria do lateral na hora da marcação, quem vai utilizar é um dos três zagueiros. Ou que joga pela esquerda ou que joga pela direita. E o zagueiro central que fica na sobra. Porém, aqui nem a sobra a gente via aqui. Bruno Leonardo a gente via saindo para dar o bote, era a única... O único estilo de três zagueiros que você via, que o zagueiro central saía para dar o bote. Então, assim, acho que existiu até uma certa maldade em cima do Walter Clark. Sinceramente, eu sinto pela saída dele, mas eu acho que desejo a ele muita boa sorte e eu acho que ele tem que sair mesmo. Quando ele está num ambiente onde as pessoas são ingratas por tudo aquilo que ele fez, tem que ir embora mesmo.
5: Eu acredito que essa seja uma demonstração de que acabou a meritocracia, né? Como era muito falado aí há um tempo atrás, a tal da meritocracia, com a saída do Walter Clark, né? Mas também consigo entender que desde o momento que a gente sempre pede pelo ativo do clube, e hoje a gente entende que na lateral esquerda ali, entre Bruno Pacheco, Walter Clark e Mancha, o nosso ativo é o Mancha. Bruno Pacheco se portou um pouco melhor que Walter Clark nesses últimos jogos aí, então eles tinham que decidir, não tinha como decidir mandar o Mancha agora para algum outro time, vamos segurar ele, diminuir o custo, não vejo outra forma. Desmerecimento total em relação ao que o Walter Clark fez, em como ele honrou essa camisa na última temporada de 2025, que foi muito bem, a gente via ele várias vezes, ele lá na ponta esquerda, né? Vamos falar o futebol bem brasileiro, lá na ponta esquerda, dando o apoio para os atacantes, e muitas vezes, tanto que os números estão aí, né? Foram 7 gols, né? Se não me falha a memória, e chegando na área para resolver, né? Para finalizar. E essa é uma realidade que não vinha acontecendo ultimamente, devido à baixa qualidade do Ítalo, que ficava trancando o corredor ali e ninguém conseguia passar, porque o Ítalo ficava lá e, consequentemente, uma marcação, né, atrapalhando ali também. Enfim, acredito eu que a postura que adota-se na hora de dispensar Walter Clark seja a mesma postura para dispensar Bruno Leonardo, seja a mesma postura para dispensar Carvalheira, seja a mesma para dispensar Neto Pessoa, porque não tem como ser dois pesos, duas medidas. Se fala-se em meritocracia, quem merece mais? Walter Clark. Porque se formos colocar no papel...
4: Meritocracia já passou o
5: tempo. Não, exato, porque pode
4: ser
5: que venha.
4: Chega agora com isso aí, porque senão eu vou ser cancelado de novo.
5: Não, pode ser que venha, né? Porque quando me favorece, vale. Quando não me favorece, não vale. Então são dois pesos, duas medidas. Em cima dessa realidade que eu tô, né, terminando meu comentário. É ou não é? Vai ser assim? Qual que é a visão da diretoria em relação a essa postura adotada? Porque o Walter Clark tinha muito ainda para dar. Walter Clark tinha muito ainda o ano que vem na Série B para contribuir com o
4: clube. Mas aí vem minha tese de ontem que eu falei aqui no final do programa. Que jogador que pode acrescentar num outro clube? Ou, claro, acrescenta num outro clube. Qual outro jogador que vai acrescentar num outro clube? O Neto Pessoa numa Série B? Em tese, sim, por uma escassez que tá de centroavante e tal. Mas agora, nessa parte aí, não sei não, cara. Sinceramente, eu particularmente vejo... quando você tem um time, que você tem um cara ali que, pô... Ah, o Bruno Pacheco se lesionou, tomou o terceiro cartão amarelo, automaticamente não pode jogar, não tá vindo bem. Pô, tu tem o Walter Claro, uma sombra boa, um cara que pode estar à altura ali pra poder fazer uma mudança de esquema, como quebrou esse 3-5-2 ali que a gente vinha falando muito, pra dar uma sustentação um pouco melhor com dois volantes, um cara mais no meio, pro Claro poder tabelar e chegar.
11: Dá pra pimentar um pouquinho isso aí, ele pediu pra sair, ele quis, ele que foi, o empresário, sei lá, engembrou pra dar uma saída, ou a Chapecoense que liberou, porque eu tô eu vendo aqui, o Bruno Pacheco não tem comparação com o Mancha. Cai muito o nível, cai muito, com respeito ao Mancha, beleza, tem que voltar, vai ter que provar muito, mas mesmo o Mancha em nível maior, o Bruno Pacheco tá muito acima. Eu não vou dizer que o Walter Clark estava o nível do Bruno Pacheco, não, mas estava pouco abaixo. E assim, ó, de verdade, nós tínhamos um cara aqui que batia pênalti como um exímio batedor, eu nunca vi um cara bater tanto, tanto que o Gabriel Inocente fez aquela porcaria contra o Criciúma, eu ia dizer para os caras, não, pode vir para cá já, é gol. Não precisa estar lá na área para pegar rebote. Esquece isso aí. Aí deu aquela lambança. Só que eu tô falando aqui, ó, o nível baixou muito. Baixou muito. Talvez a Chapecoense já entregando o rebaixamento, já se contentando com o rebaixamento, mas ainda existe um mata-mata, que na minha visão é muito importante para a camisa da Chapecoense.
5: Não, desculpa, Beto, antes de rapidinho, só para... E o que me deixa mais esse, atormentado da cabeça é que sabendo-se que ia para uma disputa de pênaltis no último jogo em casa contra o Avaí, não coloca o Walter Clark.
4: Daí colocaram o Kevin
5: Ramirez. Eu não consigo entender, mas Diego, que fosse assim, ó, tá acabando o jogo, ele vai botar o apito na boca. Parei, só uma para mim aqui, troca lá. Pode ser até na vaga do zagueiro. Não precisava nem mas jogar,
4: tinha uma mas, vaga, pô, viu?
5: Mas tinha,
4: mas tudo tinha ali, a quinta alteração para fazer, que era. Aí foi escolhido o Kevin Ramirez. E aí, na fala do novo treinador, foi porque eu quis colocar o time para ganhar.
5: Ele não conhecia.
4: É.
5: Ele falou aquilo porque ele não conhecia. Poxa, ele não sabia que o Walter Clark estava ali, que era o melhor batedor de pênalti do time, e o staff dele não avisou.
10: E tu quer ver como é um outro erro de avaliação também? Porque se a Chapecoense já se conforma com a Série B.
11: É um erro gravíssimo.
5: Gravíssimo.
11: Um erro gravíssimo.
10: Se a Chapecoense já se conforma com a Série B, poxa, quem mais poderia ser mais útil que o Walter Claro ano que vem para a Série B? Não tem um outro jogador no elenco que poderia ser mais útil que o Walter Claro para a Série B. Então, assim, ele é ativo também na Chapecoense, porque o contrato dele era até final de 2027, não era? O contrato do Walter Clark?
9: Até 2026. Até
10: final de 2026?
9: Sim.
10: Tá. Então, assim, ó, eu acho que a Chapecoense só tem a perder com isso. E alguns jogadores aí que realmente teriam que sair da Chapecoense, eu não vejo nem cogitação, não vejo nada se movimentando para que saiam da Chapecoense. Então... É lamentável, mas desejar boa sorte ao Walter Clark.
11: Mandar um abraço.
10: E sem contar que é um jogador que não machucava, né?
11: Não, claro que não.
10: Um jogador que. Cara, um jogador que.
11: Tava em todas. Mandar um abraço pro Zinho aqui que participando com a gente falou que não dá pra entender a saída do Walter Clark. Agora contratar quem? Não vai contratar ninguém, Zinho. Já tá aí. O Mancha é o reserva do Bruno Pacheco. Agora, o Bruno Pacheco passa, na minha visão, a não ter sombra. Essa é a minha verdade.
10: Porque havia informações que a Chapecoense estaria interessada em repatriar o lateral esquerdo Fernando.
11: Sim.
10: Tá?
11: Sim.
10: Mas não ouvi mais nenhuma movimentação, ninguém mais comentou nada sobre isso. Parece-me que entrou água no chope, enfim. Também não vejo que seria melhor que o Walter Clark, o próprio Fernando, né? Não vejo que ele seria melhor que o Walter Clark. Vamos lá, vamos esperar aí para ver o que vai acontecer.
11: O... Natan, tem vários áudios aí, tô encaminhando alguns áudios para você, para dar
4: até novembro de 2026 também. O contrato dele.
11: Até isso o final aí, desse Triton ano, então. Certo. Tá? Eu vou ler daqui a pouquinho, tá, gente? Obrigado pela companhia de vocês aí, obrigado sempre pela sintonia. O pessoal participa com a gente, não tá contente, né? O Walter Clark tem clube já?
4: É uma grande tendência dele pro futebol mexicano.
11: Só tá aí. Clube confirmado. Pessoal, tá aí, ó. Não vai, não é pra dentro do nosso país, é pra fora, tá, gente? Perdemos uma pessoa que. Perdemos um cara, o Ligue Já,
2: né? Vai fazer falta aí. 1h27. 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
2: 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Tá todo mundo lá convidado, a equipe Nota 10, ó. Tem descontaço na hora pra comer ali, tá bom, gente?
4: Mandar um abraço só pro Mano, pro meu primo lá da mecânica Samar, tão ligado conosco lá, o Thiago, todo aí.
2: Abraço. Mano. Abraço.
4: Mano. Arrumando o carro via celular, WhatsApp.
2: E home office.
4: É, home office é um baita mecânico.
2: Mano. Pelo amor de Deus, falando em home office, depois da besteira, mano, que falou o nosso querido barbudo. O Zé Chapéu, agora que não tira aquele chapéu, aquela cabeça de...
4: Pra cair a peruca dele.
2: É, aquela desgraça lá, que só fala... É, o presidente da CBF... Não joga com camisa vermelha o goleiro. Já foi tirado. Não joga com camisa vermelha. É, então, assim, isso aí é menos mal, né, Beto?
4: É.
2: Menos mal,
4: né? Pensar que é o do MST.
2: É, brincadeira. 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
2: tá?
4: Levolta.
2: Chupa, Argentina.
4: Ei,
2: eu vou te contar, rapaz, é brincadeira. 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Drayton, quem tá vindo aí, Drayton?
9: Vamos lá então, Marla. Chapecoense que oficializou a contratação do centroavante uruguaio Franco Rossi, de 23 anos. Ele que estava no Toluca, ou melhor, no Toluca, do México. É Toluca, né? Toluca, não, eu tô louco, né? O Toluca.
4: Quem que falou?
9: Toluca. No Toluca do México.
2: Toluca!
9: E uns dados aqui, só pra até que os comentaristas possam falar um pouco, né? A temporada dele, 2023-2024, onde ele esteve no Tacuarembó, do Uruguai, ele teve 28 jogos, fez 5 gols. Na temporada 2025, então, e 2026. Ele, na 2025, quando ele estava pelo Cerro Largo, também do Uruguai, ele teve 38 jogos e 9 gols. E agora, no final de 2025, para a temporada 2026, no Toluca, então, 14 jogos e 1 gol. Franco Rossi, 23 anos, está na Chapecoense centroavante.
2: Palavra com vocês, começa com você, Beto, agora.
12: Olha, é um jogador jovem. O que me agrada é que é uma aposta de um jogador jovem. 23 anos, né? Já mostrou que sabe fazer gols. Na temporada passada fez 14, é isso?
9: 9.
12: Tá bom.
9: 14 jogos, 9 gols.
12: 14 jogos, né?
9: 9 gols.
12: Então, é um jogador jovem. E a Chapecoense precisa de um jogador. E geralmente esses jogadores são jogadores mais raçudos, jogadores que vêm. E ele joga, além de jogar como centroavante, ele joga como ponta esquerda também, né? Ah, então vamos esperar, vamos ver o que vai acontecer. Ah, fazer um comentário mais, digamos assim,
11: É, nisso eu concordo.
12: Não tem como nós fazermos. Não, nós temos que ver ele jogar. É, hoje o futebol está tão louco, tão estranho, que se você não pode avaliar o jogador antes dele entrar em campo.
11: Dá para você ter uma comparação da liga onde ele jogava, adversário. É, lógico, dá para você entender um pouco desse parâmetro, que é o que nós precisamos entender. Mas 14 jogos, 9 gols.
4: Um gol.
12: Agora, esse ano.
4: É o 2025 e 2026.
11: E no ano passado fez 9 gols.
12: Fez 9 gols.
11: Mas jogava ou era reserva?
4: Não,
11: tem que ver também
12: se. Não, 28 jogos devia ser titular.
11: Tem que ver esse número.
4: 38
11: aí.
4: Jogos, 9 gols.
12: É, então mas ele é titular.
4: Ele não é um centroavante nato, aquele cara de área, né? Até, segundo informações, eu até conversei com o Nenê outro dia. Aí o Nenê me dizendo, pá, Diego, nós precisamos de um centroavante, de um cara de ataque, que ele não seja aquele cara de referência lá na área. Nós precisamos de um cara que tenha movimentação. Então, automaticamente, a Chapecoense iria atrás para jogar até como um segundo atacante, ou até mesmo caindo pela beirada. É um jogador jovem, a escola uruguaia é de principalmente de centroavantes, de atacantes, de caras raçudos, que querem ir para cima, 23 anos ainda, tá buscando o seu espaço. Na minha opinião, ainda é uma aposta, mesmo com 23 anos é uma aposta.
12: Não, para centroavante é.
4: Olha, Marlon, vai vir pro Brasil a primeira vez, até se adaptar, tem isso também.
12: Claro.
4: Ver o sistema de jogo, que postura de jogo.
12: Mas eu gosto.
4: Como vai ser.
12: Não conheço o cara, mas eu gosto.
4: Mas é um nome diferente dos demais, eu vou dizer dessa maneira. 23 anos, torço que dê certo. Eu fui ver uns vídeos dele na internet e tal, é um cara que ele tem explosão, que ele tem força ali, raça.
12: Ele tem um bom posicionamento.
4: Tomara,
12: né,
4: que dê certo. Não é um baita de um goleador, de um artilheiro. Mas quem sabe aqui na Chapecoense ele possa
9: 2025,
4: fazer isso.
9: 2025, 38 jogos, então 9 gols. E basicamente todos os jogos ele foi titular e jogou 90 minutos. O que menos jogou foi 45 minutos. Senão o restante ele jogou basicamente o jogo todo em todos os jogos.
11: Jogando sempre no Tolusca, né? Muito bom
9: jogador. Não, nesse jogo... Ah, não, nesse 2025 ele tava no Cerro Largo.
12: Uruguaio, vai trazer o mate.
11: Aí vai pro México.
12: Uruguai, aqui do Paraná.
11: Por falar em México, sabe quem tá sobrando lá no México também? Dois brasileiros lá.
4: O Chapolin,
11: que já foi.
4: O
11: Rodrigo Dourado.
4: Sim, aquele tá, que era
11: do Inter. Não vai renovar também, tá sobrando lá. E o outro jogador que era do Fluminense, Lima, acho que é. Lima.
12: O Lima do Bigodinho?
11: O
12: Lima.
11: Bigodinho do Fluminense, que era do Grêmio, foi pro Ceará.
12: Eu acho que é esse aí. Não renovou.
11: Nem viajou.
12: Já foi pro
11: meia, viajou pra pré-temporada.
12: Não sabia que o Lima tinha ido embora. Não sei se é esse aí também, né?
11: Não, nem renovou pra pré-temporada o Dourado. Ele e o Lima sobraram pra viagem da pré-temporada.
12: Você conhece aquela música? Olha o Dourado. Quem bateu na espinha? Atenção, Chapecó chegou. Quem é Rodrigo?
4: Quem é Rodrigo Dourado?
12: Quem? 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Você tá falando isso perto, você traria o Dourado para cá?
11: Eu traria.
9: O Lima tá, ele estava no América do México.
12: Quantos anos tem o Dourado?
11: Deve dar uns 32, eu acredito.
12: Já
11: 31, 32 anos.
12: 32.
11: Aqui, nosso estado 32. Não foi contratado.
12: Não foi.
11: Foi só um boato.
12: Não, aquilo foi um boato. Entendi. Né?
11: 32 anos.
9: 32 anos, entendi. Completado semana passada.
12: Eu traria.
11: Se ele tá com vontade e com gana, um bom volante. Eu não vou dizer que não é um bom volante.
12: Ah, pra nós aqui, com certeza.
9: Os dois estavam no América do México.
12: Lima, né?
11: Por que não renovaram, será?
9: Só que o Lima, ele não mostra... O Rodrigo já disse que tá livre no mercado, mas o Lima ainda não fala.
12: Aparece a foto do Lima, é o bigodinho aquele? Do Fluminense, que estava no Ceará, Grêmio, esse aí, não?
9: É do ex-Fluminense.
12: Esse mesmo.
4: É esse Fluminense. Esse
11: aí, bom jogador.
12: Bom jogador.
4: Mas esse aí tem bom mercado. Ele.
12: Oh, esse Lima. Ah, esse
11: tem mercado.
12: Mas o Lima já não foi ventilado uma vez aqui que poderia ter vindo para o Chapecoense?
11: Ah, não lembro.
9: Só que ele foi contratado em fevereiro de 2026, né?
12: Não me lembro.
9: Pelo América. O Lima. O Lima foi contratado em fevereiro de 2026.
12: Resumindo, vocês gostaram dessa contratação?
4: Em tese, Marlon, não é que a gente... Eu não vou dizer assim que eu fiquei felizão.
11: Não,
4: mas em tese é uma aposta interessante para ver.
11: Gostou?
12: É que o mercado nessa posição está escasso. Hoje o futebol brasileiro nessa posição estava escasso. Tinha surgido o atacante do Athletic, né? Que estava fazendo muitos gols e aí estava até Tavares. Negociando...
11: Rodrigo Tavares.
12: É
11: esse mesmo.
12: Aí... que era uma grata surpresa, fazendo muitos gols, e aí o que aconteceu? Sofreu uma lesão grave, até tinha sondagem internacional, de outros times também, sofreu uma lesão. Então o mercado nessa posição está escasso.
9: Lima parece que está voltando para o Fluminense.
12: Está voltando para o Fluminense.
11: Acho que está emprestado mesmo.
12: Tinha um jogador que me chamava a atenção, que vivia um bom momento, que estava na Ferroviária, o centroavante Carlão, né, que fez alguns bons jogos, mas agora... ultimamente eu não vejo mais falar, também não acompanhei mais ele.
4: Que eu olho no mercado da Série B seria o Robson, né, do Novo Horizontino, é um cara já experiente.
11: Ontem, falando nisso, tem uma imagem aí, tem um videozinho legal. O que é, Michel, pra encerrar?
5: Não, tava falando que aquele dia nós fizemos um programa, aquele dia 12 de novembro de 2025, nós fizemos um programa e falamos sobre o Rodrigo.
11: Rodrigo Dourado.
5: Ah, e aí eu falei com o irmão dele sobre aquela história dos
11: 200 mil. Certo. E tal. Entendi.
12: Quando eu falo Carlão, gente, tá? O Carlão seria um jogador que é, pensando em Carlão, seria um jogador pensando na Série B, bem claro. Não um voltando. Jogador desse. Voltando pra Série B. Voltando. Não baseado em disputa de uma Série A.
11: O Natan tem aí a lambança da Série B, Natan. Primeiro a lambança da Série B, depois do intervalo, vamos falar.
12: Goleiro também, já tá aí
11: no Instagram. No YouTube e também no Facebook. Olha lá o goleirão. Ali.
12: Aê, agora Beto. Boa, Beto.
11: Vai de novo, com calma. Beto.
12: Acerta ele de novo.
11: Muito bom.
12: Ali.
11: Agora deu certo.
12: Tá com raiva do adversário.
11: Mais conseguiu. Tá louco. Dá uma olhada. Olha o Robson aí, ó. Tocou. O Magrão foi. Errou o domínio. Trave. Voltou pro goleiro, Deus. Robson Gu. Ali, muito bom. Qual é o nome desse cidadão de azul ali, não? Alguém sabe? Não
12: pesquisar.
11: Goleiro da Ponte Preta?
12: É Pocheca.
11: Pocheca. Calma.
4: Não, dá uma olhada.
11: Assim. Calma, que deu uma travadinha, tá dormindo.
5: Vai dar.
11: Tá, beleza. Não, aqui
5: por que ele não botou aqui pra lateral?
11: Levanta a cabeça, rapaz, pelo amor de Deus.
5: É isso aí que é o mal do futebol, que o goleiro tem que quebrar, o goleiro tem que se tirar, o goleiro tem que fazer tudo.
12: Mas o goleiro errou. Mete pra lateral e pronto, tira o compromisso dele.
11: Não, pelo amor. Gente, essa imagem tá rodando aí. Tá rodando.
12: Goleiro, se fosse a

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1: Muito bem, de volta com o nosso Resenha Nota 10, falando, claro, de Chapecoense, Copa do Mundo, aqui na nossa Conda FM 98.9. Já trazemos aí, a gente já trouxe. Estou vendo aqui minhas pautas, a saída do Walter Clara, a chegada do atacante uruguaio, tem mais ainda com o Drayton, tem informações, tem horários já confirmados da Copa do Brasil. A Chapecoense já tem um jogo do primeiro turno ainda contra o Bahia, que foi adiado, agora já foi marcado. A volta contra o Flamengo permanece no dia 22 de julho, 9:30 da noite, na Arena Condá. As informações sempre com Drayton Gaboardi, assunto Chapecoense.
2: Isso mesmo, Marlon. Então vamos falar sobre o Brasileirão um pouco, que começa antes do que a própria Copa do Brasil. O Chapecoense que tem esse compromisso então contra o Bahia no próximo dia 17 de julho, na sexta-feira, sexta-feira essa que antecede a final da Copa do Mundo, né? Mas vai ter às 19:30 na Arena Fonte Nova. Lá na Bahia, então, o jogo é da quinta rodada, né? Quinta rodada do Brasileirão, isso. Então, que foi adiado, então vai ser feito então na Arena Fonte Nova. E depois o compromisso então com o Flamengo no dia 22 de julho, numa quarta-feira, às 9:30 da noite, aqui na Arena Condá. Então, esse é o jogo válido pela 19ª rodada do Brasileirão. E aí volta tudo ao normal, então, é o Brasileirão Série A, que volta também logo após a Copa do Mundo, Marlon.
3: Tem uma questão, né, Marlon, do Bahia e Chapecoense, não tiveram nenhum jogador para a Copa do Mundo, né, cedido para seleções. Bahia poderia ter um ou outro lá, mas não teve também nenhum. O que pesa ali, muitas vezes, eu até estava ouvindo algumas declarações, que a Chapecoense é um pouco mais tarde, né, de férias ali, ela retornou mais tarde.
1: Sim.
3: Um pouco depois,
1: né, dos outros clubes. A Copa Sul-Sudeste, né, atrasou um pouquinho, né?
3: Exatamente, uma semana. Mas eu acho que isso não vai envolver nada de questão de prejudicar a Chapecoense. A única coisa é se a Chapecoense tem os novos contratados, a janela só abre 20 de julho.
4: Mas pelo menos tá trabalhando aqui.
3: Não, sim. Não, mas eles não poderão jogar, contra não. O Bahia.
1: Não.
3: Certo. Né? Por causa que a janela ainda não abriu, não estarão no bid, nada. Contra o Flamengo, que é dia 22 de julho, aí sim eles estarão.
4: Se tiver o tempo hábil, né?
3: Provavelmente
1: vai ter, porque isso é hoje.
2: Dia 20, primeiro dia já vai estar em cima.
3: Já vai estar escrito. Obrigado. Né? Vai sair na frente de montar um time, a Chapecoense, até de uma postura, o próprio Bahia também, mas principalmente um jogo fora de casa antes de enfrentar o Flamengo em casa. Então, né, em tese, vai sair um pouco à frente do Flamengo, né? Que vai ter um jogo antes. Só que tem esse peso aí daquela Copa Sul-Sudeste, né? Onde que a Chapecoense teve uma semana a menos aí, vamos dizer, para sair de férias e também para voltar aos trabalhos, né?
1: A Chapecoense então volta a jogo oficial no dia 22?
3: Não, dia 17. Dia
1: 17. 17 de julho.
2: 17 de julho.
1: Que é?
2: Numa sexta-feira, na Fonte Nova.
1: Que é o jogo, né?
2: Isso, que é o jogo da quinta rodada.
1: A CBF tá colocando outros jogos aqui, porque tem times que classificaram, não classificaram na Copa Sul-Americana e vão ter que jogar a repescagem. Por isso que os jogos foram antecipados para o dia 16 de julho. Isso já estava sendo acertado pela CBF e esses times. Claro, caso do Grêmio, caso do Vasco, né, caso do Vitória, caso de alguns times que não conseguiram a vaga direta para o mata-mata da Copa Sul-Americana. Então a Chapecoense já tem esse jogo atrasado dia 17 de julho e depois dia 22 de julho contra o Flamengo. Tem várias mensagens chegando aqui, né? E a gente tá
2: lembrando que antes
1: uma lida aqui, mas não tá fácil.
2: Alô?
1: Não tá fácil.
2: Não
1: tá fácil.
2: Você conhece o que é, Drayton?
1: Não consegue escutar.
2: Vibracal.
1: Não consegue ouvir.
2: Como é que é? Não, antes disso...
1: Vibracal. É bem assim que faz o Vibracal.
2: Antes disso, a Chapecoense tem outros dois jogos, dois amistosos, né? Um contra o Coritiba, no dia 10 de julho. no Couto Pereira. E o jogo contra o Grêmio no dia 5 de julho está pré-confirmado. Não, a Chapecoense não oficializou nada de confirmação, mas a empresa que está fazendo esse, que está proporcionando esse amistoso já está vendendo os ingressos. O Grêmio já confirmou também, já tudo é questão de horários, enfim, mas tem esses dois jogos ainda
3: do dia 17. Naquela reunião que nós tivemos com a direção da Chape numa sexta-feira de manhã, estava. Foi falado sobre uma venda de um jogo, né, que ainda estava o adversário a ser definido, mas poderia ser um grande jogo ali, um adversário de Série A, e é esse do Grêmio, lá em Sinop. Até tem o meu tio que mora lá em Sinop e perguntou, pô, colocaram aqui, né, mas é a empresa, né, que comprou esse amistoso. Esse
5: direito,
3: né? Exato.
5: Até foi tentado com o Nacional, né?
3: Isso,
5: o Atlético Nacional. Atlético Nacional. Uma notícia boa que eu tive por ele, né? Não sei se procede, o Drayton até pode trazer posterior a isso. É a volta do Doma, né? Falei do com Doma. Ele no jogo aqui. E eu digo, ei, volta quando? É já uma boa, né? Pra compor nossa defesa de novo ali, importantíssimo, né? Acho que tem que falar, porque a torcida gosta muito dele em campo. Ele é um líder, né? Ele é um líder muito, muito bem, joga muito, comanda muito bem a defesa ali da Chape. E acho que é uma volta boa, uma volta que vai trazer bastante confiança de novo pra torcida.
2: Certo.
5: Né? Acho que é isso que é importante
2: o Doma,
5: falar sobre isso.
2: O Doma e o Vitor Caetano, pelo que eu acompanhei nas redes sociais, foram os únicos jogadores que não abdicaram, usufruíram das suas férias. Eles permaneceram no clube fazendo os tratamentos. O Doma já está recuperado, já está bem. Parece que contra o Flamengo, contra o Bahia, ele já possa voltar. Quem sabe, até nesses próximos amistosos, ele já pode estar jogando alguma minutagem para pegar essa minutagem. Mesma coisa, o Vitor Caetano também aí está se recuperando das lesões e pode estar voltando também nesses amistosos aí já também.
3: Não, mas isso é interessante até para a Chapecoense. O Doma, na minha opinião, é o principal zagueiro da Chapecoense no momento. É o cara que, na minha opinião, ele poderia ser titular ou reserva em alguns times de Série A, né?
5: Sim.
3: Principalmente do décimo colocado para baixo ali, eu acho que é um zagueiro interessante. E isso aí é interessantíssimo, esses amistosos, até para o novo treinador, que teve apenas dois jogos. É, a final da
2: Sul-Sudeste.
3: Da Sul-Sudeste. Pegou um time lá, tomou três, depois meteu três no Avaí, mas perdeu nos pênaltis. E até mesmo para ele conseguir colocar o time em alto nível, vamos dizer assim, para o segundo semestre. A gente não espera tanto, mas pelo menos uma postura melhor em campo, mais bem compactado, um time com mais pegada, com mais sangue, né? Vendo realmente aí, estudando um pouco mais o adversário, se fechando um pouco mais no meio-campo, principalmente, que eu acho que hoje tô assistindo a Copa do Mundo, tu vê muitas jogadas pelo meio de campo, né? Muitas jogadas acontecendo.
5: O jogo acontece. Exato. Ali, né, cara? Não adianta, a gente não pode se furtar de não falar sobre isso, né? O jogo acontece ali. É a articulação, é a transição, é tudo converge no meio de campo. Não adianta. É três zagueiros, é dois zagueiros, pode botar quatro zagueiros, mas tem que ter um meio, não adianta. O meio de campo é o que controla o jogo. É. Comanda, a gente tá vendo aí, a gente tá vendo Lionel Messi jogar, a gente tá vendo James jogar, a gente tá vendo os camisa 10 participam 100% dos jogos. Não adianta, a gente não pode não ter um camisa 10 à altura para conduzir o jogo. Tem que Doma voltando, tudo certo, mas tem que ter um articulador condizente com o que a gente quer, né? Que é o que a gente busca.
1: 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A gente às vezes fala que é mal interpretado, né, gente? A gente às vezes tem uma interpretação, outras pessoas têm outra interpretação. Né? Umas pessoas vão concordar com a gente, outras não vão concordar com a gente, faz parte, né?
6: O pessoal está aqui falando que o Walter Clark já não estava sendo aproveitado, tem que ir mesmo. Beleza, é isso aí. A opinião é para ser respeitada. A Chapecoense optou por liberar e a Chapecoense acha que tem o Mancha agora aí, então vai seguir com o Bruno e com o Mancha. A Chapecoense vai seguir a sua vida. Alguma opinião vai discordar, não vai dar certo. Às vezes chateia, às vezes, né?
3: Não, mas... e o próprio jogador, ele também, quando viu que ele não ia ter, ou não estava assim...
6: E foi melhor
3: assim,
6: pra ele.
3: Ele saiu, deixa ele que tinha vai. Contrato até novembro, saiu.
6: Deixa
3: um
6: que
3: terceiro,
6: vai.
3: A Chapecoense optou por liberar e acabou a história.
2: E o terceiro lateral esquerdo que permanece a Chapecoense é o da Silva, né?
6: É, então assim, a Chapecoense está fazendo...
4: Não, acho que não vão renovar.
2: Está permanecendo.
5: Até agora, contrato.
2: Até agora, é o fim do contrato agora em julho, né? Mas até agora não...
6: A realidade é uma só, a Chapecoense está tentando fazer o que é melhor para a Chape, nos bastidores, financeiro, liberar, não tem, a correria é grande. É difícil contratar, tem clube que está querendo o cara, vai fazer o quê? Segurar o cara aí? Cara, cada um tem sua opinião. Não, o bom jogador, o Walter Clark, é bom jogador, só que ele também talvez não tá contente aqui, vamos seguir a vida, entendeu? Só que assim, a gente respeita a opinião de cada um, é por isso que eu falo, ia dar polêmica, eu sei que ia dar polêmica, porque o cara é um exímio batedor de pênalti, é um cara que ajudou muito a Chapecoense agradeceu ele, e ó, terminou, compasso, vai, né, segue tua vida, e vambora, às vezes não dá certo, às vezes dá certo. Vida que segue, irmão. 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Rapidamente aqui vamos trazer os jogos de hoje da Copa do Mundo, né? Que termina a sua primeira fase hoje, né? A primeira segunda, não, segunda a segunda. Fase. Termina a segunda rodada, né? Então vem a segunda rodada. Vem aí a terceira fase, que a partir da manhã começa com o jogo de Abaloque, né?
3: Terceira rodada.
6: É, jogo a terceira rodada. É,
3: tá com fase.
6: Vamos lá.
3: Hã? Tá com fase, hein? Fase.
6: É, é aquela coisa que a gente fica meio se perde.
3: Ainda que seja o sol
6: às vezes
3: agora,
6: meio
3: né?
6: se perde por aqui com as coisas que a gente tem que dar. Agora, né? Aquela coisa que eu vou te falar, rapaz. Brincadeira. Daqui a pouquinho tem Portugal e Uzbequistão. Pessoal que fala que não tem pressão aqui. É. Inglaterra e Gana, Panamá e Croácia, Colômbia e Congo.

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1: Me permitam?
2: Claro.
1: Para dar uma acalmada, porque a gente precisa se acalmar. Né? Normal. Sandra Perim, parece que o objetivo é economizar na Chape. Os melhores estão saindo. É, a Chapecoense está fazendo essa escolha, né? E só a direção, que está sabendo o que é para fazer, o que não é para fazer. E a gente nunca vai saber o real nos bastidores. A Chapecoense tem que ser fazer o que é melhor. É, e eles lá dentro, eu acho que devem saber o que está acontecendo nesse momento. Vamos lá, tem mais aqui. Boa tarde, Marlo Equipe, tudo bem? Marcelo Genechini, Vento Minuano. Abraço. Também não liberaria. Não vou ler tua mensagem aqui, porque senão vai dar problema. Ô Marcelo, tamo junto. Abraço pra você. É, boa sorte ao Walter Clar. Jean Carlos e Walter Clar, dois melhores da Chape. Já foi o Jean Carlos?
2: Não, Jean Carlos não foi.
1: Estavam sondando só.
2: Jean Carlos não foi. Abraço aí, deixa eu ver. A Rose mandou por aqui. A Rose, acho que é sua fã, né? Dona Rose, né?
1: Dona Rose das Manias.
2: É isso. Marlon. É, que é só pancar. É só pancar.
1: E o Pica vai quando?
2: Esse não temos a informação, né? Quem mandou aqui, deixa eu ver
1: no
2: aqui.
1: No começo ali das férias,
2: é o Marcos,
1: da paralisação.
2: Bento. Um abraço, Marcos.
1: É o Bento. Na paralisação,
2: é o Bento,
1: tinha rumores de que o Bruno Leonardo poderia sair da Chapecoense também, mas até agora não, o clube não oficializou, não temos nenhuma informação de que ele possa estar sendo da Chapecoense. Está treinando, então deve permanecer também no elenco.
2: Lamentamos a saída do Walter Clar e a pergunta, o Bruno Pacheco fica para a Série B do ano que vem? Ele tem contrato?
1: Não, o Bruno Pacheco, eu vou até procurar aqui, mas salvo engano, ele tem contrato até final de 2026.
2: Ok, tá? É que as perguntas vêm surgindo aqui, tem vários áudios aqui. É, será que teremos a mesma retórica sempre? Sai os mais e os menos ficam. Abraço a vocês, precisamos trazer jogadores. Rogério do Centro, abraço pra você, Rogério do Centro.
3: O Pocay falou assim que ele jogou com um goleiro habilidoso com os pés, Roberto Dente.
2: Aham.
3: Que beleza.
1: Muito habilidoso.
2: Jair Soares, do grande EFAP. Abraço pra você. É, brincadeira. Beto,
4: me garanto.
2: E é fera. E é fera. O sabor é brincadeira, Beto. O sabor é brincadeira.
4: A comunicação é que esse que é o problema, Beto, da comunicação.
1: Tu é do futebol ou não?
4: Eu sou do futebol, né? Esse é o problema da comunicação, é isso aí. Não, eu tô elogiando aqui. O Beto, ele achou que eu tava falando mal.
2: Não tô.
4: A comunicação sempre será. A comunicação
2: interpretativa ou não?
4: Sempre será. Não é o que tu fala, é o que o outro entende e o que convém ao outro também.
2: O outro ouve.
4: Essa aqui é a grande real.
2: É verdade, né? Vamos terminar o programa agora? Eu acho que tá valendo a pena terminar o programa agora.
3: Podia tocar aquela música lá. Hoje é terça.
2: Às vezes você, né? Às vezes você se torna incompreendido e às vezes você se desanima também. Abraço, Diego.
3: Abraço, tamo junto.
2: Abraço, Drayton.
1: Abraço, eu volto hoje, depois só quinta, eu acho.
2: É, boa sorte pra ti, tá? Boa sorte pra você aí, tomara que dê tudo certo.
4: O importante é sempre a gente se manter pelo menos com a cabeça boa, Marlon.
2: É verdade.
4: Essa aqui é a real.
2: É verdade.
4: A vida é assim.
2: Abraço, Michel.
4: Abraço.
2: Abraço, Beto.
3: Um abraço.
2: Eu volto já com o Tarde Radar.

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3: E aí, tô chegando, tô na Condá, tô no Tarde Radar, 2 horas e 7 minutos, 11 graus a temperatura, 23 de junho. A partir de agora você tá comigo no Tarde. Hoje tem prêmio da Meats Burger, hoje tem prêmio da Gravar Artes, hoje tem sorteio pra você. É só você mandar sua mensagem, 3361-3110. O nosso Tarde hoje é modão, é hora da gente se emocionar, aquele modão que tá aí com você. Compartilha com a gente por aqui, manda no 3361-3110, além de você ouvir o seu nome, mandar um abraço pra você, ouve sua música e ainda pode levar prêmios no nosso Tarde. E aí, vai ficar de fora? Duvido? Duvido! Repetindo mais uma vez o nosso WhatsApp, 3361-3110, eu, Marlon Luiz, tô por aqui, vou te fazer companhia e o prazer é sempre meu. 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Dito isso, daqui a pouco eu vou passar os prêmios, mas você já sabe que tem prêmios aqui da Meats Burger e também da nossa Gravar Artes. Então, senta o dedo no WhatsApp aí e manda a sua mensagem. Hoje é modão de verdade. Israel e Rodolfo, ex-apaixonado. Boa tarde, Chapecó. Boa tarde, Condá FM.

0: João Paulo e Daniel, alguém. Essa música é linda também, né? Pro modão, tá linda demais. Você participa comigo e já tem gente mandando mensagem. 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Hoje, os prêmios de hoje, 3361-3110. Quem não quer, né? 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Segue por aqui, Portugal 1 e Uzbequistão 0. Agora tem uma falta para Portugal. Cristiano Ronaldo tá aí, ó, preparado para bater a bola. Tá com aquela pose dele, com certeza. Mas Portugal vem jogando melhor do que o Uzbequistão. Tá 1 a 0, 16 minutos do primeiro tempo. Gol de Portugal e não foi ele. Não foi, foi Nuno Mendes que bateu. Nuno Mendes bateu no canto do goleiro. O goleiro até cair é 3 horas, né? Brincadeira. Cristiano Ronaldo deixou para o Nuno Mendes fazer o gol aí. 2 a 0 Portugal. Portugal também vai confirmando presença na próxima fase da Copa do Mundo. Aqui você não perde nada, né, irmão? Aqui você não perde é nada. Abraço, meu amigo Olávio. Aquele abraço. Ivan Lopes também está por aqui. José Cardoso mandou um abraço. Flávio também está aqui pedindo música. O Wagner Schmidt, abraço, Marlon, me põe no sorteio. Tá no sorteio, Jean Clayton, aquele abraço a você, Jean Clayton. Primeira vez participando do programa, hein? Abraço pra ti, meu irmão! Que bom ouvir essa música, né, cara? Isso é modão de verdade, fala pra mim. Fala se isso não é modão. 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Meu amigo Gelson Rodrigues, abraço pra você. Obrigado, cara, ó. Li tuas palavras aqui, cara, eu tô aqui feliz da vida, irmão, trabalhando, fazendo o meu melhor, é isso que eu adoro fazer. Everton, aquele abraço. Everton Ferreira também está comigo. Jailson, abraço pra ti, Jailson Santos, pedindo música com o Rick Renner daqui a pouquinho. Vamos rodar com certeza. 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
0: Chitãozinho e Chororó. Alô, alô, mais um modão passando por aqui. 2:20, uma ótima, perfeita terça-feira pra você. O meu abraço a todos.

0: Que é isso, que música, hein? Que música, Rick Renner, baby, baby! Que maravilha! Alô, Everton, tá aí, ó. Rick Renner pediu ouve aqui no Tarde, tá bom? Genesi, abraço pra você. Genesi Tavares mandando abraço e quer tá no sorteio. Gente, mais uma vez aqui. Hoje o sorteio tem o X-Calota da Mitz Burger, tá? E uma torradeira raiz dupla da nossa Gravar Arts, tá bom? É só você mandar mensagem aqui, cruzar os dedos e confiar, tá bom, Leonardo? Abraço pra você, Elisete, também tá por aqui. Olha quanta gente, cara, é brincadeira. Hoje tem gente nova aqui mandando mensagem, hein? Tem gente nova mandando mensagem pra cá. Deixa eu mandar um abraço a todos vocês de Xaxim. Aqui o Eliezer de Xaxim, juntamente com o pai e a mãe, ouvindo a Conda. Abraço, Eliezer, abraço pra você, tá? 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Meu amigo Ivanor, aquele abraço a você, hein, irmão. Tamo junto, obrigado aí, Graciele. Graciele e Johan pedindo Zezé de Camargo e Luciano. Vamos rodar uma do Zezé, mas é claro que vamos rodar do Zezé nesta terça-feira do Modão. Olha quanta gente aqui, rapaz, que coisa mais linda. Que coisa mais linda. Eu vou, abro, volto, abro e olha só. Boa tarde, Marlon. Gilmar da Prefeitura, aquele abraço na escuta do programa. Tamo junto, parceiro. Boa tarde, Marlon. Toca Sonho por Sonho da dupla Leandro e Leonardo. Gravar Artes e Mitz Burger. Abraço pra você. 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E a terça-feira que tava gelada, né? Deu aquela aumentada, foi para 11 graus agora. Mas prepare-se, como você já cansou de ouvir, que o frio ainda vai chegar. Amanhã, quinta-feira, prepare-se e sai bem agasalhado. Não me saia de casa para passar frio e se congelar, né? Meu irmão Rafael Freitas da Joaçaba Pneus, meu gigante abraço a você, tá, irmão? Obrigado pelo carinho sempre, ouvindo. É bom quando o nosso apoiador, ele ouve o programa, curte, manda mensagem, isso é bom demais. Segue por aqui, Zezé e Luciano.
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0: 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Você vai ver, você pode encontrar muitos amores, mas ninguém vai te dar o que eu te dei. Uma ótima tarde, uma excelente tarde. 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

0: Terminamos o primeiro bloco, apenas o primeiro bloco, apenas o primeiro bloco. Ei, você gostou dessa, né? Pô, essa música fazia tempo que eu não ouvia, cara. Essa música fazia tempo que eu não ouvia. Rapaz do céu, você vai ver. Você pode encontrar muitos amores. Essa música é linda demais também, né? Cabe no modão, fala a verdade, cabe no modão, né? O Uzbequistão tinha diminuído aí, mas o VAR chamou. E aí o juiz anulou. O VAR chamou, o juiz anulou. Fala comigo, vai.
1: Fala, Marlon Luiz.
0: Bom.
1: É Almírio aqui do seminário.
0: Fala, Almírio, como é que você tá?
1: Volta nós no sorteio aí.
0: Mas é claro, sempre, Almírio, sempre tá no sorteio. Boa tarde, Osmilda, pescadora aqui do centro. Quero participar do sorteio, uma boa tarde. Obrigado pra você também, tá, Osmilda? Obrigado pelos carinhos e a participação. Eu não me canso de dizer obrigado, sabe por quê? Porque vocês faziam o programa junto comigo. Eu tenho que agradecer sempre a companhia, tá bom? E eu sei que você gosta do Tarde Radar, quando é modão, quando é bailão, quando é TBT, misturadão. É a semana toda recheada de atrações por aqui. 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Tem mais por aqui, deixa eu trazer mais um áudio. Temos tempo, vai.
2: Boa tarde, Marlon.
0: Bom.
2: Tudo certo?
0: Bom.
2: Oséias, Linhares, Porto.
0: Fala, Oséias, como é que tá?
2: Palco do momento, Maringá, aí, tamo aí no Maringá.
0: Que beleza!
2: Queria ouvir a música só por telefone do André Andrade.
0: Boa música, hein?
2: Me coloca no sorteio.
0: Boa música, hein?
2: E mais por acaso, ouvindo pelo aplicativo. Valeu, abraço, tudo que é de bom.
0: Tudo de bom pra você também, só por telefone, André Andrade. Cara, essa música é linda, hein? Essa música aí é um modão, rapaz. Tu foi bem, hein? 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Eu vou fazer o primeiro rápido intervalo. É o primeiro rápido. Prometo que é rápido. Volto já. Vem aí também André Belazari com as informações.
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5: Olá, Marlon Luiz, e a você que acompanha o Tarde Radar. Nesta sexta-feira, às 19h, haverá a solenidade de certificação dos cursos pagos da Univida, projeto da UNOESC, no CTG Coxilha do Quero Quero. Serão certificados os 62 estudantes de Chapecó, dos cursos de Tecnologias Digitais 60+, Educação Ambiental na Longevidade e Estímulos da Memória na Terceira Idade. O evento é gratuito e aberto ao público. No dia 4 de julho, Chapecó vai entrar no clima americano com uma programação especial para comemorar os 250 anos da independência dos Estados Unidos. A partir do meio-dia, o público poderá participar na hamburgueria Tuffy's, da rua Clevelândia, ao lado da Feira Livre, de uma experiência que combina gastronomia temática, música ao vivo, sorteios e atrações culturais. Entrada gratuita. A Secretaria de Agricultura da Prefeitura de São Miguel do Oeste realizará mais uma ação de recolha de materiais sólidos e recicláveis nas comunidades do interior. A coleta ocorrerá entre os dias 29 de junho e 3 de julho, em parceria com as Secretarias de Obras e de Saúde e a Associação de Coletores de Materiais Recicláveis. 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Abraço, Marlon!

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3: Só modão por aqui. Eu gosto. Só modão é diferente, né? É diferente, rapaz do céu. Eu vou trazer a música aqui só por telefone. André e Andrade. A pedido. Essa música fazia muito tempo que eu não rodava por aqui. Vou trazer aqui pra vocês, porque isso é modão. Nosso Tarde segue por aqui com a sua participação. 2h45. 12 graus a temperatura. Tamo junto!

0: Giovanni! Jean Giovanni, cheiro de sedução. Alô, Rafa Freitas, ouvindo a gente no rádio, no carro. Abraço pra você, tá lá, ó. Visitando o cliente e ouvindo a melhor. 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Alô, Gisele, abraço pra você. Boa tarde, Marloca. E é brincadeira, isso é de sacanagem, pelo amor de Deus. Tudo certo? Se puder rodar aí, Boêmio do Colarinho Branco, eu agradeço. Valeu, tamo junto, um grande abraço. Boêmio, essa aí meu pai cantava. Meu pai cantava, Boêmio do Colarinho Branco. É brincadeira. Só que só tem com a banda Ébanos aqui, não pode. Não pode. Não é, com a banda não. Hoje eu não posso botar a banda aqui. Colarinho, vou botar aqui, ver se aparece. Colarinho Branco. Não. Ah, já achei. Achei! Muito bem. Muito bem. Aqui a gente acha na hora. Música boa, eu rodo na hora. Eu vou te falar uma coisa. 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Duas horas e 55 minutos, 12 graus a temperatura. O sol quer dar o ar da graça, mas ainda meio tímido, né, gente? 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Fala aí comigo, quero ver.
1: Obrigado, Marluís. Obrigado na melhor sempre aí. Queria acumular, fazer uns brigues com o careca do Vera Bazar. Seu Leme, gente boa,
0: São Roberto. Gente boa, né, cara?
1: No sorteio, aquele abraço.
0: Aquele abraço, careca lá, gente boa. Ana Albrecht, maravilhoso programa, quero participar do sorteio. Tá no sorteio, tá? Tá no sorteio. 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E meu parceiro Christian, do Supermercado Alberto. Grande Christian, abraço pra você, obrigado meu irmão, tamo junto sempre, mandando mensagem aqui, e eu vou rodar daqui a pouquinho pra vocês as ofertas do feirão da semana do nosso supermercado Alberto, pra você encaminhar as suas compras, pra você não perder grana. 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
1: Do colarinho branco, agora sim, essa meu pai também cantava, rapaz do céu, o velho era bom. O velho era bom.

0: depois.
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0: Ela só dizer o preço. Christian e Ralph, é só dizer o preço. Não era, é só dizer o preço. Você comigo nas tardes da Condá. Daqui a pouco eu trago no Destaques do Clique, hein? Destaques do Clique RDC nesta tarde de terça-feira para você ficar bem informado. Daqui a pouco eu passo de novo para você como é que tá o jogo de Portugal. A última vez que eu vi tava 3-0. 3-0 somente. 3-0. 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Tem áudio aqui? Deixa eu ouvir o áudio. Vamos ver o áudio aqui. Fala comigo, vai.
1: Boa tarde, Mário.
0: Aqui é o Boa seu tarde.
1: Da Zona Leste.
0: Fala, irmão.
1: Eu queria ouvir uma música com o Chris Ralph. É só dizer o preço.
0: Olha aí, ó. Olha aí, ó.
1: Ofereço pra todos que gostarem da música. Um abraço.
0: Tu foi gigante, rapaz. E aqui, ó, tô falando a verdade. Eu não tinha ouvido, eu não tô ouvindo mais os áudios. Só alguns que eu não consigo botar no ar, eu ouço. Boa tarde, Ayrton Farias, do EFAP. Aquele abraço. Boa tarde, campeão. Ricardo, motorista do aplicativo. Se possível, tocar aí a música com Juliane Jardel, A Mesma Mulher. Aquele abraço. Essa também é forte, hein? Essa também é forte. E eu lembro dessa música. Essa música eu lembro. Os caras hoje estão buscando lá, né? Estão buscando lá. Que isso, rapaz? Vou te contar uma coisa. Os caras estão fortes e essa música também é top. 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O Ademir Vares, aquele abraço. Nelson Neckel, que vem a torradeira, o homem que é a torradeira também. Valeu, irmão, aquele abraço. Boa tarde, Marlon. Janice, do bairro Esplanada, tá no sorteio. Deixa eu ver mais aqui. Boa tarde, Marlon. Aqui é o Cláudio do Centro, também tá no sorteio. Como sempre, o programa Nota Mil. Abraços, Marlon Cid. Valeu, Cid, valeu, Cid. Aqui só colocou boa tarde, né? Boa tarde. A Tânia mandou boa tarde aqui. Também tá no sorteio.
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0: Juliano e Jardel, A Mesma Mulher. Brincadeira. Juliano. Que é isso, hein? Essa música é brincadeira. Essa música é brincadeira, rapaz. Eu tô arrepiado já aqui. Isso é modão. Isso é modão.

0: Alô, meu parceiro Graxaim das Facas, essa aí é brincadeira, né? Ei, mulher que quer ter mais de um coração não serve para dois irmãos que se amam e são amigos. Cara, essa música eu ouço há muito tempo, mas há muito tempo, rapaz, é uma brincadeira. Ela fala na cara dura, na cara de pau, se ela pudesse ter dois amores num dia, ela queria ficar comigo e com você. É brincadeira? Será que vale alguma coisa essa pessoa? Os caras eram bons lá atrás, né? Os caras já eram bons lá atrás. Alô, Cleri, do bairro Palmital, ao seu Bazo. Sandro Andrades, aquele abraço também pra você, obrigado. O Ademilson Orso também está comigo por aqui. Marlon, tô no trânsito, mas tô ouvindo você. Júnior Pedroso, abraço. Gilmar Corá também está comigo. Boa tarde, Marlon. Alessandra, do EFAP, me põe no sorteio dessa torradeira aí, porque a minha é pequena. Adoro uma torrada. Quem não gosta, né? Quem não gosta, né, Ale? Aquele abraço pra você. E essa torradeira é dupla. E você faz nela, a torrada fica diferente, né? Ela fica diferente, ela fica com outro gosto. Não fica com aquele gosto artificial daquele. Não, tu bota o pão ali e essa torradeira dupla vai no fogão, você vira só, né? Cara, é brincadeira, é fantástica, cara, de verdade. 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Vamos fazer o último intervalo e eu volto já, tá? E olha, hoje batemos recorde, você não faz ideia. Veronius Cordeiro, Elzide, aquele abraço. A Leoni, do bairro Líder, eu tô aqui só falando o nome porque não vai dar. Tô colocando rapidamente tudo no sorteio. O seu Antônio, abraço. Jair de Xaxim, abraço a vocês aí, valeu, volto já.
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2: Toda terça-feira comigo por aqui, só modão. E modão que você pede, você faz o programa junto comigo. Terminou o sorteio. Quem mandou, mandou. Quem não mandou, agora só amanhã, quarta-feira, que é Matinê Radar. Eu tava dando uma olhadinha aqui no Clique RDC, em algumas informações, destaques. Eu tava vendo aqui uma notícia. Onda de calor extrema deixa 40 mortos na França e coloca Europa em alerta. Tava dando uma lida aqui. É bom você dar uma olhada também, né? Ficar informado. Mas isso chama muita atenção, né? 40 mortos com essa onda de calor. E é uma onda de calor fortíssima. A Europa toda está em alerta. Isso é uma baita reportagem aí. Morre piloto de motocross Erivelto Minestra, o Nicoladelli, após acidente em treino. Bombeiros de Santa Catarina recebem 56 novos caminhões em maior reforço de frota da história da corporação. Menino com 80% do corpo queimado está sendo transferido para o hospital de referência. Tem muitas informações no nosso Clique RDC, onde você fica sempre, mas sempre bem informado. Vamos lá para a última sequência musical. E daqui a pouco também eu trago de novo as ofertas do Alberti. Essa música eu gosto demais. César e Paulinho. Ninguém vive sem amor. Ninguém vive sem amor. Boa tarde, Chapecó. Boa tarde, Condá. E o pior é que é verdade. Ninguém vive, não.

0: 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Isso é modão, gente, isso é modão. Jussara Barcarolo também tá no sorteio por aqui. O meu amigo é Cleverton, né? Cleverton, abraço para você também, obrigado aí pelo áudio. Também tem mais aqui, tô colocando todo mundo no sorteio para não deixar ninguém. O Alexandre Dalbelo, aquele abraço, mandou áudio por aqui. 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
0: A mais pedida da tarde. Bruno e Marrone, fruto especial. Nessa terça-feira de modão, essa também é pra arrebentar, rapaz do céu. Nem eu tô mais se me aguentando aqui, rapaz. É muito sofrimento. É muito sofrimento. Fruto especial.

O Fruto Especial com o Bruno e Maoni. Eu duvido que você não tenha gostado desse programa. Rapaz do céu, eu não sei de onde é que surgiu tanto modão. Eu não sei de onde é que veio tanto modão pra arrebentar o coração. Quem levou o X-Calota da Mits Burger? 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Genesi Tavares levou o X-Calota da Mits Burger. Genesi, parabéns. E ó, o sabor você vai escolher, tá? O sabor você escolhe. 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E quem levou a torradeira? O telefone final 7740. Angélica Pereira, o telefone final 7740. Cadê os aplausos aqui desse povo que levou? Desse povo que levou aí. O nosso X-Calota e a torradeira da Gravar Artes. O Jefferson também vai entrar em contato. Uma torradeira que todo mundo quer. Cara, todo mundo quer sentir o verdadeiro sabor da torrada, do bauru, daquele lanche maravilhoso para toda a família. E eu volto amanhã, 10h30, 15 para as 11, por aqui no Estação 98.9. Enquanto o Cleituba está viajando, fazendo o seu trabalho também, eu estou aqui substituindo no Estação 98.9 até sexta-feira, tá? Até sexta-feira. 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Espero que você tenha gostado do programa e a gente se encontra amanhã aqui também com o Tarde Radar na Conda. Continue se cuidando, continue fazendo a diferença, não esqueça, sempre com Deus no coração e esse lindo sorriso nesse rosto maravilhoso. O meu gigante abraça vocês. Tchau. Fui.

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1: Diga tchau. Partiu, cabaré.
2: Por hoje é só, pessoal. Voltamos amanhã, nesse mesmo horário, neste mesmo canal. Vou descansar.
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7: Olá, aqui é o André De Lázari e estas são as informações. A Prefeitura de Chapecó fará uma distribuição de mudas de árvores frutíferas e nativas amanhã, a partir das 14h, no Ecoparque. A Diretoria de Meio Ambiente da Secretaria de Desenvolvimento Sustentável fará a distribuição de cerca de 500 mudas arbóreas, que são resultado de compensações para autorização de corte de vegetação. A ação será em conjunto com a Polícia Militar Ambiental. Esporte. Haverá ingresso solidário para a partida de hoje às 8 da noite da Chape Futsal contra a DAF Saudades no ginásio da Ser Aurora pela sexta rodada da Copa Santa Catarina de Futsal. O ingresso solidário custa R$ 10,00 mais um quilo de alimento não perecível, que deve ser entregue na portaria do ginásio. As doações serão repassadas para a Fundação Auri Bodanese. A Prefeitura de São Miguel do Oeste, por meio da Secretaria de Cultura, informa que estão abertas as inscrições para a categoria estudantil do 4º Festival de Música de São Miguel do Oeste. As inscrições são gratuitas e devem ser realizadas diretamente nas instituições de ensino participantes. Este foi o Notícias da Hora. 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

0: Bello ir Peron, o Taura Toradio.
1: Toma aí, alemão Chimia, tranquito, atirado que nem rebenque, velho, pra mais um momento gaúcho tchê. Eu tenho um recado pra te dar, alemão Chimia. Hoje é o lançamento do nosso acampamento Farroupilha, vai ter lá carreteiro com charque. O senhor não precisa marcar presença, não vai ter show de alemão, né, Chiro?
2: Não vai ser. Não vai ter show de alemão.
3: É. Hoje nós vamos fazer o terço lá em casa, depois
2: não vai ter chucruta também.
1: Então hoje não é o lançamento do acampamento Farroupilha, que é 9 dias de festa, e vai ser o lançamento dos artistas que vão estar desfilando pelo parque lá do parque. E claro, é nota, a nata do Rio Grande passa ali, né, Chiro?
2: Inclusive.
1: Também tu vai estar divulgando aí.
2: Inclusive, nós também vamos.
3: Hoje eu vou comer um apio feio estruda.
1: Com a presença minha do artista Chiro Pompeu, Ayrton Prado, o Zuco e o Capitão Gancho.
2: Capitão Gancho. O Gladir Azambuja, hoje é o lançamento do acampamento Farroupilha.
1: Tá convidado também.
2: Vamos ver se encontramos por lá.
4: Eu vou junto.
1: O Gladir estava ano passado lá.
2: Tá.
1: Soltando o pelo, ansiado que ainda não encomisse.
2: Ah, esse é fortidão, né?
1: Então tá. Então hoje nós temos festeira lá no nosso Parque Farroupilha.
2: Dá uma olhada por lá também.
3: Hoje eu vim um pouquinho mais cedo.
2: Hoje tá bom de lá, não tem barro hoje lá.
1: Acho que eles vão asfaltar lá pelo jeito, né? Estão preparando, né?
2: Porque sábado tava.
1: Pois é, somos lá no aniversário do Prado, parece que ele mandou derramar todo o barredo lá, né, tio? Como é que pode, mano?
2: Não, ele mandou passar uma patrola pra virar puro barro pra nós.
1: Não,
2: sujar os altos lá.
1: Então.
2: Ah, mas tudo bem, faz parte.
4: Porque tem barro até na porta.
2: Dona Belinha. A minha cheirosa ali voltou com barro até na porta mesmo.
1: Ah, com certeza. Não tinha como, né?
2: Ah, não tinha.
1: Então tá.
4: Coloquei um pano molhado na porta pra esses cavalos limpar os pés.
1: Abraço, é a nossa direção do Parque Farroupilha, então. Estão trabalhando já que termina um acampamento e começa outro, né?
2: É.
1: E hoje então tá tudo pronto, os artistas tudo contratado, conjunto, shows, e amanhã vamos estar divulgando aí o que vai estar batendo na marca.
2: O Johnny Camargo, espero te encontrar lá hoje, tá?
1: Claro que ele vai. O Johnny é o primeiro a chegar. Ele faz parte da diretoria.
2: Não, é que ele é o que contrata, né? Ele é que articula o show, né?
1: Ah, tá.
2: Na parte da...
1: O presidente é o Valsolino?
2: É, parte de contrato,
1: Tem o Secão lá, tem toda a turma, né?
2: É. Com o Johnny Camargo.
1: Isso o aí. Vereador Carrado também, esse cara é metido, que tem pior de costura, também deve estar no meio. É
2: provável que ele esteja lá.
1: Vai estar tudo. Mas aqui não, acho que vai. A equipe dele vai fazer a boia pra nós hoje.
2: Ah, é?
1: Sim, a equipe dele faz a boia pra nós.
2: É isso aí.
1: Vai estar o pessoal da Rede West fazendo a boia pra nós, o Sandro e companhia.
2: Isso.
1: Então tá, vamos ver como é que fica, né, Chiro?
3: Alguém gostaria de comprar mandioca?
1: Onde...
3: Se quiser, eu tô descascado.
1: E onde tem festa, nós tomamos no rolo, não adianta.
2: Aí o...
1: Portugal 4, Uzbequistão 0, é isso?
2: Pois é.
1: Uzbequistão, o paizinho velho bagual, né, tio?
2: É, Taura.
1: Eu louco. Assim é Taura.
2: Uzbequistão.
1: É, Copa do Mundo, daqui a 5 da tarde.
2: Isso aí deve ser logo ali também.
1: Não, logo aí, dá na pé de ônibus.
2: Mas
1: olha, irmão Chimia pra lá.
2: Bah.
1: Alguma rádio lá, irmão Chimia, tem que contratar no CB Questão lá. Me leva a mão. Então tá bom.
3: Esse ano eu vou viajar pra fora.
1: Isso. Boa tarde, alemão Chimia.
3: Boa tarde, Perão.
1: Pode saudar os ouvintes, vamos.
3: Boa tarde pros ouvintes.
1: Ô, Natan.
3: Boa tarde, Natan.
1: Quem que vai fazer o mate com erva mate folha
3: hoje? Eu vou fazer o chimarrão com erva mate folha hoje.
2: Essa semana tu tá proibido em falar de fazer mate.
1: Tá
2: hoje
1: certo.
2: Quem vai fazer o mate sou eu de novo, outra vez.
1: Fica tranquilo. Nós temos festa hoje à noite, festa à meia-tarde aqui na rádio.
2: Pois é.
1: Festa São João e vai dar grande, que é no salão de festa da rádio. E tá o Clique, o S Capital, a Clube Acondar. Então tu imagina o tamanho do evento.
2: Inclusive.
1: Que vai ter até guisado com pão.
2: Ah, mas então eu não vou nem almoçar amanhã.
1: Mas claro que não, tira o pão.
2: Já tava pensando, já ia pensando até onde é que eu ia comer amanhã, mas então vai ser aqui amanhã.
1: Tem noção de festa da rádio.
2: Então,
1: fechado o break.
2: Mal pra nós.
1: Então tá. Boa tarde, dona Belinha.
4: Boa tarde, Perão.
1: O artista Chiru Pompeu.
4: Boa tarde, Chiru.
2: Boa tarde, senhora Belinha. Tá tudo certo com a senhora? Tudo tranquilo?
4: Comigo tudo certo, Chiru.
2: Que bom.
4: Certo.
2: Se preparando pra semana Farroupilha também. Mas
1: ela tá... Sim, tá.
4: Vai dormir.
1: Ela tá assim, Chiru. Vamos tocar essa marca hoje. Você tá se preparando, com certeza.
4: Perão, o Chiru me incomoda todos os problemas.
1: Ela, Chiru.
4: Sarna.
1: Tadinha dela, homem.
2: Preparando pra semana Farroupilha.
1: Dá um batalha pro Natan.
4: Chiru é maluco.
1: Dá uma boa tarde
4: pro Nastan. Boa tarde, Nastan.
1: Isso. E os seus fãs?
4: Ah, eu queria mandar um abraço pra todos meus fãs.
2: Isso, é bom que a senhora mande mesmo.
4: Tirou? Tirou ignorando,
2: velho. Não, dona Belinha, eu sou uma pessoa muito, muito gente boa.
1: Então, tá. Tá bom, então.
4: Pare de mentir, Churu.
1: Tirou Pompeu. Ora, nossa, quinto gol de Portugal.
2: Barba!
1: Ora, que tá certo.
2: Que tá os Patrício?
1: Não, ela, e não estão chutando contra.
2: Pois é.
1: Não estou esperto.
2: Mas
1: hoje
2: acontece que eles estão chutando no gol, daí entra, né?
1: Claro. 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
2: Agora são 15 horas e 51 minutos. Só 8 nos separam das 16 da tarde.
1: Qual é o período? O
2: período é o vespertino.
1: A temperatura, a previsão do tempo.
2: Vamos ter que correr os olhos aqui e ver como é que tá esse troço aqui.
1: Não tá na corda ainda?
2: Não, mas já chama aqui, porque aqui com nós é correndinho. Aqui é que nem dizia o Chico Anísio, é fapt e vupt. Previsão do tempo, Indiada. Ruia, haha. Estamos aqui, ó. Não temos chance de chuva, pelo menos é uma notícia boa, né? Porque barbaridade.
1: Com frio desse vai ter chuva,
2: ó. É. Tempo, a temperatura, ó, previsão do tempo para hoje e para amanhã, ó, aqui, ó, tá aqui.
1: Vamos lá pra hoje amanhã, vamos ver.
2: Chegou aqui, 10 graus é a temperatura, e o tempo para amanhã, claro, promete tempo bom e ensolarado, inclusive.
1: Tem temperatura para amanhã cedo?
2: A temperatura amanhã de manhã vai estar em torno de uns 10 graus, que nem tá hoje.
1: Não, digo
2: hoje
1: de manhã.
2: Mas é?
1: Não, agora tá 10.
2: Não.
1: De amanhã vai estar 1, 2.
2: Não, eu imagino, mas não, aqui não diz.
1: Peguei o Chiló, não.
2: Não, aqui, não, mas aqui não diz mesmo. Não diz?
1: Ah, não diz?
2: Não diz. Aqui a temperatura, o que tá é atual, né? Pra amanhã já é outro papo, né?
1: Tá bom, Chiló Pompeu, tá bom então. É. Amanhã, Chiló Pompeu, pra você, amanhã, ó, 2 graus de manhã e 11 à tarde. É tarde que diz, né?
2: É a tarde. Não, é a temperatura que eu sempre gosto de manhã.
1: Então
2: é
1: dois, fica com ela.
2: 2 graus aí.
1: Ó, então amanhã, ó, 2, o mínima e 11 na máxima. Aí quinta-feira, 1 grau e 14. Aí já começa a esquentar, né? Tá. Sim. Certo, Bricker? Ah, tá frio, pega a Japone e pronto.
2: Não, mas vamos fazer o quê? Você é frio, faz usar parte, né? Então, tem que fazer.
1: 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Liderança comprovada. 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Zap da rádio, 3361-3110, o meu 9112-4861, do Chiru Pompeu.
2: Mandem para nós aí no 999-70-5150. Estamos aguardando a tua mensagem aqui no programa. Uma ótima tarde de terça-feira para todo mundo e temos 2 músicas já para mandar pro ar, né, Natan? Vamos lá.

0: trancaço aí dos Monarcas de Erechim, antes Teixeirinha, o cantador do Rio Grande, deram os dois primeiros pialos musicais com da FM, Chapecó, Santa Catarina, liderança comprovada, ponto final. Tomo varando das 16h, hora café milita, estamos aqui mateando com erva mate fole. E tome
1: da próxima grande. Vez, deixa ferver a água do chimarrão, ao invés de trazer ela gelada.
0: Mas não esquenta, tá muito frio, alemão.
2: Sim.
0: Não quero ver esse louco, mas na nossa festa de São João, que vai ter de tudo um pouco, que tá todo o nosso grupo, ó, entreverado, então vai ter comida, o buffet vai de saltar pras beiradas.
2: Ah, perdi de vista. Duvido
0: que ele vem trabalhar amanhã, Chiru. Já consegue subir as escadas, é que tem elevador aí, facilita, né? Então tá bom. O seu dia... 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
0: 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E agora, retornamos ao estúdio, você segue ouvindo o Taura do Rádio, o Peron, o Chiro Pompeu e a grande audiência da Rádio Condá FM nessa tarde de terça-feira. Valeu, tchau, pessoal.
2: Moisés Padilha, homem sorriso do rádio, do Super Alfa e as ofertas pro final, pra essa semana, né, Chiro Pompeu?
3: É, isso aí.
2: Então tá.
3: Porém.
2: Nós podíamos, como é que diz o Sérgio Oliveira, musicando à tarde?
3: Podemos musicar à tarde enquanto nós tomemos um mate. Anda aí, Natan, vamos lá.

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2: Você já tinha visto o alemão mais bonito que eu?
3: Tem bastante. Parecido com você, tem mais bonito.
1: O pessoal da seleção aí, da Alemanha, são parecidos contigo, os jogadores.
3: É.
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2: Outra chácara, eu já tenho uma terra. Agora quero comprar mais uma.
3: É, isso aí.
1: E depois mais uma.
3: Vai comprando chácara aí.
1: 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Bom também.
2: Ah, apertei de vista.
1: Tá, perdeu de vista, tá bom.
3: Vamos olhar uma mala.
1: Boa tarde, aqui da Top Garagem Estética Automotiva. Sempre ouvindo o programa, Milonga Basta e Mau Tempo. Josimar, Jackson, Michael, Bano, Mavila e Matheus. Tá grande o time lá, hein? Abraço ao pessoal aí da Estética Automotiva lá, da garagem. Estão ligados que nem rádio de preso. Seu Marquete lá em Xaxim, que é morena luxuosa. Valdemar Bianchi, que era tum-tum-tum. Daí, Bianchi, dá pra ser eu tô enganado. Lauri, no salão do seu Libório. Tá forte ele ou não,
3: Chiru? Isso aí é mais ou menos de quando os três Chiru gravaram o primeiro disco.
1: Tá forte, é, então.
3: Isso aí é do tempo que o Tietê não era poluído.
1: Mas claro que não. Mas absoluto.
3: Um abraço pro pessoal da Massi Material de Construção. Passei por ali. Material de construção é representações comerciais. Ele vende lá caixa d'água, essas coisas tudo. Então um abraço aí pro pessoal da Massi, aí na Erineu Bornaus e no Palmital. Indiada Chucra, por demais.
1: Boa tarde, um filho aqui no Marau. Ah, o homem que ama do José Mendes, esse casamento, toquemos agora o nosso amigo Jefferson Mag lá de Marau. Deixa eu ver aqui, boa tarde, Perão, Dom César, música, Pampa na Garupa, Iedo Silva, bom também. Boa tarde, Perão, que tal? Os nativos, Castelhana, nosso amigo Ilonir, que tá com o burro da sobra lá no Faxinal dos Guedes, ah, pedindo cancha.
3: Sérgio Palaoro no Xaxim, um abraço bem grande pro senhor aí, obrigado pela audiência. Homem velho, taura por demais.
1: Gente boa. Vamos meter o áudio na área só pra ver como é que fica.
4: Tarde, meu amigo Perão, sempre ligado aí. Fui lá no Molho Bom Restaurante, daí passei um dia lá, né? Eles dão a vida inteira na escola de Ensinar, passei para comer, comi uma vez lá, meio muito bom. Meu direto comido lá agora. Parabéns, pessoal, cozinha muito bem lá. E não briga, Dona Belinha. Dona Belinha é a estrela do programa. Toca pra nós aí a Querência Amada.
1: 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Claro, tu vai uma vez lá, tu volta. Porque comida.
3: Eu imagino que tu indo de novo, ele vai te oferecer uns 40 pra você comer em outro lugar.
1: Hein, Polaco, dá 40 pés pro Lima Móveis e no concorrente.
3: Vai te arrancando.
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1: Nosso amigo Claudio Adogambado, que é amigos do tempo antigo, que tal? Deixa eu ver aqui. Ô, Valmir Bino, motorista da ambulância de Entre Rios.
5: Boa tarde, meu amigo Perão. Daí, tudo certo? Como é que tá? Muito frio por aí hoje? Cheguei agora em casa, cheguei lá na saidinha, já vou ligar o rádio ali, depois roda uma bem bagó pra nós aí. E ofereço pra você e pro Chiru. E pra Dona Belinha. Pro Alemão Chimia e pro Nastan. E roda uma bem bagó pra nós aí. Beleza?
1: Valmir Bino, motorista da ambulância do município de Entre Rios, sempre acompanhando a nossa programação. Que
3: quero
1: bom,
3: mandar um chasque aqui para um pessoal da Valense Construtora, que estão fazendo uma casa lá perto do lado onde eu moro lá. E o Vilmar, que é o chefe de obra lá, tem um irmão dele no interior de Coronel Freitas, que ouve nós direto. Então um abraço aí, Adão. O Adão lá no interior de Coronel Freitas, que é irmão aí do Vilmar. Um abraço pra ti também, pro Osmar, que trabalha junto lá com o Vilmar.
1: Vamos tocar pelo Negoadão aí.
3: Taura, por sinal.
1: Boa tarde, Perão Ricardo. mandar uma canção do Porca Véia, lembranças para minha avó Maria Luísa Freitas, que sempre está ouvindo o programa. Valeu, Ricardo. Um abraço para tua avó e toda Ana Maria Luísa. Daqui a pouquinho vai a marca dela, tá certo? Tirou.
3: Temos marca, manda para nós, Natan. Vamos lá.

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2: Olá, aqui é o André De Lázari e estas são as informações. A inteligência artificial já ocupa espaço na rotina de empresas de todos os portes. Para aproximar essa tecnologia da realidade de quem empreende, a CDL Mulher Chapecó, com apoio do Sebrae Delas, SPC Brasil e Sicredi, promove nos dias 6 e 7 de julho a oficina Negócios Inteligentes, Inteligência Artificial para Empresas. As inscrições podem ser feitas pela Supera Sistemas. Esporte. Por meio de nota oficial publicada hoje, a Confederação Brasileira de Futebol de Salão confirmou a mudança de horário do jogo de estreia da Chape Futsal no terceiro campeonato brasileiro. A partida contra o Criciúma, marcada para o dia 4 de julho, será às 4 da tarde, não mais às 7:30 da noite. O confronto ocorrerá no ginásio do Sesc em Chapecó e terá transmissão pelo Band Esportes e pelo YouTube. O IBGE está com 6 vagas temporárias abertas para atuação no Censo Agropecuário na Regional de São Domingos. O requisito básico para todos os cargos é o ensino médio completo. Inscrições pelo site ibfc.org.br até o dia 1º de julho. Este foi o Notícias da Hora. 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
10: Hoje eu não quero nem saber, eu vou me largar no bolãozinho.
9: Alemão, tu tá tudo arrepiado, essa tua Gadê tomou um susto de trem. 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
9: tomou.
10: Mas que cheiro de mal-humorada nesse
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10: Vamos pro
9: bolãozinho.
10: Meu Deus.
9: Bolãozinho. Vamos pro bolãozinho. É. Daí ele amanhece, ele quer galeto frito, tá no bolãozinho lá, tirou. 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Eu negocio com o Dalprac, ele fica faceiro, né, Chiro?
11: Fica faceiro.
9: Homem é perito no assunto.
11: Um abraço aí pro Ivan Tramontini, também pro pai dele, o seu Olivan.
9: Ah, sim, verdade.
11: Esses Chiro estão sempre ligados com nós. Muito obrigado pela audiência aí no programa.
9: Vamos botar o Polaco no ar do Molho Bom aí, restaurante.
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11: Um abraço grande pro pessoal aí da Madeireira Taufer. Boa tarde, o Perón, é o Carlos Meneghini, manda um alô para a turma da entrega de madeiras Stauffer, que estão sempre na escuta. Ele mandou aqui. E estão sempre ligados com nós, especialmente aí pro Delmir, que é mais conhecido como Avião.
9: Mas o avião não pôde decolar, ah,
11: nós podia sair e ficar sem essa.
9: Não, hoje podia ficar sem essa. Não pôde nem aterrissar nem decolar a neblina.
11: O Carlos Meneghini.
9: Não teve pouso. Esse Carlos Meneghini é muito forte.
13: Carlos Meneghini. Não, assim, aqueles com girocóptero.
11: É, isso aí. Então, Carlos tá. Meneghini. Vai devagar no avião aí. Ó.
9: Pessoal da Caravaggio, grande abraço aí.
11: Meta marca pra nós, Natan, vamos lá.

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3: O projeto de revitalização da Avenida João Batista da Alpiva está avançando no município de Guatambu. A administração municipal assinou a primeira ordem de serviço no valor de R$339 mil para as obras do lote 1, focado na rede de drenagem pluvial. Esta primeira etapa de tubulação é fundamental para coletar e escoar a água das chuvas de forma correta, garantindo a durabilidade e a segurança do futuro asfalto e da ciclovia na principal via da cidade. A obra, que faz parte do programa Acelera Guatambu, terá o prazo de 6 meses para a conclusão desta etapa de drenagem. É a prefeitura trabalhando de forma planejada para o desenvolvimento de Guatambu. 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
4: 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Quem que tá pegando, Chiru?
5: Waterloo, Lajus, aí no Palmital, cuidado com o frio, homem, velho, porque tá, a coisa tá complicada.
4: E amanhã no Molho Bom Restaurante, né, do churrasco tradicional, com boia cuyuda, quarta-feira, dia da panqueca, com 4 sabores. Que tal, Chiru Pompeu? Dá pra tarrafiar, né? E nos 2 restaurantes, no Maria Goretti, lá no bairro Santa Maria. 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Que tal o polaco, hein? Lá nervioso?
5: Não, o polaco quando se ponga nervioso.
6: Outra coisa boa é bucha, bucha.
4: Tá bom. Sadia, Perdigão, preferência nacional. Normalmente tá muito forte.
5: Tá forte.
4: 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Bom, Alemão Chimia, tu quer no acampamento de Farroupilha, também vou te dar uma carona, tá bom? O Oreiudo, que sim. Você é um 7 prato mesmo, né? Chiru Pompeu. Um 7
6: mas
4: prato.
6: A gente precisa levar o Chiru junto. Chiru,
5: eu vou por conta. Eu moro lá perto.
4: É convidado, rapaz.
5: Eu moro lá perto.
4: Chiru é convidado, homem. E mora perto ainda.
5: É. Então temos marca, manda pra nós, Natan. Vamos lá.

0: Esse ano eu tô divulgando empresas.
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1: 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Tu concorda comigo que o alemão chama-se uma cabeça de tartaruga?
3: Nossa, pois olha, ele até não tem. A cabeça dele não tem definição, né?
1: Definição do grito.
3: É uma coisa meio.
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1: 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Então tá. Não tá bem certo. Se é cabeça de tartaruga, Chiro.
3: É, ele tá até meio indefinido o troço ali.
1: Agora tu me tem com a coaiena. Não tá bem definido. A capaz, tá louco, meu. Tá bom, então. Que
3: a cabeça dele não
1: deu. Ovelha? Tá bom, então. Ô, Vonei Bukowski! Pessoal do São José do Capinzal aí, um grande abraço. Trovador Sérgio.
3: Muita calma nessa hora.
1: Ele atacou aqui um barulho, engasgou uma pipoca na goela aí.
3: Santolin.
1: Foi. Vomir Santolin.
3: Vomir Santolin. Tá meio ruim até pra tomar banho, né, Santolin?
1: Vomir Santolin.
3: Nossa, a serviço. Tá ruim até pra tomar banho, porque tá frio. Aí. Mas a cerveja pode estar tá trincando os dentes que bebe igual, né?
1: Ô, Daí do Santos, obrigado aí. Ah, Chirupa, agora me atacou os manotassos aí. Ah, Januário, então, pra ver como é que fica aí.
4: Boa tarde, Perón. Boa tarde, Chiru. Belinha e Chimia. É que eu vim do Locatelli, eu quero ouvir uma música do...
1: Vamos ver do que tu quer aí.
4: Da dupla
1: Monarca.
4: Dos Monarca, aí. Alma de Pampa.
1: Tá bom, vamos vendo o Locatelli. Daqui a pouco vai Alma de Pampa.
3: Ele falou em dupla, achei que ele ia pedir uma com o Tonico Tinoco.
1: Aldo Noir, canalha.
5: Boa tarde, Perão. Boa tarde, Chiru Pompeu. Alemão Chimia e Dona Belinha. Tô na escuta desse programa, bueno, barbaridade de vocês aqui. Caindo à tarde com friozinho, um mate pega bem com esse frio. E gostaria de ouvir uma música, se for possível rodar para nós aí, do Porca Velha, Pataquiro. Ofereço para minha prenda Adriana, para todos os ouvintes da rádio que estão ouvindo e toda essa churuzada que estão curtindo esse baita programa aí. Um abraço do Canário do Primavera.
1: Valeu, Canário do Primavera. Um abraço aí. Deixa eu ver aqui, áudio no ar.
6: Boa tarde, Perón. Tudo certo? Viu? Manda um alô lá para Alvoredo lá. Família Padilha lá, estão sempre na escuta lá.
1: Família Padilha de Alvoredo, nossa saudação. Valeu, Giovana. A Alvorada tem uma grande audiência por lá. Não tá me defendendo se é a cabeça do que, Chiro, mas devo ter contado, me pare, pare. Então tá, deixa eu ver aqui. Oi, do pessoal aí da Nativa, um grande abraço, seu Giovanni. Quem mais está por lá? O Giovanni, o Wildo José, uma dupla forte, pessoal da Nativa, obrigado pelo capricho da audiência, tá bom?
3: O seu Antônio Figueira perguntando se eu trouxe o celular hoje, que não, hoje ele veio. Hoje ele veio.
1: Deixa, o Poeira vai no acampamento Farroupilha, acho
3: vai,
1: que no lançamento.
3: Sim, com frio desse não.
1: Com frio desse o Poeira vai sair da toca.
3: Eu achei que nós não ia ter Poeira lá hoje, mas vai ter então.
1: Um abraço aí, Base, mandou uma foto do nosso glorioso aí, Celso Piana. O Base, nosso saudoso bodoque, né? Que barbaridade. Fazer o que, né? O doutor Tales. Ô, Base, dá pra ser ou tô enganado? Tu fez uma falta no aniversário do Prado sábado que tá louco. Quase cancelemos, né, Chiro?
3: Pois é.
1: Sim. Quase cancelemos. Atenção, acampamento Farroupilha, Valsoneiro, Geneu Secom, o Johnny...
3: Camargo.
1: O Capitão Gancho tá confirmando presença também, viu? Ele e o Poeira. O Poeira tá indo lá pelo contorno, e o capitão tá vindo aqui pelo centro. É. Mas esse encontro igual lá, Chiro.
3: Sim.
1: O capitão pra ter no acampamento, não precisa vir aqui no centro, tomar ali na Sadia, se lá no aeroporto tá no acampamento.
3: Isso aí, claro.
1: O homem tá vindo aqui no Prado, no São Pedro,
3: e pode
1: vir ali... na linha São Roque, aqui na rádio, e vai pro acampamento.
3: E pode entrar ali pelo posto, aquele posto ali da... Vai pra chácara do Gambato, sai lá também.
1: Não, mas ele saiu de lá, veio aqui no centro, vai no Maria Gorete, vai no São Pedro, aqui no Vento Minuano, e agora vai lá pro acampamento. Entendi essa.
3: Daqui a pouco ele vai lá no Paraíso primeiro também. No Paraíso.
1: Abraço aí, capitão. É uma barbaridade. O cara tá do lado do acampamento, deu toda essa volta. Sim. A menos que ele seja interrompido lá, fechado, tirou.
3: A não ser que ele encheu demais o tanque, tá meio derramando. De repente,
1: ele tem que gastar gasolina. Tem que
3: gastar um pouco.
1: Gastar um pouco, tem razão.
3: É isso aí.
1: Que dá uma sobremoda até.
3: Deu uma lotadinha no tanque.
1: Daí, tirou.
3: Marca no momento gaúcho, Natan.

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2: 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Mas o Poeira Mefos, que viu o capitão passando pela Sadia, o Colombelli e o Chilomefos, que passou pelo Dourado, o Torres, que passou pelo Desbravador, agora ele passa pelo Molho Bom Restaurante, certamente daqui a pouco está no acampamento, né?
3: Ah, com certeza.
2: Eu mereço, cada um que tá louco. Sabe que o GPS passou a perna nele hoje?
3: O GPS não dá pra confiar muito.
2: Deve ter batido a cabeça o GPS do Capitão Gancho aí.
3: O GPS dele extraviou o chip.
2: Extraviou? Daqui a pouco tá em Seara, tá louco?
3: Tem que olhar aí, capitão.
2: Tá maluco?
3: Eu acho que o teu GPS
2: tá maluco.
3: Esfriou os neurônios aí.
2: Pois é, tá maluco, né?
3: Tô maluco.
2: Tá doidão? Ah, tá bom. 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E hoje lá no acampamento Farroupilha, arroz panelaço, né? Ah, Rio Grande é velho. 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
3: Um abraço pro Ari do Rincão, que é do Rincão, mas ele mora em Xanxerê, na verdade. Um abraço aí, Rincão, Ari do Rincão. Grande Taura, sempre ouvindo a gente, agradecemos pela audiência aí.
2: Cheiro, Pompeu.
3: Temos marca, manda pra nós, Natan, vamos lá.

Ave Maria, cheia de graça, o Senhor é convosco. Bendita sois vós entre as mulheres, e bendito é o fruto do vosso ventre, Jesus. Santa Maria, Mãe de Deus, rogai por nós, pecadores, agora e na hora de nossa morte. Amém.

0: 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Era só, Chiro?
1: Por hoje era só.
0: Então... É de novo amanhã, né?
1: Amanhã.
0: Então...
1: Amanhã
0: estamos de novo. Então vamos, no acampamento está esperando lá o Alfarrupilho.
1: Ah, tá lá.
0: Então vamos agradecendo o patrão lá de cima que nos deu um costado. E assim a ferro e a fogo cumprimos com mais uma etapa.

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0: Muito boa tarde, estamos chegando com o papo de arquibancada, Beto Bendito, Draito Gabuardi e o campeão, o cara, o fera, não vou falar o nome dele, mas todo mundo já sabe, depois dos nossos comerciais, nós vamos falar o nome do campeão, e não tem só um campeão aqui, temos dois campeões aqui, tá, e um treinador, e a mãe coruja de um dos campeões também está aqui com a gente.
1: Fala, Beto Bendito, boa tarde para você, boa tarde aos nossos convidados, 18 horas e 7 minutos, chegando para você no oferecimento de Pointer Acessórios, ABP Pré-Fabricados, Polimed, Medicina do 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Rádio Condá FM. Que é isso, hein? 18 horas e 8 minutos. 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
0: Muito bem, então estamos chegando agora, vamos bater um papo com os nossos convidados. Do meu lado esquerdo, João Bortoluzzi, campeão da Stock Light, né? É isso? Exato. Em Cuiabá. Do meu lado direito, André, campeão brasileiro também, né? É isso?
2: Isso.
0: Campeão brasileiro de ciclismo. E o treinador, o Jair, que está aqui, o seu técnico que também está aqui. Vamos bater um papo aí um pouquinho sobre a vitória do João e também sobre o nosso grande campeão aqui, o André, que também é do ciclismo individual, é isso?
2: Isso, do paraciclismo, né?
0: Paraciclismo, né? Uhum. Então, ó, dois campeões aqui com a gente e o treinador. Vamos começar com o João, né? O João que está com o troféu aqui, se alguém quiser entrar na nossa live aí.
3: Já tem, o Diego Grano já está incomodando aqui.
0: O Diego, né? Grano?
3: Ele não vive sem mim, né? Ele sabe, né? Que o cara ele é apaixonado, assiste, né?
0: Fala um pouquinho da emoção dessa vitória, né? Que eu acompanhei pelas redes sociais e aí acabei me emocionando também. E parabenizar você, né? Você é um cara de ouro, um cara merecedor de tudo que você vem acontecendo de bom na sua vida. E que não pare por aí, né? Que essas vitórias aconteçam a cada etapa, porque é muito trabalho, é muita dedicação e você é merecedor de tudo isso.
3: Pô, obrigado, Beto, pelas palavras. Boa noite a todo mundo que está ouvindo o Papo da Arquibancada. Boa noite, Drayton, o André, o Jair. Não conhecia, mas é, gente que faz o esporte, para mim, eu gosto de ouvir histórias aqui, porque passam por coisas parecidas com o que eu passei, com o que eu passo, e é muito bacana estar aqui contando. Tem dado sorte esse programa pra mim, cara. Tenho vindo aqui, tenho saído coisa boa.
0: O futsal vem aqui, dá sorte, ganha.
3: Tem dado sorte. Cara, muito bom, né? Vencemos duas corridas, a terceira na temporada, tínhamos vencido lá em Goiânia também. É um final de semana muito bom, muito competitivo. A gente conseguiu acertar o carro de uma forma impressionante. É, o carro era muito rápido mesmo. E a corrida 1... uma largada de oitavo para primeiro, né, com chuva, uma condição difícil, a gente conseguiu ser muito rápido, abrimos quase 4 segundos pro segundo colocado. A corrida 2, muita intervenção de safety car, acabou que a gente foi prejudicado um pouco. Nós tínhamos um carro que ele era bom do meio pro final da corrida, e aí com essas intervenções do safety car, que é o carro de segurança, a gente teve que, acabou que não conseguiu chegar a libra do pneu, o setup do carro que a gente preparou para um meio de final de corrida, acabou que não chegou o setup ideal do carro por causa dessas intervenções. Mas acabamos conquistando a quarta posição, foram bons pontos para o campeonato, e aí na corrida 3 a gente largou de quinto pela inversão do grid, e aí também conseguimos assumir a liderança numa largada muito boa, pulamos para segundos logo na largada, depois tínhamos mais ritmo que o P1, e aí ele acabou tendo um pneu furado, acho que foi mérito nosso que não quebramos o carro. E aí abrimos mais de a corrida inteira com um pouco mais de 9 segundos, e na última volta aí já tirando o pé só para levar o carro, a gente terminou a corrida com um pouco mais de 7 segundos e meio de vantagem pro segundo. Saímos de sexto para terceiro no campeonato, de quarto na Hulk para segundo na Hulk. Ainda está um pouco longe o primeiro, pelas duas primeiras etapas dele, que foi muito boa e ele continua pontuando bem. Mas chegamos só 59 pontos de vantagem dele para nós e vamos trabalhar ainda porque tem mais quatro etapas e a gente tem grande chance de disputar o título até o final do ano.
0: Eu acompanhando pelas redes sociais, aí teve um momento lá que tinha uma indefinição, se vai com pneu
3: exato.
0: De chuva, não vai, mas aí a decisão foi tomada correta.
3: Exato, eu saí de, como acontece, a gente tem um período de box aberto, né, são 10 minutos onde você pode dar a volta na pista, mas você tem que passar exclusivamente por dentro do box, e choveu, parou de chover na hora que deu essa condição de box aberto, e eu optei por sair de pneu slick, pneu de pista seca, e o carro tava guiável, então não era um carro assim difícil, impossível de guiar, era difícil, claro, da mesma forma que foi com o pneu de chuva, mas a gente conseguia guiar. E quando eu parei no grid, eu falei, cara, a gente trocou pro pneu de chuva, porque a pista tava ainda meio molhada, falei, cara, se vocês quiserem arriscar, eu consigo segurar com o pneu de chuva, deu com o pneu de pista seca. Pneu de chuva provavelmente é a melhor opção, mas se secar, acaba que a gente vai perder desempenho. Mas aí a gente foi olhar, os sete primeiros que estavam na nossa frente, tava todo mundo de pneu de chuva. Aí falou, cara, vamos junto com o bolo, né? Se o bolo se der ruim, tá todo mundo no mesmo barco.
0: Todo mundo parelho, né?
3: E a gente optou, e aí não foi mais a opção do Alexandre, meu coach, junto com o chefe de equipe lá, que é o Fofo, em tomar. Porque eu falei, cara, se vocês colocarem pneu de chuva, beleza, mas o slick eu acho que eu consigo guiar, e se secar, pode dar bom. Então, um mérito deles também que acertaram a decisão, e aí o carro estava muito competitivo, a pista acabou molhando, choveu no meio da prova, então acabou molhando ao invés de secar, a gente acabou tomando a decisão correta mesmo. Mas, cara, foi um final de semana espetacular, muito, muito, muito bom mesmo.
0: André, tem problema assim também? Você durante a corrida, você vai com o pneu slick ou vai com o pneu de chuva? Acontece isso contigo também? Teu treinador te dá as dicas também no momento da corrida ou não?
2: Não, ele passa todas as dicas sim, mas eu já não tenho essa opção de não trocar.
0: Não tem jeito, não dá pra trocar o pneu andando?
2: Não dá pra trocar não. Tem que. Com chuva ou sol.
0: Não tem box pra parar, não tem nada.
2: Não,
0: né?
2: Tem box e a prova continua do mesmo jeito. Né?
0: Tá, então fala um pouquinho aí. Você foi campeão brasileiro e vice-campeão?
2: Não, eu sou o atual campeão brasileiro na prova de contrarrelógio individual, né? Oh. E agora eu disputei a primeira etapa da Copa Brasil, né? Que é ali em Brusque, né? De paraciclismo. E onde eu também me consagrei vice-campeão na prova de contrarrelógio individual, porque esse ano teve uma junção de duas categorias. Então, a minha categoria é a C4, é por grau de deficiência, certo. Né? Então, a minha categoria juntou com a categoria C5, que é uma categoria onde as pessoas têm menos limitação.
0: Certo.
2: Então...
0: Aí dificultou a
2: dificultou.
0: Prova.
2: Em vez de eu disputar com 15 atletas, eu disputei com 30.
0: Porra, melhor a tua isso aí é uma vitória, né? Porque isso. O grau de dificuldade é muito maior e mesmo assim você acabou ficando em segundo lugar.
2: Em segundo lugar.
4: Porra. Tanto é que os adversários, desculpa.
0: Claro, não, mas obrigado, é isso aí, ó. Aí.
4: Tá. Primeiramente, agradecer a oportunidade de estar falando de ciclismo. Então, quer dizer, o André, ele é amputado numa das pernas, a perna certo. Direita. E os outros atletas que competem na categoria C5, eles têm alguma deficiência leve. Ou seja, eles têm as duas pernas, dois braços, têm todos os membros do corpo. E o André não. O André não tem a perna direita, o pé esquerdo só tem o dedão, e a mão direita ou esquerda, André?
2: Direito, né?
4: A direita, ele...
2: As pontas dos dedos.
0: Caramba, com todas essas dificuldades, cara.
3: Pergunta de um leigo, no caso, no meio. Tu tem a perna amputada, mas tu corre com prótese.
2: Com prótese. A minha amputação é abaixo do joelho, né?
3: Mas a tua prótese é uma prótese pra andar e tudo, ou é só a prótese aquela que tem uma prótese que é tipo, coloca a perna dentro da pedaleira, não tem algo assim?
4: Não, ele é uma prótese que é específica pra pedalar, ela não serve pra caminhar.
0: Certo, pra pedal mesmo.
4: E ela com o taco do pedal já
3: dá pra... eu já vi alguma vez, em algum momento, eu sei que ela é meio que Só pra você, só pra pedalar, né?
5: Pra caminhar é outra.
4: É como chama na gíria, é a perna de cavalo.
5: Se furar o pneu no meio do caminho, vou ter que pedir a perna reserva. Quer dizer, ou a titular, né?
2: O titular,
5: é brincadeira da parte, a gente sabe que...
2: Não, mas é, tem essa opção também, né?
5: Pode, e aí pode ser, o treinador fica com essa perna?
4: E modéstias à parte, o André só perdeu pro atual campeão mundial, que é o Lauro Xamã, é um brasileiro. Ele é tricampeão mundial na modalidade de paraciclismo. Ele é bicampeão paralímpico na modalidade de ciclismo também. Então ele é um cara assim, tanto é que ele corre junto com os convencionais da elite.
5: O cara não, os caras, porque ele ser vice e perder só pro cara.
4: O Lauro agora teve final de semana que passou a Copa das Federações em Brasília. Ele foi vice junto com os convencionais, que são atletas normais, que não tem deficiência nenhuma. Então ele está acima do nível de todos os outros demais atletas do Brasil.
3: E quando tu fala em contra-relógio, é asfalto ou é tipo misto?
4: Não, é só asfalto.
3: Só asfalto.
4: É só asfalto. O André, ele só anda na speed, ele não anda mountain bike.
3: Sim. Mas e tem mountain bike para paraciclismo?
4: Até tem, mas assim, a nível de Brasil não temos nada ainda.
3: Sim, tem para fora.
2: É, o contra-relógio vamos dizer, quilometragem de 25 a 26 quilômetros, né?
3: Tem que fazer no melhor tempo.
2: E larga individual, né? Melhor tempo é o...
3: É você contra você mesmo.
2: É você contra você.
5: Olha, sinceramente, parabéns. Isso mostra que o esporte não tem limites, né?
4: O André,
5: é só você ter assim, dedicação.
4: É um exemplo que eu gosto de citar sempre para todos aí. Porque o André, ele foi meu aluno nas categorias de base, nas escolinhas. Não que eu seja velho, assim, tanto, né? Não,
3: experiente.
5: Experiente, né?
4: Eu, com 17 anos, eu já
5: tá o quê? 45, 46? É, por aí.
4: Obrigado.
2: Um pouquinho mais. Essa é a minha idade, 48.
5: Então, não entrega o homem, que traíra. Assim,
4: porque eu fui atleta por 35 anos também de ciclismo.
3: Certo.
4: Eu fui 10 anos seleção brasileira de pista, corri mundial, corri pan-americano, representei várias cidades do país, mas sempre mantive a minha raiz aqui em Chapecó.
5: Então tá explicado o sucesso, né, Jair? Tá explicado o teu sucesso. Tá aí o homem do teu lado, né?
4: Eu tenho 16 títulos nacionais na elite do ciclismo. Então, assim, a minha trajetória de ciclismo é longa. E eu, com 16 para 17 anos, eu fui embora, mas continuei aqui. Com 18 anos eu retornei. Corri em São Paulo, corri aqui e tomava conta da equipe. Porque na época era o Carminati.
5: Lembro.
4: Meu primo, inclusive.
5: É, né? Teu primo, o Carminati.
4: Eu comecei no ciclismo através dele. Né?
5: Olha, que maravilha. Carminati, né?
4: Então ele tá na escuta agora, era pra ele vir, ele deu uma imprevista, não conseguiu vir.
5: Pipocou, né, Carminati? Não, mas tudo bem, na próxima você vai estar aí, né?
4: Então, assim, ele acabou tendo uma oportunidade, foi trabalhar na Universidade Federal.
5: Certo.
4: E daí, pra não deixar o ciclismo morrer, eu fui levando e ajudando aqui. E o André fazia parte da escolinha. Aí quando ele chegou no quartel, ele teve esse problema, ele deu meningite lá no quartel, simplesmente o pessoal abandonou ele, isolou lá numa sala,
5: tá brincando.
4: E ele tava morrendo lá. E sorte é um amigo dele do quartel, que era o Ridiger, avisou o pai dele foi pra lá e conseguiu salvar o André.
5: Então tu vai contar o resto dessa história depois dos nossos comerciais, temos agora um bloco comercial, depois você vai contar o resto dessa história aí.
1: Muito bem, 18 horas e 20 minutos. 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Bramate Osteopatia, porque a vida é melhor sem dor. 18 horas e 21 minutos. A gente vai para um breve intervalo. Já já retornamos com mais Papo de Arquibancada.
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1: Muito bem, estamos de volta com o nosso Papo de Arquibancada, 18 horas e 25 minutos. 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Grande abraço pro Isaac Braganholo, nosso parceiro Isaac tá na escuta também, Beto Bendito.
2: Muito bem, muita resenha aqui, né? Muita história aqui entre os nossos convidados, o João, o Jair, o André também, muita história, né? E é bacana, porque a gente vê o quantos atletas que a gente não conhece, em modalidades que também a gente não conhece, que tem destaque, né? Fora de Chapecó, aqui em Chapecó, mas fora de Chapecó, no Brasil afora, né? Isso é muito bom,
3: cara. E vale falar que, cara, dependendo da categoria, a gente vê que as histórias são todas muito parecidas. O cara tinha algum problema, o cara tinha alguma coisa, o cara precisava fazer alguma coisa, começa com o esporte. E o esporte, cara, é o que eu falo, tem muito meninado, assim, que tá vindo do kart, agora me pede conselho e falo, cara, independente se tu vai seguir isso pra tua carreira, leve isso como algo sério. Porque o esporte transforma. O esporte, ele, independente se é um esporte caro, se é um esporte barato, se é um esporte que te dá, tu gasta calorias, se é um esporte que seja um esporte de computador, que hoje já está sendo considerado esporte, né? Mas faça, eu sempre falo, faça com dedicação e faça como se fosse aquilo que tu vai fazer pra tua vida. Porque eu me lembro que o esporte pra mim, cara, eu tava contando aqui fora, né? Eu comecei no kart muito por causa do que eu tinha, na época nem existia TDAH, né? Na época era só hiperatividade. E eu tenho isso até hoje, mas na época tanto que eu brinco com minhas diretoras de colégio, na época eu ia chamar todo dia pra diretoria, todo dia eu saía da sala e ia pra diretoria. Anjinho. Todo dia, e não era por ser anjinho, não, era porque eu fazia, conversava, era um cara que tinha um conhecimento muito acelerado, então muitas vezes o exercício que a professora passava dentro da escola eu já tinha feito. E eu tava contando aqui até fora do ar que a corrida 3 ali pra mim de Cuiabá, que foi uma corrida de 20 minutos que não teve safety car, não teve nada. É as piores corridas pra mim, porque eu tenho que focar 20 minutos em frear no mesmo ponto toda a volta, e aí eu tava contando que eu criei essa constância, então eu sou um piloto hoje, cara, consigo ser muito constante, muito virar voltas iguais ou muito próximas, porque isso, porque eu criei esse meu subconsciente que eu não posso me desconcentrar, Então o esporte ele faz isso, o esporte ele
2: concentração, transforma. Quer dizer, a concentração para todo mundo ela é essencial, mas no teu caso é o ponto mais importante. É
3: porque a gente está sempre dando limite, né? Você está sempre, para você estar andando ali na ponta, falando de Stock Light, o próximo passo meu é a Stock Car. Mas Stock Car você está falando com os 32 melhores pilotos do país. Então se você não estiver no limite o tempo inteiro, você vai andar em último, ou muito próximo de último. E ali é o seguinte, né? Primeiro que é caro se você bater, e segundo que você está no limite, que se você passar um pouco do ponto, você não segura mais o carro. A gente está falando de um carro de 1.000 quilos, 1.200 quilos, então acaba que você está sempre no limite e você precisa sempre manter a concentração.
2: Existe algum carro em reserva também?
3: Não, João? Se você bater...
2: Bateu isso aí, tchau, boa noite.
3: A gente você consegue consertar ele, mas se você bater algo muito forte, não tem como consertar, mexer a estrutura do carro, caixão e vela preta, que nem desuditado.
2: E geralmente, andando no 12 como você anda, se chegar... Não, e não vai acontecer, pelo
3: amor
2: de Deus.
3: Não, eu graças a Deus nunca tive um acidente em Cascavel. Nem vamos
2: comentar muito
3: tive
2: sobre
3: um acidente
2: isso,
3: né? Em Cascavel, só que a plástica dele foi feia, mas não foi um acidente tão...
2: Mexeu a estrutura.
3: Não, consegui andar na outra prova e tal, mas a plástica dele foi feia. Porque aquele é uma curva muito de alta, a gente faz uma média de 140 km por hora a curva e o cara me deu um toque por trás.
4: O Bacião,
3: é isso mesmo. O cara me deu um toque, o cara perdeu a freada que eu entrei na curva do Bacião. É a curva mais rápida do Brasil, acho, ou uma das mais rápidas, a gente faz quase 140 por hora. E aí o cara me tocou na traseira, e aí quando o cara me tocou aqui, eu salvei aqui, só que quando eu voltei eu dei de frente pros pneus. Mas a plástica foi muito feia. Só que eu, por exemplo, não fiz nada, enfim, mas e o carro só foi muito mais danos materiais, estéticos, né? Mas a plástica foi...
2: E rola num lance assim, de alguém, uma tocada, uma batida, rola depois um atrito?
3: Não, cara, porque é bem assim, de boa, a gente, assim. Acontece na pista,
2: muitas provas a gente vê que os caras...
3: Na NASCAR americana, principalmente, que lá é mais liberadão, aí os caras se pregam mais no pau. Mas aqui no Brasil, o cara é mais tranquilo, até porque tem muita penalidade. Aqui, esse cara que me bateu foi desclassificado da prova e, cara, acontece. Da mesma forma
2: ninguém
3: que
2: vai bater
3: ele, da mesma forma que ele me tocou, uma hora eu vou tocar em alguém. A gente nunca tá...
2: Certo.
3: Eu ano passado, fui desclassificado de duas corridas seguidas no Velopark, porque eu fui passar um cara, não deu certo, acabei rodando o cara. E se no automobilismo é simples, se tu bate no cara, o cara não volta pra corrida, tu é desclassificado. Então, assim,
2: então não
3: a
2: existe,
3: gente nunca tá de propósito. Tanto que eu sou amigo dos pilotos até hoje, que os bati, fui lá pedir desculpa, o cara na hora, porque tu não precisava fazer aquilo e tal, mas, cara, o cara não tá lá pra errar, mas acontece.
2: Não, normal, né? Normal. E você, André, nessas tuas vitórias, assim, qual que foi a que mais marcou a vitória, digamos assim, mais importante? Foi o teu retorno? Estava contando que você estava acima do peso, muito acima do peso, e você procurou o Jair, né, para voltar a treinar e correr. Qual que foi a vitória principal, né, nesse teu retorno?
5: A primeira vitória acho que é pessoal, né?
2: Certo.
5: Porque eu mesmo não esperava que eu ia voltar para competir, né? A minha ideia seria voltar só para saúde, para manutenção de eu tenho apneia, então eu tinha que tratar um problema. Uhum. Mas como eu sou meio metido, meio fução, né? Depois que eu vi que a coisa começou a evoluir, eu disse, no começo eu ia lá, eu tomava 5, 6 voltas nas costas dos caras, né? Certo. Daí eu ficava muito, muito puto,
2: indignado,
5: eu digo, meu Deus do céu,
2: não,
5: né?
2: Não é
5: o
2: verdade.
5: Coração parecia que ia sair pela boca ali, os caras me...
3: O esporte é igual.
5: Os caras me dando volta em cima de volta, eu disse, não, mas não tá certo isso aí, né? Eu digo, vou ter que treinar e vou ter que mostrar serviço, né? Então, queria aproveitar o espaço também, salientar tanto o apoio do técnico, do pessoal aí que me apoia, a minha família, né, meu pai,
2: certo.
5: A minha esposa, que
2: é muito importante,
5: que é, né? Muito importante, tudo, me incentiva muito, né, ela tá escutando também, então...
2: Pode mandar um abraço,
5: não tem problema. É, um abraço, tá? E um beijo, né?
2: Agora só um abraço não dá, né? Porque se não chega em casa, o bicho pega depois, né?
5: Beijo, Rose. Você tá me escutando, então vai o beijo também, né? Como é que tu sabe que ela é brava, né?
2: Não vai, né?
3: E o amor de endereço, né?
2: E sabe o que... Quando tem um amor assim, meio que... É porque o bicho pega em casa, né?
3: E o legal, cara, é que a minha primeira corrida de kart foi assim também, cara. Eu me lembro que eu tomei uma volta de todo mundo. E eu falei, cara, não pode ser que eu sou tão ruim assim, né, cara? E ali eu comecei. Aí eu me lembro que meu pai também, grande, meu, junto com a minha mãe que tá aqui comigo, meu pai foi o cara que me colocou. Ele, meu pai deixou de, muitas vezes, ele chegou a quebrar uma empresa pra me ver correr. Meu pai é um cara, assim, que eu devo muito ao que eu vivo hoje por causa dele. E ele me falou assim, cara, ou você vem aqui pra brincar, e aí a gente pega e vem, brinca, faz um churrasco, tu vai lá, dá duas voltas e para, ou tu vai vir aqui, tu vai dar uma bateria, a bateria era 18 voltas, ou tu vai vir aqui fazer uma bateria de 18 voltas virando igual, ou não vou, eu vou parar de investir, porque tu tá, é caro, e tu tá vindo aqui eu pra brincar. Então, assim, eu me lembro que essa foi uma virada de chave. Depois dessa minha primeira corrida aí, que até então eu brincava e tal, levava muito pela brincadeira, e aí eu me lembro que o kart virou muito sério pra mim. O pessoal ia no sábado, até me lembrava, o pessoal da minha idade, na época eu tinha 13, 14 anos, eu ia pra abrir, o pessoal ia lá e jogava bola e tal, e eu, meu pai não deixava eu jogar bola lá no cartódromo junto com o pessoal. Eu ficava lá, eu ia lá, dava, fazia 3, 4 baterias de 18 voltas. Depois que eu terminava as 4 baterias lá, eu podia ir lá brincar, jogar bola, eu ficava dentro do box fazendo isso. E aí isso me moldou muito o piloto que eu sou hoje.
2: E Jair, qual que foi a parte mais difícil pra colocar o nosso amigo em forma aqui? Qual que foi... O que que pegou mais?
4: Eu acho que não teve parte difícil, porque o André é uma pessoa assim... Ele é uma criança adulta, mas certo. Ele segue muito à risca, assim. E eu não sei se ele tem respeito ou medo de mim. Eu acho então, que... tudo que eu falo pra ele, ele segue à risca, né? Então,
3: um pouco dos dois, né?
4: Pode ficar... Então, isso, eu acho que isso. O André, assim, eu sempre falo, é um exemplo pra mim, né? E eu sempre cito ele nas minhas falas com os demais atletas, né? Porque hoje a gente tem o projeto ali, que tem várias crianças, a gente tem a escolinha, até inclusive final de
2: pode
4: semana.
2: Pode falar mais dessa tua escolinha, inclusive, pode convidar, pode passar número de telefone, sim, se alguém tiver interesse, como faz pra entrar nessa tua escolinha. Porque, pessoal, quem tiver interesse, não porque ele tá aqui, o Jair tá aqui, mas olha o trabalho dele, olha a bagagem dele. Então eu acho que é um ponto de referência para quem gosta do ciclismo e quem quer competir, porque tem aquele que quer passear, quer conhecer a cidade, quer andar.
3: E aquilo que, né, eu falei, no fim das contas é o esporte. O esporte para criança, principalmente, é...
4: Primeiramente, assim, eu gostaria de agradecer em primeiro lugar a prefeitura, a Secretaria de Esportes, a Procicle, que se não fossem eles, a gente não teria a nossa modalidade novamente em alta aqui em Chapecó, porque eles estão dando toda a estrutura, toda a, até agora a prefeitura, através da secretaria, o Aguinaldo, foram comprados 10 bicicletas justamente para esse projeto, 10 bicicletas BMX, que agora a gente tem a pista de BMX lá no Verdão, até faço convite para vocês lá conhecer, que era um sonho nosso, porque o trabalho de base começa no BMX.
2: Certo.
4: Tudo começa no BMX. Então essa escolinha a gente tem lá com o objetivo principal, não formar atletas, formar cidadãos. Exato. Porque dos, digamos, 500, 600 crianças, atletas que passaram por minhas instruções, 80% delas seguiram o caminho bom da vida, né? E também tenho a questão, por questões pessoais e financeiras, eu acabei me afastando por um tempo do ciclismo. Eu fiquei 15 anos afastado.
2: Certo.
4: E nesses 15 anos eu acabei indo para outro rumo de trabalho que não tem nada a ver com esporte.
2: Certo.
4: Eu trabalhei 8 anos como agente penitenciário.
2: Olha.
4: E isso é uma das minhas grandes frustrações, porque eu vi lá ex-alunos meus da escolinha,
2: lá, imaginei,
4: que perderam a vida pro tráfico. E além de perder a vida pro tráfico, para as facções, né? Então eu tive essa infelicidade por não poder conseguir dar continuidade ao trabalho, eles acabaram se afastando e indo pro lado do crime. Então eu tive essas duas versões. Eu tenho o lado bom e feliz, que eu tenho atletas, alunos, atletas que hoje são empresários, que vivem uma vida bem saudável e bem bacana, como tem aqueles que foram pro lado do crime. Então isso é uma das coisas que eu sempre converso com o Aguinaldo, falei para o Aguinaldo, vamos fazer isso aqui, porque isso aqui a gente não tem que formar atletas, a gente tem que formar cidadãos, personalidades, pessoas que têm uma vida bacana. E o esporte e a educação é o que vai conseguir levar essas crianças pro lado bom da vida.
2: Isso é mais uma bagagem que você tem, uma experiência que você tem, mais um motivo para quem quiser entrar no mundo do ciclismo, ter um professor, olha aí com a com a experiência e com a, essa...
4: Os dois lados da moeda.
2: Exatamente, né? Conhecer muito bem os dois lados da moeda. A gente vai para um breve intervalo comercial e a gente volta depois com o nosso último bloco e vamos conversar muito mais aí sobre esse teu projeto aí, tá?
1: Muito bem, 18 horas e 40 minutos. 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Bramate Osteopatia, porque a vida é melhor sem dor. 18 horas e 41 minutos, a gente vai para um rápido intervalo e na sequência voltamos com o Papo de Arquibancada.
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1: Muito bem, estamos de volta com o nosso Papo de Arquibancada, 18 horas e 42 minutos. E agora a Gana perdeu um gol, hein, rapaz? Que é isso? 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A casa do eletricista, Copa do Mundo, bola rolando. Gana e também Inglaterra, Inglaterra e Gana, 0-0. E não tá fácil aí para a vida do Bellingham, né? Não tá fácil para a vida do Harry Kane. Rapaz, o céu, a Gana tá dando pressão, Beto Bendito. E agora perdeu...
2: a Gana tá em cima aí,
1: e agora perdeu zero, um gol, zero, cara, zero, rapaz, 80 que minutos. É isso, hein?
2: 80 minutos, 0-0, hein? Não tem mais time bobo nessa Copa, não, né? Não tem mais time bobo. O único bobo aí é o... Como é que é? O Ener Valencia, né? Esse, rapaz do céu. Como pode ter o acúmulo de ruindade em cima de uma pessoa? É esse Ener Valencia. Gente do céu. João... Agora, fala pra gente aí qual que é o seu próximo compromisso, qual que é a expectativa para essa temporada, né? Depois dessa bela vitória, eu sei que aí começa a passar um filme na cabeça, né? E você acaba criando... A vitória, ela ajusta muita coisa, né? Principalmente quando é um esporte individual que depende somente do cara. Qual que é a tua expectativa agora para essa competição?
3: É, o automobilismo é um esporte individual mais coletivo que existe, né?
2: Sim.
3: Eu só tô na pista porque tem 20 caras atrás de mim lá que...
2: Mas no momento lá é só tu, né?
3: É, mas assim, se eu não tiver os caras que montaram o carro perfeito para mim, certo, ali, eu pouco faço. A gente costuma dizer que o automobilismo hoje é 75%, 80% é o carro.
2: Certo.
3: O piloto é 20%. Se você tiver um carro, você pode ser o melhor piloto do mundo. Se tiver um carro ruim, você não faz milagre.
2: Certo.
3: Não faz. Então, assim, tem que dar os méritos. Eu falei nas entrevistas lá em Cuiabá, eu dou os méritos totalmente à minha equipe, a Garra Racing, que me entregaram um carro competitivo.
2: Que bom.
3: Eu só fiz... Só fiz o que precisava ser feito.
2: Certo.
3: Agora, o nosso próximo passo, a gente tem a próxima etapa, a quarta etapa do campeonato no Velocità, que é Mogi Guaçu, interior de São Paulo. É o autódromo mais lindo do Brasil hoje, acho. Dificilmente bate um autódromo dentro de uma fazenda privada. Era, né? É, quando o Chapecó tiver. Mas o autódromo lá é muito bonito, que é dentro de uma fazenda do dono da Mitsubishi. É do Spinelli. E aí o cara montou primeiro, era pra ser particular. E aí depois ele abriu pra corridas. Então, assim, o autódromo em si é muito lindo. Não é o melhor, mas é muito lindo o lugar. E aí a gente, cara, eu tenho assim, bons e maus resultados lá. É uma pista que, vou te dizer, não tá entre as minhas favoritas, não é a pista que eu mais gosto de pilotar. Eu acho que Goiânia, Cuiabá agora entram ali em primeiro e segundo. Eu acho que
2: vindo uma vitória lá, depois você se apaixona pela pista.
3: É, eu tenho vitória lá no Velocità já, mas assim, é uma pista que se você não fizer um bom classificatório, largar entre os 8, entre os 6 primeiros ali, é muito difícil, tem um pouco ponto de ultrapassagem.
2: Entendi.
3: Então, trabalhar bastante para acertar o quali. O quali tem sido nossa pedra no sapato desde o ano passado. Esse ano agora, na primeira etapa, a gente tinha um carro muito ruim. Nós como equipe entendemos que nós tínhamos um carro muito ruim, não classificamos bem. Em Goiânia nós conseguimos classificar bem, entramos no Q8 para classificar para o top, pro Q2, né? Entramos no top 8. Então largamos de oitavo e sétimo de novo em Goiânia. E em Cuiabá nós passamos em oitavo também, com uma volta menos que todo mundo, porque eu fui atrapalhado na volta boa, a volta do pneu fui atrapalhado por uma competidora. E aí no Q2, que era a gente tinha chance de até brigar pela pole position no quali 2 lá. Aí a coisa que eu falo é coisa de Deus, né? Porque, cara, quebrou todos os parafusos que segura o freio. Eu fiquei sem freio no quali, tanto que eu rodei, fui pras britas lá e tal. E eu pensei, cara, mas não pode, né, cara? De novo, pô, tava rápido, podia largar lá na frente, e aí deu o que deu de largar de oitavo e fazer uma baita corrida. Então tem Velocità agora no mês de julho. Depois a gente tem Chapecó, Velocità, Chapecó, quinta etapa, Brasília, sexta etapa. E aí nós finalizamos a temporada em Interlagos no dia 13 de dezembro. E esperamos brigar pelo título. Tem, como eu falei, tá em aberto ainda. O primeiro tem uma gordura, mas é aquela coisa. É duas, três provas que dá um problema, se enrosca ali, não bate, enfim, não completa alguma coisa. A gente já tá na briga. É, ele tá com uma sorte de campeão. Eu vou te dizer, certo. Ele tem uma sorte, tá com uma sorte de campeão. Ele tava em oitavo nessa última corrida 13, ele tava em oitavo, faltando duas voltas pra acabar. Um rodou, outro furou o pneu e ele terminou em terceiro. Depois ele tomou uma penalização, caiu pra sétimo. Assim, tá com aquela sorte, tá com a sorte. Mas é aquela coisa, cara, automobilismo é um dia tá aqui, outro dia tá lá. E até pra eu encerrar minha participação aqui também, já pra passar pros meninos, não posso deixar de agradecer aos meus patrocinadores, né? Que vai me lá, fazem estar lá. A Vapt, maior intermediadora de venda de veículos. É, um abraço pro Miguel, pro Éder, pra todo mundo. Pra YPF Lubrificantes, que entrou com nós esse ano e tá, assim, estão encantados com o negócio. A gente tem conseguido entregar resultados muito bom pra eles. Eu sempre falo, né? Tanto que isso até é legal tu falar. Isso é uma das cláusulas de contrato. A gente não promete performance, a gente não pode prometer resultado, a gente promete entrega de ativação, a gente entrega retorno de mídia, isso a gente pode entregar. A gente não pode entregar resultado porque não depende da gente, então isso é uma cláusula legal que tem nos nossos contratos, mas a gente tem conseguido fazer boas entregas. 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E o pessoal lá de Londrina, Auto Protect, Grupo RTX, e a Voestalpine, que a Voestalpine está comigo desde 2021, me apoiando, me incentivando, apoiou. Quando só tinha eles estavam lá, e hoje eles já estão um pouco menores no carro, mas continuam lá sempre me apoiando. E agradecer ao meu pai e minha mãe, como eu sempre falo, eles fazem tudo por mim. Mandar um abraço pra minha irmã, pra minha namorada. Um cara que me mandou mensagem aqui, que tá com certeza tá ouvindo, o Marcelo Caran e a Wanda, estão lá no Vilagos, lá no condomínio, assistindo e ouvindo, né? Porque tem transmissão. E eles são os diretores do autódromo.
9: Sim, já esteve aqui, inclusive,
3: né?
9: Então, e já passou um filme na tua cabeça, você pilotando?
3: Cara, é um sonho. É um sonho. Foi uma das perguntas que fizeram lá em Cuiabá e é um sonho. Eu acho que, pô, vencer duas vezes em Cuiabá e tal, mas se eu pudesse trocar essas duas vitórias por uma em Cuiabá e uma em Chapecó, eu trocaria.
9: Não, mas ela vai vir,
3: Porque, cara, vencer em casa, acho que seria um grande sonho, porque é um autódromo. Pô, a nossa inauguração do autódromo em Chapecó vai ser a nossa categoria, Stock Light, Stock Car. Então seria um sonho muito grande, mas mais uma vez, obrigado, Beto. Prazerzão em conhecer os meninos aqui. História de superação e o Jair com certeza tem ele é um ser iluminado, pô, porque traz grandes atletas e como ele falou, o esporte ele não forma só atletas, forma principalmente e primeiramente cidadãos e pessoas do bem que pro mundo.
9: E tem muita história, né? Muita história. Tava contando aí no intervalo aí as histórias, né?
14: Com certeza, né? Como ele citou agora, até nós temos uma questão aí que nós vamos inaugurar o autódromo, né?
3: Acho que vai ter, exato,
14: Marajás, que agora em agosto, dia 16 e 17 de agosto, vai ser feito a inauguração oficial. Até a gente teve lá com o cara que ele...
3: A inauguração...
9: Abraço pro Caran.
3: A inauguração tá marcada pra 25, acho que é o
9: evento, dia do município.
3: O evento lá, a celebração, né? Mas acho que o primeiro evento é automobilismo, mas eles, tinham comentado que ia ter um evento antes lá, até de teste, pra ver a pista.
14: É o Parajasque, né?
9: Que maravilha.
14: E é o lugar certo.
3: O André vai competir. Vai competir. Tomara que dê pra ganhar, né?
9: Então vai vir a vitória do André também, André. Se Deus quiser.
14: O André já é 4 vezes campeão.
3: Mas no autódromo acho que vai ter um gostinho diferente, né?
9: Em casa, né? Se Deus quiser. Pessoal, infelizmente, nosso programa está chegando ao fim. O papo hoje foi muito bom e quero deixar aqui o convite já para vocês virem outras vezes aqui. O João...
3: É quase de casa já, né?
9: O João da casa já, né?
3: Faz tempo que a gente não fala de Chapecoense aqui, né?
9: Mas deixa. Daqui os dias nós vamos voltar a falar de Chapecoense, lógico, né? Nosso assunto aí, nossa querida Chapecoense. Não vive um grande momento, mas a gente não pode totalmente... Abandonar, né? Não é somente nos momentos bons, não. A gente vai estar junto sempre. Jair,
5: obrigado.
9: André,
5: obrigado.
9: João, muito obrigado pela presença de vocês e lembrando a vocês que aqui o programa tem as portas abertas e quando vocês quiserem voltar, vocês estão em casa.
14: Gostaria de agradecer, Beto, você, o Dreyton, que fez o primeiro contato para a gente estar vindo aqui falar um pouco da nossa modalidade e dizer que a escolinha, para quem tiver interesse, é gratuito, não tem custo nenhum. A gente agora está nos sábados à tarde, das 14 às 16 horas, porque como eu sou o único professor, eu trabalho com a base, com o rendimento, com o par de esporto, então eu tenho que nem agora...
9: O homem é multifunções.
14: Esse final de semana a gente viaja para Progesc, ali em São Miguel, e o André agora, o mês de agosto, vai ser extremamente corrido. De 6 a 9 tem a Copa América
4: de paraciclismo pista em Maringá. Depois tem o Parajasque aqui em Chapecó. E depois do Parajasque tem o Campeonato Brasileiro de Ciclismo em Indaiatuba.
2: Então no meio dessas provas, também, né? No meio dessas provas já pode deixar agendado então com o Draito para vocês voltarem aqui pode no nosso programa para falar um pouquinho, tá?
4: A gente agradece. Top.
3: Sucesso pra vocês
5: aí. Obrigado,
3: pra
5: prazer em conhecê-lo também.
4: Estamos na torcida agora aí por ti também, né?
5: Sucesso aí pra você também, prazer em conhecê-lo aí. Obrigado pela oportunidade e que Deus abençoe sempre.
2: Eu que agradeço a presença de vocês aqui, Deus abençoe vocês na caminhada de vocês, que vocês tragam muitas vitórias pessoais e também para a cidade de Chapecó. Draito, agradecer
3: falou
2: a nossa audiência,
3: hoje, né,
2: Draito? Né? O Draito nunca fala, né?
3: Sou obrigado quieto, a nossa audiência quieto, né,
2: aí. Draito, uma só deixa noite, eu só falar uma coisa aí.
3: Deixa.
2: Eu vi que vocês estão fazendo sorteio, né?
3: Tem.
2: Se quiser sortear aí, pode colocar nos sorteios do Papo da Arquibancada, até quando vocês fizerem aí, um chinelo personalizado com do JB80, que é a nossa logo da minha equipe, aí pode botar pra sorteio um chinelo.
3: Fechou.
2: Aí o pessoal passa a retirar, depois você
3: vamos conversar,
2: se organiza então. A gente passa a retirar.
3: Top,
4: vamos
3: zero.
4: Aproveitar,
3: vamos sentar
4: deixa
3: depois
4: aí
3: de conversar.
4: Também uma camiseta da Procycle.
3: Oh, que é isso, hein?
2: Ali,
3: que beleza. Obrigado, gente. Já pode sentar naquela salinha que a gente vai fazer uma reunião, então, fechou? Valeu, então 18h55, agradecendo os nossos convidados pela parceria de sempre também, a você ouvinte que não perde um papo de arquibancada e agradecendo também aos nossos patrocinadores Pointer 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Agora, na sequência, para Gasfajol, o comentário de Ivan Carlos e depois tem ele, claro, Moisés Padilha e o Super Noite. Fiquem bem, um grande abraço, a gente retorna, ou melhor, a equipe Nota 10 retorna amanhã, 13 horas, com o Resenha Nota 10 e depois às 18 horas com a pré-jornada, porque tem seleção brasileira amanhã, tá? Então amanhã não teremos o papo de arquibancada, mas terá a pré-jornada com a equipe Nota 10. Fiquem bem, um grande abraço, até...
15: Amigos do esporte, um grande abraço. Não aconteceram outras novidades na Chapecoense. No CT, as novidades apresentadas. Max Alves, grande reforço para a temporada, para a Série A do Campeonato Brasileiro. Pelo menos é para isso que ele vem, para ser reforço. E outro jogador que ainda está com contrato em outro clube, mas estava no CT, é o Bruno Tubarão. É uma aposta da Chapecoense para resolver o problema na ala direita. Bruno Tubarão. Enquanto a gente ouve que Clark está indo embora, que Jean Carlos está à disposição para a negociação, que Carvalheira pode estar deixando o grupo, a gente ouve que vários jogadores, aliás, alguns, porque não são muitos também, que serviram a Chapecoense, que atenderam as necessidades da Chapecoense, que até ascenderam a Chapecoense para a Série A do Campeonato Brasileiro, estão indo embora. E a gente ouve que substitutos à altura, pelo menos até aqui, nada. Então o que é que a gente imagina? Que a Chapecoense vai usar o restante da Série A do Campeonato Brasileiro para preparar um time para a Série B do Campeonato Brasileiro, Campeonato Catarinense, Copa do Brasil e Copa Sul-Sudeste do ano que vem. É o que a gente entende pelos gestos e pelas decisões tomadas pelo Departamento de Futebol. Se é que estão sendo tomadas pelo Departamento de Futebol. Bom, isso em termos de Chapecoense, essa opinião, essa colocação que eu tinha a fazer. Em relação à seleção brasileira, gente que entra em campo amanhã contra a Escócia, hoje eu vi muitos elogios a Paquetá e ouvi muitos elogios também ao técnico. Não porque tem que confiar no Ancelotti, porque tem que confiar no Paquetá, porque daqui a pouco o Neymar vai entrar e vai resolver e vai continuar jogando até o final da Copa. Então são todas hipóteses. Para quem teve o que a seleção brasileira teve no meio de campo, querer acreditar a possibilidade de uma conquista de Copa do Mundo a Paquetá e a esses outros nomes que foram citados, pelo amor de Deus, a diferença é muito grande. O pessoal continua tentando enganar, continua tentando ludibriar com informações e isso não resolve. Não resolve, inclusive, em campo. A verdade é que foi convocada uma seleção descomprometida, desconhecida dos brasileiros, que não veste a camisa como vestiam os jogadores da seleção brasileira antigamente, e por isso essa desconfiança toda. Vamos esperar e aguardar que amanhã o Brasil vença, e vença bem, até porque vitória de seleção brasileira em Copa do Mundo alegra o nosso povo, acalenta o nosso coração. Então vamos esperar que vença, vença bem e continue criando uma expectativa, mesmo que não venha a ser correspondida, de pelo menos brigar e tentar chegar a uma semifinal desta Copa do Mundo. Era o que eu tinha para hoje. Volto amanhã para Gaçajol, a única verdadeira fábrica de joias do Oeste.
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2: 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A temperatura aqui tá marcando 6 graus. Será? Produção, 6 graus. Atualiza ali, menininho. Atualiza. Será? Mas tá frio, né? Tá frio não, tá gelado. Tá uma noite gelada. Mas eu acho que é um exagero, hein? Eu acho que lá pelos 8, tá oscilando? Ah, tá oscilando. Lá no aeroporto tá 6, aqui no estúdio tá 8, 6, 7, 8, tá muito frio. Proteja-se! E a partir de agora nós vamos esquentar a sua noite de terça-feira. Estamos aí numa noite maravilhosa, linda, gelada, claro, mas é uma noite e faz parte, né, gente? Faz parte. Estamos aí na estação mais fria do ano no Hemisfério Sul. 23 de junho, 174 dias no calendário gregoriano, 175 anos bissextos. Nós temos ainda para percorrer esse ano 191 dias para fazer a diferença. Nós temos, eu, você, nós, vós, eles, todos nós. É quase cento e quantos dias, produção? 191 dias para fazer a diferença, para fazer a diferença, para melhorar, para evoluir, para sermos... para sermos ainda melhores naquilo que fazemos, evoluirmos como pessoas, como profissionais e assim por diante. Hoje é dia do atleta olímpico, dia internacional do atleta olímpico, é dia universal olímpico, é dia mundial do desporto olímpico, é dia do lavrador, é dia das Nações Unidas para o Serviço Público. E hoje também é dia internacional das mulheres na engenharia. Hoje é mais um dia para ser feliz, então aumente o volume do seu rádio e vem viver as emoções de mais um programa Super Noite, aqui pela sua rádio preferida, Conda FM. É sempre um prazer, é sempre uma alegria estar aqui empunhando esse microfone, sendo um dos mais importantes microfones da Radiofonia do Sul do Brasil. 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Mas já na abertura do programa, tem informação do jornalismo. O nosso querido André De Lázari já nos passa, nos atualiza aqui. Tem acidente neste momento na BR-282, dois veículos de passeio na região de Vargem Bonita. Bombeiros estão neste momento no local, em Vargem Bonita, na BR, região de Vargem Bonita, BR-282, acidente entre dois veículos. Ao longo do programa nós estaremos atualizando esta informação que chega então, portanto, por parte aí do nosso jornalismo e também as forças de segurança, forças de socorro estão no local neste momento. Muito cuidado aí, você que está rodando, circulando, dando aquela carona legal, cortando o tapetão preto que atravessa o estado de Santa Bela Catarina, Paraná, Rio Grande do Sul, Brasil. E o nosso telefone, o nosso WhatsApp, telefone WhatsApp 3361-3110, está liberado para sua participação aqui no nosso 3361-3110. Hoje é uma terça-feira, amanhã não teremos o programa, tem seleção brasileira na Copa do Mundo, então não teremos o programa Super Noite amanhã. Por isso eu vou fazer o seguinte, hoje eu vou fazer o Chonar e Chorar, tá? Chonar e Chorar, vamos trazer o Chonar e Chorar, vai ter música pra cima, música alegre, música divertida, música alegre. Mas vai ter aquela que dá vontade de repente, arrastar sofrência no asfalto. Vamos começar então, maestro, vamos começar. São 7h11, olha o som da harpa, rapaz do céu. Esse instrumento aqui é um dos mais lindos que eu, na minha opinião, eu acho que existem. Teodoro Sampaio, vou beber de novo. 7h11. Aô, potência, deixa cair, 7h11.

0: Gigantes de Ouro do Brasil, Rotina da Vida, Super Noite, são 7h17. Que prazer estar com você, alô Elonir, confirmando audiência. Aqui está a sua canção, Barreirito, Luz Acesa. 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

0: Barreirito, a indicação do Elonir aqui no Super Noite. Barreirito, luz acesa. E agora nós vamos até a nossa estação, estação de rádio, comunicações aeronáuticas, serviço de proteção, controle de tráfego aéreo. Vamos trazer as informações do nosso e também dos principais aeroportos pelo país. Controlador de voo, amigo Áureo Flores de Menezes. Tudo bom, amigo Áureo? Seja bem-vindo, boa noite.
1: Boa noite, Moisés Padilha. Boa noite, amigos ouvintes da Conda FM. Falamos aqui do aeroporto de Chapecó, serviço de proteção ao voo, para as informações dos principais aeroportos das regiões Sul e Sudeste. Começamos pelo Rio Grande do Sul, Porto Alegre. Operação em Porto Alegre é visual, temperatura de 10 graus. Uruguaiana, operação visual, temperatura 12 graus. Santa Maria também está operando visual, temperatura de 9 graus. Passo Fundo, operação visual, temperatura de 7 graus. Em Santa Catarina, Joinville. Operação em Joinville visual, temperatura 14 graus. Navegantes também está operando visual, temperatura de 10 graus. Florianópolis, operação visual, temperatura 15 graus. Paraná, em Curitiba, aeroporto Afonso Pena. Operação por instrumentos. Está nublado a 1.300 pés, a temperatura é de 10 graus. Bacacheri ainda está operando visual, temperatura 9 graus. Foz do Iguaçu, operação visual, temperatura é de 11 graus. Cascavel, operação visual, temperatura 8 graus. Londrina também está operando visual com chuva leve, temperatura 14 graus. Maringá, operação visual, temperatura 11 graus. São Paulo, aeroporto de Congonhas opera por instrumentos. Com chuva moderada, 4 mil metros a visibilidade, nublado a 700 pés, temperatura 14 graus. Guarulhos também está operando por instrumentos, com chuva moderada, nublado a 600 pés e a temperatura 14 graus. Campinas opera por instrumentos com chuva moderada, nublado a 500 pés, visibilidade 3 mil metros, temperatura 18 graus. E Chapecó, terça-feira, 23 de junho de 2026, operação em Chapecó é visual, o vento está soprando de sudeste com 3 nós, temperatura agora 7 graus, ajuste do altímetro 1020 hectopascais. Muito obrigado, Moisés Padilha, um grande abraço, uma excelente noite e até amanhã.
0: Obrigado, amigo Áureo Flores de Menezes, ótima noite, bom trabalho e até amanhã. Agora são 7h23. 6 graus a temperatura.
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0: Uma ótima noite para você, muito prazer. É super noite para Condá FM, você faz parte dessa história.

0: sua melhor companhia aqui nas ondas do rádio. Que prazer, que alegria. É um privilégio estar com você aqui pelas ondas da Condá FM. E aí, tá no trânsito, tá retornando para casa após um dia exaustivo de trabalho? Está indo para o trabalho? Está nos dando aquela carona legal aqui pelas ondas do rádio, na Condá FM? Já está em casa, está descansando, que pegar sossego? Está em volta do jipão, volta do fogão a lenha, em volta da lareira? Ou está indo para a quadra esportiva, está indo para a academia? Quem está indo para a academia aí? Diz para mim, conta para mim. São os corajosos de plantão. tem que ter coragem, um friozinho desse aí não é para qualquer um. Tem que ser diferente. Tem que ter muita coragem para sair de casa, para praticar uma atividade física numa noite gelada, numa noite fria como hoje, não é verdade? A umidade do ar está em 83%, aqui está marcando, está oscilando 5 graus, 5.5, 6 graus a temperatura neste momento aqui nos estúdios da Condá FM. E o nosso canal de comunicação 3361-3110 continua liberado, nós seguimos aqui
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0: Ao vivo. O que você acha, hein? 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Enquanto isso, você continua mandando o seu alô.
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3: Boa noite, meu Jorge Alves. Eu queria música com o Wilson e Soraya, Se Não For Por Amor. Feliz pra minha família e pra você, Leila Rádio.

0: Nelson Tunes confirmando audiência, muito obrigado, tá retornando pra casa e tá curtindo a programação. Seu Pedro também, já tá indicando aí o Juarez Boito e Grupo lá pra Hora do Mate, lá pelas 8h20 da noite, nós vamos tocar sua música, tá bom? Então arreda o pé, meu filho, 7h35.
1: Que sucesso.
0: Lu Fosse, trio Parada Dura, Castelo de Amor, Biquíni Bordô.

0: Apaixonado e chorado, Lufosse Trio, Parada Dura. Último adeus. Biquíni, né? Bordeaux e Castelo de Amores.
1: É difícil,
2: não dá pra aceitar, não.
0: É noite de terça-feira, né, meu povo? 5 graus a temperatura e em queda livre. Ó, minha amiga Andressa mandou aqui: Moisés, tô curtindo o programa com essas músicas aí. Vou tomar um bitelão de vinho mais então. Meta. Tá em casa, tá de boa, tá tranquilo. Tá curtindo a programação da Rádio Candela FM, tá pra lá de bom demais. Agora são 7h41. 7h41 a temperatura, em 5 graus e a umidade relativa do ar em 83%.

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0: É muito bom, é muito prazer estar com você, viu? E você continua participando conosco aqui no nosso, na linha direta aqui com o estúdio, com a FM, meio século tocando as músicas que marcam gerações, trazendo informação, trazendo comunicação, jornalismo, lazer, entretenimento nas ondas do rádio, trazendo também, claro, as informações esportivas. Falando em informações esportivas, aproveite bem o programa hoje, que amanhã não tem um programa Super Noite, tá? Amanhã vamos torcer pela seleção brasileira, teremos transmissão esportiva. 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Fala, meu amigo, seu Valdemiro Garcia, tá em volta, quase dentro do Jipão. E o Radião? Bom, o Radião, adivinha? Fala, seu Valdemiro, prossiga, gaúcho.
1: Fala, seu Padilha, boa noite, tudo bem, tudo certo? Frio! Estamos aqui, eu e a prenda, ao redor do Jipão, só esquentando o corpito.
0: Alô, dona Mercedes.
1: Um abraço pra ti, um abraço pros seus ouvintes aí, que Deus abençoe. Forte abraço, amigo, fica com Deus.
0: Valeu, amém, obrigado. Tudo de bom, de belo, com sabor de caramelo. Tá na programação da Condai FM, Super Noite, programa Moisés Padilha Rádio Show, tá pra lá de bom demais. Olha aqui, ó, meu amigo Antônio Carlos também. Aí sim, hein? Aí, ó, meu amigo Antônio Carlos, tá em volta do Jipão, mandou ali umas polenta brustolada, umas fortaia, um queijo e tá, aí ó, praticamente 80 anos, né, meu amigo? E tá metendo um bitelão de vinho. É, isso faz bem, né? Sempre com moderação, com tranquilidade, sem exageros, né? Sem exageros, tá? Isso, aproveite. Dá pra tomar um suco de uva, dá pra tomar um chá, dá pra tomar um mate. E, enfim, cada um vai fazendo aquilo que o seu coração manda, exercendo a toda prova o seu livre-arbítrio. Agora são 7h47. Continuamos aqui ouvindo o nosso povo. Eu tenho que falar algo aqui, acabou me passando. Eu já vou lembrar. Está despencando a temperatura mesmo, gente. Ó, cuida dos bichinhos, tá? Os animaizinhos, os animaizinhos de estimação também. Cuida, mas cuida bastante, tá? Ele fica lá fora, fica na casinha. Vai lá ver se tá tudo certinho, se não tá úmida a casinha, se a chuva não molhou por dentro. Põe lá uns cobertores, umas cobertas que não usa mais. Veste no bichinho lá uma roupa, uma blusa que você não usa mais. Traz pra dentro de casa. Enfim, não deixe os bichinhos sofrer, né? São 7h47, alô, alô, boa noite.
2: Boa noite, Moisés. Eu vou pedir hoje a Teodoro Sampaio, Vestido de Seda.
0: Vestido de
2: Espero
0: seda.
2: Que não estrague o programa, né? As músicas estão show de bola. Programa maravilhoso. Esse avô coruja aí deve estar muito orgulhoso.
0: Ah, com certeza.
2: Com esse programa, porque é um dos melhores programas da
0: Condá. Que é isso, dona Maria?
2: Eu ouço todos quando eu posso, mas o teu é toda noite.
0: É mesmo? Obrigado, querido.
2: Valeu, Moisés. Abraços, beijos. Um ótimo frio para nós.
0: Ótimo frio.
2: E que vem frio, que vem inverno.
0: É, obrigado, tá, dona Maria? O inverno chega, né? Ah, o inverno chega com toda certeza. Ah, o João Pedro tá lindo demais. João Pedro tá lindo demais, ó. Já tá conversando, bicho velho. Ouça aí, dona Maria, ouça aí. Ó, bicho velho conversando.
3: Tosse.
0: Tá conversando. Faz. Tá conversando com a mamãe. Fala, João Pedro. Ó, coisa mais linda do mundo, hein? Tá Tá participando do programa. Já tá ajudando o vovô a fazer o programa.
3: Filho, ó.
0: Aí, ó, ele começou com as imitações. E, ó, tá querendo, já tá querendo prosear, ó.

0: Esse é o meu neto João Pedro, já tá na rádio, né? Já tá no rádio, já tá me ajudando a fazer o programa, que maravilha. É isso aí, você ouviu aí a voz do nosso querido João Pedro, meu netinho amado. Bom, são 7h49 agora, gente, 7h49. O Moisés, boa noite, lá na Hora do Mate toca o Erlon Pericles, Amigos do Tempo Antigo. É, Osvaldo, sim, vamos tocar daqui a pouquinho, tá bom? Carolina Kijerski, Moisés, boa noite, na IFAP confirmando a audiência, valeu. É, que maravilhoso esse bebê, obrigado, dona Carolina, obrigado mesmo, tá? Vamos ver, a dona Maria mandou mais um áudio aqui, fala, dona Maria.
1: Oh my God, meu Deus, que fase mais linda. Eu quase morro com meu pequeno lá, com o Raulzinho.
0: Você tem um netinho também, né?
1: Meu Deus do céu, ele dá cada gargalhada. Gente, eu fico apaixonada, cada dia mais apaixonada por essa criança.
0: Imagina!
1: Eu amo criança, sempre amei, sempre cuidei de criança. Mas olha, meu Deus do céu, não tem explicação.
0: É coisa
1: de simplesmente uma babá. E eu tô mais apaixonada, acho que o papai é a mamãe dele.
0: É, mas é coisa
1: ele
0: de
1: é muito
0: Deus.
1: Lindo, muito lindo. Ele faz, a remédia tudo que a gente faz, ele faz também.
0: É só as fases,
1: meu,
0: né?
1: Meu Deus. É a coisa mais maravilhosa,
0: verdade,
1: do mundo.
0: Verdade, verdade. São as fases, né? Eles vão pulando de fase e pulam as fases rapidamente, né? Pulam as fases muito rápido. É, realmente é muito rápido, né? O seu Nelson, essa é minha netinha, Moisés, Alice Vitória, com 7 meses. Seu Nelson mandou ali a foto da netinha. A dona Maria, né, falou do seu Raulzinho também. Obrigado, seu Nelson, por compartilhar conosco aí, tá? Obrigado, já tá, retornando para casa, está curtindo a programação. A Kátia, Moisés, Kátia da Vila Sossego, a homenagem vai para nossa filha. Para nossa filha, Rafael Grauer, está de aniversário hoje, a música Filha. É, então vamos, a música Filha, vamos ver se consigo encaixar na programação, tá? Mas parabéns aí então, para a filhota, parabéns, felicidades, muitos anos de vida, saúde, paz. Dona Guta Dondoni, boa noite, Friaca. Mas é muito lindo, essas primeiras palavras deles são muito maravilhosas, obrigado. Obrigado, dona Guta, e já está também aí, programando a Hora do Mate também. Nós já vamos organizando aqui, tá bom, dona Guta? É, isso, música, né? Música, sequência musical. Vamos lá então, Piazinho, tá perdido? O seu Valdemiro também já tá com saudade do netinho, né, seu Valdemiro? Dona Mercedes. Como é que é o nome do netinho do seu Valdemiro e da dona Mercedes? É Murilo, né, se eu não me engano. Eu acho que é Murilo. É Murilo, né? É Murilo. Murilo. É Murilo. É, se eu não me engano, né? Já deve estar com saudade, né, do netinho? Abraço, seu Valdemiro, dona Mercedes. Música, maestro. Os Atuais, Mississippi, participação Thalita e Elza, no Super Noite da Condá FM.

0: quarto andar, edifício do rádio, arranha-céu da comunicação, vento minuano, bairro São Lucas, abraçando nossos amigos lá da costa do Rio. Alô, meus amigos ribeirinhos, amigos que nos ouvem no sítio, na chácara, na fazenda, nas estâncias, sempre na melhor companhia da Condá FM, 50 anos, meio século, conectando pessoas e histórias. É sempre um prazer, é sempre uma alegria poder, o privilégio, para mim é um privilégio poder estar aqui conversando com você, trazendo a música, a informação, a comunicação, fazendo rádio do jeito que você gosta de ouvir. 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Muito bem, vamos fazer o seguinte, vamos aqui procurar atender todo mundo. Não, gente, não vou conseguir atender todo mundo hoje, tá? Mas estou me esforçando.
1: Alô, alô, meu amigo Moisés Padilha.
0: Fala, seu Geraldo. Tudo certinho?
1: Colombelli Eldorado, aquele abraço, Deus abençoe todos da rádio e todos os chapecoenses.
0: Valeu, obrigado, seu Colombelli, uma ótima noite, tudo de bom, de belo, com sabor de caramelo. Alô?
2: Tá, valeu.
3: Meu amigo, nós te conhecemos há muitos anos atrás, Moisés. Só que eu hoje praticamente não te conheço mais. Oi. Eu tô aqui junto com a dona Linda, minha esposa. Me toca a música Saudades de Coxim, que é lá do Mato Grosso. Porque eu morri do Mato Grosso.
0: E agora, qual que eu toco?
3: Ela tá chorando aqui, Moisés.
0: Tá chorando, dona Lina? Não chora, mulher chorona.
3: Obrigado.
0: Vou fazer o seguinte, então. Eu vou fazer o seguinte, pra vocês não brigar aí, eu vou tocar um pedaço da Mulher Chorona, Teodoro Sampaio, e depois Saudade do Coxim, tá bom? 8 e 13. Não quero vocês brigando. Vocês não me briguem aí, por favor. Tem música pra todo mundo. 5 graus a temperatura.

0: música boa de verdade é aqui.
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2: Essa mulher chora por nada, qualquer mulher coisinha chorona, tá chorando, que barbaridade. Vamos fazer o cantinho do caboclão então pro nosso amigo que pediu ali? 8h16, aí de Porã, vamos pro ar do mate. Ó, saudade de coxinha, só que eu não consegui identificar aqui quem é que vai cantar essa música, tá bom? Peço desculpa, não consegui identificar quem vai interpretar a canção, tá? 8h17.

0: do tempo antigo.
1: 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Alô, alô, André De Lázari. Onde você se encontra, André? Boa noite.
2: Boa noite, Moisés Padilha. Você que acompanha o Super Noite aqui na Condá. Estamos no Parque Farroupilha de Chapecó, onde neste momento está sendo lançado a 22ª edição do Acampamento Farroupilha de Chapecó, que acontecerá entre a sexta-feira, dia 18, e o domingo, 27 de setembro. Atenção, ouvintes, a partir desse momento, passo a vocês, em primeira mão, a lista de shows do Acampamento Farroupilha deste ano e também uma novidade super especial que nós já divulgamos em nossos programas gauchescos recentemente, que eu vou deixar para o final do boletim. Quero que o Moisés, se quiser, comente as atrações que for anunciando. Lembrando que todos os shows são gratuitos. Você só paga o estacionamento aqui no Parque Farroupilha de Chapecó, em frente ao futuro loteamento Castanheira, próximo ao bairro Campestre. Vamos lá, então? Começamos com a sexta-feira, 18 de setembro. Mano Lima, show principal, Velhos Tauras abrem o show do Mano Lima, Johnny Camargo e sua trupe. No sábado, dia 19 de setembro, o Walter Moraes e os Vaquianos. Dia 20, dia do Gaúcho, domingo, não haverá show, mas haverá um costelão especial. Para segunda-feira, dia 21 e terça-feira, dia 22, os shows serão no formato de jantar fandango. Segunda, dia 21, Erlon Pericles e Juscelli Borsoi. Terça, dia 22, Cantiga de Verso e Alma. Quarta, dia 23, Os Monarcas. Quinta, dia 24 de setembro, Paulinho Mocelin. Sexta, dia 25, Chiquito e Bordoneio. Sábado, dia 26, Luiz Marenco e Ari Correia. Ah, o Grupo Alma da Querência abre este show. E para o domingo, dia 27, Hermanos Guedes, com o Encontro de Gaiteiras e a Fábrica de Gaiteiros da Prefeitura de Chapecó. Apresentações artísticas, palestras, passeio a cavalo para crianças, comidas típicas e artigos gauchescos estarão disponíveis todos os dias aqui no Acampamento Farroupilha. E a grande novidade, Moisés, é o primeiro Festival Internacional de Chula, que ocorrerá no Centro de Eventos, paralelo ao Acampamento Farroupilha, no sábado 19 e no domingo 20 de setembro. Inscrições no próprio Centro de Eventos, nos escritórios da Secretaria de Cultura da Prefeitura de Chapecó. Seria isso, Moisés. Todos os shows listados, convite feito. Venha para Chapecó, venha para o Parque Farroupilha, de 18 a 27 de setembro. Logo, logo, clique RDC, vai postar em texto para que você leia com calma todos os shows que acabei de anunciar. E qualquer coisa, estou à tua disposição, Moisés.
1: Olha, excelente, André, excelente. Eu acredito, quero crer que o tradicionalismo gaúcho já está em festa, porque são nomes de artistas, de apresentações, que tem um grande diferencial da apresentação dos nossos artistas do Rio Grande do Sul, artistas gauchescos, que é um grande diferencial quando eles sobem ao palco. E eu particularmente gostei muito aí das atrações principais aí no Parque Farroupilha. E outra coisa também, esse Festival Internacional de Chula. Isso é algo maravilhoso, grandioso, espetacular, eu acho lindo demais. Você tem a informação por que não ser realizado justamente lá no parque? Não há espaço? Por que no centro de eventos você tem essa informação, André?
2: Talvez as categorias sejam, no final das contas, distribuídas entre o Parque Farroupilha e o centro de eventos. Por duas razões. Primeiro, para descentralizar. E segundo, para que também as finais que ocorrem no domingo Atraem um maior público também ao Parque Farroupilha por ser o único dia sem show. Então, é por essas duas razões. E, é claro, nós sabemos que existem alguns cidadãos, algumas famílias que não vão conseguir vir ao Parque Farroupilha durante os 10 dias. Então, o centro de eventos fica mais fácil.
1: Verdade.
2: E como
1: verdade.
2: É um evento novo e de escala internacional, que deve receber pessoas do exterior, também fica essa ideia. Não é que todas as provas do festival vão ser no centro de eventos. Parte delas será no centro de eventos e as inscrições são no centro de eventos. Boa parte, pelo menos, das finais será feita principalmente no domingo, dia do Gaúcho, dia 20, na concha acústica do Parque Farroupilha. Importante lembrar, Moisés, que o Grupo Condado de Comunicação novamente é o grupo de comunicação oficial do evento. Nós temos o nosso galpão, nós vamos ter 3 dias em que a Condá FM fará programas ao vivo aqui do Parque Farroupilha, vamos ter diversas brincadeiras, vamos usar toda essa campanha que estamos fazendo pelos 50 anos da rádio, né? E falta pouquinho, né, Moisés?
1: Faltam
2: 16 dias, né?
1: Verdade.
2: 16 dias para o nosso cinquentenário, então nós vamos comemorar aqui muito disso com os nossos ouvintes durante 3 dos 10 dias, que quando saírem as escalas nós vamos estar informando os ouvintes. Mas tenha certeza que com os veículos do Grupo Condá você não perde nada do acampamento Farroupilha.
1: Que fenomenal, fantástico, André, excelente, mais uma excelente, belíssima cobertura direto do acampamento Farroupilha. Uma pergunta que não quer calar. Tu fostes pilchado ao acampamento gaúcho?
2: Mas, homem, eu não sou gaúcho. Eu vim de calça de moletom, porque eu acho que com 5 graus aqui verdade. No relento agora, nem de calça jeans dava pra vir, né?
1: Verdade.
2: Mas, apesar de não ser gaúcho e não ser próximo à cultura gaúcha, esse é o meu quarto acampamento Farroupilha que vou estar cobrindo pelo Grupo Condá. Então, vai ser uma satisfação enorme encontrar os ouvintes e compartilhar um pouco do que muitos de vocês aí do outro lado do rádio vivem todas as semanas nos CTGs, vivem nos bailes, nos cursos de dança, durante esse período tão especial do ano. Já virou tradição para mim e também virou tradição para Condá estar aqui todo mês de setembro. Tenho certeza que vai ser uma festa muito linda.
1: Muito bem, André, bom descanso, querido amigo, se protege do frio, bom descanso e obrigado pelas informações, realmente com conteúdo sempre muito importante, de primeira mão, viu? As atrações musicais, então, do acampamento Farroupilha, você ouviu com exclusividade aqui na Rádio Condá FM. Abraço, André, tudo de bom!
2: Abraço, amanhã 7 da manhã tem o Primeira Hora, comigo, Gladir Azambuja e Eduardo Prado. E se liguem no Instagram, arroba Condá FM, porque amanhã à tarde, cobertura completa da festa junina da firma, tá?
1: Ah,
2: tu não vai escapar, Moisés, nós não vamos escapar.
1: Amanhã vai ter festa, eu já vi, já tá bonito, né? Tá tudo enfeitado, já tudo organizado, realmente aí a festa junina do Grupo Condá de Comunicação. Aqui mesmo no Complexo Grupo Condá de Comunicação, vai ser de parar o trânsito. Um abraço, André.
2: Abraço, boa noite a todos.
1: Muito bem. Sendo assim, então nós já vamos com a participação do André, já vamos para a conclusão do programa, mas nós vamos ouvir então uma das atrações. Eu só não recordo agora, não deu tempo de eu anotar, só não recordo agora a data que eles estarão no acampamento Farroupilha, não deu tempo de eu anotar, peço desculpa, né? Mas os Monarcas estarão no acampamento Farroupilha. Nós vamos fechar o programa Super Noite de hoje com os Monarcas. Amanhã retornamos. Amanhã não tem programa, tá, gente? Amanhã vamos torcer pela nossa seleção brasileira na Copa do Mundo. Nossa equipe esportiva estará aqui com mais um show de cobertura esportiva em combinação também com a Rede Bandeirantes de Rádio. Então, retorno na quinta-feira, a partir das 7, oferecimento Rede Leve com Leve é Bom, Agropecuária Chapecoense, 10, Joalheria Ótica Dom Bosco, Despachante Magro, Super Bedim, Proteforte, Proteção Veicular, Molho Bom, Restaurante, Cozinha Industrial, amanhã é dia da Panqueca, Molho Bom, Rua Condá, no bairro Santa Maria e também em frente ao Colégio Irene Stonoga, no bairro Maria Goretti. Na sequência, nós vamos ouvir o programa Momento Espírita e depois a Voz do Brasil. Antes, os Monarcas. Depois da Voz do Brasil, tem o programa da Igreja Deus é Soberano e na sequência aí tem a programação noturna da Rádio Condá FM. Vou ficar devendo a música do Juarez Boite Grupo, nosso amigo que pediu ali, mas aí a gente toca aí nos próximos programas. Muito obrigado, uma ótima noite, que Deus te guarde, que Deus te proteja, que Deus te dê a paz. Um grande abraço, tchau, pessoal.
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a voz do trovão e o silêncio da alma. Dizem que o silêncio é a linguagem de Deus. No entanto, em certos recantos do planeta, a divindade parece escolher o som mais potente, a vibração mais profunda e o cenário mais grandioso para se fazer anunciar. Lembramos, com a nitidez que só as emoções verdadeiras se permitem guardar, de uma tarde em frente à Garganta do Diabo, no lado argentino das Cataratas do Iguaçu. Sheila acompanhava um produtor italiano de rádio e TV, homem afeito às grandes produções, aos palcos iluminados e à sofisticação das metrópoles europeias. Ele trazia o olhar curioso do viajante, também o cansaço típico de quem lida com o efêmero todos os dias. À medida que caminhavam pelas passarelas que serpenteiam sobre o rio Iguaçu, o som ia crescendo. Não era um ruído comum. Era um grave profundo que parecia vir das entranhas do mundo. Então, chegaram diante da queda monumental. Milhões de litros de água despencando em uma coreografia de força e bruma, em que o arco-íris insiste em nascer, mesmo sob o império do caos. O turista italiano ficou imóvel. Ele não sacou a câmera. Não tentou enquadrar o infinito no visor limitado de um celular. Ele apenas ficou parado, as mãos apoiadas no guarda-corpo, os olhos perdidos na imensidão branca. O silêncio interno que se instalou, apesar do rugido ensurdecedor das águas, era sagrado. Era como se o barulho externo fosse tão vasto que acabasse por anular qualquer ruído mental, permitindo que apenas o essencial permanecesse. Passaram-se minutos que pareceram horas de uma liturgia natural. Por fim, ele se virou para a jovem. Com a voz embargada, ele disse algo que soou como uma das declarações mais profundas e verdadeiras. É nestas horas que temos certeza de que Deus existe. Naquele instante, a Garganta do Diabo mudou de nome. Passou a ser a Garganta de Deus. Ali, naquele altar de rocha e água, o produtor italiano, acostumado a criar conteúdos para o mundo, sentiu-se parte de uma criação que não precisa de roteiro nem de edição. A certeza de Deus não veio de um raciocínio lógico, mas de um impacto sensorial. Quando a beleza é tamanha que o ego se cala, o que sobra é a evidência do Criador. A água que cai na Garganta do Diabo é a mesma que irriga a semente na terra e que corre em nossos rios. Mas ali, em sua queda vertiginosa, ela nos recorda da nossa pequenez e, paradoxalmente, da nossa importância. Somos pequenos diante da força, mas somos grandes o suficiente para percebermos a presença do Pai naquela força. Deus fala em todas as frequências. Às vezes, Ele escolhe o trovão das águas para nos dizer que está no comando, que a vida se renova eternamente e que a beleza é a assinatura de sua justiça e de seu amor. A voz de Deus ainda ecoa naquelas quedas e continuará ecoando em todos os corações que se permitirem, por um momento que seja, simplesmente parar e sentir. Como bem disse aquele irmão de terras distantes, há momentos em que a dúvida se dissolve na névoa e a única coisa que resta, majestosa, é a certeza da presença divina.

0: E assim chegamos ao final de mais um Momento Espírita. Hoje, terça-feira, 23 de junho de 2026. 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
3: Boa noite.
4: Boa noite para você que nos acompanha em todo o país.
3: Segunda-feira, 23 de junho de 2025.
4: Vamos ao destaque do dia. Atendimento aos desabrigados pelas chuvas no Rio Grande do Sul.
3: 4 mil cestas de alimentos estão sendo doadas pela Companhia Nacional de Abastecimento.
4: E a Defesa Civil Nacional realiza visitas técnicas em cidades afetadas novamente pelas chuvas.
3: No fim de semana, as equipes estiveram em Lajeado e imigrantes.